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4: Amado por um e odiado por outros, o árbitro de vídeo terá um pouco mais de autoridade no jogo a partir dessa edição do torneio. Agora, o VAR poderá chamar o árbitro para revisar lances de segundo cartão amarelo, o que gera expulsão. Antes, ele só podia recomendar revisões para o cartão vermelho direto. Ele também poderá corrigir escanteios marcados incorretamente para os times, apenas avisando o árbitro, sem necessidade de revisão no monitor.
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17: Tudo bem? Como é que estamos aí nessa noite de terça-feira? Tudo certinho? Eu sou o Fernando César, chegando, hein? Tem Super 6. E quando tem Super 6, tem o quê? Tem o quê? Hã? Hã? Hã? Tem presentão, você já sabe como é que funciona, né? A sua rádio do seu jeito.
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17: Então vamos lá, gente, porque eu tenho aqui a garrafa térmica exclusiva da Band FM, ideal pra você levar pra academia, você levar pro parque, fazer aquela caminhada. Eu deixo ela do meu lado aqui pra ficar dando golinho de golinho, golinho, golinho, sabe? Aí quando você vê, você já tomou um litro. O litrão, é, faz bem, não é verdade? Ó, gente, tem o mascote da Band FM também, pra embelezar mais a cabeceira da sua cama. Você vai colocar o mascote na sua cama, lógico, não é verdade? Então vamos lá pras músicas. Você tem que votar em qual você mais gosta. Diga pra mim. Primeira, Gustavo Lima, Café e Amor. A segunda vem com Maiara e Maraíza, Quem Sente Saudade Sou Eu. Terceira música, Ferrugem, Arrependidaço. Quarta, Panda, Eu Te Seguro. Quinta música, Lauana Prado, Escrito nas Estrelas. Sexta e última música, Natan, Aproveita Que Eu Tô Obrigado. E aí, destas, qual você mais gosta? Você vai dizer pra gente através do nosso telefone, 11-3743-1313, ou do nosso WhatsApp, 11-99991-9197. Bora, começou?
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1: Band FM, tá aí a terceira música da Super 6. Ferrugem, arrependidaço. Ó, só parei pra avisar que continua valendo a garrafa térmica exclusiva da Band FM. Você vai levar pra academia, pro parque, vai fazer aquela caminhada. Garrafa pra qualquer hora e do seu jeito. E ainda tem o mascote da Band FM, tá bom? Você participa mandando a sua mensagem através do WhatsApp no 11 99991 9197, ou também pode ligar aqui na Band 11 37 43 1313. Bora pra quarta música da Super 6? Panda, eu te seguro.
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1: Band FM, tá aí Natan com Zé Vaqueiro, aproveita que eu tô obrigado. Gente, daqui a pouquinho a gente confere a música vencedora e quem ganhou o presente aqui na Band.
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1: Babi!
3: Fernando, tá de volta na Band FM com outras informações.
1: Claro, vamos lá.
3: O Brasil registrou em 2024 a menor taxa de homicídios dos últimos 11 anos.
1: Ó.
3: Os dados são do Atlas da Violência 2026, divulgado hoje pelo IPEA em parceria com o Fórum Brasileiro de Segurança Pública. A taxa caiu para 20,1 homicídios a cada 100 mil habitantes. Na prática, isso significa cerca de 20 assassinatos para cada grupo de 100 mil brasileiros. Ao todo, o país registrou oficialmente 42.590 homicídios em 2024, uma queda de 7,4% em comparação com o ano anterior e o menor índice desde o início da série histórica. Entre os estados, o Amapá apresentou a maior taxa, 45,7 homicídios por 100 mil habitantes. Já São Paulo teve o menor índice do país, com 6,6 homicídios por 100 mil habitantes. Um beijo, Fernando. Boa noite.
1: Boa noite. Até amanhã, Babi. Valeu.
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6: Fala, meu povo. Tudo certo por aí? Olha só, restando aqui poucas horas para fechar terça-feira. Você está junto com a gente aqui na Band FM. Muito obrigado pelo seu carinho, viu? Agora tem resultado da Super 6. Você participou? Minha companhia é tudo do meu jeito. Então vamos ver quem faturou o presentão aqui na Band. Estou torcendo por você, viu? Daqui a pouco tem Band Love e mais uma história de amor que vai te emocionar bastante, tá bom? 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
6: Vamos para o resultado. É a garrafa térmica exclusiva da Band FM para você tirar uma onda na academia, no parque, né, para fazer uma caminhada. Garrafa de qualquer hora e do seu jeito. Tem o mascote da Band FM também. Vai para as mãos do meu amigo Marco Antônio Alves de Matos. Ô Marcão! Valeu a participação, parabéns. Bora pra música vencedora da Super 6.
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0: Jovem Felipe Rodrigo, Ignora. Caramba, olha essa música que a gente vai tocar agora. É uma das baladas mais icônicas de um grupo americano, é um grupo feminino, né? A gente tá falando de Spice Girls e essa música foi lançada em dezembro de 1996. A música se chama Two Become One. Lembra dessa?
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0: Band FM Eduardo Costa, imagina eu aqui na noite da Band, agora 9 horas e 52 minutos. Gente, ó, daqui a pouquinho tem Band Love, daqui a pouquinho História de Amor. E eu já adianto que você pode participar mandando aquela mensagem que vem direto daqui, ó, do coração. Sim, você pode mandar aquela mensagem bem bonita pra aquela pessoa especial. Fala aí como é que foi a sua terça-feira também. Hoje ficou tranquilo, tranquila. Manda a sua mensagem e você automaticamente concorre a presentão, tá bom? Ah, você não sabe qual é? Então calma que daqui a pouquinho eu explico, combinado?
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13: Fala, meu povo, tudo bem? Uma ótima noite pra você que tá junto com a gente aqui na Band FM. Eu sou o Fernando César. A partir de agora tem Band Love. Tem muita música boa, tem a sua participação e daqui a pouquinho, história de amor do Band Love também. Aqui na sua rádio, do seu jeito.
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13: Uma excelente noite pra você que tá junto com a gente aqui na Band FM. Começando mais um Band Love nessa terça-feira. Você que tá junto com a gente é o nosso convidado, nossa convidada pra interagir, mandar a sua mensagem através do nosso WhatsApp 11 999919197. Ah, gente, temos presentes. Sim, é o kit personalizado João Bosco e Vinícius e Band FM. Vem com big copo térmico, vem chaveiro com abridor de bebidas, suporte de celular, bolsa térmica, tudo com a marca João Bosco e Vinícius e Band FM. Tudo que você tem que fazer é mandar sua mensagem de amor para aquela pessoa especial, que tal? Hã? Então manda sua mensagem e participa com a gente. Hoje temos mais uma história de amor e a gente tem muita música boa aqui no nosso Band Love. Essa, por exemplo, Bruno Marrone, Será. Olha só, Luiz Miguel, La Barca. Ah, tem essa aqui também, ó. Lady Gaga com Bruno Mars, Die With A Smile. Vai ter sim, Marília Mendonça. Eu sei de cor.
8: Vai deixando a gente pra outra hora.
13: E aí? Você vai mandar sua mensagem, então já participa a partir de agora, tá bom? Manda sua mensagem que daqui a pouquinho eu coloco ao vivo aqui no Band Love. Little Texas, My Love, pra começar a edição de terça-feira aqui no Band Love. Boa noite pra você.

0: Band FM Rita Lee, mania de você. É o que a gente ouviu aqui no Band Love. Daqui a pouco. Richard Marx, Angelia. Daqui a pouco aqui no nosso Band Love. Agora 10 horas 14 minutos. Agora é o seu momento e a sua hora de mandar mensagem pra gente através do nosso WhatsApp 11 99991-9197. Tá valendo presentão pra você. Mandou mensagem, concorreu, tá? Hoje a gente tem um kit personalizado João Bosco e Vinícius e Band FM. 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Só você interagir com a gente através do nosso WhatsApp 11 99991-9197. Oi, tudo bem?
1: Boa noite.
0: Boa noite.
1: Aqui é a Aline de São Paulo. Eu queria mandar um grande beijo, um forte abraço pro meu tio Marcelo Rocha, lá em Corumbá. Dizer pra ele que a gente ama ele demais, que a gente tá morrendo de saudade. Tamo junto.
0: Que legal, tá mandado aqui. Obrigado aí pelo seu carinho. Uma ótima noite pra você, tudo de bom, viu? Eu recebi a mensagem aqui do André, o esposo André. Alô, André, um abraço, viu? Obrigado aí pelo seu carinho. Eu gostei das palavras do André, ele fala o seguinte: eu quero mandar um recado muito especial pra minha esposa Akemi. Amor, quero que você saiba o quanto eu te amo e o quanto sou grato por tudo que vivemos juntos. Você é uma mulher incrível, forte, carinhosa, uma mãe maravilhosa para as nossas princesas Helena e Clara. Admiro muito o seu jeito de cuidar da nossa família, a sua dedicação e tudo que fazemos juntos todos os dias. Mesmo com as dificuldades da vida, você continua sendo o meu porto seguro e a pessoa mais importante da minha vida. Eu te amo demais. Hoje e sempre, com muito amor, do seu esposo André. Gente, olha o André. André, adorei aqui as suas palavras. E eu tenho certeza que a sua esposa abriu o sorriso de orelha a orelha agora ao escutar essa dedicatória sua aí pra ela, viu? Tudo de bom pra vocês, que Deus os abençoe muito. Olá, tudo bem?
2: Boa noite, Band FM, aqui tá falando Cristina, diretamente de que é. Gostaria de mandar uma luz especial pro meu filho, Thomas, certo, pra minha esposa, Sirlege. Eu amo vocês, cada dia mais apaixonado por vocês. Estou na estrada aqui, ouvindo a Band FM.
0: Legal, obrigado aí pela sua mensagem, uma ótima noite pra você. Agora, 10 horas e 16 minutos... Eu quero falar sobre prioridades. Há prioridades que a gente vai dando na vida, mas a gente não olha para nós mesmos, né? A gente não faz muitas vezes o nosso gosto, os nossos desejos por causa dos outros. Então a mensagem que eu quero trazer para você agora aqui no Band Love é exatamente sobre isso. Seja a sua prioridade. Honre o seu processo. Reconheça o seu valor. Se trate com gentileza. E não aceite, em hipótese alguma, menos do que você merece.

0: Band FM, Henrique Diego. Esqueci Você, versão acústica que você ouviu aqui no nosso Band Love. A sua rádio do seu jeito. Chegou a hora de escutarmos e nos emocionarmos com a história de hoje. E é claro que você participa com a gente através do nosso WhatsApp no 11 99991-9197. Está no ar a história de amor do Band Love.
1: 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Tem culpas nessa vida que a gente consegue dividir. Quando um casamento acaba, por exemplo, você culpa o outro. Você culpa o tempo, o trabalho, a rotina, a vida corrida. Sempre existe alguma coisa para dividir o peso. Mas existem dores que chegam com o endereço certo. E quando elas chegam, não sobra ninguém para apontar o dedo além de você mesmo. O meu nome é Marcelo e eu tenho 38 anos. Ou tinha. Porque a verdade é que a pessoa que eu era morreu numa terça-feira chuvosa, numa estrada, a quase 300 quilômetros de casa. E eu só continuei respirando. Antes disso, eu era só um homem comum, casado há 13 anos com a Patrícia, pai do Gabriel, de 10 anos, e da Sofia, de 6. E durante muito tempo, eu tive certeza que eu era um cara feliz. Eu conheci a Patrícia numa festa de aniversário. Ela derrubou vinho na minha camisa e ficou tão desesperada tentando limpar que acabou piorando tudo.
2: Desculpa, pelo amor de Deus, desculpa, estraguei sua roupa.
1: Calma, tá tudo bem, não tem problema.
2: 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Ai, que vergonha.
1: Olha aqui, não tem problema, tô falando sério, relaxa, tá tudo certo.
2: Não vai ter jeito. Depois dessa eu vou ter que casar com você, né? É o mínimo que eu posso fazer.
1: Ela derrubou vinho na minha camisa e ficou tão desesperada tentando limpar que acabou piorando tudo.
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2: 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Ai, que vergonha.
1: Olha aqui, não tem problema, tô falando sério, relaxa, tá tudo certo.
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0: Foi tão automático, tão diferente, tão engraçado que eu me apaixonei naquele exato segundo. A Paty era exatamente assim. Espontânea, divertida, cheia de atitude. Ela fazia amizade com todo mundo e qualquer pessoa. Conversava com desconhecidos, era o centro das atenções em qualquer lugar que fosse. Já eu era totalmente o oposto. Mais quieto, mais fechado, mais tímido. E acho que foi por isso que deu tão certo. Ela me puxava pra vida, sabe? Ela me melhorava. O nosso começo de namoro parecia filme. A gente dormia à tarde conversando, saía sem dinheiro, comia lanche na praça, fazia mil planos, sem até ter um real no bolso. E tudo funcionava. Funcionou durante muito tempo. A gente se casou, depois veio o Gabriel e na sequência a Sofia. Nossa vida nunca foi perfeita, mas sempre foi maravilhosa. Era uma família normal, uma família feliz. A família que eu sonhei um dia em construir. De verdade. Mas a vida tem uma mania estranha, né? Ela não destrói as coisas de uma vez. Ela vai mudando. Mudando aos poucos. Quase sem a gente perceber. Primeiro vieram as responsabilidades. Depois as contas. Depois escola, trabalho, rotina, reuniões, boletos, carro quebrando, roupa para lavar, reforma da casa, filho doente, noite sem dormir. E quando a gente percebe, a vida inteira passa a funcionar no automático. A Patrícia continuava sendo a Patrícia. Ainda fazia amizade na fila do mercado, ainda falava muito, ainda ria alto assistindo TV. Mas eu comecei a observar menos isso. E isso, para mim, até dói admitir. Eu não deixei de amar minha esposa. Eu acho que eu só parei de enxergar ela. Ela deixou de ser a menina da festa e virou a mãe do Gabriel, a mãe da Sofia, a mulher que perguntava se eu paguei o condomínio, a mulher que reclamava porque eu largava a toalha em cima da cama. E era só isso que eu observava. Eu também deixei de ser o cara que ela conheceu. E virei o homem casado que chegava do trabalho, jantava em silêncio, tomava banho e ficava mexendo no celular até pegar no sono. A gente até que não brigava muito. Esse talvez fosse o problema. Porque quando um casamento começa a adoecer, nem sempre tem grito. Às vezes tem silêncio, distância, cansaço. E existe uma sensação horrível que apareceu entre a gente. E isso eu demorei para perceber. A sensação de olhar para a pessoa que você ama e pensar quando foi que a gente virou isso. Eu lembro de uma noite específica. As crianças já estavam dormindo e eu estava sentado no sofá mexendo no celular. Aí a Patrícia saiu do quarto, parou na minha frente, ficou me olhando e eu não desviei meu olhar. Continuei olhando para a tela.
1: Marcelo.
0: Oi, Patrícia, que foi?
1: Você nem percebeu que eu cortei o cabelo.
0: Ah, é? Nossa, verdade. Olha, ficou bom, hein?
1: Faz 3 dias, Marcelo. Você sabe o que é pior? Não, sério, você sabe o que é pior?
0: O quê?
1: O pior é que eu acho que eu poderia desaparecer dessa casa por uma semana. E você só ia perceber quando eu acabasse a roupa limpa, a sua roupa limpa.
0: Nossa, Paty, que exagero. Que drama que você tá fazendo. Você fala como se eu fosse um marido horrível.
1: Eu não falei isso. É você que tá falando.
0: Eu ainda tentei falar alguma coisa, mas a Patrícia ficou em silêncio. Sabe, às vezes, o silêncio machuca muito mais. Porque ela não gritou, ela não aumentou a voz, ela não continuou a discussão. Só baixou a cabeça, como alguém que estava cansada demais, cansada de repetir, cansada de insistir, cansada de tentar explicar a mesma dor pela 100ª vez. E hoje, vou dizer pra você que eu daria qualquer coisa pra aquela discussão ter continuado. Qualquer coisa. Naquela época, eu achei que o problema era a briga. Achei que era só uma fase ruim, mas eu tava errado. Aliás, eu tava muito errado. Depois daquela noite, alguma coisa mudou. Ou talvez até já tivesse mudado fazia

0: tempo e eu só comecei a perceber depois, porque as discussões começaram a aparecer com mais frequência. E não eram por grandes motivos. Nunca eram. Era a louça na pia, era a conta atrasada, era eu chegar tarde, ela reclamar do celular, eu reclamava que ela vivia estressada. Sabe, coisa tão pequena, ridícula até. Mas eu acho que casal nenhum briga pelo motivo da briga. A discussão quase nunca é sobre a toalha, sobre o atraso, sobre a bagunça. Na verdade, é sobre tudo, menos aquilo que vai ficando guardado. E a gente começou a guardar coisa demais. O Gabriel e a Sofia perceberam até antes da gente. Porque filho percebe. Mesmo quando você acha que está escondendo, eles começaram a ficar em silêncio quando a gente discutia. Começaram a se olhar, começaram a mudar de assunto. E isso me matava. Porque eu prometi para mim mesmo que meus filhos nunca cresceriam dentro de uma casa, de um ambiente pesado. Mas sem perceber, a nossa casa estava ficando exatamente assim. O clima pesou. Mas mesmo no meio das brigas, tinha uma coisa estranha. Eu ainda amava a Patrícia, com todas as minhas forças. Amava de verdade. Eu não tinha olhos para outra mulher, eu nem queria ter. Isso nem passava pela minha cabeça. E eu sei que com ela era a mesma coisa. Ela ainda me amava também. Só que amor sozinho também não conserta duas pessoas cansadas. Por que que aquilo estava acontecendo? Por que que a gente se amava tanto e não conseguia viver em paz? Por que que tudo parecia estar fora do lugar? Você sabe me dizer por que que duas pessoas que se gostam acabam chegando num limite desses? Até hoje eu não consigo entender como é que duas pessoas que começaram tão bem conseguem se perder no meio do caminho, sem ter nenhum motivo aparente. Como dois desconhecidos viram melhores amigos, depois viram marido e mulher, têm filhos, constroem uma vida inteira e de repente começam a agir como estranhos dentro da própria casa. Olha, eu não sei. De verdade. Talvez a gente vá se afastando em centímetros e um dia percebe que a distância ficou grande demais. Difícil demais para voltar. Foi aí que a Patrícia inventou a viagem com as crianças. E era para ser só um feriado, sabe? Vamos passar um feriado fora, vamos sair um pouco. Ela insistiu que a gente precisava respirar, sair da rotina, ficar junto. Hoje eu até acho que ela estava tentando salvar alguma coisa. Tentando salvar a gente, talvez. E a pior parte. A pior parte é que naquela época eu achei aquilo uma péssima ideia. Eu reclamei a viagem inteira, desde o começo. Reclamei porque estava cansado, porque tinha trabalhado muito, porque não queria pegar a estrada, sabe? Era feriado, ia ter um baita trânsito e eu queria ficar em casa. Mas hoje eu sei que eu não estava reclamando da viagem. O problema era eu. Porque quando a gente tá mal por dentro, qualquer coisa vira motivo. Naquele dia nós saímos cedo. Patrícia entrou no carro, fechou a porta, colocou o cinto e ficou olhando pela janela, em silêncio, o caminho todo. Os primeiros minutos foram muito estranhos. Aquele silêncio pesado mesmo. Nem parecia que a gente estava indo para um lugar gostoso, para passar o feriado, se divertir. Tudo bem que estava chovendo muito. E aí uma hora eu disse que ia ser ótimo passar o final de semana inteiro com aquela chuva.
1: Você faz questão de estragar tudo. Você mudou muito, Marcelo. Você com seu jeito, seu mau humor, eu nem te reconheço.
0: Você também mudou, vai. Não pensa que não. Você tá me culpando, não sou só eu. Você também passa o dia reclamando. E olha, Patrícia, na boa, chega, vai. As crianças estão no carro e eu não quero brigar na frente delas.
1: Como se elas não vissem o dia a dia dos pais em casa, né?
0: Claro, né? A mãe delas tá sempre gritando, sempre dando chilique.
1: Ah, agora o problema então sou eu.
0: Sim.
1: Sempre, né? Bem típico de você mesmo.
0: Patrícia, eu já disse. Olha, depois a gente conversa.
1: Você não manda em mim. Eu falo quando eu quiser, como eu quiser e o que eu quiser.
0: Meu Deus do céu, você é insuportável. Eu me arrependo do dia que você apareceu na minha vida, sabia? Eu queria que tudo fosse diferente, tudo.
1: Você é horrível, Marcelo. Isso não é coisa que se fale, tá?
0: Depois disso, ninguém falou mais nada. Eu percebi que a Patrícia virou de lado e começou até a chorar. Nessa hora eu me arrependi. Porque a raiva passa rápido, né? Muito rápido. Principalmente quando você acha que excedeu, que passou do limite. Eu lembro de olhar pro vidro, eu lembro da chuva aumentando, eu lembro de pensar: quando a gente parar, eu vou pedir desculpa pra ela. Eu vou pedir desculpas. Eu precisava pedir. Eu tinha exagerado, eu tinha passado dos limites, eu nunca tinha feito aquilo. Nada daquilo também que eu falei era verdade. Óbvio que não, a gente fala cada coisa na hora da raiva que né, a gente não sabe por quê. Mas naquele momento em que eu tava pensando nisso, pensando em parar em algum lugar para pedir desculpas, pensando em parar num posto, pensando em achar um restaurante, alguma coisa para conversar melhor com ela, nesse momento foi que eu vi os faróis. Os faróis de um caminhão vindo rapidamente. Um caminhão vindo rapidamente na nossa direção. Eu vi, ele tinha atravessado a pista. Estava chovendo muito e ele perdeu totalmente o controle. Isso aconteceu em segundos. O caminhão invadiu a nossa faixa. E depois disso, eu só lembro do barulho. Quando eu abri os olhos, eu achei até que tinha dormido. Foi essa a primeira sensação. Eu achei que tinha dormido no volante. Tava tudo esquisito, tava tudo branco demais. Tinha um barulho de aparelho apitando, a minha cabeça tava pesada, meu corpo inteiro doía. Eu tentei levantar e não consegui. E lembro da primeira coisa que eu pensei: meu Deus do céu, a Patrícia vai ficar desesperada. Depois eu pensei no meu filho e na minha filha. E eu comecei a olhar em volta sem entender. A minha cabeça estava muito confusa. Na hora, uma enfermeira veio ao meu encontro e chamou o médico. Depois veio outro médico e eu só perguntava pela minha família. Mas eles só me pediam calma e não me respondiam nada. Na verdade, eles nem olhavam nos meus olhos. Eles, olha, parecia que eles não estavam nem me ouvindo. Foi então que entrou uma mulher. Eu acho que era psicóloga, sei lá. Eu lembro da expressão dela. Eu lembro dela sentando perto da cama e foi naquele momento que alguma coisa dentro de mim soube antes mesmo dela abrir a boca. O corpo da gente sabe. A gente sente quando vem uma notícia ruim. A gente sabe quando a vida tá prestes a acabar. E aí ela me contou e eu comecei a balançar a cabeça. Não, não, não é possível. Não é possível, não, não, não é verdade. Mas no fundo eu até já sabia. A Patrícia não resistiu. O Gabriel também não. E a Sofia também. A notícia que me deram foi essa. Num acidente, ninguém sobreviveu. Os três. Eu perdi os três de uma só vez. Olha, existe uma coisa que ninguém conta sobre uma dor dessas. Você não sente. Na hora, você não sente essa dor por completo. O seu corpo não deixa. Porque também se deixasse, olha, você morreria junto. Então eu parei e fiquei olhando sem nenhuma reação, sem chorar, sem falar, sem respirar, porque minha cabeça só repetiu uma coisa: não é possível que isso aconteceu. Não é possível que isso é verdade. Eu lembro até que depois de algum tempo eu comecei a gritar. Arranquei o acesso do braço, lembro de tentar levantar da cama, lembro que veio muita gente me segurar ali. Porque não era para eu estar. Não era para eu estar vivo. Não era para eu estar ali, não era para eu estar no hospital em cima daquela cama. Porque a verdade é que eu não perdi só a minha família. Eu perdi qualquer motivo para continuar vivo, você entende, né? E a partir dali, a pior parte começou. Porque o luto veio, mas a culpa veio junto. E a culpa não deixa ninguém descansar. Principalmente quando a última coisa que a sua esposa ouviu de você foi: eu me arrependo do dia em que você apareceu na minha vida. A culpa. A culpa por isso, a culpa por tudo. Já faz tempo que tudo aconteceu, mas ainda existem dores que eu confesso a você. O tempo não leva, o tempo nunca apaga. E eu acabei aprendendo uma coisa da pior forma possível. A gente vive achando que sempre vai ter um depois. Eu faço depois, peço desculpas depois, converso depois. Eu paro, arrumo um tempo e falo sobre isso, e dou um abraço e resolvo. Mas às vezes não existe depois. E desde aquele dia, eu preciso te contar uma coisa. Desde esse dia, eu acordo todas as manhãs, tentando lembrar da voz da Patrícia, do sorriso do Gabriel, do jeito que a minha filha Sofia segurava a minha mão. Eu tento desesperadamente trazer alguma lembrança bonita de volta. Mas existe uma memória que sempre chega antes. Uma memória que insiste em bater aqui na minha cabeça. A minha esposa chorando em silêncio. E eu dizendo que me arrependia de ter conhecido ela. Por algum motivo que eu não sei qual, eu sobrevivi ao acidente. Deus sabe o que faz. Mas por que eu sobrevivi? Por que hoje eu tô aqui? Não faz sentido para mim. Porque eu não tô de verdade. Eu nunca consegui sobreviver a último minuto antes daquele acidente.

Band FM, Ana Vilela Trembala. E a música diz tudo, né? A música diz que a vida é um trembala, parceiro. É, e muitas vezes a gente não tem oportunidade de demonstrar o que a gente realmente pensa. Às vezes a gente não tem tempo de falar as coisas que o nosso coração quer dizer. A gente às vezes deixa pro dia seguinte. A gente deixa o tempo passar. Não, depois eu falo. Uma hora eu demonstro. Um momento eu explico pra ela que ela é especial pra mim. Ah, não, agora deu vergonha. Ah, não, agora não é a hora. A gente vai deixando. Vai deixando, vai deixando. E é, parceiro, a vida é um trem-bala. O Marcelo nos ensina da pior maneira possível que o amor não pode esperar. O amor não pode esperar. O perdão não pode esperar. O abraço não pode esperar. O te amo. O desculpa, foi mal, eu errei, também não pode esperar. Eu tô falando com você mesmo que tá adiando todas essas coisas. É difícil, né? Não vá dormir brigado. Não saia sem dizer te amo, porque a estrada pode acabar antes do seu perdão chegar. Eu quero a sua participação a partir de agora no nosso WhatsApp. 11 999919197. Eu quero que você diga primeiro o que você achou dessa história, o que você aprendeu com ela, em quem você pensou na sua vida que você gostaria de dizer coisas que às vezes no dia a dia você não fala. O Band Love está aberto não só hoje, todos os dias, para você demonstrar esse carinho, para você demonstrar esse afeto, para você reconhecer aquela pessoa que ama. O Band Love é nosso, você sabe. A gente aqui apresenta, a gente toca as músicas, mas na hora de demonstrar, aí é com você. E o Band Love é aberto para a sua participação não só hoje, todos os dias. Tô aguardando a sua mensagem. Daqui a pouquinho eu coloco a sua participação ao vivo aqui no nosso Band Love.

0: Band FM, belo eternamente.
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0: Daqui a pouco, Yahoo, Caminhos de Sol.
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0: Linda música, né? Essa música tá no playlist Band Love. Daqui a pouco a gente vai escutar ela inteirona aqui, tá bom? 11 horas e 13 minutos. É, gente, tô vendo muitas mensagens aqui no WhatsApp. Mensagens emocionadas, outras reflexivas, outras mensagens de amor. E essa história, ela veio pra isso mesmo, pra dar aquele famoso chacoalhão na gente, né? Às vezes o dia a dia deixa a gente tão frio, às vezes o dia a dia, a rotina deixa a gente apenas preocupado com os objetivos do dia, sem a gente se preocupar de demonstrar o que a gente sente, o que a gente gosta. Eu quero ler a sua mensagem a partir de agora no nosso WhatsApp. Boa noite, meu nome é Sayonara, eu fiquei muito triste com a história. Eu tenho 8 anos que eu não vejo a minha mãe. É, meu amor, eu imagino que essa história fez você refletir bastante, né? Espero que você reflita, espero que você pense no que fazer e torço para que vocês falem novamente. Não sabemos o que aconteceu, né? Mas a gente torce aí sempre pro melhor, né? Que Deus te abençoe, uma ótima noite. E a história de hoje é exatamente para isso. Pra gente começar a refletir, vale a pena a mágoa? Vale a pena a gente não pedir perdão? Vale a pena a gente guardar aquele problema anos e anos dentro do coração? Será que faz bem pra gente? Complicado, né? Olá, boa noite.
2: Boa noite, Band. Boa noite a todos que estão ouvindo a programação nesse momento. Aqui é o Cido Rodrigues. Sou de Cuiabá, Mato Grosso, iniciando uma viagem aqui agora, indo sentido do estado do Paraná. Ligado na Band, acompanhando essa história.
0: E aí?
2: Só uma coisa me marca nessa história, né?
0: O quê?
2: A Bíblia diz que a palavra tem poder, né?
0: Tem.
2: A palavra tem poder. E no momento da discussão, o rapaz disse que a pior coisa que aconteceu foi quando a moça apareceu na vida dele, né?
0: É.
2: E da mesma forma como ela apareceu, ela saiu, né?
0: É.
2: Então, assim, realmente, né? Como se diz, a Bíblia diz, né? A palavra tem poder e realmente tem. Valeu, Band. Cido Rodrigues.
0: É, exatamente, né? Do jeito que ela apareceu, ela sumiu, e o que ela construiu com ele também, né? Difícil, história muito difícil, né? Boa noite.
3: História muito triste de hoje, mas faz a gente repensar.
0: É.
3: Só queria passar e dizer que eu amo muito a minha namorada, demais da conta, que eu não me vejo mais a minha vida sem ela.
0: Legal. É. E posso falar, é isso que você tem que fazer mesmo, demonstrar o carinho, demonstrar o amor, demonstrar que ama todos os dias. Não é verdade? Não pra gente se prevenir, mas é pra gente demonstrar mesmo, demonstrar o que nós sentimos para as pessoas que amamos. Não é verdade? Isso a gente tem que valorizar mais às vezes, né? Oi, tudo bem? Boa noite.
4: Nossa, que tristeza desse cara.
0: É.
4: Eu tô aqui em Plantos, não sei nem o que falar.
0: É.
4: Que ele tenha força, porque aí é difícil, não sei nem o que falar. Eu vou chegar na minha casa hoje.
0: É.
4: Hoje não, amanhã cedo. A primeira coisa que eu vou fazer é abraçar minha esposa e meu filho.
0: Faça isso.
4: O que eu tenho que falar pra esse rapaz aí? Força, né? Força. Fé em Deus.
0: É isso. Que você dirija com segurança aí. E que você, com essa história, você, não só você, né? Mas todos nós aprendamos a demonstrar o que nós sentimos pros nossos queridos, né? 11 horas e 17 minutos. É uma história que deixa a gente sem palavras. Qual é o conforto para uma história dessa, né? Quais as palavras que a gente vai conseguir confortar o nosso amigo, né? É muito difícil. Você que tá junto com a gente, o que você falaria para ele agora? Diga pra gente através do nosso WhatsApp 11 99991 9197. Daqui a pouquinho eu trago mais mensagens e eu coloco a sua também. A gente continua o Band Love. Luiz Miguel La Barca, aqui no Band Love.

0: Tons de Sol aqui no nosso Band Love. Você continua mandando a sua mensagem através do nosso WhatsApp 11 999919197. Daqui a pouquinho eu coloco a sua participação ao vivo aqui no nosso Band Love.
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1: Olá, minha gente. Tudo bem? Excelente noite. Você continua curtindo aqui o nosso Band Love. E eu tô aguardando a sua participação aqui no nosso WhatsApp, tá bom? A sua rádio do seu jeito.

0: Band FM, Grupo Disfarce, 22 minutos, linda música que a gente curtiu aqui no Band Love, 11 horas e 46 minutos. A gente recebe muitas mensagens no WhatsApp, você fique à vontade para interagir também. E ó, só para te lembrar, tem presentão para você aqui na Band FM no final do Band Love, tá bom? Ó, você que manda mensagem pra gente, concorre daqui a pouquinho. É o kit personalizado, João Bosco e Vinícius e Band FM. Vem com big copo térmico, vem chaveiro com abridor de bebidas, suporte de celular, bolsa térmica, tudo com a marca João Bosco e Vinícius e Band FM. Só você mandar mensagem pro nosso WhatsApp que automaticamente você concorre, tá bom? Deixa eu ver aqui mais mensagens. Estamos comentando sobre a história, uma história que mexeu muito com a gente, né? Com certeza mexeu com você que está conosco aqui, você que escutou a história. É uma história muito complicada, né? Uma história que realmente mexeu muito conosco. O Marcelo e a Patrícia eram casados por 13 anos, tinham dois filhos, o Gabriel e a Sofia. Uma família linda, construída com amor, mas o tempo que deveria unir foi aos poucos afastando. A rotina, o cansaço, as contas, os filhos, o silêncio foi tomando o lugar do diálogo, as discussões viraram rotina. E aí, o amor que sentiam um pelo outro já não conseguia passar por cima da mágoa. Mesmo assim, eles se amavam. Por isso a Patrícia teve uma ideia, uma viagem em família para respirar novos ares, para tentar salvar o que ainda restava. Ela acreditava que o amor deles merecia uma última chance, só que aí houve um acidente. Antes, uma briga feia, os nervos explodiram, aconteceu a briga e no calor do momento Marcelo soltou as palavras que nunca deveria ter dito, que se arrepende de tê-la conhecido. Ele falou: me arrependo de ter te conhecido. E aí minutos depois um caminhão perdeu o controle, a água na pista, o impacto, e num segundo tudo acabou. A gente não sabe o próximo segundo da nossa vida, a gente não sabe o destino, né? E hoje ele se arrepende, mas não tem como voltar atrás. E muitas mensagens chegam aqui, emocionadas, comentando sobre a história de hoje. Olá, tudo bem?
1: Boa noite, que tá falando que é Cristina, de Jequié, Bahia. Linda história, essa história emocionante. Essa história, pensei na minha esposa, nos momentos que eu brigo com ela, que meu filho está em casa, escutando tudo. Nos momentos que eu viajo, não falo pra ela o quanto eu amo ela, quanto ela me faz feliz. Hoje na vida é um trem bala.
0: É um trem bala.
1: Você tem que amar como se fosse o seu último dia.
0: É isso.
1: Aprendi que eu tenho que dizer pra ela que todo dia eu amo ela. Eu te amo. É uma frase que não vou ter que falar constantemente.
0: É isso. É isso. Histórias assim servem pra gente. Dar valor para as coisas que temos e muitas vezes nós não damos valor, não é verdade? Obrigado aí pela sua mensagem, uma ótima noite para você. A gente continua a nossa programação. João Paulo e Daniel, Minha Estrela Perdida, música que a gente curte a partir de agora aqui no nosso Band Love.

0: Femelos Lobos, Dona, aqui no nosso Band Love. Ó, gente, você continua mandando a sua mensagem aqui através do nosso WhatsApp no 11 99991-9197. Daqui a pouquinho a gente começa a última hora do Band Love e a gente vai ter o resultado do presentão e você pode se dar bem aqui. Daqui a pouco, aqui no Band Love.
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13: Olá pessoal, tudo bem? Tudo certinho? Uma ótima noite para você que tá junto com a gente aqui na Band FM. Eu sou o Fernando César. A gente continua com mais uma hora de Band Love, hein? E viramos o dia hoje, quarta-feira, dia 27 de maio, hein? E você tá aqui na sua rádio do seu jeito.

Band FM, Tears for Fears, Woman in Chains, aqui no nosso Band Love, meia-noite 34. Obrigado pela sua audiência. Estamos juntos aqui nesse início de quarta-feira, meio de semana. Obrigado aí por você estar junto com a gente no Band Love. Quero lhe avisar que mais tarde vai começar o Band Coruja também. O Diego já está vindo aí, daqui a pouco ele aparece. E você vai se divertir madrugada dentro com o programa mais louco da madrugada, tá bom? A gente aqui tá curtindo o nosso Band Love, você continua mandando a sua mensagem através do nosso WhatsApp. Quero te lembrar também que tá valendo aqui o kit personalizado João Bosco e Vinícius e Band FM. 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O pessoal tá participando com a gente aqui, comentando sobre a história, uma história que emocionou muita gente, nos emocionou também. Eu quero a sua participação, você fique à vontade para opinar sobre a história, para refletir junto conosco. Uma história complicada. O Marcelo nos ensina da pior maneira possível que o amor não pode esperar muitas vezes, o perdão não pode esperar, aquele abraço gostoso, carinhoso também não pode esperar, o eu te amo também não pode esperar, né? Muitas vezes a gente pode não ter uma segunda oportunidade para demonstrar o nosso carinho, o nosso amor, o nosso afeto, não é verdade? E também nos ensinou que a gente não pode deixar a raiva falar mais alto do que o amor. Você pode se arrepender para sempre de um segundo de explosão. E o Marcelo, ele comprovou na história de hoje, né? Então não vá dormir nunca brigado, não saia sem dizer um eu te amo, porque a estrada pode acabar antes do seu perdão chegar. E aí, feto, não é verdade? E também nos ensinou que a gente não pode deixar a raiva falar mais alto do que o amor. Você pode se arrepender para sempre de um segundo de explosão. E o Marcelo, ele comprovou na história de hoje, né? Então não vá dormir nunca brigado. Não saia sem dizer um eu te amo, porque a estrada pode acabar antes

0: Com certeza tem um propósito na tua vida para que você tenha sobrevivido a tudo isto. Eu já passei por algo parecido e pode ter certeza que Deus está cuidando de tudo.
1: Com certeza. É isso. Obrigado aí pelo seu carinho. Uma ótima noite para você, viu? É, gente, também tô recebendo aqui muitas mensagens de beijos, mensagens de abraço, mensagens de carinho. E é disso que a gente gosta também, né? Eu quero ler aqui algumas mensagens. A Carla Dias participa com a gente. Oi, meu querido, bom dia. Eu amo a Band Love. Quantas músicas lindas! Parabéns, eu estou na escuta esperando o Diego Lopes entrar aí de novo, né? É verdade. Daqui a pouquinho ele chega, viu, meu amor? Obrigado aí pelo seu carinho. Uma ótima noite para você, viu? Tem mais mensagem chegando aqui. Boa noite, eu quero dizer que eu amo a minha família. É a Elisângela, de Campos dos Goitacazes. Obrigado aí pelo seu carinho. Um beijo na sua família, tudo de bom, viu? Boa noite, Fernando. Tudo bem, querido? Tudo bem. Por aí tá chovendo? Aqui tá uma chuvinha gostosa. Eu tô ouvindo você e ainda fica melhor. Obrigado. Com essa seleção de músicas, então, tudo de bom. Uma ótima semana para você. Uma ótima semana para todos aí da Band. É a Sueli da Zona Sul. Ô, Sueli, obrigado aí pelo carinho de sempre, viu? Uma ótima noite para você. Ah, vocês querem música boa? É mesmo? Então vamos lá. Olha essa música que tá vindo aqui agora. Hã? Hã? Sam Smith, Dancing with a Stranger. Linda música que você vai curtir agora no Band Love.

0: 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Pericles com Ellen Caroline, dois rivais, pra fechar aqui o nosso Band Love. É quarta-feira, hein, gente? Meio a semana, Dieguito!
1: Opa, chegamos, chegamos.
0: Aí, ó, já meio a semana, hein?
1: É, a meiota já passou, agora é só alegria.
0: Não, não, não passou ainda, não. Também. Calma aí também. É o pessoal, nem tá de olho na sexta-feira.
1: É verdade,
0: né? Tá,
1: é verdade, cara. É verdade. É, ainda não, ainda vamos
0: viver a quarta-feira. Eu queria uma esperança aqui,
1: acabou,
0: mas tudo bem.
1: Acabou de chegar, né?
0: É verdade.
1: Acabou de quartar.
0: Mas não deu nem uma hora. O cara já tava falando que, ó, tá bom, sexta! Quase quinta.
1: Sextou.
0: Muito bem.
1: Acelerando.
0: É acelerando, acelerando. Mas seria bom, hein? Seria bom.
1: Ô, Fê, você fica até quando?
0: O Dias não trabalha mais? Até sexta-feira. O Dias não precisa trabalhar,
1: né?
0: Esse
1: mês de férias.
0: Precisa trabalhar, né? A diretoria é assim, né? A diretoria é assim.
1: É diferente, né?
0: Ele não avisa quando volta, ele só avisa que vai.
1: Ah, é.
0: É assim que funciona.
1: Quando dá na telha, eu volto.
0: Eu volto aí, vamos fazendo. Vamos tocando a loja. Então a gente tá tocando.
1: É verdade.
0: Até sexta-feira.
1: Tá legal.
0: Sexta-feira, meu último dia aqui no Band Love.
1: Sim.
0: A partir de segunda, Marcelove de volta.
1: Opa.
0: Na programação do Band Love.
1: Coisa boa, descansadinho.
0: Descansadinho,
1: né?
0: Eita, tranquilinho, para falar de amor.
1: Ei,
0: tá vendo?
1: Que maravilha.
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1: Opa, Alessandro!
0: O Alessandro, ó, já guarda esse chaveiro com abridor de bebidas aí pra sexta-feira, que sexta-feira tem,
1: é verdade,
0: hein?
1: É verdade.
0: Sexta-feira tem. Vem pegar quinta ou quarta.
1: Já pensou que legal, cara? Ó, os amigos chegam em casa, tá lá com o abridor do João Bosco e Vinícius.
0: Olha aí,
1: aí
0: cara.
1: Aí você bota a moto do menino pra tocar.
0: Não, ou então você tá no barzinho e tá, tal, o garçom não chega, demora, tá, você fala, op, op, olha aqui, ó.
1: Nossa.
0: Olha que beleza.
1: Só o barulhinho.
0: Você vai lembrar da gente, hein? Você vai lembrar da gente. Vamos nessa?
1: Bora.
0: Então bora, então.
1: Bora começar a bagunça aqui.
0: E eu tô, tô lá já.
1: Vai lá, vai,
0: tchau,
1: lá,
0: gente.
1: Vai lá, vai lá.
0: Tchau,
1: vai lá.
0: Tchau.
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18: Olha, 1:03, agora 1:03, tudo bem? De boinha na manhã, tranquilo? Quarta-feira, 27 de maio. A partir de agora, bebê! Tá na hora do Band Coruja. Vamos começar a bagunça, vamos? Aqui é assim, né? A sua rádio do seu jeito. Começou.
19: Yeah. Começou, eu. Yo, 1 da manhã, cidade cochila.

0: Agora, é agora, não. Bebê. Bom dia, bom dia, bom dia. Começa agora, começa agora. Band Coruja no ar. Você tá bem aí? Tá tudo de boa? Tudo na manhã? Tudo tranquilinho? Está feliz? Como foi a sua... A sua o quê? Quarta-feira acabou de começar o... Ah,
1: meu Brasil, a cidade foi pro mar.
0: Ó, já mandei a sua mensagem, você que já mandou até agora, até esse exato momento. Ah, já mandei o áudio, fui o primeiro que mandei, não interessa. Manda de novo, porque eu acabei de pagar todas as mensagens. Eu chego já fazendo aquela limpa, senão não tem espaço. Então manda de novo, para de reclamar e aperta no microfoninho, manda meu bom dia, fala como é que tá aí, o que que você aprontou, o que que você tá aprontando. Tá fazendo um servicinho sem nota pela rua, né, sem vergonha. Hã? Conta pra nós como é que tá a sua vida aí. Tá legal? Tá animadinha? Tá aprontando muito? Conta uma história boa para nós, porque nós viemos para isso. Nós viemos para ouvir as suas histórias. A gente quer saber o que que você anda aprontando. A gente quer saber o que que o seu vizinho anda fazendo. Nós gosta de fofoca. Nós gosta de falar da vida alheia. Nós gosta de arrumar briga. Nós fala direito porque... Abaixa o volume do rádio quando for gravar esse áudio, seu cavalo. Fala pertinho do microfone. Abra a boca pra falar. Articule as palavras. Será que eu vou ter que ensinar? Será que eu vou ter que dar aula de como é que fala? Abre a boca e falar? Vai. Para agora, papá, para aí.
2: Bom dia, Diegão.
0: Bom dia. Diego. Bom dia.
2: Band Coruja no ar, melhor áudio do Brasil. Tamo
0: agora.
2: Aí.
0: É nóis.
2: Nas BRs.
0: É nóis.
2: Acompanhando essa rádio aí que mantém a turma acordada, uma turma animada.
0: Animada
2: tá
0: e feia.
2: Bom dia pra todo mundo aí. Marlon e a minha esposa Flávia por cá.
0: Tá com a esposa, é? Tá com a esposa, você rola. Você vai pra estrada com a sua esposa, Marlon? Como é que é essa vida de ter a mulher 24 horas no cangote por dia? Porque às vezes a gente passa de um fim de semana com a mulher, já na segunda-feira. Não, não, não, não. Deixa eu ir trabalhar, pelo amor de Deus, que eu não aguento mais. A mulher é assim, ela não pode ver o cara quieto porque ela arruma um trampo pra nós. A mulher não pode ver o cara sossegado. Você tá sentadinho no sofá, às vezes você não quer fazer nada. Às vezes você quer ficar no mundinho do nada. Todo homem tem um mundinho do nada. A gente fica sentado pensando em absolutamente nada, só panguando. Isso, inclusive, tem um nome. Chama-se ócio criativo. Às vezes a galera precisa do ócio criativo. O ócio não é ruim. A gente ama o ócio. Ficar sentado sem fazer nada. Nem prestando atenção no que tá passando na TV, tá? Aí lá e vem ela. Ué, tá pensando em quem? Ué, será que ele tá pensando em outra? Ah, tá muito pensativo. Você não me ama mais? Por que que você não me ama mais? O que que tá acontecendo no nosso relacionamento? Eu só tô quieto! O cara só tá quieto, velho. Agora, ô Marlon, conta pra nós como é que é viajar com a mulher. Como é que é viajar com a sua esposa? Imagine você, meu amigo, vem cá. Deixa eu falar um negócio aqui pra você, bem pertinho. Vem cá. Você, meu amigo do aplicativo. Imagine, geralmente a galera do aplicativo não usa muito o banco da frente, né? Não gosta muito. Imagina só a sua esposa do seu ladinho durante todo o seu turno de trabalho. Essa é a vida do Marlon. A mulher, o nome do filme da vida da mulher é Marlon e Eu. Porque ela não desgruda do Marlon. Ela viaja, ele vai pra estrada, a mulher vai junto, vai junto. Aí o Marlon, com toda certeza do mundo, é um baita de um pau mandado. Igual eu e você, meu amigo, que tá me ouvindo agora, que é casado. E o próximo áudio que ele mandar provavelmente vai ser falando o seguinte: ah, Diegão, eu fui abençoado porque a minha esposa é nota 10. A minha esposa é parceirona. Você quer apostar? Chegou a resposta do Marlon. Fala, Marlon.
2: Ô, Diegão, é sim, eu rodo com a minha esposa 24 horas, porque ela dirige também, entendeu? Nós dois somos motoristas de carreta. Cara, e a vida na estrada com a esposa é a melhor coisa do mundo. Tem seus atritos, tem dia, mas 90% é só alegria, graças a Deus.

0: O nome do filme da mulher é Marlon e Eu. Ou Marlon, a Patroa e as Crianças. É. Tá na roda e rebola, rebolando sem parar. É
1: geração, anos 60, que quase se arrebenta de tanto se esfregar. Bom dia, Diegão, mãe de Ná. Ah, cara, essa história do Marlon aí, você já sabia de sal e corteada aí, sei lá, eu já confundi tudo aqui. Mas, bom dia aí pra todo mundo aí.
2: Ah, você já sabia de sal e corteada. Às vezes eu fico assim também, cara. Eu falo mais difícil. Tudo você falar sem pensar, né? Quer falar sem pensar, velho. Essa aí você já sabia de sal e corteado. Ô, moço, tudo bem? Tudo bom? Tudo bom? Viu a mortadela de. Viu a sandodela de Mortal Wish? E uma cocalada bem gecola.
1: Bom dia, Diegão, mãe de Ná. Ah, cara, essa história do Marlon aí, você já sabia de sal e corteado aí, sei lá.
2: Ai, eu rio de umas coisas bestas, velho.
3: Ei, Rogério, sal e corteado. Você tá doido?
2: Se arrepenta de tanto se esfregar. Ai, meu Deus. Fala, Marlon.
4: Ô, Diegão, aí você me complica. Se eu falar alguma coisa errada, eu já levo a mão no pé do ouvido. Eu tô deitadinho aqui na cama só escutando a prosa. Misericórdia. Não complica, não, bichão.
2: Ai, mulher brava, né? Ô, como é que é? Se mulher boa é mulher braba, né? Não tem uma música assim? Quem canta essa música, gente? Se mulher boa é mulher braba, né?
1: Bom dia, Diegão, bom dia,
2: Marlon.
1: E aí? Aqui é o Paulinho aqui, fazendo um carregamento aqui na Shopee pra Betim.
2: Pronto.
1: Que é o seguinte, Diegão. Eu viajo com a minha esposa 24 horas. É só alegria, cara.
2: Olá,
1: é só...
2: mais um.
1: Nossa, tem nem palavras pra descrever, viu?
2: Olha, que bom, hein?
1: Beleza, Diegão?
2: Beleza.
1: E aí, amor? Falei tudo, tá vendo?
2: É, vai.
1: Falei certinho?
2: Vai, não fala não pra ver. Fala o contrário pra ver.
5: Fala, Diegão. Vamos que vamos até assim. Ô, Marlon, ou a sua mulher é muito boa, é diferente... ou você tá com a faca na jugular, viu? Porque minha mulher começou a vender comida em casa, foi 6 meses de sofrimento. 6 meses eu chegava em casa todo dia, tinha que olhar pra cara daquela bruxa, todo dia na discussão, graças a Deus que ela alugou um salão. Agora você vem falar que, maior prazer, é o meu orgulho, é estar trabalhando do lado da minha mulher 24 horas, tão velha na tua cara, seu corno.
2: É, não é, cara, isso é antinatural. Deixa eu falar, tem coisas que são antinaturais. Ô Plácido, por exemplo, quando você vai aplicar suas coisas aí, um gesto antinatural é o ser humano próprio se autoferir. Então não dá pra... até dá, mas com o tempo, né? Mas é antinatural você pegar uma agulha e enfiar em você mesmo. E você colocar o próprio seu dedo no teu olho. É antinatural o cara trabalhar com a mulher 24 horas por dia. Porque no mundo animal, biologicamente falando, não vem, ai, ele não gosta, cala a boca. O macho foi feito pra caça e a mulher, mas daí já vão lá, vai vir um monte, ai. A não ser no leão, né? Leão fica em casa de boa, a mulher que vai caçar comida. Eles querem jogar bonito,
0: eu só quero ir pra dentro. Fala aí, umbigo sujo. Cara, é difícil ser gordo, cara. Eu não aguento mais ser gordo, velho. Eu fui pra comprar um pastel no aplicativo, cara. Um pastel. Maldita promoção. Pague 5, leve 6.
2: Caraca, velho.
0: Eu tô no terceiro pastel já, cara.
2: E ele mostrou a foto. Ele tá com 6 pastéis, velho. Um sacote com 6 pastéis de dentro. Ele tá comendo ali com a mocassim de couro grudada no pé e hoje ele é uma bermuda militar, tá igual eu botei uma calça militar, ele tá com a bermuda militar, um mocassim Uma bermuda militar, um mocassim de couro grudado no pé.
0: Ah, ouve o áudio acima das fotos aí, né? A foto é só pra comprovar que é eu mesmo.
2: Eu vi.
5: Ô Murilo, quer um pouquinho de sal e corteado pra pôr no pastel?
2: Não, ele sabe de sal e corteado. De sal e corteado. Ah, eu rio das bobagens, cara.
5: Bom dia, Diegão.
2: E aí?
5: Tá quase, mano. Essa música aí, quem canta com mulher braba, é Caju e Castanha, meu irmão. Tamo junto, seu vagabundo.
2: Valeu, mano, tamo junto, obrigado.
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2: É, não é nada de Caju e Castanha, né? É o Lobé, é o Lobé.
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2: Caju e Castanha.
1: Vai se ferrar, Gregório, quenga de rodoviária. Errei, uai. Fazer o quê? Só ir corteado.
7: Diego, boa noite.
2: Oi.
7: Era 11.
2: Hã?
7: Ô, Diego, eu tenho uma fofoca pra te contar.
2: Eu
7: uma
2: gosto.
7: Coisa que aconteceu comigo.
2: Vai lá,
7: quero
2: nós
7: compartilhar.
2: Gosto. Vamos lá.
7: Diego, eu tava conversando com o menino já uns 3 meses. Conversa vai, conversa vem.
2: E conversa... Só um minuto. Como é que é? Peraí.
7: Vou te contar de uma coisa que aconteceu comigo. Eu quero compartilhar. Diego, eu tava conversando com o menino já uns 3 meses. Conversa vai, conversa vem. E a conversa tava interessante. Marcamos pra se ver, não deu certo. Marcamos pra se ver, não deu certo. Um dia que a gente marcou que ia dar certo, uma menina mandou mensagem pra mim falando, né, que queria falar comigo. Ele falou pra mim que ela era doida, que era ex dele. Certo?
2: Ih, cara. Sempre assim.
7: Até aí,
2: só
7: tudo bem?
2: Outra coisa, atenção, mulheres. Deixa eu falar uma coisa séria, aproveitando que a Rose tá falando aqui. Desculpa te interromper, Rose. Só pra já dar esse adendo, porque depois eu esqueço. Minha memória é uma bosta. Quando alguma suspeita pairar e o cara falar, não, isso é uma doida, é porque você tá com a razão. O homem é burro. O homem não tem argumento na hora de que ele tá pressionado. Se der pressão no cara, os argumentos fogem, porque o homem é assim. Se ele fala, não, amor, isso é uma doida. Quando fala que é doida, é porque aí tem. Vai. Continua aí, Rose, vai.
7: É, que queria falar comigo, ele falou pra mim que ela era doida, que era ex dele. Certo? Até aí, tudo bem? Quando foi à noite, eu estava fazendo uma viagem, trabalhando de Uber, né? Peguei 2 passageiros, um casal. Quando eu olho, era a menina que ele falou que era louca e ele.
2: Ah, não!
7: Ah, Diego, fiquei tão chateada. Essa viagem de 5 minutos demorou 1 hora. E só que o desejo ficou no ar, né? E a gente tá conversando de novo. O que que eu faço, Diego? Me ajuda, Diego. Eu xingo ele. Ou dou uma chance pro garoto. O que que eu faço?
2: Começa agora! A primeira enquete da noite. Você vê como esse programa é maravilhoso. Não tem roteiro, não tem pauta, não tem porra, né? Mas as coisas vão surgindo naturalmente do jeito que deve ser. Ô Rose, atenção. Atenção para os conselhos do Band Coruja. Começa agora. Conselhos do Band Coruja. Tudo para a sua vida melhorar. A Rose estava interessada num rapaz. Ela questionou sobre uma rapariga. O cara falou, não, isso é minha ex, isso é uma doida. Ela, motorista de aplicativo, recebeu uma chamada que quem chamou? A doida. Estava com quem? Com o cara. Foi a corrida longa? Foi a corrida longa. E ela voltou a conversar com o rapaz. Ela vai dar uma de Zé Filipa. Ou ela não quer mais nem saber do cara?
6: Duro, não se cansa agora. Começou a festa.
2: 3 meses ela tá trocando ideia com o cara. 3 meses.
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0: Faz o seguinte, ó, se prepara, toma um banhão, vai lá e faz nheco-nheco com ele. A hora que ele estiver chegando, você tira e sai correndo.
2: Nossa, que maldade, velho. Caraca, que maldade. É uma música do Safadão que fala isso, não é? Só pra castigar.
1: Ô, Rose, vou te dar um conselho. Usa esse cara, velho. Faz o que você tem que fazer, todo desejo que você tinha por ele, vai lá e usa ele. Faz de tudo que você quiser. E no final ainda você faz um fio terra nele ali, só pra ele aprender, eita, larga a mão de ser tonto. Não, mas usa e abusa. E depois você some. Acabou. Aí você conta a história pra gente, como que foi, bonitinho aí, pra gente ficar ligadão. E já manda uma foto aí pros 10 segundos.
2: Pera aí, cara. O cara já tá querendo, o tarado já tá querendo saber como é que é a Rose. Olha, mande aí o seu áudio, conselho para a Rose. Depois você escreve assim: conselho para a Rose.
8: Ah, Rose, deixa de conversinha. Você tá doida pra liberar pro cara? Libera logo e mata essa vontade, mulher.
2: Olha, mas que coisa, né? Oi, Raíssa. Não, você não tá bloqueada. Você não tá vendo que tua mensagem tá chegando, Raíssa? Manda áudio, cavala.
9: Rose.
2: Olha, atenção. Agora um conselho de uma mulher pra Rose. Presta atenção, Rose.
9: Mas, e aí, o que que ele falou depois? Ele deve ter ficado calado durante a viagem, mas depois, como que ele se explicou?
2: É, Rosa, a gente quer saber o resto da história. É mesmo, é verdade. Como é que foi o desenrolar aí? Ele te falou? O que que ele falou? O que que ele falou?
10: Bom dia, Diego. Em quarto. Ô, Rosa, vou dar um conselho pra você. Arruma o Vinícius Júnior pra você e põe dentro do seu carro, do seu Uber... E passe perto dele, dá umas buzinadas e fala: perdeu o Playboy.
2: É, vingança, vingança, vingança.
11: Ô, Diegão, tem uma ideia aqui, ó. Fala pra ela escolher alguém aqui da madrugada. Olha, dos doidos aqui.
2: Conselho de uma mulher pra
11: sair com de nós. Postar foto e marcar o trouxa. Falar algo que você perdeu.
2: É.
11: A ideia é boa, hein?
2: Olha,
11: fica a dica aí.
2: A maioria dos da galera aqui. Estão querendo ou vingança ou... É, vingança de qualquer jeito, mas de uma forma ou de outra. Ou que você saia com o cara mesmo. Um até falou, olha, vai lá na hora que o cara estiver quase finalizando, você sai fora, deixa ele na vontade. Cara, isso é muito ruim, né?
12: Ô, Rose... Você tinha que ter falado pra ela: nossa, você é a esposa dele, que delícia. Bora fazer um bacanal, nós três.
2: Nossa.
12: A hora é essa. Para de frescura e vai sentar gostoso.
2: Olha, mas que áudio bosta. Bacanal, é velho esse, hein? Vamos para um bacanal. Ninguém mais fala bacanal. Bacanal, só quem nasceu em 60 que fala. Ai, vamos para um bacanal.
13: Rose, conversa com ele, fala que você tá com umas vontades estranhas e queria ajuda dele pra realizar. Pega e fala que quer chamar uma coleguinha, uma amiga, pra ir você e ela. E vai passando vontade nele, entendeu? Aí quando for pra acontecer, você foge. Só deixa ele no cio, só.
2: É, a galera tá querendo que você deixe ele na vontade, Rose. Ô, Rose, mas conta pra nós aí, como é que foi o desenrolar da história? Ele pegou, ele falou o quê? Depois disso aí, ele falou o quê? É que os homens é meio tarado, né? Vamos ouvir as mulheres, vai, atenção. Conselho das mulheres para a Rose, fala.
14: Oi, Diego, bom dia, Rose. Olha, primeiro você dá uma bela iludida nele pelas conversas, né? Você fala que vai fazer isso e aquilo, promete o mundo de fundo. Na hora lá, você faz só o basiquinho. No final, você dá uma... né? Uma mordida na cabeça do morango.
2: Eita!
14: De pescoço duro. E tira uma foto e depois manda pra outra e bloqueia ele. Só pra castigar. Quero ver. Vinga,
2: dele,
14: não merece.
2: Meu Deus, gente. Dá uma mordida, tirar uma foto e mandar pra outra.
15: Olha, meu ponto de vista aí, primeiro, eu acho que ela tem que conquistar a esposa, entendeu? Levar ela pra sair, dar um rolê,
16: sentar a língua nela.
2: Oxe.
16: Aí depois pega o corno safado e fala: aí, eu peguei sua mulher, seu otário. Você quis fazer o de besta, quem fez você de besta foi eu.
17: Engravida dele, pede pensão.
2: No? Engravida dele, pede pensão. Meu Deus do céu, Rose, não faça isso. Não, não. Aí você vai acabar com a vida do cara. Pera aí, a Rose mandou áudio aqui. Vamos saber como é que foi o desenrolar da história. Fala, Rose.
18: Ai, Diego, eu não tô conseguindo.
2: Nossa, que risadinha gostosa, Rose. Olha a risadinha da Rose. Ria, Rose. Nossa, que risadinha. Começa agora. Risadinha da Rose. Pera aí, Rose, vai. Fala, Rose, fala, fala, fala. Oh, nossa senhora, Rose.
18: Ai, Diego, eu não tô conseguindo nem falar.
2: Ô, Rose, você falando desse jeito, a galera fica imaginando coisas.
18: Não tô conseguindo nem falar.
2: Não, você consegue, você aguenta. Pera, Rose.
18: Ai, Diego, eu não tô conseguindo nem falar.
2: Assim não, muito Rose. Bom.
18: Ela desceu do carro primeiro, a minha sorte tá...
2: Calma, Rose.
18: É muito bom.
2: Calma, Rose, calma, Rose. E sacode duro, não se cansa agora. Começou a
18: festa, mexe a cabeça. Isso. Ai, Diego, eu não tô conseguindo nem falar, meu. Muito bom. Ela desceu do carro primeiro, a minha sótica não me reconheceu, porque ela, né, entrou no meu Instagram. E aí, eu não tô conseguindo nem falar. Ela pegou, desceu do carro, ele veio falar, olhou pra mim, tipo, parou assim do lado do carro, eu, sai fora, nem quero ideia, hein? Aí ele não mandou mais mensagem, aí falou, ficou com medo de mim, né? Porque eu fiquei brava e ficou com vergonha. Aí, por acaso, ele postou um negócio lá da Copa do Mundo e eu comentei hoje, né? Aí foi o pé do assunto. Mas eu amei os conselhos, muito bom, muito bom.
2: Bem. Muito bem, muito bem. Que bom que ajudamos a Rose. Que bom que ajudamos a Rose. E agora a gente quer saber o desenrolar da história, Rose. Ô, Diego, a risada da Rose é melhor do que as vinhetas que você usa aí, pois é. Vai, Rose, vai, Rose, vai. Calma, Rose.
18: Ai, Diego, eu não tô conseguindo nem.
2: Não, você aguenta, você consegue. Oi, dança tudo. Você consegue, vai, Rose, vai.
19: Ô, Rose, a parada é o seguinte. Fala o seguinte. Você marca com ele, instiga ele, vai mandando as mensagens bem provocantes, passa o dia todinho provocando ele. Aí quando chegar a noite, você pega e dá um bolo nele e bloqueia.
2: Pronto. A galera quer que você se vingue, Rose. E tem outros marginal aqui que tá pedindo o teu Instagram.
18: Ah, caralho.
2: Ei, Rose, pera aí, Rose.
17: Só essa risada da Rose já escapou a corrente, já. Agora
2: da
17: manhã que essa já
2: foi, já. Maravilhoso, cara.
20: Ah, Diegão, não sei não, hein. Tô achando que essa Rose aí tá igual a menina de ontem que foi na casa da amiga dela, dormiu sem calcinha com o periquitossauro do... a amostra só pra atiçar no marido da amiga. Não sei não, hein. Aí depois de um tempo ela vai e me manda mensagem pro cara. Ah, tá querendo sentar no manjolo.
19: Ô, Diego.
2: Oi.
19: Aí já tá no papo, já tá no papo. Ela tá Oi, querendo sentar. Você não tá bloqueada, você não tá vendo que ela tá querendo sentar, não tem jeito não.
2: Tá cansada?
19: Vai com fé, filha. Vai com fé. Senta e seja feliz.
2: Tá cansada, Rose? Tá cansada.
20: Rose, não acredito que você deixou ela daquele jeito.
16: Diego, com essa risadinha dela aí, leva ela pra um passeio.
3: Perguntar ela se ela quer ir pro passeio.
2: Ô, Rose, você quer ir no passeio?
3: Rapaz, que risada gostosa da Feb Tiff.
2: Você quer ir no passeio?
3: Chega
2: a dar
3: uma suvelada aqui, mas...
2: Que é uma suvelada?
21: Ô, Rose, você é muito boa, Rose. Devia chamar esse cara, dar um talento nele, depois não queria mais ele. Ah, você é devagar, filha. Tem de saber fazer o bem bolado.
2: Ô, Rose, conta pra nós, o que você tá pensando em fazer, hein?
22: Ô, Diegão, bom dia. Rapaz, a Rose vacilou. Era pra Rose ter invadido um motel. E quando ela questionasse, ela mostrava as conversas.
2: Ah, mas aí é...
22: Entendeu? Valeu, Diegão.
2: Aí não, a Rose agiu, sabe com o quê? Com uma coisa que falta no mundo. Inteligência emocional. Aliás, essa vai ser talvez o tema... Cadê o Davi, hein? Hoje o Davi... No momento motivacional vai falar sobre inteligência emocional. Ouviu aí, né, Davi?
23: É, depois do Ras fazer tanto vucu-vucu pelo Brasil, encontramos ele, o rei do vucu-vucu, Eduardo Costa, meu irmão.
24: Cadê o corporativismo masculino? Eu tô vendo os homens aí tudo querendo ferrar com o cara.
2: Pois é, ô Figueira. É, mas o homem é assim, né? A mulher tem uma coisa, chama sororidade. Ela vê uma mulher em perigo, ela quer ajudar, né? Passando apuro. Algumas também, que tem umas que não tá nem aí, né? Agora o homem não, o homem quer ver o outro se lascar. Eles querem pegar a Rose.
25: Bom dia, Diego. Essa Rose aí tá se fazendo de sucrilhos. Pra ganhar leite,
2: você
25: tem que levar leite.
2: Olha lá, o cara falou aqui, ó, Diego, manda ela fazer igual o Tatu. Igual o John Tatu, se finge de bezerra pra mamar deitada.
26: Ei, moçada do Grupo Ras, tem mulher aí que só quer usar, gente.
27: Tá gostoso, tá?
2: Calma, Rose, calma.
23: É mulher danada, hein? Eu conheço
28: o Rose, faz o seguinte, ó, sai comigo, a gente tira uma foto, ou a gente faz um vídeo, aí manda pra ele.
29: Ô, Diegão, tu fica dando moral pro Davi aí, o Davi tá toda hora na concorrência lá, Diegão. Te liga, Diegão. Não dá nem pra entender o que o Davi fala.
30: Ô, Diego, você já reparou que independente do assunto que esteja sendo desenvolvido nesse programa, eu tomo porrada de graça.
31: Rose safadinha, olha. Não aguentou, não resistiu, voltou atrás.
32: Fala, Diegão, aqui é o Mário do Japão. Ô, Diegão, pergunta pra Rose aí se ela quer participar do sorteio. É, chama. Quartou, hein? Uma ótima quarta-feira pra todos aí, forte abraço.
2: Ô Rose, você quer participar do sorteio ou você prefere ir no passeio? Conta pra nós aqui, só pra nós ver o negócio aqui, rapidinho, vai.
33: Ladies and gentlemen, this is Mambo number 5.
2: Ô Rose, sorteio ou passeio, escolhe agora, vai.

0: É um passeio ou uma chamada misteriosa? Pelo menos eu vou no passeio, porque o passeio eu já sei no que vai dar, né? O outro eu já não sei.
1: Tá bom, Rose, tá bom. Você não quer saber aonde é o passeio? Não quer saber qual que é o sorteio?

0: Eu sei que o passeio vai dar certo, sabe por quê? Porque o Chapeuzinho...
1: Para de ligar o filho de uma mãe na hora do áudio, o animal.
0: Foi, e o lobo mal atacou ela, entendeu? Então eu vou no passeio, que já é, assim, uma certeza.
1: Ah, ela quer ir no passeio.

0: Aí, Rose, quem soma, multiplica. Chama todo mundo para fazer uma orgia e acabou, vai ser feliz. E se puder, chama mais um, que quatro é pá, tá? Tamo junto.
1: Ó, Diegão, bom dia, bom dia, bom dia. Mano, arruma essa Rose pro Davi, irmão. Arruma essa Rose pro Davi. Pra
2: baixa Davi. Essa bosta desse rádio quando for mandar áudio, seu animal. Ela vai no passeio, ela falou que ela vai no passeio. Ela quer ir no passeio. Qual passeio? Qual passeio?
3: É. Passeio pau na tua cara!
4: Trumpet! The trumpet!
2: Errou!

0: Marcelinho, o Uber não tem mais o que fazer, né, velho? Ele colocou o carro dele na sala da casa dele e tá polindo o carro agora.
1: Uma breve homenagem ao Bola no Pânico da Rádio.
2: Ô, Dieguinho, Dieguera.
0: Conselho para a Rose.
2: Vocês já começaram com o passeio? Coitada da mulher. Será que ela vai querer passear com vocês? Ei, lasqueira. Como mulher é sonsa, né? Eu falei pro meu marido, amor, o que que significava passeio? Depois aí, ele pegou um vídeo pra mim, mostrou na plataforma com vários duplos sentidos. Nossa, aí tudo que vocês falam, eu já tô esperta, já tô sabendo como funciona a mente masculina. Beijão, bora tomar um chazinho leão, Boa. Hoje é quarta, né? Nossa, esse feriado me matou. Tô perdida. Tchau, Dieguinho.

0: short.
1: Essa é a Rose? Essa aqui é você, Rose? Não. Peraí. Gostoso.

Eita, cara. Olha a Rose. Eu não sabia. Ô, Rose, você só usa rosinha, Rose? Ah, por isso que o seu nome... Ah, o seu nome é Rose e você só usa rosa? Essa, você faz dancinha no TikTok também? Ah, olha a Rose.

Ô Rose, mas esse cara é um trouxa, hein? Ô Rose, você deve ouvir muita graça no aplicativo, não ouve? Não, que o cara entra no carro, dá de cara com isso aqui, ó. Olha o vídeo dela, olha o vídeo.

0: Eita, Rose, não desce.
1: Só quer me iludir.
0: Não, uma mulher dessa, com essa risada. Peraí, Rose. É, gente. Vocês querem ver a Rose? Querem ou não? Vamos lá. Rose, 10 segundos, pode? Começa agora! 10 segundos apresentando a Rose para o Brasil e o mundo. Aí você vai ver o vídeo dela. Você vai voltar aqui e vai me falar se o cara não é um baita do idiota. O cara que troca uma mulher dessa e ainda é trabalhador, trabalhadeira. Olha, Rose. Você de rosinha. Peraí, deixa eu fazer o stories aqui, rapidão, rapidão. Tem 10 segundos só e vou apagar, hein? Vale aquela nossa regrinha que por enquanto tá dando certo. Se alguém printar ou gravar tela, eu vou bloquear. Eu vou bloquear. Ô, Rose, essa tatuagem, o que que essa tatuagem quer dizer, Rose? Tem algum significado, Rose? Peraí. Deixa eu fazer a história aqui, atenção. Só um minuto. Vou contar até 10 e vou apagar. No Instagram, arroba Diego Lopes. Diego com Y, seu animal. É a última história, vai. Vamos lá. 3, 2. Peraí. Olha a Rose, olha a Rose. Toda de rosinha. Olha a Rose. Oi, Rose. Dança, Rose, dança, Rose. Dança, Rose, dança! Eita, Rose! Boa! Peraí, deixa eu ver se gravou. Só um minuto, só um minuto.
2: Dança, Rose, dança, Rose!
0: Tá, beleza, beleza. Postando, postando. Postando, postando. Postando, postando, postando, postando. Tá postando. Calma que tá carregando, calma que tá carregando. Carregando, carregando. Tá carregando ainda, calma que não postou. Postou, eu vou contar. Cala a boca, mas tá alto esse. Aí, postou, postou, postou, postou. Postou, vai lá. Vou contar até 10 e vou apagar. 10. 9. 8. 7. 6. Tô contando devagar que é pra dar tempo. 5.
3: Para de mentira que essa aí não é Rose. Não existe Rose novinha assim.
0: Ela é novinha assim. 4.
4: E esse cardão pendurado aí.
5: Não, essa aí eu manjo, a Rose, essa aí sou experiente, comer desarmando é comigo mesmo.
0: 2. 1.
6: Essa Rose aí, eu digo, ela é diferenciada, né, velho? Ela vem com Kinder Ovo, né?
0: Acabou!
7: Eu acho que essa Rosa aí, ela joga de zagueiro.
8: Ah, eu até iria na Rose, mano, mas falaram que cachumba é contagioso, aí eu fiquei com medo agora.
9: A gente é muito cego, né? A gente não viu a legenda embaixo, seu cavalo.
0: Ai.
10: Eu acho que essa Rose aí é Rosivaldo, não?
11: Fala, Diegão, é a musa do verão, né? Eu senti na área firmeza, rapaz, você não reparou nada nesse vídeo da Rosa aí, não, Diegão? Eu acho que essa Rosa vem com linguiça e com dois ovos.
0: Ei!
12: Paranam!
1: Vocês são loucos de tonto. Vocês vão acreditar no Diegão? Tá internando vocês. Ele só posta lá quando a pessoa autoriza. É. E com certeza essa Rose é aquela rosinha da Rose Rosinha.

0: conta.
1: É, agora ela mandou um vídeo original dela. Ô, Rose, esse aí você vai fazer, sabe o quê? Você vai postar no teu Insta e me marca. Aí eu compartilho e todo mundo te segue lá, tá bom? Só pra eu me redimir da sacanagem da galera. Eu sacaneei a galera. Eu sou muito sacana,
2: Por que será que eu tô com a impressão que Diegão Canela Fina tá de palhaçada nesse vídeo da Rose?
1: Vai lá ver,
2: que será que ele tá inventando?
1: Vai lá ver.
3: Vocês estão enganados, velho. É isso daí, a Rose não tem um grilo, não. Deve ter um gafanhoto. É um gafanhoto que ela tem no meio das pernas ali. Ah, Diegão, você para de enganar nós, mano. Pelo amor de Deus. Tô cansado já de ser enganado por você.
4: Ô, Diego, bom dia. Você não fez eu parar o caminhão pra ver a Rose, não, né? Você tá doido. Misericórdia.
5: Acho que ela não é Rose também, não, viu? Rose novinha assim, bonita, delícia. Não é Rose, não.
1: Baixa essa bosta desse rádio, seu animal.
6: Ah, agora queremos saber mais também, não. É armadilha atrás de armadilha. Você tá maluco?
7: Vai lá, seus curiosos. Vai lá brincar lá com o bate-bate.
8: Bacana, tô muito bacana.
9: Bom dia, Diegão. Tu gosta de um Kinder Ovo, hein, jovem? Ave Maria. E quer ainda dividir com os outros, sabe qual?
10: É dentro, Diegão. É dentro, desarmando ainda.
1: Olha aí, ó. Do time do Nunes.
11: Muito suspeito, hein, Diego? Você querer mostrar. A mulher. Você tá doido, você tá maluco.
12: A Rose falou que tinha um grilo de 15 centímetros.
1: Ei!
12: Será? Eu acho que eu fui enganado.
13: Isso aí não é Rose, é José. É José. Entendeu?
14: Não, uma coisa que eu acho engraçado, velho. Todo traveco, toda trans, mano, tem um manjolo do tamanho de um braço, velho. E não usa a porra do bagulho. E a gente que usa é um negocinho de 5 centímetros. Uma desvantagem do caramba, eu tô fora disso aí, velho.
15: Todos meus amigos da rodagem aí curte, não tem um que não curte. Estão falando isso aí porque tá na rádio. Quando vê no posto, joga pra dentro da cabine.
1: Será? Todos, não escapa um, Nunes? Todos da rodagem curte?
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17: Ainda bem que eu tava com passageiro, não deu tempo de ir lá olhar.
18: Já peguei coisa pior e paguei.
1: Ai,
15: todos da rodagem, geladeira, suco do pica-pau, suco da mimosa, caçambeiro, todo mundo curte isso aí.
1: Rapaz, tá certo isso. Eu achei que era só os que tinha bolinha vermelha na cabine.
19: Ô, Diego, manda esse gaúcho ir falar só por ele, só, hein? Minha mãe falava que não era todo mundo.
1: Olha lá.
19: Aí dá pra descarregar um caminhão de cimento.
20: Ô, Diego, uma coisa que eu estranhei é que geralmente os caminhoneiros, depois que vê isso aí, liga aí te xingando, manda mensagem, né? Falando um monte aí. Dessa vez não teve reclamação nenhuma.
1: Nenhuma.
15: Não, Diego, da bolinha vermelha, eles libera.
1: Ah.
15: O motorista que tem a bolinha vermelha no para-brisa, libera.
1: Ah, entendi. Ah, é verdade, eu tinha confundido. Então, o que tem a bolinha vermelha no para-brisa, ele libera. O restaiada, tudo pega. Entendi.
19: Ô, Nunes, seu mal acabado, não me meça com a sua régua, não, viu?
1: Ó, o Marlon.
19: Se você gosta, problema
1: tá,
19: é seu.
1: Tá com a mulher do lado,
19: não,
1: Marlon.
19: Não é à toa que eu só ando com a minha esposa. Esse negócio de Kinder Ovo... Nunca!
1: É. Ele tá com a mulher do lado, nós falando isso. Ô, Marlon, mas quando a tua esposa não tá? Fala a verdade pra nós, mano. Ela já dormiu, Marlon. Só pra nós.
19: Você é louco, Diego. Que bruaca, mano. De novo você zoando nós, né? Ah, brincadeira, mano. Nem vi. Nem Instagram eu tenho.
15: O Marlon é doido pra chegar em casa e deixar a esposa lá, pra poder pegar um também.
1: Conversa esquisita, né, Marlon?
21: Bom dia, Diego Lopes. Tô aqui ligadinho no melhor programa da América Latina. Um abraço grande, Irã Duarte, e aos amigos do Bando Coruja em geral. E nossos irmãos caminhoneiros aí das estradas. Um abraço grande, Irã Duarte. Valeu.
1: Valeu, Irã. É pra
0: Ô, Diego.
1: Oi.
0: Eu acho que não devia ser a bolinha vermelha. Devia que ele bier, devia ter a bolinha, a luzinha cor rosa.
1: Você já reparou daqueles caras que tem aquela na cabine uma bolinha vermelha? Eu achei que era alguma função, que era funcional aquilo.
12: Vai saber se a mulher do Marlon já não é o Kinder Ovo, por isso que ele só anda com ela.
2: É pôr pra dentro. Ô, Diegão, pede pro Rogério mandar pra você, pra você ver a merda que ele fez com ele. Foi deixar a barba preta, ficou parecendo o Gustavo Lima, bem acabado. Pede pra ele o vídeo pra você ver.
1: Manda a foto aí, irmão. Olha lá, o Marlon mandou foto da mulher dele. Ela tá, ele tá dirigindo, ela tá deitadinha lá atrás na câmera. O Marlon mandou a foto da mulher dele. Aí tá certo, mano. Tem que andar com a mulher mesmo. A mulher tá atrás ali. Qualquer coisa ela passa um chicote no pescoço. Você que vacila pra ver aí.
22: Depois que o Nunes deu aula aí sobre mandar a brasa, desarmando, Diegão, tô perdoando é mais nada.
1: Ô Nunes, você devia vender um curso. Nunes, o que tá dando dinheiro agora é vender curso na internet, cara. Você devia fazer um curso como desar, como é que come desarmando, pra não ter perigo.
2: Eu agora tô fazendo. Fala com o coach aqui, eu sou o coach.
1: É.
2: O coach das trans, é comer desarmando é gostoso. Só puxando a blusa.
1: Eles querem
23: impressionar. Ô Diegão, já que o Marlon mandou a foto da cristal dele aí, mano, posta a foto pra nós ver esse diamante
1: tava
23: aí.
1: Tava demorando.
2: Ô Nunes, fala por você, rapaz. Fala pela maioria, não, seu
1: olá,
2: Zé Ruela.
1: Olá.
2: Seu vacilão.
1: Vai mexer com os caras, ô Nunes.
24: Tá bonito, eu só quero é pôr pra dentro. É pôr pra dentro. É pôr pra dentro. Eles querem jogar bonito.
23: Aí, Nunes, você tá deixando de ganhar dinheiro, mano, ó. Dá pra você fazer os vídeo-aula, tá ligado?
1: Olha aí, eu acho que a galera ia comprar, hein, Nunes. Eu, pela repercussão aqui, eu acho que a galera compraria teu curso aí de comer desarmando. Ó o Marlon.
25: Ô doidão, esposa minha, mulher de respeito, não é pro seu bico não, urubuzão. É. Sai daqui, carniceiro.
1: É isso aí, carniceiro. Toma, trouxa.
2: Ô Diego, pior que tem os motoristas, Diego, que eles não comem desarmando. Ele joga pra dentro é pra mamar. Tem uns caras aí que mamam aí, ó. Principalmente os caras do baú, geladeira deitada.
1: Olha aí.
2: Os tanqueiros, barriga de aço.
1: É mesmo? Rapaz, eu não sabia disso, que o povo da rodagem era desse tipo.
0: Ô, Diego, então o Nunes é o famoso coach. É o Pablo Nunes Maçaneta.
26: Vai, Diego, faz 10 segundos com a gostosa da mulher do Marlon aí.
1: Para!
27: Diego, me salva a minha reputação aí, viu? Porque, ó, tem os meninos do meu Instagram que estão escutando a rádio. Salva eu aí, pelo amor de Deus.
1: Os caras mandando mensagem. Os caras mandando mensagem pra ela, achando que ela é o de Cardano. Ô, Rose, você fez o que eu falei? Você postou o vídeo lá? Posta lá esse vídeo aí seu que você tá de rosa aí, me marca, tá? Aí eu vou repostar pra todo mundo ver quem é o Rose original.
27: Diego, postei e te marquei.
1: Tá, então vou repostar agora, nesse exato momento. Também vou deixar só 10 segundos, porque senão aí me complica. Porque a Rose é mulher, é bonita e minha mulher é ciumenta. Então vai lá, 10 segundos com a Rose original agora, vai. Mas eu vou apagar. Pera aí. Só um momento. @ Diego Lopes, pera aí. Vou repostar agora. Hã? Ah, é verdade. Pera aí.
27: Ô, Diego, um menino tá pediu o telefone da Band, falou que quer se redimir, quer se defender. O que que eu faço?
1: Que menino? Ah, o cara que saiu com a menina que você tá pegando? Peraí, gente. Tá ficando interessante essa. Peraí que eu já volto, peraí. Ó, já vou repostar lá, Rose, pra você seguir ela. Tchau. Passa o telefone daqui pra ele, Rose, pra ele mandar mensagem. Vamos ouvir o que ele quer falar.

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0: Band FM, a Ana Castela cantando com o Trouxa.
1: Coloca o capacete que lá vem pedrada.
0: Não, desculpa, Zé, eu tô zoando, mas porra, velho, não. Não, Zé, você não vai fazer isso, Zé.
1: Bora, que hoje é dia, eu vou lançar.
0: Não, você não vai fazer isso, Zé. Você não, Zé.
1: Cachorrada, bora.
0: Vé, Zé.
1: Eu vou lançar braba.
0: Você não, Zé.

0: Não, eu vi lá o perfil da Rose. Deus me livre de seguir esse diabo. Se é que você me entende.
1: É, a mulher é brava, né? É, só pra avisar que eu já postei lá a Rose, tá bom? Já tá lá no Stories. Bonitinho o vídeo da Rose original. Ela tá de rosinha, eu falei, calma, Rose. Calma, Rose. Calma, Rose.
2: Diegão, você falou simplesmente o que milhões de brasileiros têm vontade de falar.
1: Não é, cara? Ah, Zé, pelo amor, Zé.

0: malvadas.
1: Ah, não. Se ele pegar a Virgínia, vai ser a mesma coisa de dar um brinquedinho, um carrinho sem roda pra uma criança. Não vai prestar pra mais nada. Não tem jeito, né, cara? O Vini Júnior acabou com o brinquedo, pô.
2: É, mas tá bom. Tá bom, já falamos muito disso ontem. Já tá bom, já tá bom. Já tá bom, já. É? Já tá bom, já.
3: Coloca o capacete.
2: Para, Zé Felipe. Para, Zé.
4: O problema do Zé Felipe voltar com a Virgínia, mano, não é nem ele em si, nem que o bagulho tá zoado. É aquela mãe chata dela que vai junto de brinde, mano. Puta que véia chata, mano.
5: Então não viaja que eu tava na cachorrada, cê tá muito emocionada, devendo que remoei.
6: Diegão, sabe o que eu acho da Virgínia do Zé? Você acha que o Zé tá lá ligando pra ele? O Zé quer passar o manjolo nela e outra. É engajamento na internet, no Instagram. Aí os tontos vai lá, fica curtindo, olhando, vendo o que tá acontecendo. E só tá enchendo o bolso deles cada vez mais. Embora já tenha dinheiro pra caramba, mas cada centavo que cai na conta dele lá, eles agradecem os trouxas. Eles tá lá se divertindo. É, mais ou menos isso.
2: Ô, Cátulos. Vem cá, Cátulos. Só um momento, gente. Geralmente o Cátulos só fala bosta. Eu tava bloqueado até ontem, né? Que falou bosta pro... O Pedrão, ele meteu o bloco no Cátulos. Mas agora, você falou uma coisa que é real, cara. Não sei se você tá percebendo, mas as músicas do Zé fazia mais sucesso quando a Virgínia fazia dancinha. Ou eu tô enganado? Você lembra dessa aqui?
7: Vai achando que não vai doer, que vai ser molezinha.
2: Será que é tudo questão de marketing?
8: Chama! Vai!
2: Imagina se o Zé lança uma moda agora, uma pedrada agora, e a Virgínia faz a dancinha. Ah, meu amigo. Eu não sei não, hein?
7: 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Tu pode até...
2: É, pode ser. Cara, deixa eu falar um negócio. No mundo da internet, as regras são diferenciadas.
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2: No mundo da internet, as coisas são diferentes.
7: Mas não vai conseguir me
2: deletar. É, pode, não, você pode falar o que você quiser. Você pode falar o que você quiser, mas que a mulher é boa na divulgação, no marketing, ela é. E quando ela dava sentada, hein? Ei, calma, Virgínia. Calma, Virgínia.

0: assim, dava aquele bom dia fazendo a dancinha, lembra? Xicrinha de café na mão.
1: Eu aposto você também.
2: Ah, Diegão. Se o Zé pegar a Virgínia agora, que graça vai ter? Vinícius Júnior, acabou
0: com o Cala a boca, opa, total, chega! Que coisa, você sabe falar a mesma coisa?
3: Ô, Diegão, quando ele largou da Virgínia, ele foi lá e fez aquelas músicas sentado lá, cantando aquele sertanejo antigo lá do...
0: É verdade.
3: Do Christy Ralph, enfim.
0: É.
3: Não foi muito pra frente, mano. Tocou algumas coisas lá, mas não foi. Mas quando faz música com ela, que ela rebola, mostra o bumbumzão bonito.
0: Nossa,
3: dela.
0: Nossa, velho.
3: Engajamento vai lá em cima e tudo. Ei, sobe, pai.
0: Você lembra?
3: Isso é dinheiro, tchau,
0: ei,
3: obrigado.
0: Você lembra da Virgínia dançando isso aqui, ó? Eita, cachaça boa.
4: Alguém já viu o vídeo desse satanás com o nome de Virgínia andando de bicicleta elétrica?
0: Não.
4: Quem não viu, vai lá ver.
0: Manda aí.
4: Não tem como recusar uma mulher dessa,
0: velho. Ô, mas você aceitaria qualquer coisa por causa de uma mulher dessa? Só porque ela é multimilionária. Tem 70 empresas. E tem essa raba.
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0: Só porque ela tem cara de quem faz um chabão?
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0: você aceitaria ela ir e voltar a hora que ela quer?
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3: Esses caras que falam aí que o Vinícius Júnior deixou um arrombo lá, esses caras viram a piroca dele?
0: Pois é, cara.

0: Esses caras só ficam falando do manjolo do Dudu.
1: Pois
0: do
1: é, bichão, cara. Né, pai?
0: Acho que é desejo, quer dar uma sentada no manjolo dele, cara.
1: Cara, eu acho.
0: Miséria de manjolo
1: eu,
0: pra lá.
1: Eu acho. Cara, tá parecendo mesmo, cara. É impressionante, mano. Os caras que falam. Ó, desde ontem os caras estão falando a mesma coisa. Ai, olha, ó, mais uma. O Vini. Que tá falando de Vini Júnior, cara? Tô falando da reconciliação de um casal que se ama.
2: É todo meu pato, toma, toma, vá pro papo. 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
3: Diga, com essa dinheirama que ela tem, ah, rapaz do céu. Aceitava o que ela quisesse. Largava dela, voltava. A hora que ela quisesse voltar com a amante, eu falava, vamos lá, eu levo você na casa da amante. Você dá uma brincada com ela, depois você volta.
2: 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Se liga dentro...
4: Mulher boa que nem ela, assim, é igual a melancia. 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
1: Ei. Aí ele olha na bola do olho dela e fala o seguinte...

0: amiga sem limite. Não toma jeito nem se vira do avesso. Ah. E hoje à noite ela vai curtir balada. Amanhã cedo vai ter prova, ela nem liga.
1: Olha, Diego, esse vídeo aí. Olha, que satanás, Diego. É. Você recusaria isso? Porra nenhuma.
0: Tá, pô. E ela vai tumultuar no camarote. Se tiver...
2: Eita.

0: mas que é gostosa, é, viu?
1: Eu não vejo essas coisas, gente, eu não vejo.
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1: Calma, Vivi.
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1: Calma, Vivi. Calma, ô, Virgínia, calma.

0: filhote.
1: É, Diego, sobre esse caso aí da Virgínia aí, como diria o saudoso Davi, bora, bora aí, bora, bora aí.
2: Que saudoso, tá louco? É, Diego, tem uma verdente aí falando que a Virgínia vai ser a próxima desencarnada. Que isso? Muito bem, muito bem. Chega de falar. De Virgínia e de Zé Felipe. Eu quero mais histórias. Vamos lá? Mais histórias da vida real. Vamos voltar para a nossa insignificância. Agora 2:32, deixa eu beber um gole do meu café. Só um momento.

0: 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Sabe aquele copão com a Virgínia chupou? Olha lá, vem falar da Virgínia de novo. Sabe aquele copão que a Virgínia chupou na CPI?
1: É por pra dentro.
0: Como é que é aquela marca? Eu esqueço o nome daquela marca, gente. Como é que é o nome daquele negócio que a Virgínia chupa? É. Eu esqueço da marca, gente. Do urso de água. Como é que é o nome daquele negócio que a Virgínia chupa?
2: Ô, canela fina é Stanley, animal, Stanley.
0: Cala a boca!
3: É canudos de carne, Diego.
0: Cala a boca!
3: Canudos de carne.
1: Enquanto eles entendem.
2: É copo Stalin, burro.
1: É pôr pra dentro.
3: É pôr. Rola!
0: Cala a boca!
1: Eu só quero é pôr pra dentro. É pôr pra dentro.
3: É John Tex, Diegão.
1: Eles querem jogar bonito e eu
3: sou. Dedão sem unha.
1: Eu agora tô fazendo.
3: A coca do Vini Júnior.
0: Cala a boca!
3: É Fimose!
0: Cala a boca!
1: Conhecimento.
3: Juninho Cabeçudo!
0: Ei.
3: Ah! Do jeito que ela tá, ainda tá chupando uns 4-5 tipos de.
1: Eu só quero é pôr pra dentro.
0: Tá bom, chega. 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Do seu jeito, bebê. Eu quero histórias reais agora. Quero saber de fofocas da vida real. Porque aqui na Band FM, no Band Coruja, nós gostamos de saber da sua vida. Nós queremos saber o que que você anda aprontando. 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

0: aquele Diegópolis. Olha, peguei duas passageiras feministas mesmo, mas feminista mesmo, mano. Fedida, gorda, ranheta, cabelo pintado, mano. Nossa, aí a gente foi em altos papos. Nossa, falamos do voto feminino, a importância da mulher na sociedade. Nossa, como eu sou mentiroso.
1: Ai, você não é mentiroso, você é flexível. Você é o camaleão, você se adapta ao ambiente, tá certinho, cara. Hoje em dia tem que ser assim.
2: Ô, Diego, é sorvete napolitano.
1: Ei, já foi. Ai, você não é mentiroso, você é flexível. Você é o camaleão, você se adapta ao ambiente, tá certinho, cara. Hoje em dia tem que ser assim.
2: Ô, Diego, é sorvete napolitano.
1: Ei, já foi.

0: É, a Mara Tassini mandou um vídeo de uma moça, um cara desarmando. Ô Nunes, vou te mandar um vídeo aí, bom pra você colocar no teu curso, tá? Vem. Oi! Calma, moços. São dois moços. É a Índia, essa é a Índia. Olha o tamanho da Índia. Essa Índia da Bahia. Ainda tem um cipó. Cadê a Carla, hein? Ô, Carla! A Carla. O que você achou da Índia, ô?
1: Essa Índia aí tem um arco e flecha grande, hein, Diego? Já tá desarmada.
0: Esse já fez o curso da Índia. Vamos lá pra histórias da vida real. Vamos lá. 3, 2, 1.
2: Bom dia, Dieguinho Lopes. Ai, Diego. Nossa. Que bomba. Ontem... A resenha de ontem pegou, viu? Ai, Diego, ontem, depois daquela hora que a gente, que você mandou o áudio no ar, aí às 2 horas da manhã tá meu ex me ligando. Aí eu falei, oi, você tá onde? Eu tô em casa. Aí ele falou, você tá dormindo? Eu falei, tô, você me acordou. Aí ele falou assim, não, é porque eu tô ouvindo aqui Band Coruja, é um programa que tem na Band, que passa as madrugadas, você já ouviu falar? Aí eu falei assim, já ouvi falar. Aí Diego, não, porque eu tô vendo, falando aqui Carla Dias, da Bahia e tal. Aí eu falei assim, é mesmo. Aí eu não peguei a história, eu tava falando. Aí a Valessa minha, Diego... Foi porque ele não pegou meu áudio. Nossa, se ele tivesse pegado meu áudio, ouvido meu áudio. Ah, apesar que eu não devo nada, né, Dieguinho? Eu não devo nada, meu problema, sabe o quê? Que eu tenho uma filha de 8 anos e tal. Aí, né, você já sabe. Ver o nome da mãe e tal na rádio. Nossa, era isso aqui e tal. Ai, pensa no babado que deu. Minha cunhada.
0: Ah, susto da gota.
2: Nossa, uma Carla Dias, coincidência, uma Carla Dias. Só que estudo, a Valença minha, que eles não pegaram meu áudio. Aí eu falei assim, nossa, caramba, velho. Tudo isso aconteceu só porque eu mandei um áudio na Band. Olha só. Aí, né, mudando de assunto, sobre a galera que criticou aí e tal, a mulher...
0: Para de ligar o animal, deixa ela falar. Fala, cara.
2: Falando que ia jogar álcool, depois jogar fogo. Bom, felizmente esse risco com o marido dela, ela não corre, né? E outra, eu não dei dinheirinho pra ele, não.
0: Não deu?
2: Tá lógico que eu não dei. Lógico que eu não dei pra ele, sabe?
0: Oxi.
2: Mas o povo não vai acreditar, né? Apesar que eu não dei satisfação pra ninguém, na minha vida pra ninguém. Sou livre e tal. Então, os camaradas aí, não, pegou. Ou pegou ou vai pegar. Não, não pegou. Não pegou, não pegou, porque eu não quis, né? Porque se eu quisesse, há muito tempo, ó, já tinha pegado. Mas no caso aí, correu, viu? Nossa, caramba, Dieguinho. Você faz sucesso na Bahia toda, no mundo todo, né?
0: Alô, Bahia.
2: Todo mundo escuta. Meu ex-namorado. Ele é policial, disse que tava ouvindo lá no batalhão.
0: Eita.
2: A tropa tudo vendo. Quais, é só as mulheres, moço.
0: Olha aí, cara.
2: A voz que eles não pegou o áudio, Diego, senão, olha o que ia correr.
0: Para de ligar o filho da mãe. Deixa ela falar.
2: Nossa, eu fiquei assim, que absurdo, nunca mais eu mando um áudio pra Diego falando disso e disso tal. Apesar que eu não devo nada pra ninguém, né, Diego? Beijos. Bom dia, Carlinha da Bahia.
0: Tá bom, Carlinha. Carlinha da Bahia, da Bahia. Nossa grande audiência na Bahia, enfim, ela contou a história dela ontem, o ex viu, o ex ouviu, tava no batalhão, ouviu. O cara que ela falou, o

0: rir de mim.
1: Ô, Carla, o dia que você quiser ser entrevistada num podcast, você manda um e-mail lá pra Band, lá pra turma lá. Eles convidam você pra ir lá no Estação FM, tá bom?
2: Deixa bom ela falar.
1: Bom dia pra senhorita.
2: Deixa
1: também,
2: ela
1: tá?
2: falar. Eita bagaceira da porra! Tá na boca do povo agora, hein, Carlinha? A Carlinha tá na boca do povo. A Bahia só comenta da Carla Dias. Ela diz que não deu pro amigo da mulher, pro marido da amiga. A Bahia diz que ela deu. O ex dela trabalha no batalhão e tá ouvindo nós agora. A Bahia só quer saber da Carla Dias.
3: Pode requebrar, oi! Requebrar, requebrar, requebrar sim. Pode falar, pode rir de mim.
4: Meu Deus! Nossa, é baiana com força, meu! Ah! Me bloqueia, cara! Vai tomando!
2: Ei! É o jeitinho dela falar, calma, paciência, que baiana é assim. Ela fala com swing, com jeitinho. Ai, meu...
3: Vai!
5: Chegando, seu que é de longa dessa baiana, rapaz. Mais uns 10 minutos eu chegava na Bahia.
3: Requebrar, requebrar, requebrar sim. Pode falar, pode.
6: Desgraçada, mandou um podcast, eu não entendi uma frase do que essa infeliz falou. Eu quero mais que ela se lasque. Ela é esse corno desse ex dela aí.
2: Para!
6: Que descobriu que ela é uma rapariga. Ô, rapariga não. Fica mostrando a periquita pra todo mundo.
2: Ei!
6: Aí. Se lascou.
2: Peraí, ela não mostrou pra ninguém. Ela dormiu, simplesmente dormiu sem calcinha. E a Tajarana saiu pra tomar um ar.
3: Quando ela passa, agita a cidade, pois é garça.
2: Vamos mandar um beijo pra Nalva, tá em Itapevi lá curtindo a gente. Obrigado, Nalvinha. O programa tá parecendo Caps hoje. Só hoje, Nalvinha?
3: Seu sentimento não há de bom, bom, já bom. Falei que te quero, não tenho vergonha de te assumir. Não, não.
6: E depois a turma fala que baiano é preguiçoso, hein, Daniel? Essa aí não teve preguiça, não, hein, Diegão? Essa aí botou a boca no trombone, hein? Literalmente.
2: Botou mesmo, botou. Falando em baiano, olha quem chegou.
7: Olha que sotaque, eu tava com saudade desse sotaque. A Valência que ele não ouviu meu áudio. Ô, Carlinha, a Valência que eu tenho esse áudio aqui guardado. Agora eu vou começar a te estoquir, tá? Ou você faz pix pra mim, ou eu solto o áudio na rede.
2: É. Por que que é a Valença? Eu também não entendi. É, tem uns dialetos, né? Uma gira que é só de lá, né, mano?

0: Carla, agora, se ele tinha uma suspeita que era você, agora ele tem certeza, porque já como você escuta a Band toda noite, ele no batalhão também escuta, né? Aí lascou. Ai, ei, salve minha Bahia!
1: Alô, Bahia!
2: Em cima, em cima, em cima, mãe!
3: E o pior, Diego, que o sotaque da mulher que disse que ia prender fogo nessa Carla Dias é aqui do Sul. Alguém aqui do Rio Grande do Sul ameaçou ela. Essas loucas do Rio Grande do Sul não dá pra meter. Cuidado, vocês nordestinas, hein?
1: Ei!
3: Beijo, Lucimara, de Santa Maria, no Rio Grande do Sul.
1: Pera aí, Lucimara.
4: É, Carla Dias. Se não pegaram o seu áudio ontem, hoje pegaram.
1: É, não tem escapatória.
0: É, de pegar fogo, o Rio Grande do Sul entende bem.
1: Cala,
0: né?
1: A boca, Edinaldo.
5: Ei, Diegão, apesar de ser de lá, também acho engraçado falar a Valença. É que fazem 30 anos que eu moro aqui em São Paulo e depois de muito tempo também estou ouvindo a Valença. A Valença nada mais é do que ainda bem que.
1: Ah!
5: É isso, ainda bem que isso ou que aquilo.
1: A Valença.
5: É engraçado mesmo, eu também achei legal, porque faz muito tempo que eu não ouço esse dialeto que é só de lá.
1: É muito legal, né, cara?
5: Eu a Valença aqui, apaixonado. Ainda bem que.
1: Ah lá, a Valença que ela tá viva, né?
6: Que beleza, gente, boa.
1: Beleza, aqui, cadê meu povo da Bahia, hein? Cadê você da Bahia? Mande áudio agora, agora. Agora, pega no, entendeu? Aqui o povo vai ter que esperar que é meio devagar. Ah, pega o telefone agora. 11, salva o contatinho da Band. Pera aí, deixa eu falar com meu povo da Bahia, deixa eu passar o contato pra galera da Bahia. Agora vai ser barril dobrado, viu, pai? Venha cá, vem aqui. 11 9 9991 9197 11 9 9991 9197. Mande a sua mensagem agora. Manda o áudio com esse sotaque gostoso.

0: Mudou com o toque do nada, mestre. Porra, mestre. Nada foi pra Angola, mestre. Muito bem, muito bem, muito bem. Muito obrigado, mestre. Suassuna tá meio perdido no Mirimbá hoje ali, né, mestre? Valeu, obrigado, mestre. Obrigado, obrigado.
1: Bom dia, Diego. Nós baianos bota pra brocar, meu amigo.
0: Bota pra brocar.
1: Bota aqui, seguro.
0: Oh, boa, gostei, gostei.
2: Gostoso. Acha mesmo que o baiano vai levantar da sua caminha quentinha pra salvar o contato? O baiano não pega nem fila. Quando vai pegar uma fila, ele coloca um chinelinho lá e vai sentar na sombra, rapaz.
0: Pera aí, Edilão. A dançar
3: merengue. É Emanuele, na rodagem.
0: Olha, Emanuele, na rodagem. Só um momento.
3: Ei, Diego, um abraço pro pessoal aí da Band. Eu tô com vocês toda noite na rodagem aqui em Vitória da Conquista, na Bahia. Aqui a gente conhece a nossa cidade aqui na Bahia, conhecida como a Suíça Baiana. Faz frio, é onde tem um festival de inverno da Bahia. Bacana demais. Tô muita risada com vocês de madrugada. Abração.
0: Oi, Manoel.
3: É Emanuele, na rodagem.
0: Que voz bonita, Emanuele. Oi, Emanuele, essa da foto do perfil é você, Emanuele? Não. Oh, yeah. Tica, tica. Emanuele, vem cá. Deixa eu ver o negócio.
3: Chegão, todo mundo aqui, quando entra no meu carro, pergunta: Emanuele, você canta? Você acredita que nem ritmo eu tenho?
0: Eu duvido.
3: Sim, a da foto sou eu mesma, de Vitória da Conquista.
0: Ô Emanuele, peraí, não. Não é com essa voz você deve cantar. Não é possível. Que vozeirão da poxa, velho. Não, você vai cantar pra nós. Canta um pedacinho, só um pedacinho de qualquer coisa. Pera aí, deixa eu ver aqui uma boa pra você cantar aqui. É, não sei, cara. O que que... com essa voz? Parece a voz de quem, gente? Não, que voz é essa, velho? Vai, ô Manoel, canta pra nós, vai. Vem, Manoel. Emanuele. Vai, Emanuele, vai. Vai, Emanuele, vai.

0: É amor, é tanto amor que eu sinto esse momento. É tão bonito esse mar de mãos. Ver todo mundo assim cantando junto é maravilhoso.
1: Olha a voz dela!
2: Felicidade transbordando em mim.
1: Caraca, mano!
2: Tempo nossa união.
1: Mano, é! Ah, muito bem, parabéns, viu, Manoel? Parabéns, parabéns. E o Instagram, Manoel? Qual é o Insta, Manoel?

0: Bom dia, Diego. Nós baianos bota pra brocar,
1: meu. Bota bicho. Pra brocar, meu. Aliás, falando em baiano, falando em alegria, falando em coisa boa, hoje, gente, é aniversário da nossa delícia, da nossa gostosa, da nossa Michele! Michele, canta, Michele. Vai você agora, Michele. Vai, Michele. Vai, Michele. Vai, Michele. Cheira, cheira, cheira. Chega, chegue, chegue, né? Chegue, chegue, chegue.

0: fogo para dar fogo.
1: Você já cagou em tudo. Vai pro intervalo, vai. Sobe daqui, vai pro intervalo, vai.
2: Cala a boca. Cala a boca.
3: Sai do chão,
2: Manoel. Não vou. Sai do chão, Manoel.

0: Michele, canta Michele.
1: Para.
0: Para, Michele.
1: Gira que a boca.
0: Para, gira. Para, Michele. Michele, Michele, Michele. Cadê? Não vai cantar não, Michele?
2: Agora ouvindo esses áudios dos meus conterrâneos baianos, agora eu entendi o porquê o baiano de segurança trabalha 12 horas com aquele despertador na orelha.
0: Que maldade, cara. Ô, Plástico, só vou deixar porque você é de lá, né?

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13: Band FM pontualmente 3h, 3 em ponto. 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

0: Mas o caipirão já tá pagando uns 50 mil reais já nesse áudio aí pra você vender pra ele.
1: De pertinho com o Zé Neto e Cristiano, é um perigo, hein? Vai com o Zé Neto, fica com a ereção.
2: Ei!
1: Perigoso acertar um.
2: É o Zé Metro. Zé Metro! Muito bem, muito bem, muito bem. Ah, cadê? Deixa eu ver aqui. Cadê? Muito bem.
3: Chegou o Gasparzinho, mamãe!
2: Olha quem tá aqui, ó.
4: Bom dia, Diego Lobo. Vamos que vamos. Grande abraço pra você e pra todos os ouvintes.
2: Ai, tchau. Que beijinho gostoso.
4: Acabei de acordar.
2: Acabou de...
4: Base, fica com Deus. Tchau, tchau.
2: Acabou de acordar, Catiele. Catiele, Catiele. Ela virou de... Hoje não é aniversário da Michelle, eu me enganei. É, na verdade, eu li errado o que ela escreveu. Hoje é aniversário da Ivete Sangalo, não é isso? É. Parabéns pra Viveta. Vai. Ô, Manoeli, fala, Manoeli.
5: Diegão, eu tô sem Insta no momento, cara.
2: Tá.
5: Eu tô estudando pra AB, que é em agosto.
2: Ah,
5: e apresento meu TCC agora. Eita. Em junho, que as férias aqui começam.
2: Vai
5: em
2: ser
5: junho, né?
2: Começam a advogada, antes, advogada. São João,
5: e eu apresento meu TCC agora em junho.
2: Tá.
5: Em e junho. Eu tenho um tempo de rede social.
2: Tá
5: por
2: certo.
5: Por conta dessa questão aí do estudo mesmo. E da dedicação que essa reta final precisa, né?
2: Ó.
5: Mas logo, logo, com fé em Deus, eu derrubo a FGV, que é a banca da OAB.
2: Chupa a FGV.
5: E eu libero o Insta pra geral.
2: Boa. Eu vou dizendo assim, eu vai. Manoel, você vai ser o quê? O que você quer ser quando crescer? Você quer ser o quê? Você quer ser advogada? Você quer ser... delegada, investigadora, juíza, o que você quer ser? Muriloco tá tomando o guaranazinho dele de um litro. Tá virado num samuca lá hoje.
6: Diego, é aniversário da Ivete Sangalo?
2: Hoje é.
6: Porra, mano, que da hora, velho. Mudou porra nenhuma na minha vida.
2: Ei.
6: Vai te lascar, aniversário da minha caceta.
2: Para.
7: E aí, chupa toda, toda.
2: Ô, Diego, pergunta pra Manoela se ela quer ser a Deolane Bezerro. Pera, que Deolane Bezerro que é?
7: Chupa, quem quiser pular. Ô, pode. Diego,
2: pergunta pra Emanuele qual que é a vara que ela vai trabalhar. Cala a boca.
8: Toda, e aí, eu supo toda. Toda.
2: Tome.
9: E ela não seja uma Deolane Bezerra da cidade. Bezerra. Tá bom.
2: Que ela não seja.
9: Que ela não seja uma Deolane Bezerra da cidade. Bezerra.
2: Deolane Bezerra da Silva misturou tudo.

0: Bezerra da Silva deu, tomou um susto agora.
1: Bezerra? Tá bom. Que ela não seja uma Deolane Bezerra da cidade.
0: Ai, eu rio com as besteiras dessa, gente.
2: Indo dormir, pessoal. Diegão, obrigado aí pela...
0: Ah, não.
2: Pelo entretenimento de altíssima qualidade.
0: Ah, Emanuele, não vai não, Emanuele.
2: Eu amo quando a senhora entra no carro e do nada gemidão.
0: A mãe Noelle mandou a foto dela. Essa foto é você, Emanuele? Não. Você é Emanuele Araújo? Seu sobrenome é Araújo? Lembra a cantora Emanuele Araújo? Cantava na banda Cheiro ou Beijo? Não sei que banda que era.

0: supo toda. Ai, adoro. Bom dia, Dieguinho.
1: Bom dia, Tami.
0: Com essa barbinha maravilhosa.
1: Gostou da barbinha? Gostou da barbinha, Tami? Panam, pam, pam, panam, pam, pam, pam.
2: Engoli.
1: Você entendeu, né, o que a Mara tá sendo quis falar?
3: E aí, chupa toda.
4: A Emanuele, conheço. Oxe, com a palma da minha mão.
1: Ei.
4: Ah, quantas homenagens, hein, Emanuele?
1: Não é a Emanuele do Cine Privê, não. É a motorista de... Se bem que dava um enredo bom de filme, né? Ah, imagina, a motorista Emanuele. Mole, Emanuele. Hoje em dia, se existisse ainda a Emanuele, as histórias de Emanuele seria assim: a motorista de aplicativo. Emanuele, em Dirigindo pelo Aplicativo.
3: É de babaixa, eu vou.
1: Aí o cara chama a viagem e a chega Emanuele. Oh yeah. Oh yeah. Lá vem a Emanuele.
4: Emanuele e as suas aventuras no Uber Seta.
1: Ei! E eu posso falar, a mulher é bonita, velho. Eu não tô com muita graça porque eu não sou de muita graça, eu não sou. Não vou compartilhar a foto dela com ninguém porque ela não autorizou. E ela vai ser advogada. Ela já tá, já inclusive já passou na ordem, já vai fazer o exame da ordem. É perigoso, é perigoso. Pum, pum, pum.
5: Ó, Diego, a Emanuele Araújo substitui a Ivete Sangalo na banda Eva.
1: Ah, é verdade.
5: Tava na banda Eva.
1: É verdade, é verdade.
6: Não, deixa comigo. Agora a Emanuela vai gemer. Chega o novidinho dela, bem baixinho, gostosinho, e fala assim: moça, deixa pra próxima corrida.
4: Com vocês, Emanuele Mama Drive.
1: Emanuele. Oi, Emanuele.
7: Todas as mulheres que o Diego fala que é bonita estão manjando, velho. Cuidado, hein, gente.
5: Vem aí na Band. Tami Privé. Com as noites de um conto de fada.
1: Nossa, olha que fada. Essa fada. Essa fadinha. Essa fadinha. Tami. Alô, Bahia. Bora, Mara Tassini. Aí eu topei. Diego, bora fazer um filme adulto na Puma. Recompensa é a Puma. Pronto, aí fechou. Eu acho que vai dar. Acho que dá bom isso, né? Vender esse filme aí, Mara Tassini. Imagina, eu desse tamanho numa Puma. Com as pernas pra fora.

0: Pior é a Juliana do bonde do forró, né? Fica fazendo luxo lá. Ah, no cozinho não.
1: Ei, pera eu!
2: Digão, bom dia. Digão, hoje eu tô igual a Emanuele. Doido pra mandar um Uber pro espaço. Região, taxista.
3: Pera aí, Região. Calma, Região. Digão, vou...
4: Delícia.
3: Calma, Emanuele.
4: Que tesão.

Oh, quem... quem que o cara fizeram na IA a Virgínia? A Virgínia dormindo com o Davi, bora, bora. O Vini Júnior chorando na janela. E os lanches, os bauru dele ali. Quem que fez isso, cara? Da onde saiu isso?

0: Rodrigo Lopes, atenção, põe bombas exclusivo. Olha, viu? Esse bocô. O Neymar vai ficar fora dos dois amistosos da seleção
1: Ah,
0: brasileira.
1: papai, de
0: E
1: novo
0: na
1: esse.
0: segunda-feira ele vai ser reavaliado para
1: Aonde?
0: ver se joga o torneio ou é cortado. Põe exclusivo aí.
1: Ah, pera aí, ô
0: Fenomenal,
1: Fernando.
0: não. Exato. Eu acertei, fenomenal,
1: Ah, vai pra
0: não.
1: lá, Fenomenal.
0: Alô, Bandeirinho, um forte abraço, sai
1: Sai
0: cachorro.
1: daí, sai cachorro. Ah, você só erra. A essa altura que eu falo que o Neymar não vai jogar. Da onde você tirou isso? O Jota falou, esse vagabundinho ainda não foi demitido?
2: Agora vamos marcar o dia, tá bom?
1: Tá.
2: E aí a gente vai lá no cartório.
1: A essa altura que fala que o Neymar não vai jogar. Da onde você tirou isso? O Jota falou, esse vagabundinho ainda não foi demitido?
2: Agora vamos marcar o

0: Tá,
1: gostei, boa, boa, vamos pra cima, vamos fazer isso aí, vamos, chega de trabalhar, vamos ganhar dinheiro, né?
2: Deixe que a mente se relaxe, faça o que mandaram com.
1: Ah, vai pra lá, fenomenal. Pera aí, fenomenal.
3: Dança, grita, oh, oh, oh, não se reprima.
4: Escuta esse áudio aí dessa fadinha.
1: Olha a fadinha, fala, fadinha, fala.
5: Quem me chamou? Quem me chamou foi você?
1: Não.
5: É você?
1: Eu não.
5: Você que chamou a safadinha.
1: Olha a safadinha, a safadinha.
5: Eu vou aí, voando, tá?
1: Venha. Beijo.
5: A safadinha.
1: Olha.
5: Chegando.
1: Que coisa mais linda.
6: Fenomenal, tá na hora de passar no médico de novo, dobrar a dosagem do remédio. Ó, Ale, faz um favor pro nós. Vai na cadeirinha sua, tem um fuzil chamado Break.
1: Ei!
6: Tira ele e testa numa ladeira.
1: Pera aí, cara. Oi, Xi, não foi você que fez isso aí, não? Achei que você que tinha feito, mano. Não foi? Ficou perfeito, velho.
7: Esse aí é o amor do taxista.
8: Fuzil chamado Break.
7: Que a gente sabe, viu? Que é do taxista esse aí. A safadinha.
9: Você não acreditou.
10: Digo, a informação é segura, Digo.
1: Ah,
10: ele
1: é.
10: Vai ser reavaliado. Ele tá fora dos amistosos finais. É fenomenal. Não, não, não, não.
11: Vem de bio ainda, tem de bio. Tem uma Emanuele nova lá, cabelo preto.
1: Eu ah, na HBO tem uma Emanuele nova? Sério?
12: Não.
1: Mas então é essa aqui, porque essa aqui também tem o cabelo preto. Cabelo, moça do cabelão preto.
11: Vem bolar, diga, vem bolar. O vídeo corno e o cata da virgem lá.
1: Ficou legal, não ficou, Davi?
13: Tem nada de taxista, não. É tudo do Uber, filho. Sai.
1: Ei.
13: Fora.
14: Fala, Diego. Bom dia. É o Marcos aqui, motorista sem limite, posto de Caldas. Diego, mal pergunte. E o Mickey vagabundinho? Sumiu, que nunca mais ninguém viu falar?
1: Ele tá em outro turno, mano. Mudaram ele lá na Disney.
15: Boa madrugada, Diego Lopes, ex-equipe de Brasília. Queria perguntar aí pra mulherada aí solteira. Já pensou se eu cozinho com pinto dentro? Corta pra 18, me dá um momento. Corta pra mim.
1: Nossa.
16: Ô, Diego, não que seja do meu interesse, mas um amigo meu quer saber. A Emanuele da HBO, como assim? Que hora? Quando?
1: Vai, Davi, agora você vai ter que passar a programação. Começa agora! Dicas de filmes com Davi, bora, bora! Começa agora! Começa agora! É, as viagens de Emanuele. Tem lá, Davi? Tem?
17: Falando em Davi, Diegão, cara, imagina o convite que eu recebi do master, do maioral, do grande chefe, Davi. O Davi me convidou pra comer o macarrão dele, Diego. Você acredita, cara?
1: Olha, eu ia. Imagina o tanto de proteína que tem naquilo, é uma maravilha. Pra você que treina, Edinaldo.
7: Diego, agora sim eu vou te contar uma bomba.
1: Opa!
7: Uma bomba daquelas bombásticas.
1: Qual?
7: Vai ser melhor que o fenomenal.
1: Qual?
7: A irmã da Deolane tentou sacar 1 milhão no Banco Itaú e o Banco Itaú sinalizou ela para a polícia. Bomba!
1: Meu Deus, bomba! Ai, que bomba! Mas essa família não tem uma que presta, velho. A mãe foi pra... Como é que tá esse andamento aí, hein, da doutora, hein? Doutora. A influencer.

0: foi de fontes seguras, tá? Diretamente do Google Drives. Bomba da Deolane. Já era.
1: E, ô, Fenomenal, furaram o teu furo, hein? O pessoal tá sabendo mais do que você, Fenomenal. Eu falo pra você, cara. Durante o dia você tem que estudar, tem que ouvir a Cacá, tem que ver o que o Léo Dias tá falando lá, tem que assistir a Sônia Abrão. Tem que estudar, eu falo pra você, cara.
2: Aí cheguei, bom dia, gente. Como é que vocês estão? Ô, Davi, cadê o Davi? Davi, você é bom pra filme passava da Emanuele, do Cine Band Privé? Qual que é aquele que o rapaz tinha um controle remoto, controlava as mulheres? Sabe se tem pra comprar desse?
1: Davi, vem cá, Davi. Responde pra nós. Tu lembra disso? Eu não lembro. Eu não assisti essas coisas, não, véio. Controle remoto?
3: Coitado. Aí pega um chinesado ou não? Aí vai lá, tipo, no. Acho que. Tipo, parece que é um bordel, né? Aí, tipo, tem um cara lá que grita nisso, o cara fica sentado falando que tem que. O que é pra fazer, entendeu ou não? O cara quer fazer com ela, o cara fica falando, comandando, então. Entendeu? O cara quer fazer, ela deixando lá, Manoeli. Bonito, cabelo preto curto.
1: Caramba, mano. Será que essa é a Manoeli aqui? Como? Caraca, velho. Igualzinho, olha lá. Igual, quer dizer igualzinho. A descrição, né?
2: Aí você vira a lata, Diego. Você que falou pra mim que o filme era bom.
1: Eu não falei nada disso, não falei nada. É, Diego, avisa o Caipirão que o nome do filme é Clique. Não, mano. Não, Clique é com o outro lá, é com o Adam Sandler, não é? É o Adam Sandler? Não é esse controle remoto, é outro que ele tá falando. Ele tá falando da Emanuele.
3: Campeonato mulher, não. Agora é tudo espaço, Caipira. Tu é um método no espaço agora. Os imprevistos saem bem assim. E assim, o calendário da época do Playboy. As Playboy, craque da Playboy, pegava os caras lá, como eu lembro. Tinha que ver da hora que tinha assim na época. Que é os calendários da Playboy. Era da hora esse tinha que ver.
1: É, enfim. Tá, dicas culturais com o Davi Bora.
2: O Flick eu já assisti também, o Adam Sandler lá.
1: É.
2: Porque o filme é muito triste. Eu sou coração de pedra, mas naquele eu chorei, viu? É muito triste aquele filme.
1: Ai, ele é sensível. É chorar com clique, velho.
4: Legal, essa notícia é velha. Bom dia pra gente. Lucas, já juntou de Batuba. Isso aí foi quando ela foi presa lá. E aconteceu isso aí. Isso aí já tá pior que Fenomenal, essa notícia aí.
1: É, então já foi, já. Também já foi.
5: O nome do filme é Clique. Com Adam Sandler. Aquele mesmo cara que fez. Como é que é o nome? Aquele espinguço lá, cara.
1: O espinguço, é.
6: Aí, Diegão, canta comigo aí, ó.
1: Bora.
6: 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Então resolvi me entregar
1: completamente.
6: Quase morri no momento em que fiquei sabendo.
1: Para de ligar, cretino. Deixa ele cantar.
6: Que me perdendo para outro eu estava. Quem será o seu outro amor? Porque me
1: traiu desse jeito. Para de ligar, vagabundo. Deixa ele cantar.
6: Traiu desse jeito. Venha arrancar
1: essa dor. Para de ligar, vagabundo.
6: Essa dor que você colocou dentro do meu peito. É o velho do lixo, sai cachorro.
1: Lixo, sai cachorro.
7: Alô, dona de casa. Pamonha, pamonha, pamonha.
1: Aí canta, hein? Aí canta, hein? Você viu? Notou original do Paraná, rapaz.
7: Olha a pamonha.
1: Quem será?
7: Olha o natural. Vai
8: Tamo. Vai, pamonha, vai.
9: Esse lazareto desse cotoco do velho do lixo. Passa a noite inteira sem mandar um áudio. O primeiro áudio que ele manda é cantando. Vai se lascar, velho do lixo. Chamoada.
1: Chamoada.
8: Vai, pamonha. Vai.
10: Poxa vida, bom dia, Diegão. Anderson Silva de Ribeirão Preto. Canta pra caralho esse cara aí.
1: Você viu, cara?
10: Tá aceitando pedido?
1: Vai.
10: Tem como parar? É a dupla. João Barbies é bigode, marmita e marmota.
1: Tá aceitando pedido.
10: Um abraço, Band, bom dia.
1: Tem como parar. Ô Anderson Silva, por que que você não vai cuidar da tua luta e cala a sua boca?
8: Por isso a pamonha é muito alta.
11: A pamonha é mais embaixo.
8: Se eu te dou...
1: O Anderson Silva mandando mensagem pra nós essa hora.
8: Se eu te dou minha pamonha...
1: Parou de lutar, né, velho? Vem cá que eu vou dar um pau no C, você vai ver.
8: Vai, Curau.
1: Vai, pamonha. Vai, Curau.
12: Não bastava a baiana chata lá, agora ele cantando.
1: Pelo para, país. Deixa aí.
8: Cias, tragam panelas. Vai,
13: pamonha. Bom dia. Rapaz do céu, esse velho do lixo aí da enxurria em cabrito. Deus o livre. Ainda bem que ele tem outra profissão, porque se dependesse da música... Tava enrolado esse velho do lixo.
1: Para de inventar moda que ele é cantor, rapaz. Antes de qualquer coisa, ele era cantor. Eu sempre fui cantor, né, velho do lixo?
8: Mas quanto você acha?
14: Ei, velho do lixo! Você tá aceitando pedidos? Queria pedir pra que pare.
1: Ô, John, você tá com um reverb bonito aí, hein? Ô Anderson, você é amigo do Marlboro? Ah, mano. Marlboro foi meu professor nos rodeios. Pera aí, deixa eu só colocar o áudio do Tatu de novo. Olha que reverb bonito.
14: Eu queria pedir pra que pare.
1: Caramba, mano, você tá numa catedral? O que que é? Fala assim, ó. Pá. Fala assim, ó. Pá. Fala aí, fala aí.
8: Panelas.
1: Tô com o quê? Não entendi. Reverb. É um eco. Um eco. Ai. Tá cagando agora no banheiro? Tá cagando?
8: Tragão bacias.
15: Tá tudo andando no banheiro, essa praga.
1: É.
8: Tragão panelas.
16: Ai. Só pra ele falar igual um pato, ele já fala enrolado, fala cueque, cueque.
1: É, fala assim, cueque, cueque, cueque. Ah, canta um canto gregoriano aí, Tatu, pai. Amenota petuna tome a mi. Ena fino fea o.
8: Vai, pamonha.
1: Vai, Tatu, vai, vai.
14: Não, Diego, tô dentro do vestiário aqui do ginásio.
1: Nasio. Vai, Tatu, faz assim, ó. Vai, Tatu, caralho!

0: paguei. Vai que você salva essa porra.
1: Ah, mostra o ecozinho aí, Tatu, vai.
2: Veste a calça Saint-Tropez.
1: Eco, ecozinho, eu falei eco.
0: Oxi, lá ele.
3: Rapaz, não obriga o Tatu a cantar, não. A língua dele não consegue, você não vê? Uma hora dessa você morre engasgado. A língua parece ter um nono no meio.
1: Ah, muito bom, cara, muito bom.
4: Agora atos do turno, Diego. Quer todo mundo desse sexo lugar público ou não? Os canal tchatchá, pornô, tchatchá, tá canal Brasil.
1: Oxe, que é isso, Davi?
5: A voz do velho do lixo já foi bem melhor, viu? Agora acabou a voz dele. Acho que o churume que, tá, que ele tá inalando do lixo tá acabando com a voz dele. Sai, vira lá.
1: Ô, Anderson, chama no Insta lá.

0: mano, pra nós trocar ideia. Cadê o Marlboro, esse vagabundo?
1: Véio do lixo canta bem, Diego? Dia que tiver na praia, fala pra ele ir no seu apartamento pra vocês cantar umas modas. Vê se vocês é expulso do prédio.
0: É que lá no caso não pode barulho, né? Alô, Rio de Janeiro! Alô, Rio de Janeiro!
2: Papara, papara, papara, claque bum. Para, pa, pa, pa, pa, pa, pa, pa, pa, pa. Morro do Dendê é ruim de invadir. Nós com os alemão.
3: Ô Diego, ele tá com a cabeça dentro da privada.
2: Eu vou dizer como é que é.
4: Diego, ela vai ficar presa até dezembro, até sair o julgamento.
0: Quem?
4: É fenomenal. Não, não.
0: Quem?
2: Tem mole pro exército.
0: A irmã dela ou ela?
2: Eu dou maior conceito para os
0: amigos. Ô, fenomenal, vai se informando aí, ó. Vou perguntar pra você da Virgínia.
2: Ei, Deus! DJ!
0: Vou perguntar pra você da treta do Thiago Leifert com o Cajuru. Vou perguntar pra você da Bezerra Menê, da Silva. E do Francisco Cuoco.
5: Pai, vocês param de ficar zoando o Tatu, mano, que a vida já faz isso. Parem de zoar o Tatu.
1: Tá com medo de morrer, não, Diego? Tem duas mulheres nos seus stories lá. Uma com uma banana no meio das pernas e uma outra loira, até que bonita.
0: Ah, é, Rosa, esqueci de apagar. Esqueci, vou lá apagar.
4: Diego. A Deolane Santos.
0: Deolane
4: Ela
0: Santos.
4: Vai ficar presa até dezembro desse ano, Diego. Vai sair o julgamento. E o irmão dela também tá pra ir. O filho dela também tá aí pra preso.
0: Tá aí pra preso?
4: O filho dela também tá pra ir preso também.
0: Tá pra ir preso? Mas já eles conseguem o perdão. Não, Davi, canta Sweet Child O' Mine. Vai, Davi.
6: Caramba, eu imaginei o Tatu cagando na catedral, hein?
7: Aleluia, já virei a pó. Já virei a perita sardinha.
0: Para, ô.
8: Vai se lascar, caipira.
9: Ô, Diego, tava olhando aqui a Rosa aqui no Insta aqui. Com todo respeito, hein? Mas é comestível.
0: O que que tu tava olhando, Tatu? Pera aí, eu não sei se eu entendi errado, velho. Só um momento. Ouvi de novo o áudio dele.
9: Ô, Diego, tava olhando aqui a Rosa aqui no Insta aqui. Com todo respeito, hein? Mas é comestível.
0: Tu come, é? Tatu, não é de comer não, velho. Tatu, não é de comer não, mano.
10: Chegou gastazinho, mamãe.
9: Ô, Diego, tava olhando aqui a Rosa aqui no Insta aqui. Com todo respeito, hein? Mas é comestível.
0: Não é de comer não, Tatu, é só pra chupar.

0: tatu falou uma rola? Ele ainda falou que é comestível?
1: Não dá pra entender nada nesse áudio do tatu, mas ele falou rola? É isso mesmo?
2: Ele tava olhando a rola. Ah, que passarinho que vai voando, vai direto no seu. Barriguinha de fora, entra na roda e rebola, rebolando sem parar. É gera, gera, geração, anos 60 que quase se. Tu, essa sua deficiência aí, ferra toda hora, hein? Tudo bem, pode comer a rola, Tatu. Todo mundo ouviu. Ele
3: levanta o povo da Tatu. Ô, Tatu, você tem que arrumar essa língua aí, mano.
2: Tu, essa sua deficiência aí te ferra toda hora, hein? Vai de bundinha
4: remexendo a cinturinha sem deixar cair no chão. Ô, Diego, tava olhando aqui a Rosa aqui no Insta aqui. Com todo respeito, hein? Mas é comestível.
3: Com esse eco ainda, ficou perfeito, velho.
5: Ai, meu Deus. Nossa, eu achando que o Tatu era um boi. Na verdade, ele é um alce mesmo, né? O chifre é só pra disfarçar a viadagem, desculpe.
6: Veja a calça santropé. Tatu doceu agora, você acabou de assinar o atestado de óbito. Você parece que você falou assim, sai pra lá, poma, como o negócio é rosa. E saia de corpo
4: baixo, de barriguinha de fora, entra na roda e rebota. Ô, Diego, você é um vagabundo. Não é à toa que eu te chamo de vagabundo da Penafina. Ô, Diego, seu vagabundo. A Rose. Então requebra,
3: esfrega, requebra. Ele mandou assim, tchau, volto daqui a 16 dias. Acende o fogo da comadre.
7: Diegão, só pra saber, isso aí é viadeza ou viadagem?
3: É.
7: Tatu.
8: Ó, Diegão, bom dia. Clássico carreteiro por Tatu, Deus abençoe nossa quarta-feira aí, hein? Ô, Tatu, para de graça, mano. Para de graça. Você não come ninguém, não, seu virgem.
2: Ô, Tatu, onde você trabalha? Não tem convênio médico, não tem plano de saúde. Marca um fonoaudiólogo urgente, filho. Marca. Eu não quero ver você sofrer. Ai. Se o fonoaudiólogo não resolver, você marca uma cirurgia mesmo. Corta um pedaço dessa língua.
1: Consulta com o fonoaudiólogo, R$800. Passar vergonha no bando de coruja de graça.
3: Não tem preço.
4: Ai, meu Deus. Ô, Diego, tava olhando aqui a Rosa aqui no Insta aqui, com todo respeito.

0: Diego, cancela meu jantar com o Tatu, já não quero mais.
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0: Rosão. Ô Rosão. Banda Magnífico. Eita, essa cantora nova aí.
1: Eu sempre fui.
0: Eita,

0: Eita, eita, eita.
1: Alô, minha Paraíba!

0: essa cantora eu não conhecia, não, velho. Cadê a Valquíria? Saiu a Valquíria? Faz 30 anos que ela saiu. É, vocês viram que a Raquel desmarcou o jantar, infelizmente. Magnífico. Banda Magadão. A paulada é forte. Toda banda tem, não tem essas vinhetinhas, não tem? Tem.
1: Sem você eu não teria.
0: Tá bom, mas tá bom. Obrigado, já tá bom já. Obrigado, muito bem, muito bem. Muito bem, muito bem, muito bem.
2: Raquel, Raquel, você não pisa na bola não, Raquel. Não, não. Tô contando com você pra desencaiar o de um tatu.
0: Já
2: tem
0: era.
2: Não essa não, que não desmarca jantar.
0: Não.
2: E você, Diego, você é um traíro, porque você começa com aquele negócio, nossa, o reverb, não sei o quê. Aí, ó, o que que deu? Ele se empolgou,
3: que é a postura, o cara agarra o cara aí, ó. Cara,
0: ei, o Davi tá lá nos filmes pornô dele lá.
3: Meu Deus, é homem com homem, até filme inteiro foi chateada.
0: Não, homem com homem não, não, Davi.
3: Turno,
0: cara, não, cara, não, não. Perto, para de assistir, ô Davi, para de assistir essas coisas aí, Davi. Homem com homem?
3: Que é a postura, o cara agarra o cara aí, ó. Cara, homem com homem aí, ó. Cara aí, ó. Lá.
0: Eita, Davi, eita, Davi. Tu gosta, né, Davi, de ver essas coisas aí, né, Davi?
4: Diego, antigamente, o Tatu nunca mandava áudio, ele sempre mandava texto, né? E eu não entendia. Caramba, esse cara nunca manda um áudio. Hoje eu entendo por que ele não mandava áudio.
0: Só se lasca. A Raquel já deu linha.
5: Diego, cancela meu jantar com o Tatu, já não quero mais.
0: Olha aí, né, Raquel?
5: Ah, não, não, já tenho as minhas dúvidas. Agora fiquei embasbacada. Acho que não dá certo mais isso. Não sei não, hein, meninos? Acho que não rola mais não, caipirão.
6: Diegão, por favor, pede a localização da Catrícia que eu vou na captura dela. Queria saber como é que ficou ela depois da cirurgia. Região taxista.
0: Aí, Catrícia. Cadê a Catrícia, hein? Catrícia! O Diego manda um abraço aqui pra galera da Fadel Transporte. Um abraço pra galera Fadel. Alô, Fadel! Alô, Fadel! Ah, eu preciso agradecer a Fox também, a Andre. A Andre mandou pra nós uns dois copos da polícia lá do Paraná, Polícia Civil do Paraná. Muito obrigado aí, viu, Andre? Beijo pra você, obrigado. Já vou usar no fim de semana, já tomar uma. Qual a música, Bruno?
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8: Não podemos esquecer dele, John Tatu.
0: Então fala, Tatu.
9: Ô Diego, sinceramente eu não sei quem é mais vagabundo, se é você ou se é o caipira que tá aí caminhando na porra desse cara no grupo.
0: Eu não mandei pro caipira, não. Eu não mandei pro caipira, não, Tatu. Caipira tá enviando teu áudio, é? Alguém salvou, alguém tá salvando isso aí.
10: Diego, você viu o Davi assistindo filme de homem com homem, né? Ele não quer saber de quem é o buraco, ele só quer saber de ver a bola entrando. Ô, Diego.
11: Com certeza, meu velho.
0: Você eu não quero emoção, vem cá pra aquela hora.
12: Ô, John Tatu, estamos todos com você, beleza? Ô, dá mais uma chance pro cara aí, ô, Raquel.
0: Raquel, Raquel.
12: Por favor aí, ó, o cara tá... né? Tá aí, ó. Já tá até entrando em depressão aí, já.
9: Ô, seu vagabundo da perna fina. Se você não encaminhou pra ele, ele tá encaminhando no grupo lá como?
0: Eu não sei, eu não sei. Alguém salvou, ué. Alguém salva, alguém tá ouvindo, gravando o programa, salvou bem a parte do áudio, cortou, editou e mandou. Ué. Eu não mandei nada, não mandei, nem salvei aqui, eu nem salvei.
9: Ô Diego, tava olhando aqui a Rosa aqui.
0: Ah, pera aí, ô Tatu, pera aí.
13: Tem mulher aí que só quer usar a gente, só quer fazer o vucu, vucu, vucu.
9: Com todo respeito, hein?
13: mas é comestível. Eu conheço um monte desse tipo.
0: Rapaz, eu não tô nem aí, eu gosto de ser um... Alguém mandei aí pra eu.
4: Tatu, mostra sua força, Tatu. Faz a declaração de amor pra Raquel aí, pra ela vir correndo pros teus braços,
0: Tatu. Vai, Tatu, vai, capricha. Aproveita que tá nesse eco aí. Já faz aquela bonita, bonita.
14: Davi saiu do chanchada pro chuchada.
0: É.
15: Davi não quer nem saber de quem que é o buraco, né? Só quer ver a Rose entrar, né?
0: A Rose. A Rose do John, né? A Rose do Tatu. Olha lá, ele tá mandando vídeo igual um louco. O que que é isso, Davi?
15: O cara tá pegando isso aí por trás. Eu tô vendo um filme aqui, ó.
0: Ei!
15: Só quer saber de pouco. Eu gosto de peixereca, eu gosto de peixereca.
0: Ah, tá.
15: Vocês é um filme diferente, é isso aí. Eu tô vendo vocês pegando aí, ó. Os caras pegando vocês aí, ó.
0: Pera aí. Gente, sobre o que que era a mensagem do Davi hoje que eu tinha falado? Eu esqueci. Cara, esqueci, velho. Eu tinha escolhido o tema já. Eu esqueci. Se alguém lembrar aí, me fala.
15: Superação, diga. Superação. Eu vejo a história do Quem Ama Não Esquece, gostei.
0: Não, que superação. Para de ficar roubando a mensagem do Quem Ama Não Esquece, você também.
16: Foi uma honra, parceiro.
17: O coordenador, depois eu vi essa bagaça. Ainda bem que é novo, mas eu acho.
5: Olha, meninos, eu acho que eu não vou perdoar de todas as formas, sabe por quê? Porque mesmo que não tenha sido a rola, ele estava olhando a Rose,
0: ah,
5: entendeu?
0: Então, tipo assim, agora eu entendi.
5: Ao vivo?
0: Agora eu entendi.
5: Isso,
0: agora eu entendi.
5: Todo mundo ver? Não, não, não. Eu não aceito esse tipo de coisa, tô fora.
0: Ó, quem ligar vai ser bloqueado, não quero nem saber, vou bloquear.
18: Davi, faz um stories multivacional hoje de limpeza, de como deixar as coisas limpas, cheirosinho.
0: É, boa, Davi, faz aí.
19: O tema do Davi hoje é agarrar o campo e comer as bolas.
0: Para. Esse foi o de ontem.
20: Me deixando sem prazer. Só quer saber de vucu, vucu, vucu, que não demora.
21: Boa, Davi, faz aí.
22: Vou fazer esse story. Sabe, fazer a lavagem da sua casa, que a sua casa tá louco. Tá,
0: calma, Davi, tá, calma, calma. Lá, né? Calma, Davi, deixa ele.
23: Da banda que você tava tocando agora, hein?
0: Ah, Magníficos. Bonita, né? Magníficos.
19: Ô, John Tatu, aí ferrou, mano. Você cagou e sentou em cima.
17: Rapaz, eu não tô nem aí. O tema do Davi hoje devia ser como respeitar os ouvintes. Ô, Diego, tava olhando aqui a Rosa aqui.
0: Calma, ô. Eu já falei pra você, para de ficar manjando essas coisas aí.
24: Ô, bom dia. Eu acabei de chegar aqui. Eu ouvi um negócio aqui. O Diogo Tatu tá achando rola comestível agora.
0: É.
24: Que conversa é essa daí?
0: É o passarinho, a pomba, pomba, pomba.
15: Sabe, caso você for gravar vídeo motivacional, não dê tempo de áudio, né? Faz um favor, grava, você vem de longe e chega na câmera, porque de perto assusta a gente.
17: É vucu, vucu, vucu, vucu, vucu.
15: Vucu, vucu, vucu, vucu, cara, pega pro cara trazer, vucu, vucu, pra valer.
20: Mas você nunca me amou e só me quer pra aquela hora, mas me pega, vucu, vucu, vucu, vucu, e vai embora.
19: Esse programa não tem respeito a ninguém. Vocês ficam falando da sexualidade das pessoas, do que eles têm preferência sexual. Gente, a gente está em 2026, tem que respeitar a nossa categoria, merece respeito, certo?
17: Legal. John Tatu aí tá igual um gavião, viu? Cada baixada é um pinto que leva.
0: Ele diz que é gavião, que é gostosão e se acha bonito. Gavião só dorme no pau, gavião só vive com pinto no bico. Gostou da minha imitação de Gino?
4: Por que tu não vai sentar num prego sem cabeça?
0: Ei.
25: Vai, boca de veludo. Boca de veludo. Vai ali pra o corre, vai lá direito, caramba.
17: Mas ô Diego, o Tatu foi infeliz, ele se lascou todo dia. Não tem gente de arrumar mais não, Tatu. Perdeu.
0: Já era,
17: perdeu,
0: Tatu.
17: Perdeu, bacana.
0: Já foi, mano.
4: Sai, cachorro.
0: Sai, cachorro.
26: Bom dia, Diegão. Cadê o Edinaldo aí com a história triste dele?
25: que comia pomba lá no Nordeste.
0: Rola.
1: O Davi manja rola.
0: Para, para.
2: É viado.
0: Para.
3: Começa agora, Lacração da Madrugada.

0: cintura.
1: Por que que eu não apaguei? Eu já apaguei, não apaguei, Carlos?
2: Dança com o não se cansa agora.
3: É verdade, né? O Edinaldo ficou ligeiro, né? Porque se fosse pomba, ele vinha com a sacolinha do Chaves, com a varetinha pendurada nas costas, não, o clima já tava armado. Mas como é rola,

0: Esse John Tatu aí é um comédia, viu, meu? Tá querendo comer a roia aí, é?
1: Ei.
0: Ô, John Tatu, aí você, como disse o colega, não cagou e sentou em cima, ele cagou e comeu. Você tá louco.
2: O John devia mandar um chupa pro Judas, porque o Judas é malhado uma vez por ano. E o John é malhado toda vez. O pano de coruja. Ai, peraí.
1: Meu Deus, Maratacine. Peraí, Maratacine. Que isso, gente? Peraí.
2: Chupa pelo John.
1: Meu Deus, cara. Meu Deus, Maratacine. Meu Deus.
3: Diegão, o cara que falou pra respeitar a categoria, nossa, é o caramba, sai fora, me confunda.
1: Para!
4: Ô louco, isso aí foi a bijada da Maratacine? Pode olhar a próxima foto que ela postar, ela vai estar sequinha.
1: Vai estar. É Monjaro, é?
5: Ser traído, o ato da traição é horrível, né? Mas ser traído pela própria língua.
6: Ouvindo esses áudios da Maratacine, cara, faz a gente ficar com nojo da Pichelli, cara. Faz a gente ter nojo, tomar nojo de Pichelli, velho. Para com isso, mano.
1: É. Edinaldo, aí não, velho, aí não.
5: Em casa, uma vaca mijou perto de mim agora mesmo aqui. Olha, a vaca perdeu na potência.
1: Pera aí, ô! Caipira.
7: Ele tem alergia de Pichelli. Vira homem, Edinaldo. Deixa de ser baitola,
8: Fresco. Ô, Diego, pelos barulhos do áudio que a Maratacine manda, ela mijando, hein? O barulhão. Se ela mijar no chão de terra, faz buraco.
1: Fala, Maratacine, fala. Fala. Pera aí, Maratacine. Não acaba nunca essa latrina. Olha,
9: Nossa, velho.
1: Nossa, ela ainda bateu a batidinha ainda.
2: Ai, Edinaldo, você não tem nojo, não é por causa do meu barulhinho chorando por baixo. Você tem nojo, é de mulher, pronto, sabe?
1: Ixi, Edinaldo. Vai de bundinha, remexendo a
5: cinturinha. Maratacine, em vez de secar a tchoca, ela dá tapa.
1: Ai, acabou, Maratacine? Calma, Maratacine. Eita!
5: Edinaldo, tá na hora de você aumentar aí a durinha, hein? Não gostar da Pichelli, pode aumentar a dura.
1: Eu falei pra ele não ficar tomando Deca pura.
5: Maratacine, ela olha no chibiu e dá um tapa e fala assim, toma pra você aprender a ficar mijando.
1: É educando, né? Tá educando.
4: Maratacine, se falar a roupa, pode mijar dentro da máquina. Colocar no mínimo, enche em 2 segundos.
1: Tá bom, vamos lá.
5: Aumentadura.
1: Eu falei pra ele não ficar tomando Deca pura.
5: Maratacine, ela olha no chibiu e dá um tapa e fala assim, toma pra você aprender a ficar mijando.
1: É educando, né? Tá educando.
4: Maratacine, se for lavar a roupa, pode mijar dentro da máquina. Colocar no mínimo, enche em 2 segundos.
1: Tá bom, vamos lá.

0: Oi, Diego.
1: Baixa o rádio.
0: Eu por que esse negócio? O filme é normal.
1: Baixa o rádio.
0: Tá, tá bom, peraí.
1: Aí. Aí. É, você vai falar sobre o que hoje, Davi?
0: É, superação, né? Superação da mente.
1: Atenção, a mensagem motivacional de hoje com o Davi fala sobre superação.
0: Depois eu mandei um macarrão aí, pode postar aí, tá, Davi?
1: Tá, vamos na mensagem. Primeiro na mensagem, vai. Superação da mente. Vai, Davi, vai.
0: Olha, eu tinha visto uma história, né? E passou tudo bem, já fala, mas uma história forte, mano.
1: Entendeu, não?
0: Nunca desejo o mal das pessoas, nunca penso mal das pessoas, porque realmente, né? Pode acontecer.
1: Entendeu?
0: O que aconteceu? É um exemplo só. Entendeu?
1: Entendeu?
0: E através disso aí, o rapaz superou. Eu até conto pra todo mundo que acontece alguma coisa aí. Supere. Supere através da mente. Através do pensamento, não. O pensamento é a força da mente, o poder da mente, não. Supere. Acima de tudo, tem a Deus no coração. Superação. Superação é pensar muito, sentir muito, fazer coisas diferentes, coisas para superar o que alguma tragédia aconteceu, alguma tristeza no coração. E saudade sim, tristeza não. Entendeu? Não, saudade sim, tristeza não. E realmente supere. Superação também em tudo também. Também no trabalho também, superação em tudo. A verdade é, não tem inveja de ninguém, que a inveja também mata, né? Faça por merecer, entendeu? Não. Cumprimento o faxineiro. Faxineiro, se tiver um amigo seu, cumprimente. Até o gari que está trabalhando, cumprimenta. Todo emprego é digno, não.
1: É.
0: Cumprimente as pessoas, entendeu? Não. Respeite as pessoas para ser respeitado e ter humildade. Acima de tudo, entendeu? Não.
1: Uhum.
0: E realmente é poder da mente. Poder da mente é saber superar, chegar onde que você quer chegar, entendeu? Não. Uhum. Entendeu? Não. Não deixar a inveja te dominar, porque a superação poder da mente é tudo na vida. Através disso aí você consegue coisas realmente que você superou e conseguiu através de na vida, entendeu? Não, essa é a verdade.
1: Boa, Davi, boa! Momento motivacional com
0: valeu,
1: Davi.
0: Amigo, valeu.
1: Boa, hoje falando sobre superação da mente, maravilhoso. E agora? Sim. Agora a dica de filme, Davi, vai direto pra dica de filme, vamos lá.
0: A dica de filme é isso aí, quem gosta, Atos Noturnos, pra quem gosta, lógico, né?
1: Como
0: mas
1: é que
0: eu tô vendo por ver.
1: Atos Noturnos?
0: É, tá passando, passou assim, um cara catucar lá, mas deixa pra lá. Mas não mostrou nada, não, então ele corta um pouco, né? Mas,
1: ah, só pegou,
0: mas
1: só pegou.
0: Mas o filme mesmo é... Esse Emanuel é bom, ele é da época que passa a HBO, TV a cabo, né, Diego? É negócio vai pra China lá, entendeu, não?
1: Uhum.
0: Deixa eu ver.
1: Mais um.
0: A freira e a tortura.
1: A freira e a tortura. Essa deve ser boa. Essa aí, ó. Essa deve ser boa.
0: É história muito boa. De uma mulher lá na época, lá do Conchichada, que os caras torturavam ela. Era freira, mas depois pode ser freira. Não foi freira, não. Ela ficou com policial na época aí. Só que depois.
1: Ah, nossa.
0: É. Policial depois matou policial. Só que depois ela foi com os caras aí. É uma freira. Freira e a tortura. Muito bom.
1: Tá bom. Beleza, vamos procurar. Valeu, Davi. Abraço, Davi. Abraço.
0: Valeu.
1: Muito bem. De mensagem motivacional sobre a superação da mente, a freira e a tortura como dica de filme. Esse é o Davi. Bora. Valeu, Davi. Nossa, que salada.

0: 23, entendeu ou não?
1: Entendeu ou não? Ele contou quantas vezes o Davi falou entendeu ou não?
0: 23, entendeu ou não?
2: Ô Diego, contando que a gente tem um líder, se é que você me entende, um líder ladrão, por que não ouvir um doido falar de superação da mente?
3: Tá de freira, eu sou uma piadinha, né? Então,
1: olha,
3: o padre é meio cachaceiro, vivia umzinho, né?
1: Olha.
3: Aí saiu na rua meio cambaleando assim, e aí numa festa, deu um soco no meio da cara dela, virou de costa. Aí o padre balançando assim, levanta, Batman, vem pra você ver, vou te

0: Diego, alguém está de chuva em São Paulo. Parece que abriu as comportas aí, né, Maratacinho? Assim, tá aberto as comportas, né?
1: É.
2: Eita porra, Tatu, se ajuda, Tatu. Não faz isso não.
1: Calma, Simplício. Simplício falou, rapaz, esse programa realmente faz milagre. Alguns meses atrás o Davi só falava em bater, matar, massacrar. Hoje ele passa mensagens motivacionais, tá vendo só?
3: Pode piada de padre, então lá vai.
1: Não.
3: É, Joãozinho chegou pro padre e falou.
1: Não.
3: Ô padre!
1: Não!
3: Padre!
1: Não!
3: Qual é o trabalho difícil, padre?
1: Não pode.
3: Aí o padre respondeu.
1: Para.
3: Ó, meu filho, é o pinto.
1: Para, pão!
3: Aí o Joãozinho respondeu. Mas por que o

0: Não foi possível completar a sua ligação.
1: Ah, cala a boca!
0: Por favor, verifique o número e ligue novamente. Não foi possível completar a sua ligação.
1: Ah, cala a boca!
0: Por favor, verifique.
1: Para de... Oh. Me atende aí, ô oh, fenomenal. Não sei pra que ele tem três celulares, velho.

0: Vai, já liguei no outro.
1: Alô, Dirco!
0: Olha ele aí! Chegou a hora de notícias e informações importantes com você agora, meu repórter especial, Alê Fenomenal!
1: Da televisão brasileira.
0: Vamos lá, o que que tá acontecendo na televisão brasileira, Alê?
1: Ô Diego, você tá sabendo que a Jimenez assinou com a Band, né?
0: De novo essa notícia?
1: Não, mas agora é oficial.
0: Agora é oficial?
1: Já tem data exclusiva.
0: Tá.
1: É no meio da Copa que ela vai apresentar o programa aí na Band.
0: Quando que vai começar a Copa?
1: É, a Copa começa dia 11 de junho.
0: Tá, e ela vai começar em junho?
1: Dia 12.
0: De julho ou junho?
1: Junho é mês da Copa aí.
0: Olha, rapaz, e o programa dela vai ser sobre a Copa?
1: Não, vai ser sobre fofoca, moda, negócio de roupa, negócio do momento. Tudo que vem. No assunto, ela vai pôr por dentro.
0: Vai pôr por dentro?
1: É, do assunto, né, Diego?
0: Ah, tá. Ela não tá trabalhando agora, agora ela tá passeando, né?
1: Não, ela tem um canal no YouTube agora, né?
0: Ah, ela tem canal, é?
1: Tem canal no YouTube, gmnis.com.br.
0: Ah, entendi. E ela vai começar em junho aqui. Vamos lá, mais uma notícia então dos famosos. Mais uma, o que você tem pra contar?
1: Mais uma bomba aí, você falou da Deolane mais cedo, vamos destrinchar.
0: Mais uma bomba.
1: A Deolane Santos aí, ela...
0: É Bezerra.
1: Não é, mas é Deolane Bezerra Santos.
0: Ah, tá, tá.
1: Então, o filho dela vai preso, né, Diego? Porque tá envolvido nisso aí.
0: O filho também?
1: É, o filho, e parece que a família em geral tá envolvida nisso aí, mas tô investigando, né?
0: Meu Deus do céu.
1: Só que tem outra bomba, o Felipe Campos.
0: Mais uma bomba.
1: O Felipe Campos tá processando o rico lá da fazenda, o que participou da fazenda.
0: Você já contou isso ontem, Ale?
1: Não, mas eles estão brigados, saindo na porrada mesmo.
0: Ah, vão sair na porrada agora?
1: É, porque o outro falou, você não é único, não sei o quê.
0: Qual que é a próxima luta do Fight Show?
1: Olha, eu fiquei sabendo que a Jojo Todinho vai lutar.
0: A Jojo Todinho?
1: Vai lutar com a mulher lá que ameaçou ela lá.
0: A Malévola?
1: Isso, que ameaçou e ela tá processando.
0: Mas não pode ela Malévola com ela.
1: Mas a Todinho falou que o pau vai torar, né, irmão?
0: Será?
1: Vai torar. É igual aí, tem... Gente, esses dias aí nas minhas redes sociais me perguntaram... Se ia ter essa treta aí mesmo. Se era boato ou era fake news. E é verdade. Dessa treta.
0: Da Malévola?
1: Isso, é verdade mesmo. Diz que tem até processo.
0: Tá bom, vamos lá, mais uma agora, mais uma bomba. Atenção, mais uma bomba. Ô, Ale Fenomenal, quem que tava no avião do Vini Júnior? As mulheres, quem eram?
1: Olha, as mulheres... Não, mas eu digo, aquelas mulheres ali, é bom... Sabe por que eu tô te falando aquilo lá das mulheres? Porque o Vinícius Júnior falou, também... Não. O acerca e a Virgínia também.
0: O quê?
1: A Virgínia também pulou a cerca, gente.
0: Fez o quê? Ah, pulou a cerca.
1: Ela pulou a cerca. Você não tá ouvindo legal não, né, cavalo?
0: Não tô entendendo o que você tá falando. Ela pulou a cerca com quem?
1: Com quem? Com o Neymar.
0: Que Neymar?
1: Vários artistas famosos aí. Henrique Juliano.
0: Onde você tirou isso, menino?
1: Eu tô dando um furo. É furo.
0: Tá, e o Vini Júnior postou a foto hoje, ele não posta nada. Hoje ele resolveu postar que ele tava com um avião cheio de mulher, você viu?
1: E você tá sabendo que ele vai pro Catar agora, mudou, né?
0: Ele vai catar quem?
1: Ele não vai mais ficar no Real Madrid, ele vai pro time do Catar.
0: Tá, e quem que vai ser o camisa 10 da seleção? Vini Júnior ou Neymar?
1: Por enquanto tá entre Vinícius Júnior e Neymar.
0: Tá, eu sei, mas quem que vai ser?
1: Entre o Ancelotti e o Vinícius.
0: Não,
1: o
0: Ancelotti não vai usar a camisa 10. Ele nem usa a camisa.
1: Ele vai escolher o Vinícius Júnior porque tem mais convivente com o Vinícius.
0: Então vamos lá. Você tá cravando que quem vai ser o 10 da seleção é o Vini Júnior?
1: É, eu creio que sim, né?
0: Tá bom, mais uma aqui. Vamos marcar essa aqui, hein?
1: Errou! Não, errou nada, função. Eu tô falando há meses, vocês não estão botando fé.
0: Ó, mas o Vini Júnior, o Neymar é mais velho. Quem usa 10 é o mais velho, cara.
1: Mas o Neymar, não dizem que é a última Copa dele.
0: De quem?
1: Dizem, né? A mídia diz que é a última Copa, eu não acredito.
0: O Dunga?
1: A mídia brasileira.
0: Ah, a mídia.
1: Diz que é a última roupa dele, eu não acredito.
0: Não, cara. Mas eu não acredito. Mas eu quero saber quem que vai ser o camisa 10 da seleção.
1: Eu acabei de falar, cavalo, o Vinícius Júnior.
2: Errou!
1: Errou nada. Gente, então, mas é, ô Diego, agora me tira uma dúvida. Fala. Meu público, meus fãs me perguntam. Você já fez a bandeirinha da Copa aí, tudo da Copa? Já enfeitou a band? Me explica aí.
0: Não, quem tem que perguntar sou eu, né? Os seus fãs, se perguntar pra nós. Vamos lá, mais uma. Agora vamos. Eu vou
1: falar que você é o famoso aí da band. Você conhece tudo isso.
0: Vai, vamos lá. Fala do Chimbinha agora. O que, que o Chimbinha tá aprontando?
1: Olha, eu dei a bomba, né? Que a Joana vai voltar a cantar com o Chumbinha.
0: Tá,
1: Chumbinha. Vocês não acreditaram, mas é verdade. E a filha da Joana casou, tá? Yasmin.
0: Tá, tem perguntas pra você, vamos ver.
3: Já não aposto em nada mais confiando no que ele fala. Nada.
0: Ih, ó, você vai ter que acertar alguma coisa, porque o pessoal tá...
1: Chupa um essa manga.
0: O pessoal tá desacreditado no Serra. Raquel não acredita mais no você, não.
1: Ah, não, mas não tem que acreditar em mim mesmo, não. Tem que acreditar no meu público. Fenomenal.
0: Meu Deus, olha, ele tá desboca, ele tá jogando leve, ó.
2: Olha, eu já falei pra você, o espelho não é seu fã, meu amigo. Não adianta você perguntar pra você mesmo.
0: Peraí, como é que é? Peraí, eu não entendi. Fala de novo, Murilo.
2: Olha, eu já falei pra você, o espelho não é seu fã, meu amigo. Não adianta você perguntar pra você mesmo.
0: Você fala com você mesmo?
1: Não, eu sou um cara talentoso, cara. Não é à toa que eu escuto a Band há 40 anos.
0: É, cara. Verdade. É. Não é à toa que tem 40 anos de profissão de ouvinte, é verdade.
4: O Ale Nominal é o Léo Dias do Band Coruja. Só que o Léo Dias tem dinheiro pra pagar processo, viu, Ale? Você não tem.
0: É, cuidado.
1: Ah, mas eu sou fenomenal e eu vou estar no Ratinho.
0: Vai estar... Como
1: essa
0: assim?
1: Manga.
0: Como assim no Ratinho?
1: Eu me inscrevi no Ratinho, vou estar no 10 mil.
0: Como assim?
1: Eu me inscrevi no 10 mil, cara.
0: É verdade isso, Ratinho? É verdade? Vou perguntar pro Ratinho, peraí.
5: Diego Lopes, quando você era meu funcionário, nunca desconfiei desse seu lado, Rick Martin.
0: Ah, cala
5: seu
0: a boca. Cala a boca, Ratinho. Sai daqui.
1: Ô Diego, tem até as músicas lá. Vai ter uma música forte lá no programa do Ratinho. Não perco o programa.
0: Tá, então quando você vai? Você já tem data?
1: Eu fiz a inscrição, tô esperando chamar.
0: Peraí, escuta aqui.
2: É detalhe, né, Edinaldo? Ele tem o lado, né? Se alguém processar, ele ganha.
0: É.
1: Não, mas aqui eu já tenho minha defesa, meus fãs, meus públicos.
0: É, os fãs dele vão proteger ele, igual os fãs da Deolane estão lá fazendo protesto até agora.
1: Não, ô Diego, tem a Maratacine, fenomenal, Messi Bocu. Tanto que a Maratacine é artista, né, de mão cheia, né?
0: Olha lá, vamos lá, perguntas pro Fenomenal.
6: Olha, Fenomenal, você tá dando notícia, tudo notícia vencida, rapaz. O jornal que você tá lendo já não é do dia. É jornal que você pega daquele que os lava rápido, põe no falho do carro. Jornal velho já que você tá lendo.
0: Eu tô falando que a notícia é velha, Fenomenal.
1: Não é velha, é que vocês dormem e não prestam atenção.
0: Ixi, Maria.
1: Vocês dormem e acham que a notícia é velha.
0: Tome.
1: Vocês querem notícia nova? Vai trabalhar com o Mário Pontinho.
7: Ô, Ale, uma ideia top pra você. Pega seu Instagram e posta tudo lá sobre essas fofocas magníficas suas.
0: Ó, boa ideia, gostei! Gostei! Gostei! Gostei da ideia, gostei.
1: Tem um canal, tem um zap meu aí, tem um grupo no zap, Alexandre Fenomenal.
0: Não, você tem que postar mesmo no Instagram, aí o pessoal aí vai dar engajamento. Não, peraí. Ó, você tem que fazer o seguinte. Pera aí, ô cavalo, escuta. Você tem que fazer o seguinte, você abre a câmerazinha e fala, olhando pra câmera, as informações. Gente, hoje aconteceu o seguinte, o Vini Júnior, tarará, tarará, aí você grava e posta.
1: Não,
0: aí depois você fala do Neymar, fala outro e grava e posta, faz rios.
1: Vamos falar a sinceridade agora. Esse Vinícius Júnior aí é de um CD só, cara.
0: Ó, estão falando que o Zé Felipe vai te processar.
1: Ah, eu não acredito. Vocês acreditam, Papai Noel?
0: Olha lá, eu não sei não, viu?
1: Gente, hoje em dia, vocês têm que ser mais realistas, mais sincerão. Vocês estão muito Nutella, mano.
2: Hora do boi, caralho.
0: Cala a boca, idiota. Pô, deixa eu bloquear esse trouxa.
1: Idiota.
0: É, vou bloquear esse imbecil, esse trouxa.
1: Você não pode falar palavrão.
0: É, não pode. Esse aqui é menos um idiota pra encher o saco.
1: Não pode, tem que ter modos. A banda vai com vários países.
0: É verdade, é uma rádio de família, esse trouxa, imbecil.
1: Não,
0: deixa eu bloquear.
1: É de família, mas é a família brasileira ouve.
0: É de família, sim, a rádio de família.
1: Não é de família, mas a família brasileira ouve.
0: Pera aí. Deixa eu bloquear aqui. Pronto, tá bloqueado. Não fala mais. Vai lá, vai, mais uma pra encerrar, vai.
1: Vai, e essa agora. A Liana tá brigando com o Portioli.
0: Você já contou essa ontem também?
1: Não, mas agora é briga nova, menino. É briga nova.
2: Hora do boi se lascou!
1: Ô Murilo, você tá na marca do pênalti com o Pedro, hein? Cuidado,
0: garoto. Ô, Ale, abraço ali, abraço ali, abraço.
1: Esse bocão, esse bocão.
0: Ah, nossas informações do mundo dos famosos, das celebridades, com Ale Fenomenal, o nosso repórter especial. Amanhã ele tá de volta com as mesmas notícias de hoje.
8: A diferença entre o Alê e o Léo Dias é que o Alê, a droga que ele usa é pré-escrita, né?
0: Para, então, para! Tá, cala a boca, cala a boca, cala a boca. Chega!
2: Ah, cala a boca, Alê! Você entendeu, não? Você entendeu, não? Você entendeu, não?
0: O Jovem do Brasil quer levar a sério, Jovem do Brasil quer levar a sério, Jovem do Brasil quer levar a sério, Jovem do Brasil.
9: Socorro, o Davi Muriloco Felimenal. Esta me ameaçando com a sopa grudenta dele. Estou sul Pierre apavorada de medo.
0: Vai, você vai beber a sua sopa
9: Diego
0: dele.
9: Socorro, o Davi Muriloco Felimenal. Esta me ameaçando com a sopa grudenta dele.
0: Davi Muriloco Fenomenal. Vai beber a sopa dele sim, ah, vai beber lá.
4: Brasileira é trouxa, Maria vai com as outras. O Ale Fenomenal grava vídeo, aí posta nas redes sociais, viraliza, fica rico e a gente fica aí chupando o dedo.
0: É, cara, você duvida que aquele... Eu não duvido. Eu não duvido que aconteça isso. É bem capaz mesmo. Do jeito que o brasileiro é. Ah, é dois, três videozinhos que ele posta, ele viraliza. Nunca mais nós vamos ouvir falar de Ale Fenomenal. Você vai ver, nós vamos perder ele pro Brasilzão. Você vai ver. Tô indo embora, gente, agradecendo você pelo carinho. Muito obrigado pelo programa, pela bagunça, pela resenha da madrugada todinha, porque ele chegou. Bom dia, Tadeu!
10: Muito bom dia, Diegão, ouvinte da Band FM todo o Brasil.
0: Como é que você tá? Você tá bem? Tá feliz? Tá feliz?
10: Cara, posso falar? Eu fui dormir, minha garganta tava melhor.
0: Ah, é?
10: Acordei, tá pior.
0: Ih, caramba.
10: Eu não sei exatamente o que aconteceu durante a madrugada, mas...
0: Ar-condicionado.
10: Não, não tem em casa.
0: Não tem?
10: É.
0: Você, deixa eu ver o que pode ter acontecido. Você foi dormir muito cansado? Você já ouviu falar numa teoria que quando você boceja, os espíritos opressores vêm e colocam... alguma coisa
10: na tua... Então deve ser... Coloca alguma coisa na minha boca?
0: Na tua boca.
10: Mentira.
0: Quando você boceja... Dependendo do lugar que você tá, se você tem uma energia pesada, quando você boceja, eles vêm e colocam... Na tua boca.
10: Eu tava na cama, então.
0: Uhum.
10: Eu devo ter bocejado algumas vezes.
0: E aí você acordou com a garganta doendo?
10: Ah, exatamente. Essa teoria, acho que é certeza.
0: Eu vou te mandar, tem uma pesquisa sobre isso.
10: Credo, que delícia.

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14: 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São 5 horas, 2 minutos, gente. 5 e 2, hora de Brasília. Bom.

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0: Às 5 horas e 5 minutos, gente. 5 horas, 5 minutos, hora de Brasília. Bom dia! Metade da semana, hein, gente? É o alto do cume já de novo. 27 de maio de 2026. Que esse dia, seja ele todo. Todo de amor, todo de alegria pra você. Muito bom dia pra você, ouvinte Band FM em todo o Brasil. Você que nos acompanha via internet, né? Você que está com um delay aí. Muito bom dia pra você que nos acompanha no Bom e Velho FM em todo o Brasil através da rede Band FM Sat. Alô caminhoneiro, alô caçambeiro, alô motorista de aplicativo, alô taxista também, bom dia. Bom dia pra quem tá viajando. Bom dia pra você que está de plantão ainda. Passou, virou a madrugada com a Band FM, virou a madrugada com o nosso querido Band Coruja. Oi! Muito bom dia, Corumbá, Mato Grosso do Sul. Um abraço pra você, meu querido. Não assinou, mas um forte abraço. Muito obrigado pela sua mensagem. Muito bom dia aqui pro Daniel. Daniel, bom dia. Bom dia, John Tatu, bom dia. Bom dia, Adnilton, bom dia. Bom dia, Salatiel, bom dia. Bom dia, Paulo César, bom dia. Bom dia, Carlos Barbosa, bom dia. Bom dia, André Luiz, bom dia. Bom dia, Capão Redondo, bom dia. De amor. Ai, gente, minha garganta tá indo de arrasta, hein? Nossa, cara, achei que ia estar melhor hoje. Puxa, Shalom. Ah, olha, eu tive que falar Shalom bem baixinho, porque... Nossa, velho. Oh, que triste, hein? Ô, Marcelo Rodella, bom dia também. Tudo de bom? Um abraço pra você, meu querido. Dá pra perceber, gente, que a minha voz tá meio... Meio esquisita. Quer dizer, não que normalmente ela seja... Qualquer coisa, né? Mas... Mas hoje, especificamente, dá pra perceber que a voz tá meio assim? Tá meio mais lá do que aqui? Eu tô sentindo pegando aqui, ó. Pegando aqui. Olha o Pepe da Mecânica tá com a gente. Pepe! Já tirei a vela. Raquel disse que a minha voz tá linda, Raquel. Eu não vou acreditar em você. Você é suspeita. Porque você é nossa fã, né? Então, um beijo pra você, Raquel. O Fábio de Atibaia tá com a gente também. Um abraço pro Clemilson aqui. Claro, não pode faltar, né? A receita do Clemilson pra garganta é chá de pau barbado ou chá de picão. Muito bom dia, homem vinheta.
2: Conga, conga, conga, bom dia.
0: Tudo bem com você?
2: Tudo bem, graças a Deus.
0: Ai, tá doendo.
2: Ah, não, sério?
0: Tá tudo bom.
2: Você não colocou nada nessa garganta?
0: Então, o Diego falou que tem uns espíritos opressores,
2: eu
0: né?
2: Eu tava ouvindo.
0: Quando você boceja, ele coloca alguma coisa na sua boca.
2: Ah, mas que também.
0: Que coisa, né?
2: Oportunistas, hein? Cuidado, hein, você que tá abrindo a boca aí.
0: Cuidado, você que tá bocejando aí, pelo amor de Deus.
2: É se não for um espírito opressor, né?
0: De você repente... acha que é, né?
2: Vai.
0: Eu sou uma pessoa muito magra. Vinheta, e aí, tá tudo certo, cara?
2: Tudo bem, você?
0: Bem,
2: só a gargantinha?
0: Só a gargantinha que tá me incomodando, mas de resto, a vida é bela.
2: A vida é bela, então vamos lá, por mim tá tudo bem, tá tudo tranquilo, e nós vamos que vamos, tacando-lhe pau.
0: Vamos tacar pau, o negócio é tacar pau, né?
2: É,
0: a gente tá preparado, viu, gente? Você está preparado?
2: E aí, você?
0: Para uma jornada de alegria, de bom humor, uma jornada de bobagens, besteiras. Diga, eu estou preparado, manda no WhatsApp agora, 11 999919197. Fala o seu nome e diga, eu estou preparado, eu estou preparada, mande aqui no WhatsApp, tá?
2: Ai, conga, conga.
0: Oi, oi.
2: Ai,
0: oi.
2: Conga, la conga. Conga, conga, conga.
0: Raquel disse que vai bocejar mais, a boca dela está muito vazia.
2: Então boceja.
0: Boceja, lindão.
2: Se eu tiver do teu lado, você vai ver só.
3: Me vinheta, aqui é o Marcos Miguel aí.
2: Fala, querido.
3: Você tá doido, motorista? Excelente quarta-feira pra vocês aí.
2: É nóis,
3: tchau, obrigado,
2: velho.
3: Hein.
0: Valeu, meu querido. Um abraço pra você.
2: Obrigado, tudo bom? Queridão.
0: Lele está resfriada e preparada também.
2: Ai, que coisa, né, gente?
0: Pegou ela, né? Ai, pegou. Que triste, né?
2: Pegou.
0: Beijo pra você, viu, linda?
2: Que dó.
4: É o Márcio de Santo André. Eu estou preparado.
0: Muito bem, Márcio. Um abraço pra você.
2: Velho. Vamos
0: pra cima. Márcio está preparado. Vamos pra cima, Márcio. Tudo de bom.
5: Tadeu, tô preparado. Vai.
2: Vai.
5: Pode brocar, vai, Tadeu, vai.
2: Vai.
5: Vai, Tadeu.
2: Broca.
5: É eu.
0: Pera aí, gente. Pera aí.
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2: 5:10. Entra no ar. Seu gibi eletrônico diário de segunda a sexta. Você tem as informações que você precisa saber. Vai sair de casa, tá indo pro trabalho, voltando, você estará bem informado aqui na Band FM, Band Bom Dia, e essa edição especial de número 5 é imperdível. Eu sou Pedro Quadras e vamos juntos com ela. Bom dia, Silvânia.
0: Muito bom dia, Pedro Quadras, tudo bem com você?
2: Tudo ótimo, minha amiga, e você?
0: Tô mais pra lá do que pra cá, mas a gente tá aqui.
2: Ai, que coisa.
0: Temos uma missão, né, Pedro Quadras?
2: Verdade, verdade.
0: E essa missão cumpriremos todos os dias, faça sol, chuva, gripe ou qualquer outra coisa que nos tire a paciência.
2: Sabe por quê, Silvânia? O ouvinte está sedento de informação.
0: Sim, sim.
2: Tem ouvintes que estão usando o nosso querido pulo do gado, é como se fosse signo, não sai de casa sem ouvir. Tem gente que não sai de casa sem ouvir os signos.
0: Já se criou um hábito, né?
2: O hábito de ouvir. É, então, quer informação? Aqui você terá. Este é o pulo do gado.
0: É isso.
2: Quarta-feira, dia 27 de maio. O ano é 2026, Silvânia.
0: Olha, hoje, Pedro Quadras, é dia do desafio, viu?
2: Vamos se desafiar?
0: Vamos fazer um desafio?
2: Vamos. Gente, você que está aí, desafia um amigo, desafia a sua família. Qual é o desafio de hoje? O nosso é mais uma vez levar alegria a você.
0: Quero desafiar uma moça.
2: É. Isso aí,
0: mulheres,
2: boa.
0: Do Brasil.
2: Atenção!
0: Quero ver quem passa mais tempo beijando minha boca.
2: Isso, boa!
0: Vou fazer a maratona.
2: Boa!
0: O desafio tá feito, hein?
2: Então tá aí, o desafio tá feito, moças. Desafio aí, o mais tempo beijando a boca. Eu quero só ver, hein? Eu quero só ver, hein?
0: Dia do serviço de saúde.
2: Olha aí, saúde.
0: É o que interessa.
2: Obrigado.
0: O resto...
2: Não tem pressa.
0: Yeah, yeah!
2: Yeah, yeah!
0: Yeah, yeah! Hoje é dia do profissional liberal.
2: Olha aí.
0: Vale pro casal liberal também?
2: Ah, vale, vale, vale. Você que é casal liberal, você que permite, né? Que a sua parceira ou seu parceiro possa aí estar frequentando outros lugares, outras pessoas, que bom. E o importante é que o relacionamento seja feliz, porque não adianta nada também, né? Aquele casal tradicional, o casal que aquela história tudo com regras, sim, e não é feliz.
0: É isso.
2: Então, de repente, o casal liberal procurou algo para dar aquela pimentada no relacionamento e hoje libera o que é dele. É dele, libera para quem quiser também.
0: Dia Nacional da Mata Atlântica também.
2: Gente, por favor, atenção, vocês que estão nos ouvindo, vamos depilar. Né? Não vamos deixar a coisa também desta forma, né?
0: Por favor, mas
2: vamos
0: parabéns,
2: depilar.
0: Parabéns aí.
2: Parabéns aí à Mata Atlântica que a gente tanto depende.
0: Hoje também é Dia Mundial da Lontra. Que bichinho tão bonitinho é a lontra, né?
2: Gente, a lontra é maravilhosa. Eu fico tão feliz quando eu estou em algum lugar, algum rio ali, que eu possa ver a lontra. Ela é tão fofinha, tão bonitinha, ela é tão coisinha, uma gostosinha do pai. Quer dizer, 5:13.
0: Esses foram as efemérides de hoje, viu, Pedro Quadras?
2: Não deixando de parabenizar, atenção, você da cidade de Sororé.
0: Sororé, atenção, sororenses, né?
2: Gente, Sororé, que tem aí 14 mil habitantes, Sororé que busca aí se emancipar e tornar aí realmente, porque até porque, meu querido, minha querida Silvânia, Sororé, ela vem aí há muitos anos aí crescendo, né?
0: Sim,
2: 14 mil habitantes.
0: Olha só.
2: Mas vem crescendo a cada dia. Hoje, às 3:18, nasceu mais uma criança em Sororé.
0: Oh, parabéns, pequeno sororense.
2: É verdade.
0: Bonito, hein?
2: Sororé, que em tupi-guarani significa buraco que progride.
0: Parabéns, Sororé, uma salva de palmas. Parabéns.
2: A trilha muda, a entonação muda, a notícia pede passagem. Este é o Pulo do Gado, trazendo as principais informações do Brasil e do mundo. Gente, uma loucura aconteceu e de verdade, olha só, ô Silvânia.
0: Pois não, Pedro.
2: O mundo animal realmente, às vezes, tem dessas coisas, né? Olhe só nós dois aqui, presos num elevador numa noite sem dormir. Então...
0: Tudo bem, Pedro Quadras?
2: Silvânia.
0: Pois não,
2: Uma cobra... Gente, uma cobra...
0: Que isso?
2: Acabou, por falta de um parceiro, fazendo, transando, vamos falar esta linguagem... Com um porco espinho, gente.
0: Que isso?
2: Uma cobra, atenção para essa notícia urgente. Olha. Uma cobra transou com um porco espinho, Silvânia. Adivinha o que nasceu?
0: O que nasceu, Pedro Quadras?
2: Um arame farpado. 5:15, 5:15.
0: Hora do mugido especial para aquela pessoa especial. Mande o seu 11999919197. Já já vagas de emprego também, viu?
2: Daqui a pouquinho vagas de emprego aqui no Pulo do Gado.
0: Mugido pro Elton Martins, que tá começando o dia dele sempre com o Pulo do Gado. Já virou rotina.
2: Já virou rotina.
0: Ele acordou, escovou o dente, tomou banho, fez cocô, tá ouvindo a gente.
2: Que beleza. Limpou? Você sabe que eu ganhei um presente, Silvânia? Fiquei muito feliz. Inclusive, mandar um beijo pra Joelma, que é a secretária do meu lar. Ela me trouxe de presente. Eu fiquei... Engraçado isso, né? Um presente diferenciado pra você ganhar. Eu ganhei um pacote com 100 unidades de lenço umedecido.
0: Ai, que legal! Um belo presente.
2: Um belo presente. Agora, você ganhar um presente da sua secretária do lar... Um pacote de lenço umedecido. Qual é o recado que ela tá querendo passar pra mim?
0: É ela que bota suas cuecas pra lavar?
2: É.
0: Então ela tá vendo diversas freadas de bicicleta. Eu acho que por isso. Ela falou, esse menino não sabe limpar a bunda.
2: É, até porque...
0: Eu vou ter que dar um lenço.
2: É, até porque ela colocou o lenço em cima da caixa de descarga.
0: Exatamente.
2: Acho que ali é um sinal,
0: é,
2: né?
0: É.
2: Bom, obrigado, Joelma. 5:16.
0: Mugido pro Eduardo Matias, tá com a gente. Alô, Campinas. Mugido pra Campinas. Abraço pra você, meu querido.
2: Abraço, Campinas.
0: Leandro Aparecido. Estou ligado no Pulo do Gado. Leandro Santos de Matão.
2: É super importante você falar de onde também você está ligado no Pulo do Gado.
0: Muito obrigado. O Marcelo Nilzi tá com a gente também. Mugido pra ele. Ele está em Maceió, Alagoas. Olha aí.
2: Obrigado. Um
0: abraço
2: obrigado
0: pra você, meu querido. Abraço pra Cris Kelly, é o mugido que ele tá mandando aqui. Cris Kelly, um abraço pra você. Muito obrigado pela sua mensagem, viu? Tudo de bom.
2: Aqui eu preciso passar essa informação. No meu Instagram, Mara Tassini manda aqui. A gente falou da Mata Atlântica. Ela coloca aqui: a minha está lisa. E realmente ela mandou a foto.
0: Obrigado.
2: Obrigado,
0: muito,
2: Mara.
0: Muito obrigado. Muito obrigado pela imagem. Vai ser difícil tirar da cabeça agora.
2: Tá lisa, mas parece que tem um córrego aqui, né? Na mata. É 5:17, Silvânia.
0: Vaga de emprego. É só você que tá desempregado aí, tá procurando algum... se recolocar no mercado de trabalho. Isso. O Paulo Vitor tá oferecendo a vaga de emprego aqui. Serviço leve, viu? Trabalhar no hospital. É só levar mingau nos quartos. Não precisa de experiência. Tá? Salário de R$2.342, mais benefícios.
2: Olha aí, gente. Só levar mingau, então?
0: É só levar mingau nos quartos. Tá tudo certo, gente.
2: Tá tudo certo, gente. Você sabe que... se você pegar esse emprego, tem um adicional. Você vai levar mingau nos quartos e dar mingau na boca. Então, gente, aí é o adicional, tá? É o adicional que você pode ganhar também, dependendo do seu esforço.
0: As vagas de emprego estão aí. Só fica sem trabalhar
2: quem quer.
0: É isso, Pedro.
2: O Pulo do Gado sempre trazendo pra você as maiores e melhores oportunidades. Mais uma oportunidade chegando aqui é limpador de catota.
0: Ai, credo.
2: Ah, que nojo. Mas enfim.
0: É um emprego, né? Alguém precisa fazer, né?
2: Limpador que eu tô pagando R$1.500.
0: Tá? R$1.500.
2: Por nariz, então é por furo. Então eu acho interessante.
0: Exatamente.
2: Ah, gente.
0: Fica aí, tá? Fica aí. Olha, vaga de emprego pra cabeleireiro de careca. R$2.500 não tem benefício.
2: Aí é difícil.
0: É porque o serviço também é uma moleza, né?
2: É, moleza, gente. Uma isso moleza. Aí você vai ter... Vai acabar ficando sem fazer nada. Então, mas infelizmente, é uma vaga que acontece aqui no Pulo do Gado.
0: É isso, gente.
2: 5:18, 5:19.
0: O mugido internacional Nilson Rosa está nesse momento em Milano, na Itália. Está ouvindo a gente aqui. Parla italiano.
2: Falou comigo? 5:19 do Pulo do Gado, sempre deixando você muito bem informado. Aonde você está? Como você está? Ouvindo o Pulo do Gado.
0: Última oferta de emprego que chega pra gente aqui, o Edmilson está mandando, tá ofertando essa vaga aqui. vaga de segurador de bilola para pessoas que... Ele escreveu maneta aqui, mas eu não sei.
2: Então, mas se for maneta só de uma mão? É muito azar o cara ser maneta das duas, né?
0: Mas aqui é especificamente para uma pessoa que não tem as duas mãos.
2: Silvana, não posso deixar passar batido essa, né? Vamos lá, então. Quem não tem uma perna...
0: É perneta.
2: Quem não tem uma mão...
0: É maneta.
2: E quem não tem um punho?
0: São 5h20, ponto final no Pulo do Gado.
2: Obrigado a todos por mais uma edição aqui pra você do Pulo do Gado. Voltaremos amanhã, neste mesmo horário. Quer informação? Precisa? Aqui você tem. Silvânia, muito obrigado por mais uma vez dividir a bancada comigo.
0: Um forte abraço pra você. Bom dia, Pedro Quadras.
2: Gente, uma ótima quarta-feira pra vocês. Aproveitem ao máximo. Bom dia.

0: aconteceu? Ele... Gente, ele entrou embaixo da mesa. Seu Eli, você tá roxo.
1: Gente! Eli Correia.
2: Às 5 horas e 21 minutos. 5:21. Obrigado pelo carinho da audiência. Entra no ar o programa do Eli. Gente, às 5 horas e 21 minutos, nós estamos começando este programa que leva para você muita informação, muita alegria, descontração, tudo em um só programa. Gente, eu quero dar bom dia para ele já, principalmente para você, ouvinte, que tá aí do outro lado. Obrigado pelo carinho da audiência, tá? Às 5 horas e 22, deixa eu dar bom dia pra ele, nosso querido sonoplasta. Ele é o pintor, ele pinta com o meu pinto. Eu fiz uma piadinha, gente. Fiz uma piadinha sem graça. Gente, são 5 horas e 22. Bom dia, Tadeu. Bom dia.
3: Muito bom dia, seu Eli, presente professor. Estou preparado para anotar todas as aulas de hoje, tá bom?
2: Imagina.
3: Aliás, agradecer já de cara patrocinadores do programa aqui. Você tá percebendo, minha voz tá um pouco anasalada, a garganta tá um pouco...
2: Sim,
3: tá
2: pegando, percebi, um pouquinho. Eu percebi.
3: Mas... tá bem melhor antes, porque eu fui dormir e tomei um tifo noite.
2: Olha aí, gente, esse é o testemunho do nosso querido Tadeu, que trabalha aqui comigo, gente. Tadeu, então, só explica pro ouvinte, pra ele entender o que está acontecendo. Você, uma dorzinha na garganta, é isso?
3: É, deve ser coisa de resfriado, né?
2: Tá, mas os sintomas qual é? Aquela dor...
3: Eu tento engolir, mas parece que tem alguma coisa na garganta, sabe?
2: Só pra você entender, ele tenta engolir e não consegue, gente. Tem muita gente que passa por isso. É. Tem muita gente que tenta engolir e não consegue, então cospe de volta. Então, olha, gente, são 5:23.
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2: Então você tomou o xarope tifo noite.
3: O tifo noite.
2: Tá, você foi, só explica.
3: Tive uma noite agradável, tranquila, dormi muito bem.
2: Você usou a tampinha, aquela tampinha dosadora, 10 ml.
3: Sim.
2: Do vidro azul.
3: É isso.
2: Que é o tifo noite.
3: O tifo noite.
2: Acordou, qual que você tomou? Só pra ouvinte.
3: Agora é o amarelo, agora te fudia, né?
2: Te fudia!
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2: Às 5 horas e 23 minutos. 5 horas e 23 minutos. Eu tenho certeza, gente, que às 5 horas e 23 minutos você está me ouvindo. E eu tenho certeza que você parou agora para prestar atenção no que eu vou falar. Eu sei que você tem tudo o que você precisa. Eu sei que você está no seu carro agora, no seu caminhão, no seu meio de transporte, ou em casa, ou a pé, não importa. Eu tenho certeza que você tem o que você precisa. Mas eu tô falando de bens materiais. De repente você tem seu carro, você tem sua casa, sabe? Você tem um telefone, você tem tudo que você necessita material. Agora, eu tenho certeza, eu consigo sentir que alguma coisa tá faltando. Sabe aquela inquietude? Você acorda, você levanta, você vai fazer as suas coisas, mas a cabeça não tá boa. Às vezes você olha e fala, o porquê que eu estou me sentindo assim? O porquê que eu me sinto, sabe, uma pessoa vazia por dentro? É porque você tem tudo o que você necessita material. Mas tá faltando a paz espiritual. Tá faltando, sabe, aquela coisa de você poder acordar sorrindo e falar obrigado. Eu tô feliz, eu tô pleno. É claro que não existe a felicidade eterna. É claro que não existe a pessoa que está feliz todos os dias. Mas, se está faltando algo em você, gente, procure alguém que possa te ajudar. Não fique, sabe, não fique procrastinando, não, eu não vou. Às vezes um profissional da medicina, um médico, psicólogo, um psiquiatra, para tirar essa inquietude, essa dor no seu peito. Você não tá achando mais graça em nada. Sabe, seu Eli, eu olho para as coisas e não acho graça. Às vezes eu não tenho vontade nem de sair de casa. Você está passando por um problema delicado da sua vida. Às vezes a sua cabeça não está boa. Então, a partir de hoje, primeiro lugar, Primeiro lugar, você que só fica vendo notícias ruins, você que fica vendo tragédias, você que fala coisas negativas, você que procura ver coisas que não vai agregar em nada. Amanheça ouvindo uma oração, um mantra. Pense coisas positivas. E eu quero que você, meu ouvinte, a partir de agora, mude essa situação. E amanhã, eu quero ver no seu rosto algo que vai demonstrar para mim que tudo mudou. Eu quero ver o seu sorriso.
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2: Receba aí. Abra a mão e receba. Oi, gente. Às 5h27. Lindo.
3: Gente,
2: Correia.
3: Agradecer o novo patrocinador aí, muito obrigado. Atenção, William, que é o CEO da empresa lá do frigorífico. Gente, linguiças em tu.
2: Gente, atenção, atenção, gente. Linguiça em tu. É I-N-T-U, linguiça em tu.
3: Então, gente, tá chegando pra nós aqui, inclusive, Tadeu, trouxe um pacote pra você.
2: Oh, muito obrigado,
3: toma aqui, linguiça em tu.
2: Eu quero agradecer, linguiça em tu. Muito obrigado, linguiça em tu, pelo carinho, por ter lembrado de mim.
3: Tá certo, tá certo. Então tá aí, o novo patrocinador, linguiça em tu, vai patrocinar agora o quadro. Bom dia, Eli. Oi, Eli.
2: Daqui a pouco tem a carta, hein?
3: Hoje é a carta, gente.
2: Hoje é dia da carta.
3: Enquanto, inclusive, você pega os ouvintes, eu já vou separar a carta. A carta tá ali,
2: já sabe, né? A produção já...
3: Peraí, eu vou pegar.
2: A produção escreveu ontem à noite, tá aqui a carta.
3: Porque a produção não tá aqui.
2: Oi, Eli. Bom dia, Eli. 11999919197. Fala o teu nome, manda o teu bom dia, manda o teu oi, vem conversar com o programa do Eli aqui na Band FM, viu? Um abraço pro Fernando, que disse que a palavra pegou, penetrou ele. Eli, essa mensagem era tudo que eu precisava para começar o meu dia com muito mais coragem.
3: Receba, meu querido, e você vai ver que tudo vai mudar. Só depende de você.
2: É isso, um abraço para você, meu querido. Tudo de bom, papai do céu abençoe sua vida, viu? Manda aqui o oi, Eli, bom dia, Eli.
6: Bom dia, bom dia, bom dia, Band. Quero café, quero café.
2: Ainda não é,
6: um abraço aqui, ó, é Zeca Morgantini e a Fábia.
2: Não é café, cara.
6: Minha esposa, tamo indo para Campinas fazer um serviço. Agora, manda um cafezinho para nós aí.
2: Presta atenção no serviço, é oi Eli, bom dia Eli, cara. Pelo amor de Deus, o café só no fim do programa.
7: É isso aí, gente. Pedir saúde pra Deus e coragem. O resto a gente tem que fazer. Obrigado, Emerson, pelas palavras. Obrigado, Tadeu, pela companhia diária. É o Fernando.
3: Gente, olha que bom saber que a gente tá tocando o coração das pessoas. Com o nosso programa, com a nossa brincadeira, com o nosso humor, a gente também coloca em você.
6: Bom dia, bom dia, bom dia. Serginho tá bom da Serra. Ô, Tadeu.
2: Oi.
6: E aí? Que hora que vocês vão começar a cobrar, mano? Olha aí, ó.
2: Cobrar o quê?
7: Pedir saúde pra Deus
2: cobrar. Cobrar o quê, cara?
3: Não sei.
2: Não entendi.
3: Tá todo mundo ficando louco.
2: É, não sei. Acho que é o delay, né? Ah, tá. Ele mandou pra mim aqui um plug com OLED. Olha aí. Um plug com luz de LED. A ideia que a gente passou essa semana. No pulo do gado, seu Eli.
3: Ah, foi?
2: É, a gente deu uma
3: desculpa.
2: Ideia. A gente deu uma ideia, acho que o senhor não estava ouvindo.
3: Eu não estava ouvindo.
2: A gente deu uma ideia de um plug com uma luz LED, né? Pra
3: tá.
2: Parecer um vagalume.
3: Ah, tá.
2: E aí o ouvinte mandou, já existe esse produto. Olha
3: já
2: aí.
3: Existe, que bom, um abraço, que bom. Então que bom. Faça bom uso.
8: Bom dia, Eli. Foi
3: bom dia.
8: Ótimo te ouvir logo pela manhã.
3: Poxa vida.
8: É maravilhoso acordar assim.
2: Um beijo pra você.
3: Um beijo pra você, meu amor. Receba nosso coração.
9: Bom dia, bom dia, bom dia, bom dia, Tadeu! Bom dia, Eli!
2: Bom dia!
9: Bom dia a todos aí, Deus abençoe, de Deus por cá, tá bom? Deus abençoe a nós!
2: Amém!
3: Amém, bom dia!
2: Que bom!
10: Bom dia, Eli!
2: Bom dia,
10: Tadeu! Eli, suas palavras sempre penetram bem nesse horário, cara.
2: Olha aí, gente.
10: Penetrou em mim. E eu tô me sentindo muito bem agora.
2: Que bom, que bom.
10: Um ótimo dia aí pra vocês, hein?
3: Gente, olha, pra você ver que a palavra tem uma alta penetração. E só depende de você querer recebê-la.
2: É isso aí.
3: Né? Então a gente coloca. E você tem que estar apto a receber.
2: Tem que estar aberto, viu?
3: Tem que estar aberto a isso.
2: Precisa se abrir, viu,
3: gente? 5h30.
11: Eziel Novaes aqui, mais conhecido como Chacalito. Bom dia aí. Foi fundo, hein? Foi fundo!
2: Tá vendo? A palavra penetra e vai fundo.
3: A palavra, ela tem esse poder, né? Tadeu, ela tem esse poder, mas que bom, que bom, que bom, que bom!
12: E aí, bom dia, Tadeu. Bora acordar pra ir trabalhar.
3: Bora, gente.
12: Lupuxo do Pau 12. Clóvis Maron, aqui de Fátima do Sul, MS. Bom dia.
3: Alô, Fátima do Sul. Alô, Mato Grosso do Sul.
2: Eu não entendi, eles passam açúcar no pipi, o que, que é?
3: Não.
13: bom dia, Tadeu, bom dia, Eli.
2: Bom dia, querido.
13: Palavra aí pro enriquecedora, viu?
2: Poxa vida, que bom.
13: Sou o Anderson aqui de Vargem Grande. Não tava numa fase muito boa aqui.
2: Olha aí, gente.
13: Por diversas vezes tentei fugir de mim, mas
2: não.
13: Eu ia, eu tava. Obrigado, viu?
3: Não, você não consegue fugir de si mesmo, não
2: que
3: tem?
2: Que bonito isso. Aonde eu ia, eu estava. E eu quero que você sempre se encontre, meu querido.
3: Vamos pra carta então, seu Eli. Vamos emocionar o povo brasileiro.
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2: 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E agora, a partir de agora, gente, às 5 horas e 32 minutos, 5h32, aumente o volume do seu rádio, porque essa carta também vai mexer com você.

0: você.
1: Aqui a 5h33 é o que maldade de você.
2: Tá grande essa história, hein?
1: Estação Band FM. Ah, não, isso aqui eu peguei o Dudu.
2: Isso aí é de ontem.
1: A carta tá aqui, gente.
2: A carta é. A gente usou de rascunho, tá no verso.
1: Aqui está, gente. Oi, Eli. Espero que ao receber esta, você esteja com saúde plena e feliz. Muito obrigado. Eli, meu nome é Roberta. Meu nome é Roberta e eu tenho 52 anos e moro em Sorocaba. Atenção, Roberta de Sorocaba, a sua carta chegou, viu, minha querida? Eli, a minha história começa quando eu tinha, sabe, meus 15 anos de idade. Eu conheço Eli na escola ainda, sabe? Época da escola, eu... sabe, os coleguinhas, os amigos ali, eu com 15 anos, sabe, ele... Eu, danado, hein? Eu era danadinho, eu era levada da breca. Eu, sabe, os meninos, sabe, do futebol ali da quadra, sabe aquele campeonato entre classes? Eu era conhecida como Alegria da Criançada. Alegria dos meninos. Eu era danadinha, viu? Eu era sapeca. Eu lembro, Eli, que eu na escola, por mais que eu bagunçasse, eu era uma boa aluna. Gente, 5h35, me chamavam de Betinha. Sabe, eu tive uma adolescência legal, eu brincava, eu corria, eu estudava, eu era uma boa aluna. Tudo isso me deixava feliz, tudo isso me confortava, tudo isso me tornava uma pessoa feliz. Mas tinha algo que perturbava a minha alma. O meu pai e minha mãe, eles faleceram, Eli.
3: Meu Deus.
1: E eu fui adotada pela minha vizinha. Sabe, Eli? A minha vizinha, Dona Anita, era minha adota. Quando meus pais morreram, O meu pai e minha mãe, eles morreram dentro de uma casa de swing ali.
2: Que morte, hein?
1: Sabe, eles se amavam. Foi igual a história de Romeu e Julieta. Eles tomaram uísque com metanol. E a fatalidade aconteceu. Foi uma cena terrível, me contaram essa história, eu tenho a imagem até hoje que eles morreram, eles estavam fazendo 69 e morreram ali, daquele jeito, eles foram enterrados juntos, no mesmo caixão, eles não tiraram. Lembra que eu falei que a Dona Anita me adotou? Eu fui morar naquela casa, da Dona Anita. Às 5h37, a Dona Anita, eu tinha 7 anos de idade. Sabe, se vocês estão me entendendo, a Dona Anita, ela cuida de mim, até aí tudo bem, até aí tudo ótimo, até aí tudo perfeito. Mas tinha algo diferente naquela mulher. Ela morava sozinha. Ela morava sozinha.
2: Dá um tapa em mim. Acho que ela repetiu várias vezes a frase, né?
1: Ela escreveu várias vezes, gente. Não sei se foi a mão dela que tá... Gente, não fui eu, tá? E naquela casa, a Dona Anita sempre me avisava. Está vendo aquela porta? Nunca abra aquela porta. cresci com aquilo na cabeça. Eu cresci com aquilo na cabeça, ele... Não, nunca abra aquela porta. Só que... Sabe, ali, só que... Todas as madrugadas. Às 2h30, eu percebia que a dona Anitta, ela abria aquela porta.
2: Que mistério, hein?
1: Ela abria aquela porta. Eu, então, criança, sabe, curiosa. Só que eu nunca sabia onde estava a chave. Um dia, dona Anitta saiu. Ela sai e eu fiquei em casa sozinha e me despertou a curiosidade. Que a dona Anitta, ela abria aquela porta.
2: Que mistério, hein?
1: Ela abria aquela porta. Eu, então, criança, sabe, curiosa. Só que eu nunca sabia onde estava a chave. Um dia, dona Anitta saiu. Ela sai.

0: Ela saía com uma mala.
1: Caramba.
0: Gente, às 5 horas e 39, eu não sei se dá tempo de continuar, senão continuo o mês que vem.
1: É, pra hoje a gente tá já um pouco em cima da hora, seu Eli, mas dá tempo dela pelo menos pegar a chave.
0: Mais um minuto?
1: Mais um minuto? Mais um minuto?
0: A chave estava em minha mão. Chave no buraco da fechadura. Uma. Duas voltas. Mão na maçaneta. Eu tremia. Eu tremia, gente. Eu começo a abrir a maçaneta. Sabe aquelas maçanetas antigas? Eu vou abrindo, a porta é emperrada. Eu vou puxando. E força! Força, força! Eu abri. Um corredor escuro. Eu acendi a luz. E aquela porta me mostrou um segredo.
1: Meu Deus.
0: Lembra que eu falei que ela sempre saía com uma mala?
1: Sim, sim.
0: Ela sempre saía com uma mala e aquela mala sumia. Quando eu abri aquela porta, eu descobri o que tinha lá dentro e por que ela saía com a mala.
1: Meu Deus do céu, o que ela fazia?
0: Era o guarda-roupa dela, pegava roupa e levava, ela vendia. Ela tinha um bazar da pechincha.
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0: 5h41, 5h41. Este foi o quadro, que maldade de você. Gente, espero que você tenha gostado. Obrigado, Tadeu, obrigado a todos.
1: Seu Eli, obrigado por emocionar a nossa manhã.
0: Que final,
1: eu não esperava por essa.
0: Ela tinha aquele guarda-roupa e ela vendia as roupas.
1: Eu ainda tô impactado com a morte dos pais dela. Morreram numa casa de swing fazendo 69, realmente é uma morte lamentável, né?
0: Assim, 5h41. Fique com Deus. E eu volto. Tchau, gente. Tchau.
1: Tchau, Zeni.
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1: Que morte, hein? Que morte.
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1: Tragédia, né? Uma tragédia. Que mudou pra sempre a história dessa criança, né? Então você que é pai, você que é mãe, pense bem antes de ir até uma casa de swing, né?
0: Num golpe.
1: Mandar um abraço pro Thiago de Humaitá, Amazonas, tá com a gente aqui. Um abraço pra você, meu querido. Ai, meu Deus do céu, viu? Abraço pro Cláudio. Meu querido Lucy Gleides, que tá rindo demais com a história do Eli. Beijo pra você, Lu. Elton Martins com a gente também. Bom dia, Elton. Obrigado pela mensagem.
4: Obrigado, gente.
1: Tudo de bom, viu?
5: Sua insensatez.
1: Então o caixão era duplo com dois pés? Eu imagino que sim, né? Ou não também, às vezes era só um caixão alto, né?
4: Eu acho que era mais alto,
1: eles estavam fazendo
4: 69. Pela posição, né?
1: É, pela posição. É só.
4: Mas você vê que tem um lado bonito da história, se é que é bonito, mas eles serem enterrados juntos, né?
1: Posso falar? Poético.
4: Poético, poético.
1: Beira a poesia.
4: Poético, poético. Lindo, lindo, lindo.
1: Posso falar? É um jeito que eu gostaria de morrer.
4: Fazendo 69?
6: Bom dia, pessoal!
1: Bom dia, Pidão!
6: Como é que vocês estão, seu filho da mãe?
1: Tô bem, você, Pidoncio?
6: Ah, eu tô bem, graças a Deus, graças ao meu papai do céu, graças a todos aqueles que nos estão ouvindo também, né, Jadil?
1: É isso aí, Pidoncio. Ainda bem que a gente tá com saúde, né?
6: Vocês são tudo filho da mãe, hein?
1: Tamo pronto aqui pra apresentar o Band Bom Dia.
6: É.
1: Tem que agradecer papai do céu, né?
6: Tem que agradecer papai do céu. Pela oportunidade. Papai do céu, tem que agradecer papai do céu.
1: É isso.
6: Papai do céu também deve estar cheio de trabalho, né? Tem muita gente, né, que fala com ele, né?
1: Então, né?
6: Puxa vida, como é que será que ele faz? Será que ele já atualizou o sistema de receber recados e tal?
1: Ele é onisciente, né, o Pidoncio? Onipresente.
6: É? Então,
1: ele escuta todo mundo. Papai do céu escuta todo mundo.
6: Eu fico pensando, né? Por exemplo, vamos supor, porque ele deve fazer home office, né? Papai do céu, então ele deve ter um computador.
1: É, papai do céu tentou fazer presencial aqui, mas pessoalmente...
6: Não deu certo.
1: Não deu certo, né?
6: Não deu certo, então
1: ele tá home office.
6: Ele tá home office, então o que acontece? Ele deve ter um computador lá, Jadeu, um sistema pra receber, né?
1: Sim.
6: Por exemplo, e-mails, né? Aí ele vai lá, abre a caixa de e-mail dele e tá lá. Ah, obrigado, papai do céu. Ele vai lá, pã, tá, dá um verificado. Verifiquei, pá.
1: Sim, sim.
6: É, ah, papai do céu, obrigado por uma graça, pá. Aí aqui, ah, papai do céu, eu queria, tal, gostaria que o senhor... Aí é pedido, aí ele separa.
1: Quantos pedidos pra ganhar na Mega Sena que papai do céu não deve receber, né?
6: Posso falar?
1: Papai do céu, eu quero ganhar na Mega Sena, ser milionário.
6: Posso falar? Esse aí, eu...

0: sei que você ia jogar na lixeira.
1: E não tem como, né?
0: Não, sabe por quê, Jadeu? Porque o Papai do Céu não gosta de colocar coisas que podem prejudicar a vida da pessoa também. O dinheiro, ele tem o seu lado também. Sim, ingrato.
1: Exatamente.
0: Então, às vezes, você pode estar aqui, ó, vivendo sua vidinha. Ganhou na Mega Sena milhões e milhões. Sua vida pode mudar. Vai mudar. Por quê? Você vai ter coisas melhores. Só que aí vão vir as pessoas ambiciosas. A família que nunca quis falar com você, agora fala. É. Aí você vai fazer o quê? Você tem filhos? Vai dar uma vida melhor. Compra um carro pro filho. Aí o filho já não quer mais trabalhar. Vira uma... Olha...
2: Sabe que você tem razão, cara. Não,
1: mas é sério, porque Papai do Céu enxerga lá na frente. Então enxerga. Por isso que ele sabe exatamente o que é melhor pra você.
0: Ele comprou, né? Sabe aquele novo da Ray-Ban, aquele óculos, o Meta?
1: Mas é!
0: E aí ele põe aqui o dedo aqui do lado e fala, ele, Meta!
1: Ele enxerga.
0: Visão lá na frente. Aí ele vê.
1: Exatamente.
0: Ele, Papai do Céu é danadinho.
1: Papai do Céu,
0: ele é esperto. Então ele tem os pedidos lá, ele vai, pá, esse eu não, pá, lixeira. Ah, eu queria um novo amor, lixeira, isso aí não é com ele. Aí ele vai delegando
1: isso,
0: também.
1: Isso aí é Santo Antônio.
0: Ele vai delegando.
1: Vai delegando.
0: Aí eu imagino assim, ó, vamos lá, aqui, ó. Ele tá aqui no computador, Papai do Céu, ó. Vamos lá, Papai do Céu, por gentileza, eu queria me casar. Aí ele pega, aí ele faz assim, ó. Toninho! Toninho!
1: Quem é Toninho, velho?
0: Santo Antônio. Toninho, tô encaminhando pra você. Como é que é o nome? É Mala Direto, aqueles que... É. A empresa que eu tô conectado, que vocês
1: isso, têm? Isso, é o Teams, né? Tá no Teams.
0: Tá no Teams. Teams. Ele, ó, tá no Teams. Pá, manda pra Santo Antônio.
1: Manda pra Santo Antônio. Negócio de casamento, amor é Santo Antônio.
0: Ah, não. Ah, Papai do Céu, muito obrigado pela graça alcançada. Aí já é o São Benedito, né? Qual é aquele que você põe a faixa na frente da casa?
1: É Santo Expedito.
0: Santo Expedito?
1: Santo Expedito.
0: Aí coloca é aqui, ó. Ditinho! Tá aqui, ó! Pá! Entendeu?
1: É isso. Eu mando. Quero arrumar alguém para pro resto da minha vida. Um grande amor. Aí é São Judas Tadeu, né?
0: São Judas
1: Tadeu. Causas impossíveis.
0: Seu xará. Ou se não, depende aqui, ó. Aí ele pega e faz assim, ó. Ai, eu gostaria que fulano de tal se apaixonasse por mim. Aí ele pega, coloca aqui, ó. Gabriel, chega aí! Aí o que ele faz? Ele chama o cuspido.
1: Não é cuspido, é cupido.
0: Aí ele pega, chama o cuspido, ó. Vai lá, dá uma flechadinha no coração daquela pessoa pra se apaixonar aqui. Essa aqui eu curti ela, tá?
1: Aí esses dois combinam.
0: Aí combina, aí o Papai do Céu autoriza.
1: Olha aí.
0: Entendeu?
1: Cara, que bonito.
0: Aí o Papai do Céu tá lá, aí vem alguém. Pá! Ah, Papai do Céu, pô, a gente vai ter uma reunião hoje. Aí ele, a secretária, né? Ah, marca pra mim na reunião. Aí ele marcou a reunião, vai ter reunião. É assim.
1: Tá vendo só, gente?
2: Mas será que o Papai do Céu é CLT?
1: Não, autônomo, não. Né? Autônomo.
0: Homônimo. Sabe por quê?
1: Tudo isso aqui foi ele que criou, né?
0: Pô, gente, ele é o CEO.
1: Ele é o CEO.
0: Papai do Céu é o CEO. Então, não é terra. Mas ele gosta de estar. Ele gosta de estar à frente das coisas.
1: Uhum.
0: Por isso que criou o mundo.
1: Exatamente.
0: Se ele deixa na mão dos funcionários
1: dele. Se ele terceiriza,
0: é não, da merda.
1: Não tava pronto até não. Hoje.
0: Se bem que tem alguma coisa. Por isso que eu falo, gente. Tem algumas coisas que você fala, não, isso aqui não foi o Papai do Céu que fez.
1: É.
0: No mínimo, ele mandou alguém fazer.
1: Exatamente.
0: No mínimo, mandou um estagiário. A merda que deu.
1: Então, você olha os grandes monumentos, né, naturais da humanidade, Papai do Céu que fez.
0: Ele fez. Ali é a mão dele.
1: Exatamente.
0: Ali é o CEO que vai, o empreendedor que vai, põe a mão no negócio e fala, esse aqui
1: mesmo
0: eu fiz.
1: Ele mesmo quis fazer.
0: Entendeu? Agora, pra mim, você quer uma coisa que pra mim foi estagiário que fez?
1: Que? O quê?
0: O ornitorrinco. Você já viu que eles pegaram um pedaço de pato?
1: Aí a palavra do Frei Pidoncio.

0: sai como se tu
1: peguei as mãos. Ô Pinocchio, se você me autorizar, se você me autorizar, posso colocar esse texto no meu show?
2: Coloca
1: a respeito do Papai do Céu, como é que ele administra tudo. Pode. Quer ver aqui, ó? Vou te dar aqui, esse aqui, ó.
3: Eu imaginei agora o estagiário com pressa de ir embora pra casa, fazendo um ornitorrinco. Misturou tudo.
1: Topo, pode ir, tal, aqui, vinheta. Tá autorizado, faz lá, ó.
3: Ai, meu Deus do céu, gente. Tá aí, vai ter no show, vamos rir. Quero um carro.

0: Bom dia!
1: Isso aqui é uma porcaria!
0: De novo!
1: Merda nenhuma! Desculpa!
0: Muito bem, hora do nosso cafezinho. O Ivo falou, papai do céu, é o CEO da minha vida. É isso aí, Ivo. Um abraço pra você, meu querido. Obrigado pela mensagem, tudo de bom. Hora do cafezinho, gente. 11 99991-9197. Quem quer?
2: Tem 5 da manhã, já tá de pé.
3: Eu também.
4: Vem tomar café.
0: Muito bem, gente, peça seu cafezinho aqui. Solta sua belíssima, bonita e gostosa voz pra gente tomar esse cafezinho. Hoje tem café e tem chocolate quente.
5: Bom dia, Tadeu.
6: Bom dia.
5: Mais um cafezinho aí, ó. Aí a noite inteira, menino.
0: Ô Elton, só tenta gravar de novo. Coloca o celular na boca, cara. Parece que você tá 3 km do celular.
7: Deixou num pedestal.
0: Um abraço pra você, meu querido cafezinho, hein.
8: Fala, Tadeu, Pidons, Vinheta. Bom dia, aqui é o Edenil.
6: Bom dia.
8: Tomando um cafezinho aí. Ótimo dia pra nós.
0: Ótimo dia, cafezinho pra você, meu querido. Bom dia.
6: Bom dia, Vinheta.
8: Quero um cafezinho.
0: Ô, Wellington, abaixa o volume do...
7: Tá difícil.
0: Wellington, um abraço pra você. Obrigado, cafezinho, abaixa o rádio, gente.
8: Bom dia, Tadeu. Bom dia, Bidonce. Bom dia, Vinheta.
7: Manda
8: um cafezinho aí pro pessoal da RD aqui, diretamente pra Montemó.
0: Valeu, meu querido, um abraço pra você, bom dia!
9: Bom dia, Tadeu! Bom dia, Vinheta!
7: Bom dia!
9: Bom dia, Pidoncinho!
6: Bom dia!
9: Quero café! Um cafezinho gostosinho!
0: Uhum.
9: E vai aqui de São Mateus, Zona Leste! Ótimo dia a todos nós!
0: Alô, Zélia, abraço pra você, meu querido, bom dia!
10: Bom dia, rapaziada, Pidoncio, Tadeu, Vinheta!
7: Fala, querido!
10: Levantando cedo, 4:30 da manhã, indo pra academia e tomar um café no meio do caminho! Bom dia!
7: Bora!
10: Hamilton aqui de Zona Sul.
0: Acaba, acorda cedo pra ir pra academia. Que coisa, bom treino pra você, meu
7: bom
0: querido. Receba o um cafezinho.
10: Bom dia, Tadeu, Homem Vinheta. Bom dia, Pidós.
6: Bom dia.
10: Manda um cafezinho pra nós. Mano, saindo de Guaianazes pro centro, maior rolê da porra.
0: Um abraço pra você, boa viagem.
7: Valeu.
8: Bom dia, Tadeu, bom dia, Vinheta, o homem sem punho. Bom dia, Pidoncinho, filho da mãe. Cafezinho pra nós, Pezão, Cachoeiro do Pajeú, Minas Gerais.
6: Bom dia.
0: Eu vi o que você fez aí, hein? Um abraço pra você, meu querido, bom dia.
11: Bom dia, bom dia, bom dia. Caconde, São Paulo.
7: Aô. Opa!
11: Não é fácil não, tem que acordar cedo.
6: Não é fácil não.
11: Tem que trabalhar até as 4 horas da tarde, não é fácil não. Tem que tomar 1 litro de café. Bom dia pra todos aí vocês de Caconde.
0: 1 litro de café pra você,
7: um
0: então,
7: litro,
0: meu querido.
7: Toma.
12: Bom dia, garotos. Quero um chocolate quente, que eu não gosto de café. Quero ser esposa troféu e dormir até tarde.
0: Ela quer ser uma esposa troféu, gente.
7: Se você aceitar ser uma medalha...
0: Também funciona, né?
7: Começa por aí, né?
0: Sérgio Araújo, um abraço pra você, meu querido. Alô, Catanduva, São Paulo.
7: Ô, Catanduva.
0: Bom dia pra você, meu querido. Boa quarta-feira aí, hein?
13: Bom dia, meninos. Angelina de Arujá. Manda um cafezinho pra mim. Eu queria um pretinho sem açúcar, por favor. Beijo.
7: Okay. Eu tenho um preto amargo, quer?
4: Já comprei o requeijão. Só tá faltando as bolas.
6: Vem tomar café!
0: Não confie em quem toma café sem açúcar. Mas um beijo pra você.
6: Beijo.
0: Tudo de bom.
14: Bom dia, Tadeu. Bom dia, Vinheta.
7: Bom dia,
14: Pidonço, seu vagabundo. Dia. Que você só vem trabalhar já quase 6 horas. Você não acorda cedo, não, Pidonço. Manda um café aqui pra nós aqui da Moca aqui.
0: Não fala assim.
7: Não fala assim com ele.
0: Acordou cedo, veio trabalhar, nos deu um sermão aqui.
7: Sabe o que é legal do Pidonço? Que tá, mesmo ele chegando do jeitinho dele, ele quando chega, ele causa.
0: Ele trabalha.
7: Mostra serviço.
0: Exatamente.
7: Obrigado, gente.
0: Funcionário que enrola, chega atrasado e não trabalha. Nossa, assim que ele pisa os pés aqui no estúdio, ele vai lá e dá o recado, né?
6: Um abraço pra você, meu querido.
10: Bom dia, Jardel. Manda café pro Bruno, motorista da Europower, aqui de Ibaté, pertinho de Araraquara.
7: Araraquara.
10: Rapaz, você descreveu muito aí o negócio de Deus no home office.
7: Papai do céu,
10: ele falou o quê? Vou nada, já deu ruim a primeira vez, agora é só a distância. EAD, mãe. Abraço.
0: Exatamente. Mandei meu filho, não deu ruim? Não, vou ficar aqui. Um abraço pra você, meu querido. Tudo de bom. Olha, ponto final, hein?
6: Acabou.

0: nascer.
1: Obrigado você, ouvinte da Band, pelo carinho, pela audiência, por participar dessa loucura. Obrigado, aqui, gente. Chamada Band Bom Dia. Mas eu tenho certeza que serviu pra você hoje. É. Teve a mensagem do Eli, que foi profunda demais.
2: Verdade.
1: Teve o Pidoncio também.
3: É verdade.
1: Enfim, gente, esse Band Bom Dia aqui não é só zoeira, não. É pra falar ao seu coração.
2: Você sabe o que é legal? A gente se diverte também junto com você no Band Bom Dia.
1: Bom, você pode perceber que a gente se diverte.
3: Oh, é verdade.
1: Esse programa tá disponível pra você ouvir a hora que você quiser.
3: Como é que faz?
1: No Spotify e no Deezer em formato podcast. Escute a nossa besteirinha a hora que você quiser, tá
3: é
1: bom?
3: Isso aí, Jair, pode ouvir, né?
1: Segue a gente nas redes sociais também, Sou Tadeu no Instagram, Sou Tadeu no Insta
2: e arroba Emerson Franco Oficial.
3: Arroba Emerson Franco Oficial. Vai lá.
1: Acabou, hein? Acabou o Band Bom Dia. Vem aí mais uma edição da Hora do Ronco, mais alegria na manhã campeã aqui da Band FM. Band Bom Dia. Que é isso? Que é isso, menino?

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2: Bom dia, são 6 horas em ponto, gente. 6 em ponto, hora de Brasília. Vamos lá, gente, com tudo, é metade da semana já.
3: Oi.
2: Vamos se divertir, falar as besteiras, dar as risadas aqui. Eu tô pronto, você tá pronto?
3: Estamos.
2: Então vamos embora.
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2: É isso,

0: 6 horas. Muito bom dia, homem
1: bom
0: vinheta.
1: Bom dia.
0: Bom dia, Pidoncio.
2: Excelente dia.
0: Muito bom dia, senhor Pedro Luiz Ronco.
3: Bom dia, Tadeu. 6 horas é quarta-feira, 27 de maio 2026.
0: Seu Pedro, hoje falaremos sobre sonhos realizados. Já realizou algum sonho? Que sonho que você conseguiu realizar? Tem algum sonho que você ainda não realizou?
1: E aí?
0: Conte pra gente na brincadeira, na sacanagem, no clima aqui da hora sonho. Do Ronco. Sonho, sonho, seu Pedro.
3: Não é pesadelo.
0: Não é pesadelo, é sonho.
3: Tem uma música que fala, sonho meu, sonho meu, não me lembro mais nada, mas é sonho meu.
0: Conta então, pra gente aí.
3: Um sonho realizado.
0: Isso, seu Pedro.
3: Na brincadeira, tá?
0: É, por isso favor. Aí, vambora.
3: Porque aqui, a hora do Ronco, na Band FM, começou.
0: Vambora.

0: Band FM, Zezé de Camargo, irmão da lua, amigo das estrelas. Aqui na Hora do Ronco, 6:04 agora, gente. 6:04, hoje é dia de sonho realizado, hein? Já realizou algum sonho na sua vida? Que sonho que você tinha que
1: Qual
0: você
1: foi?
0: Conseguiu realizar?
1: Conta pra nós, vai.
0: Tem algum sonho pra realizar também?
1: Tem.
0: Conta aqui no clima da Hora do Ronco, boa, na brincadeira, na sacanagem. 11 999919197, palavra-chave qualquer, hein?
2: Sonho, deixa eu ver, sonho pra... Sonhar tem que dormir, dormir tem que ter sono, sono.
0: Sono, perfeito. Escreveu sono, você vai falar ao vivo com a gente aqui. Sono, 11 999919197, sono. E conta pra gente aqui um sonho que você já realizou.
3: Isso. Adulto, baiano, barata, Joãozinho.
2: E agora é o quê?
0: É roleta. Não, sonho.
2: Médico, mineiro, mendigo, namorado, padre,
3: isso é engraçado,
2: papagaio,
3: viu?
2: É. Português,
3: lá, religião, profissão,
2: quebrou.
0: Quebrou não.
1: Joãozinho.
0: Joãozinho.
2: Ah, Joãozinho, meu.
0: Joãozinho, vamos lá.
1: O quê? Que é?
2: Deixa eu fazer, vai. Ô, Jadeu, Joãozinho, batendo boca com o coleguinha dele. Meu pai é melhor que o seu. É nada, que... Teu pai é melhor que o meu, cala sua boca. Olha.
0: Cala sua boca.
2: Meu irmão é melhor que o seu. Ah, vá, teu irmão é melhor que o meu, chato. Cala a boca, não é não. Minha mãe é melhor que a sua. Ah, isso aí deve ser que meu pai também fala, viu?
0: Ah, moleque.
1: Olha.

0: Band FM, Gustavo Lima, 100 mil na hora do ronco, 6:09. Agora, seu Pedro, hoje é dia de realizar sonho aqui, hein?
1: Vamos realizar?
0: Bora.
1: Alô?
2: Alô?
1: Bom dia.
2: Bom dia, tudo bom?
1: Bom, quem tá falando?
2: É o Noelson do Jaraguá.
1: Noel?
2: Noelson.
1: Ah, Noelson. Muito bem. Sim. E qual foi o sonho realizado de Noelson?
2: Cara, eu vou realizar um sonho hoje, meu. Vou estar na Band aí. Vou ver Band de pertinho com o Zé Neto e Cristiano.
0: Que isso? Oh, que legal! Yeah. É hoje, 8 da noite.
2: Hoje à noite. Eu atropelei. Eu posso mandar um salve aí pra galera, hein?
1: Pode.
2: Tadeu, um salve aí pra você aí, Homem Vinheta, Pidoncio, Ronco, um grande
1: obrigado.
2: Abraço.
1: Obrigado.
2: Queria aproveitar também e mandar uma mensagem aí pra minha esposa aí, que eu amo bastante ela aí, e esse show vai ser um presente de aniversário de casamento aí.
0: Olha, poxa, parabéns.
3: Tem dinheiro, né?
2: Verônica é o nome dela.
1: Você vai levar a Verônica?
2: Vou levar a Verônica.
1: Já comprou o ingresso?
0: Como comprou ingresso?
2: Não, a gente ganhou.
0: Ganhou, não tem nada de comprar, não.
4: Tá querendo vender, ó.
1: Ah, eu não posso vender? Era meu sonho.
0: Mas é picareta, viu? Olha...

0: você.
1: Band FM Belo, intriga da oposição aqui na Hora do Ronco, 6h14 agora, seu Pedro, hoje estamos realizando sonhos, hein?
2: Ah, queremos saber o grande sonho de sua vida, se já foi realizado, vai contar pra gente qual é, aqui na Band FM, na Hora do Ronco.
1: Palavra-chave qual que é, Pidoncio?
3: Sono!
1: Sono, manda sono aí, 11 99991 9197. Atenção, fica aqui na Band FM,
3: fica
1: na
3: aqui,
1: Hora do
3: fica
1: Ronco,
3: aqui.
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0: A sua rádio do seu jeito, 6h21. Hoje é dia de realização de sonhos, hein, Pedro?
1: Alô?
2: Alô, bom dia, Ronco.
1: Bom dia, quem é?
2: É o Guilherme aqui de Rio Preto, de Engenheiro Schmidt.
1: Da onde?
2: Engenheiro Schmidt.
1: Ah, Engenheiro Schmidt, muito bom. E qual foi o seu sonho realizado?
2: Ah, meu sonho realizado foi ter ficado com a melhor amiga minha, foi uma maravilha.
1: Amiga?
2: É, melhor amiga. Hoje faz 20 anos que eu tô casado.
0: Olha!
1: Começou como uma amizade, né? Você tava afim dela?
2: É, aí a gente conheceu na escola e ficamos e estamos aí até hoje.
1: Que bom. E valeu a pena esses 20 anos?
2: Valeu, né? Dois filhos maravilhosos.
1: Pra você valeu.
2: E pra ela também, né?
1: Isso. Será? Senta aqui. Não, eu quero conversar com ela.
0: Não. Traz ela aqui.
1: É, não vai mentir, não.
0: Que bonito.
1: Legal.

0: Band FM Daniel, viva o nosso amor aqui na Hora do Ronco. Já realizou algum sonho? Conta pra gente aqui. 11 99991 9197. Pode gravar a sua resposta, gente. Solta e faça como fez o nosso querido ouvinte Paulo.
1: Bom dia, Ronco.
2: Bom dia.
1: Bom dia, Vinheta. Bom dia, Pidons. Bom dia, Tadeu. Bom dia. Sou Paulo, motorista de aplicativo de Santo André.
0: Ah.
1: E eu já realizei já um sonho. Tinha um sonho de fazer uma festinha com duas.
0: Ah, festinha com duas, com olha duas, aí, gente. Que coisa, hein?
2: Depois foi pesadelo, porque não conseguiu fazer nada, né?
0: Deixou as duas na mão, né?
3: Sim, deixou.
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0: Band FM, Mato Grosso e Matias, de igual pra igual, aqui na Hora do Ronco.
1: Podia ser Mato Grosso e Mato Fino, né?
0: 6:30 agora.
2: Agora, Jornal do Ronco. Vamos às informações.
0: Saúde!
2: Não espirrei. Uma mulher na Suíça afirma que herdou do pai uma coleção valiosa de cartas de Pokémon.
0: Jolina Gisele disse que o pai passou anos fazendo a coleção e que agora pretende vender ao descobrir o possível valor das cartas.
2: De acordo com uma empresa de certificação do mercado de colecionáveis que avaliou parte do acervo, a coleção de Jolina pode ser a maior valiosa do mundo, a mais valiosa do mundo, tendo um valor estipulado em sabe quanto? 600 milhões!
0: O alto valor é porque a coleção da mulher tem mais de 60 mil cartinhas raras. A família afirmou que já recebeu algumas propostas e considera uma venda completa do acervo de cartas Pokémon. Temos que pegar.
2: Eu sou um cara das 600 milhões. Ah, pá. Os comentários é de Pedro Lisonco.
3: Olha, que coisa incrível.
0: O que foi isso?
3: A minha coleção de camisa de Corinthians ficou em segundo lugar.
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0: Entendi, seu Pedro, entendi.

0: Band FM, Maiara e Maraíza, quem sente saudade sou eu, aqui na Hora do Ronco, 6h33, seu Pedro, e a pergunta hoje qual é que é?
1: É sobre sonho realizado, queremos saber o seu. Conta aqui na Band FM na Hora do Ronco.
0: Palavra-chave qual que é, Pidoncio?
2: Sono.
0: Sono? Manda é sono, tá, né, negão? É, negão. Oh. Não dormiu bem, Pidoncio, de ontem pra hoje?
2: Tô barulho, né?
0: Ah, é motoqueiro, né?
2: Oi?
0: Os motoqueiros tirando de giro?
2: Não, não, rato.
0: Putz. Meu Deus, sai de lá, Pidoncio. 11999919197.
2: Muda, velho.
0: Manda aí sono e vem falar ao vivo com a gente na Hora do Ronco.
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1: 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Essa é a hora do ronco, 20 para 7 agora, seu Pedro.
2: Fecha agora.
1: E tem ouvinte na linha, viu?
3: Alô!
4: Alô, bom dia!
3: Bom dia! Quem é?
4: É o Natan, daqui de Guarulhos.
3: Muito bem. Natan, hoje estamos falando sobre sonhos realizados. Qual foi o seu?
4: Cara, depois de 5 anos que eu fui casado, realizei um sonho meu. Que foi da minha mulher me confessar que eu tinha razão.
3: Ah, não.
1: Que é isso?
3: Você não conseguiu isso.
1: Poucos homens conseguiram isso na história, hein?
2: Poucos.
4: Ela me confessou depois de uma discussão, eu falei pra ela, eu tô errado. Ela, você tem razão, você tá errado mesmo.
1: Puxa, aí também.
3: Olha, vou falar uma coisa, você casou com uma santa.
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3: Mesmo nesse detalhe, é demais.
1: Que beleza, hein?

0: Band FM, Edson e Hudson, dois corações e uma história aqui na Hora do Ronco. 15 para 7 agora, homem vinheta.
1: É, primeira aula do inglês para vocês. Tá com sono, vai dormir.
0: Professor Pidoncio, Pidonga da Silva.
1: Não é, já deu.
0: Professor, senão, bom dia. Poucas hoje, hein?
1: Não é, senão dá mais exemplo pras crianças.
0: É isso aí.
1: Eu tô com sono também, mas não posso ficar aqui. Ah, criançada, tô com sono, que aí eles aproveitam.
0: Aí você tem que demonstrar que é profissional.
1: Aí que tá o diferencial do meu curso.
0: É isso.
1: O diferencial do meu curso, eu mergulho dentro dessa aula, gente. Eu tenho que ter a consciência de que eu sou exemplo.
0: Puxa. Exatamente, a palavra que tá em moda, imersão, né? É imersão, né? No inglês.
1: França.
0: E França?
1: Emerson França, você falou Emerson.
0: Não, vai tomar
1: Emerson
0: banho.
1: Emerson França.
0: Olha, Joiane tá com a gente aqui.
1: Oi?
0: Joiane.
1: Joiane?
0: Joiane.
1: Vai ficar Giine.
0: Giine. A Giine quer saber, professor.
1: Mas é o nome dela?
0: É o nome dela. A Giine quer saber qual é o significado da palavra calm. Calm.
1: Ixi, por isso que eu não gosto. Não deu a hora ainda, lá.
0: Na hora do quê?
1: O tiozinho, o tio da transporta as crianças buzinando. É o tiozinho, olha lá a Kombi buzinando, olha lá.
0: Olha, às vezes, Pidoncio, eu paro pra pensar se vale a pena. Quando eu tô saindo de casa, quando eu fecho a porta da minha casa, eu paro, penso, respiro. Vale a pena?
1: E aí a conclusão que você chega?
0: Vale, porque eu tenho conta pra pagar, né? Ô, professor, Kombi é pentear, é pente em inglês.
1: Você conhece de carro?
0: Não conheço.
1: Pronto,
0: de carro.
1: Filho, vai querer discutir comigo?
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1: Hoje eles usam muito o furgão, mas antes era Kombi. Tem uns que ainda é Kombi, vai ver pra você ver.

0: Band FM, Felipe Rodrigo ignora aqui na Hora do Ronco. 9 para 7 agora, gente. Bom dia.
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0: Sonhos realizados, hein? Tema de hoje aqui da Hora do Ronco. 11 99991-9197.
2: O meu sonho foi viajar no cruzeiro. Eu realizei meu sonho. Eu e a minha esposa fomos para três ilhas e graças a Deus deu tudo certo, estamos aqui.
0: Olha aí.
2: E eu vou de novo. Caramba, velho. Fazer um cruzeiro, fé em Deus.
0: Aí sim.
2: Um bom dia pra bancada da Band.
0: Valeu.
2: Daquele boa. Jeito, do nosso jeito.
0: Tamo junto.
3: Não, cruzeiro não é legal, melhor viajar em dólar, em euros.
0: Não, seu Pedro, cruzeiro é viajar de navio.
3: Ah, tá.
0: Você sabe como é que é, já fez 500.
4: Bom dia, meus meninos mais lindos, fiz a realização de um sonho, tempos desses, que era de ir na casa de swing, pra ver aqueles homens fortão, malhadão, tirando a roupa, sensuando. Então foi muito bom. Uau. E eu fiquei gritando, lindo, tesão, bonito. Ai. E gostosão.
0: Lindo.
4: Muito bom, Andresa de Pirituba, beijo.
0: Ela não tá confundindo as casas,
3: tá,
0: não?
3: Tá. Deu certo ou não deu?
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0: Não, o sonho.
1: Você, mulher!
0: Clube das Mulheres, não é?
5: É,
0: não
5: Clube confunde. Das Mulheres, é. Lá tem piscina, tem aquele...
0: Não, não é esse tipo de clube, não.
6: Sabe

0: Band FM, Marília Mendonça, Léo Santana, apaixonadinha aqui na Hora do Ronco. 5 para 7 agora, seu Pedro, e a nossa pergunta hoje
1: é sobre sonho realizado. Valeu a pena? Conta aqui na Band FM na Hora do Ronco.
0: Realize um sonho meu, Pidoncio, e diga a palavra-chave de hoje.
2: Sono.
0: Sono. Manda sono pra gente.
2: Manda.
0: 11 99991 9197. Estamos esperando sua participação. A gente quer ouvir essa voz gostosa sua falando com a gente.
2: Pô, você não tá me ouvindo?
0: Eu tô falando com o ouvinte.
2: Ah, tá.
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0: Band FM. Vamos lá. A sua rádio do seu jeito, 7:01 agora, seu Pedro, e tem ouvinte na linha, hein?
1: Alô?
8: Alô, bom dia!
1: Bom dia! Quem é?
8: Aqui é a Claudiene, meu cheiro.
1: Claudiene.
8: Tudo bem com vocês?
1: Muito bem. Claudiene, qual foi o seu sonho realizado?
8: Olha, o meu sonho realizado é que eu tive um pente rala lá em Minas.
1: Sei.
8: Só que o negócio foi ficando sério, era só um pente rala. Mas eu acabei me apaixonando. Descansado. E eu queria muito trazer ele pra cá, pra São Paulo, pra ficar comigo, pra ser só meu. E aí, eu consegui realizar esse sonho. E hoje ele não é mais um pente rala. Hoje ele é meu maridão. Só não sei se pra ele também foi um sonho realizado, um pesadelo, né, Ronco?
1: Não, depende do date rola que você falou aí. Se rolar bem, valeu.

0: Band FM, Simone Mendes, Saudade Proibida, aqui na Hora do Ronco, são 7h05 agora, gente, bom dia.
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2: Olha, nós estávamos falando sobre sonho, eu tinha um sonho. Eu falo vários idiomas, mas eu sempre tive dificuldade com o idioma francês.
0: Ah, um belo idioma, hein?
2: É. Certo. Aí, procurei uma professora para que me ensinasse o francês. Mas eu fiquei decepcionado.
0: Mas por que, Ronco?
2: Você quer ver? Professora, por favor, conjugue o verbo sussurrar.
0: Sussurrar em francês.
2: Isso.
0: Vamos lá.
3: Verbe chuchoter. Je chuchote, tu chuchote, il chuchote, elle chuchote, on chuchote. Nous chuchotons, vous chuchotez, il chuchote, elle chuchote.
0: Mas tá aí o verbo sussurrar, oh, sussurrar em francês.
2: Interessante. Aqui é pior. Aí eu falei, professora, conjugue o verbo costurar.
0: Costurar em francês.
3: Coudre. Je couds, tu couds, il couds, elle couds, on couds, nous cousons, vous cousez, il couds, elle couds.
4: Pelo amor de Deus, gente.
2: Dá pra aprender? Fala pra vocês.
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2: Ronco. Aí eu tô preto.
0: Tem que isolar a quinta série, não
4: que
0: tem
4: é
0: jeito.
4: Isso, gente? Parece biologia.
0: No cousons.
4: No cousons.

0: homem tá chegando, hein?
1: Sai na correria, faz sua.
0: Ô mãe!
2: Ô mãe!
0: Ô mãe!
1: Um cidadão.
3: Ô, Morota, meu Deus do céu, meu, 56 anos praticamente, e ainda esse negócio de ô mãe, ô mãe.
0: É, pois é.
3: Bom dia, malandro, bom dia, como é que vocês estão?
0: Tô bem, você, como é que você tá?
3: Tô bem, mas melhorar, melhora. Não, mas é que é minha mãe. Minha mãe é tudo pra mim, né, malandro? Eu acho que tem muita gente que hoje ainda mora com a mãe, mano.
0: A recíproca é verdadeira. Pra sua mãe, acho que você ainda é o bebezão dela. Ainda é o meninão ainda.
3: Falou tudo. Você acredita que ela... Olha, eu vou falar, você falou tudo. Minha mãe, eu tô dormindo, por exemplo... Aí eu acordo, né, mano? Acordo, procuro acordar cedo, ou 10 pra meio-dia, alguma coisa assim. Aí! Você acredita que já tem mingau na mesa?
0: Mentira.
3: Ah, não,
0: você... Assim que você acorda, 10 da madrugada.
3: Mingau.
0: Já tem mingauzinho na mesa.
3: E minha mãe, às vezes. Ai, meu Deus do céu, ela pensa que eu sou criança ainda. Você acredita que ela faz aviãozinho?
0: Avião. Ah, peraí.
3: Mingau pra mim!
0: Ô, Lorota, peraí. Aí também acho que já é um pouco demais, né?
3: Você acha, mano?
0: Além de ter o mingau pronto, a sua mamãe dá na boquinha.
3: Ela pega, ela é mó barata, ela pega, põe a colher assim, olha o aviãozinho, cadê o aeroporto? Aí eu, abre a boca. Mas é gostoso, malandro. Ela faz aí que ela faz? Você já comeu o pão? Você corta o pão, passa margarina? Aí você espeta no garfo e põe na boca do fogo?
0: Sim.
3: Não é?
0: Tipo churrasquinho, né? Bom demais.
3: Você vai girando, vai dando aquela tostada no pão, fica aquelas partinhas pretas.
0: Aquele gosto de queimado.
3: E o gostinho do gás butano? Não fica o gostinho do gás do fogão? Minha mãe faz isso comigo.
0: Ela faz pra você também.
3: Agora, uma coisa que tá me incomodando é que minha mãe, às vezes, ela acha que eu sou criança, mano. Quer me dar banho, mano.
0: Então, eu ia perguntar isso... Eu ia falar, Lorota, só me faltava a tua mãe dar banho em você. Ela ainda dá banho em você.
3: Porque a mãe não tem malícia. A mãe vê você como um bebezão.
0: Sim.
3: Uma criança. E ela. Puxa vida, que vergonha. E ela entra no banheiro e tal. E eu tento me esconder, mas minha mãe vai.
0: Oh, que situação, hein, Lorota?
3: É.
0: E aí você não vai negar, porque aí vai magoar a tua mãe, né?
3: É, e ela fala. E ela olha pra mim assim, né? Ela pega e começa a me enxugar com a toalha.
0: Tá.
3: E ela passa, sabe aquele talco de bebê?
0: Uhum.
3: Ela passa em mim ainda. Você acredita ou não?
0: Pera aí. Além de dar banho, a tua mãe passa talco.
3: E passa
0: também.
3: Aquele olhinho, sabe aquele olhinho Johnson nas dobrinhas?
0: Ai, fica.
3: Fica um cheirinho de bebê?
0: Cheirinho de bebê.
3: Só que aí ela pensa que eu sou bebê, mano, né? Só que ela falou um negócio pra mim que eu estranhei. Falou, engraçado, Lorota, meu filhinho, você cresceu, você tá um meninão. Mas o seu negocinho ainda é de bebê.
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3: Será que ela quis dizer, tá, deu?
0: Não, isso aí é carinho de mãe. Isso aí...

0: Band FM, Bruno e Marrone, menina, aqui na Hora do Ronco.
1: Tava distraído, o que foi?
0: Não, é o nome da música. São 7h15 agora, gente, 7h15. Um abraço pro João, perguntando o nome da música que a gente colocou na abertura do Lorota aqui. Chama-se O Lorota é Malandro do Bem, criada por...
1: Foi a... o Edson que fez.
0: Vamos lá. Homem vinheta.
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2: Hoje é sonho realizado?
0: Sim.
2: Em 1990 eu tive o sonho realizado. Ir para primeira vez para a Europa e a cobertura de uma Copa do Mundo, olha, 1990, aí, na Itália. Foi legal até certo ponto.
0: Por quê?
2: Porque eu só tinha credencial, mas só para os Jogos do Brasil.
0: Ah!
2: Então, em Turim, só 4 jogos, o Brasil caiu fora, aí fui para Roma e só ficava na sala de imprensa, não podia assistir porque não tinha credencial. A final do Mundial foi entre Argentina e Alemanha. E sim, eu não tinha credencial. O jogo era às 4 da tarde, horário da Itália. Aí eu com o Nenê Garibe, que era operador de som, carregamos os equipamentos. Às 8 horas da manhã, chegamos no estádio. Como eu estava com os equipamentos, deixaram eu entrar.
0: Olha!
2: Falei, não, eu vou entrar, depois eu saio e tal. Fiquei escondido das 8 horas da manhã até as 4 da tarde, a hora que começou o jogo, dentro do estúdio.
0: Fala a verdade, é ou não é um sonho, hein?
2: Pro Brasil foi um pesadelo.
0: Meu amigo!

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1: Band FM, turma do pagode, Zeca Pagodinho pedindo a conta aqui na Hora do Ronco, 7h20. 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Daqui a pouco, resultado. Ronco, hoje, nossa pergunta qual que é?
2: É sobre sonhos realizados. Qual foi o seu? Conta na Band FM na Hora do Ronco.
1: Palavra-chave, Pidoncio.
3: A palavra-chave pra Aninha identificar que você quer participar é sono.
1: Sono, é. Manda sono aí. 11 99991-9197.
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4: Vivi já tá na área com informações pra gente. Bom dia, Vivi.
5: Muito bom dia, Drica. Mais cedo teve uma queda de moto na Dutra, bem ali no trecho de São João de Meriti, em direção ao Rio. O trânsito ainda prejudicado na saída de Nova Iguaçu. Siga pela Via Light. 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
4: Já já ela volta com mais informações.
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16: Band FM, a sua rádio do seu jeito, essa é a hora do ronco, 7h27 agora, seu Pedro, tem ouvinte na linha, viu?
17: Alô?
18: Alô?
17: Bom dia.
18: Muito bom dia.
17: Quem é?
18: Alessandra, aqui de Campinas, interior de São Paulo.
17: Muito bem, bela Campinas. Alessandra, qual foi o seu sonho realizado?
18: Bom, primeiramente, bom dia a todos vocês.
17: Bom dia.
18: Bom dia. Bom dia, Tadeu.
16: Bom dia.
18: O meu maior sonho foi ter colocado a minha prótese de silicone.
16: Olha!
17: Olha só! Você não estava satisfeita com seu corpo, é isso?
18: Não.
17: É. Há quanto tempo faz que você fez essa prótese?
18: 10 anos atrás.
17: Continua satisfeita?
18: Sim, muito.
16: Quantos ml estamos falando aqui?
18: 280.
0: É, meu, bacana, hein?
16: É, 280. Dá pra encher a mão, né?
17: Não, dá pra... o que eu ia falar? Você é casada?
18: Solteira, procura de um namorado.
0: Eita!
17: Ah, com certeza. Amigos, essa mulher é uma... Pode procurar, que é uma mulher de peito.
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0: FM, Leonardo Alucinação. Gente, o Ronco tá reclamando em off aqui, que ele foi no, barbeiro ontem.
1: Verdade.
0: Fez a barba, cortou o cabelo e ninguém tá comentando sobre isso. Então, peço que você, ouvinte Band FM, assista bandfm.com.br e nos dê a sua opinião, o que, que você tá achando da barba feita do Ronco e também do cabelo, tá bom?
2: Por que que eu falei isso? Porque tava a barba comprida, o cabelo comprido. Todo mundo enchendo o saco.
0: Sim, sim.
2: Aí que eu fiquei mais, bem mais jovem, entendeu? Barba parada, cabelinho curto, ninguém fala nada.
0: Então, por gentileza, comentários, mande no WhatsApp aqui, a gente quer ouvir o que, que você achou da barba. Mostra aí. Isso, gente.
1: Você que pediu, agora aguenta.
3: A partir de agora. Com barba.
2: Ou sem barba.
3: Com cabelo.
2: Sem cabelo.
3: Não importa, ele vem aí. Pidoncio, nosso mestre do humor, nos traz O Momento Vamos Rir. Pidoncio, O Momento Vamos Rir.
0: Momento Vamos Rir, Pidoncio.
4: Oi.
0: Momento
3: Nossa
0: Vamos Rir.
3: Nossa senhora, dormi.
0: Ninguém acorda, cara. O que que tá acontecendo, Pidoncio?
3: Caramba, meu, Nossa Senhora.
0: Você não é médico, hein? Esse sono todo aí não é normal, não, cara.
3: Deixa eu te fazer uma pergunta, Jadeu. Você tá dormindo? Como é que tá seu sono?
0: Durmo muito mal.
3: Mal?
0: Mal, mal, mal.
3: Você foi no médico?
0: Não fui no médico.
3: Por que que eu vou porque eu tô dormindo?
0: Mas eu não fico caindo pelas tabelas aqui igual você.
3: Mas você não dorme. Gente, depois vocês escutem isso aí.
0: Vamos lá, vai.
3: Mas é engraçado, né? Tem gente que dorme, tem gente que não dorme.
0: É.
3: Tem que ver isso aí. Sabe que é problemático, né, Jadeu? Não vai ficar se enfiando em remédio, não, hein?
0: Faz mal pra... Já tomo.
3: Mas isso, vai ver.
0: Pra dormir...
1: Pidoncio, só um minutinho, Tadeu. Pidoncio, vem cá. O que eu já falei pra esse menino, eu chego pra ele e falo, bebê, eu vou te levar no médico, vou te levar no endócrino pra ver como é que estão os seus hormônios, vamos ver esse sangue, vamos ver o colesterol, sabe o que ele fala pra mim? Ah, eu vou, até hoje não foi. Eu falo que vou dar mão pra ele no consultório, ele não vai, Pidoncio.
3: Ah, então lasque-se.
0: Vamos rir, vai.
3: Não quer se cuidar, problema teu.
0: Vai, vamos rir.
3: Ô, Jadeu. Você sabe que às vezes você conhece as pessoas, você não sabe se vai se dar bem ou não. E hoje, pela internet, acontece muito isso, né? Das pessoas se conhecerem.
0: Ô, meu querido, tá fazendo barulho aí do papel do pão de queijo.
3: Deixa ele comer,
0: isso
3: pô.
0: Isso aqui é uma grande esquete dos trapalhões, né, cara?
3: Deixa ele comer em paz.
2: Era meu sonho comer um pão de queijo.
3: Aí já deu.
0: Vamos lá, conta.
3: Pela internet, o cara conheceu a menina, tá marcado, né? Esse negócio de Kinder. O que é Kinder Ovo? Não?
0: É Tinder. Ah, tá. Tinder. É onde dá match.
3: Ah! Mas não chegou a dar, não, porque deu rolo, viu? Isso aconteceu?
0: O quê?
3: Ele foi conhecer a menina, foi pro restaurante e tal. Ele ficou olhando pra ela. Aí passou, comeram e tal, chamou um vinho, beberam e tal. Só que aí ele falou: garçom, chega aí. Chamou o garçom e falou: meu, vai, faz favor, o meu número é esse aqui, me liga. Por gentileza, eu preciso me livrar disso aqui. Aí o garçom foi e tal, ligou pra ele, aí ele, alô, oi, ah não, e a moça só vendo, ah não, não, não, tá bom, tchau, tchau. Ô, meu amorzinho, falou pra moça, sabe o que aconteceu, minha avó morreu, eu vou ter que ir embora. Ela falou, meu Deus, seu, graças a Deus, se não mata a sua avó, eu mato a minha.
0: Não deu match, então.
3: Não deu match,
0: não. Já deu match,
3: não. Já viu? Chega lá, já viu, né, não vê?
5: Muito boa, mesmo.
0: É, meu amigo.
3: Por isso que esse negócio de foto. O pessoal coloca muito aquele negócio que limpa água, como é que é?
0: Limpa água?
3: Filtro!

0: Band FM, Júlia e Rafaela Medo, aqui na Hora do Ronco. Não tenha medo, mande seu áudio pra gente aqui no Zap Zap do Ronco.
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0: 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Agora há pouco a gente pediu pro ouvinte Band FM acessar o site bandfm.com.br e dar uma olhada aqui na barba do Ronco, que tá feitinha.
2: Perfeito, é.
0: Cortou o cabelo também. A gente pediu a opinião do ouvinte.
3: Sim.
0: E a opinião do ouvinte é do próprio ouvinte.
4: Você foi no pet shop?
2: Cala a boca.
5: Bom dia.
3: Fala.
5: Qual o endereço que ele cortou o cabelo e a barba? Porque eu não quero passar nem perto, marcando e prudente.
3: É, porque você não tem essa grana pra pagar o que gente, eu pago pra cortar o cabelo, tá? Seu duro.
0: Quanto você pagou, seu Pedro?
3: Não interessa.
6: Bom dia, Band, bom dia. Aqui é o Clebão, de Vargem Grande Paulista. Rapaz, sobre o Ronco aí, ficou parecendo um filhote de maritaca quando nasce. Meu Deus.
4: Filhote maritaca.
3: É, maritaca é o apelido da sua mãe?
0: Mas você vê, são todos...
3: Eu sou filho dela.
0: Todos zoeiros são homens, seu Pedro. Agora, recado de mulher, por exemplo, é esse aqui.
2: Aí já muda, ó.
7: Meninos, bom dia. Aqui é a Kátia, de Itacoaxetuba. E sonho realizado, não. Eu tenho um pra realizar. Será que vocês me ajudariam?
0: Vambora.
7: Passar uma noite inteirinha com o Ronco. Já pensou?
0: Aí, ó.
7: Oh, meu Deus. Obrigada. Beijos.
0: É outra parada.
3: Debaixo dos caracóis dos meus cabelos.
2: Mas você cortou.
3: Ainda tem.

0: Band FM, Luan Santana, Meteoro, aqui na Hora do Ronco, 18 para as 8, agora seu Pedro, e a nossa perguntinha hoje qual que é?
1: Sonhos realizados. Conte o seu aqui na Band FM, na Hora do Ronco.
0: Palavrinha-chave hoje qual que é, Pedão, senhor?
2: A palavrinha-chave já deu, é sono.
0: Sono.
2: Sonoio. Você sabe cantar essa aí?
1: Não, sonoio, eu tô dizendo, é italiano.
0: Ah.
1: Eu sou.
0: Olha aí, o Ronco é italiano, pra quem não sabe.
2: Ele é o Cloquiglota mesmo, né, meu?
0: Quem?
2: Cloquiglota.
1: Isso aí.
0: Vai, sono.
2: A menininha falou que tá o pessoal escrevendo errado.
0: Ah, não, ensina a escrever.
2: E é tão então. Fácil, né?
0: É, muito fácil.
2: Gente, pelo amor de Deus, sono. Sem cedilha, deixa.
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0: 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Quem escreveu aqui hoje? Escreveu o seguinte. Quem merece ganhar um celular igual ao meu é meu lindo e querido marido. Ele merece por ser um homem maravilhoso na minha vida, o melhor companheiro e um verdadeiro pai. Amo ele demais.
1: Nossa, Deus, quanta mentira pra ganhar o celular.
0: Que mentira!
1: Ah, é verdade.
0: Você ela viu? Foi verdadeira, Shirley Mendes do Santos.
1: Parabéns.
0: Shirley Mendes do Santos, você ganhou, menino! Que declaração, hein?
2: Nem nada, vai pegar os dois pra ela.
0: Produção da Band FM entra em contato com você, viu, menina? Se você não ganhou ainda, dá tempo de participar, tá? 11999919197 conta por que essa pessoa merece ganhar um celular igualzinho ao seu.
2: Eu pegaria um e vendi o outro, ó. Cala a boca, meu.
0: Isso que é lucro, hein?
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6: Com o Desafio América prestes a começar, nossa seleção já está pronta para brigar pelo título. Mas alguns nomes dados como certo acabaram ficando de fora da lista final por conta das lesões. É o caso dos atacantes Rodrigo e Estevão, além dos defensores Éder Militão e Wanderson, nomes frequentes nas últimas convocações. Desejamos forças para os nossos atletas, que apesar de não estarem em campo, estarão conosco na torcida pela amarelinha.
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10: Ela sabe de tudo e tá de volta com informações pra gente. Fala, Vivi.
11: Voltei, Drica. Trânsito complicado para quem tá pela linha vermelha em direção à região central, do Parque das Missões até o Galeão e depois da Maré até o Caju, a Pastor Martin Luther King, ainda servindo de escolha. 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
10: Já, já ela volta com mais informações pra gente.
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10: 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Band FM 750, excelente dia pra você, que bom que você já tá aqui comigo na Band FM Amanhã Show. Eu sou a Drica, seguimos juntos até às 11, manda seu bom dia.
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0: Tarde FM, Henrique e Juliano, vidinha de balada e menos é mais, pela última vez com participação do Natan. Vamos pro nosso pensamento de hoje. Para começar bem amanhã, coloque limites na sua vida. Terreno aberto e sem cerca, vira depósito de lixo. É sempre bom filtrar, né? Filtrar pessoas, filtrar momentos, aprender a falar não. Isso é muito importante. Às vezes a gente fica fazendo as coisas para os outros, para agradar todo mundo, e aí se desagrada, né? Aí depois fica mal, depois fica, ai, por que eu fiz isso? Ai, por que eu deixei? Então, é fácil? Não é fácil. A gente precisa aprender a falar não é fácil não. Não é tão simples, mas a gente tem que começar em algum momento, né? Mas aquele não com responsabilidade, se preservando, cuide de você, que é muito importante. Só você pode cuidar de você. Não, nunca coloque esse poder na mão de outra pessoa. Tipo, sem fulano eu não sou ninguém. Para com isso. Você é uma pessoa maravilhosa e completa. Cuide de você. Vamos lá. Tamo aí. Sim, ó. Já está melhor, não tá? Seja bem-vindo, seja bem-vinda. Tá chegando agora? Que bom que você tá aqui com a gente. Aproveitando amanhã show até às 11, eu sou a Drica. E vamos juntos, hein? Hoje, 27 de maio, a gente veste a camisa verde da preservação, porque é o Dia Nacional da Mata Atlântica. Esse bioma espetacular é o que dá vida e beleza ao nosso estado do Rio de Janeiro. Abraçando as nossas montanhas, garantindo o nosso clima e protegendo milhares de espécies. É, vamos parar de derrubar árvore. É o momento de valorizar nossos parques, cobrar ações de conservação e lembrar que cuidar das nossas florestas é respirar um ar mais puro e a temperatura mais controlada também, né, gente? Manter a cidade maravilhosa sempre viva e deslumbrante. Lembrando que a área que corta muita árvore, automaticamente você vai perceber que vai aumentar o calor. É impressionante. Tem uma área na minha rua que foram derrubadas mais de 70 árvores. Quando você tá na calçada, você passa, aquele trecho é mais quente. É impressionante. Depois que a gente vê essa diferença, que a gente sabe a importância de árvores, de não derrubar árvores. Foram 70 árvores assassinadas. Né? Então, vamos cuidar da nossa natureza, levar o lixo quando for à praia, não jogar lixo quando for fazer sua trilha. Né? Vamos cuidar, porque isso depende do nosso futuro. Né? Aproveitei e passei outra mensagem. Sabe quem faz aniversário hoje, gente? É Ivete Sangalo, Veveta, 54 anos, parabéns! A sala, outra alegria pura, né? Vamos até às 11. Bom dia, Yuri.
1: Bom dia, Drica. Tudo bem? Falou. Eu tô aqui. Bom dia a todos os ouvintes da Band FM. Ó, temos uma quarta-feira linda, maravilhosa e perfeita.
0: Teremos sim, com certeza. Mas aí são mensagens importantes. Vamos cuidar da nossa natureza, ó.
1: Isso aí.
0: Até às 11 tem manhã show. Tem caixa premiada que tá acumulada em R$500. Super 6 das 10, valendo pipoqueira britânica. Ô, que delícia. Pipoquinha, hein? Copa do Mundo chegando. Assistir jogo com pipoquinha? Super 6 das 10 vai ter. Notícia, fofoca e você mandando seu bom dia pelo zap, né? 999-777-030. Aguardo o seu bom dia. Vamos relembrar? É, relembrando que, pro bom dia, mensagem de áudio. Pra a caixa premiada, mensagem escrita, tá bom? Combinado? Estamos combinados? Vamos pra música? Vamos começar que já estamos felizes aqui nessa manhã. Bom dia pra você.

0: Band FM 8 e 6. A gente ouviu Bom Gosto, Tenta Ser Eu, antes teve Gustavo Lima, apelido carinhoso. E aí, já mandou seu áudio de bom dia? Tô esperando, hein? Também quer participar da Caixa Premiada, manda mensagem de texto. Estamos combinados? 8 e 6, eu volto já com mais música pra gente.
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8: Band FM 8:10. Excelente dia pra você que tá aqui com a gente no Manhã Show.
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8: Ah, tá pensando o quê? Eu sou a Drica, vamos juntos até às 11 e eu chego agora com a primeira dica da caixa premiada de hoje, que está valendo R$500. Ele costuma aparecer quando alguém quer colocar ordem em alguma bagunça. É a dica 1. Ele costuma aparecer quando alguém quer colocar ordem em alguma bagunça. Já sabe? Manda seu nome e seu bairro, 999-777-030, caixa premiada acumulada em R$500. Mas agora é hora de música.
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0: Amy Gilberto Gil, essa música é linda demais, Esperando na Janela. Teve Ferrugem, Arrependidaço e Maiara Maraíza. Quem sente saudade sou eu.
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0: Todo mundo dançando, vamos lá. 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
0: Ah, bom demais. Ai, ai, vamos pro signo? Com essa energia boa do Gilberto Gil.
2: Áries.
0: Ariano, hoje pode surgir uma vontade maior de resolver tudo no impulso, mas o dia pede mais atenção ao que realmente merece sua energia. Respirar antes de agir pode te ajudar a fazer escolhas mais conscientes. Taurino, o dia pode te convidar a buscar mais tranquilidade e conforto emocional. Respeitar seu ritmo pode trazer uma sensação maior de equilíbrio. Nem tudo precisa acontecer tão rápido, Taurino.
2: Gêmeos.
0: Geminiano, sua mente pode estar inquieta hoje e cheia de possibilidades diferentes. Escolher prioridades pode te ajudar a encontrar mais clareza. Foco também é uma forma de leveza.
2: Câncer,
0: hoje você pode sentir necessidade de cuidar mais do seu emocional e isso merece atenção. Aliás, merece sempre, hein, canceriano? Se preservar de algumas situações pode te fazer muito bem. Ai, bom, né, saber a energia do dia. Já eu volto com Leão, Virgem, Libra e Escorpião. 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

0: Band FM, Israel e Rodolfo, batom de cereja, antes teve o belo perfume.
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0: Vamos voltar pro horóscopo, né? Vocês estão esperando que eu sei. Vamos lá.
2: Leão.
0: Leonino, o dia pode trazer reflexões importantes sobre suas próprias cobranças. Talvez seja a hora de aliviar um pouco o peso que você coloca sobre si mesmo. Olha, Leonino, leveza também fortalece.
2: Virgem.
0: Virgem, algumas situações podem sair diferente do planejado hoje. Isso não precisa virar um problema, hein? Aceitar o inesperado pode abrir espaço para soluções mais simples. Confiar mais no fluxo ajuda bastante.
2: Libra.
0: Libriano, hoje o dia pede mais sinceridade nas suas relações. Tentar manter tudo equilibrado pode acabar te desgastando. Ouvir sua própria vontade pode trazer mais paz nas escolhas.
2: Escorpião.
0: Escorpião, emoções mais profundas podem surgir hoje. Isso pode te ajudar a perceber algumas verdades importantes. Olhar para dentro com calma pode trazer respostas que você precisava. Já tem mais, hein? Vai ter Sagitário, Capricórnio, Aquário e Peixes. Agora a gente fica com música.
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0: Band FM e Thiaguinho me balançou. E aí, já mandou sua mensagem de bom dia aqui pra gente ouvir você, pra gente conversar virtualmente, mas a gente conversa, né? Tô esperando sua mensagem de bom dia. Eu volto já já com mais música aqui na Band FM Manhã Show, até às 11.
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5: Band FM 8:35. Excelente dia pra você. Que bom que você tá aqui com a gente, curtindo a Manhã Show. Eu sou a Drica, seguimos juntos até as 11.
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5: Simbora pras mensagens de vocês, que eu adoro, adoro, eu adoro receber. Lalalalalala. Tá, baixou a quinta série aqui, vambora ficar. Eu sou uma pessoa séria, hein? Eu sou uma pessoa séria, vocês já perceberam que eu sou uma pessoa séria. Anderson, bom dia, Anderson.
10: Bom dia, Drica. Bom dia, Yuri. Ouvinte bom Anderson dia. Rodrigues. Cheguei agora do trabalho, mais uma noite abençoada.
5: Amém.
10: Levei minha filha na escola, agora cheguei. Vou tomar um café e curtir o Manhã Show. Forte abraço pra vocês aí.
5: Que bom,
10: tudo de bom.
5: Anderson. Nossa, escala de noite, né? Nossa senhora, muita
11: bom
5: saúde.
11: Bom descanso pra você.
5: É, bom descanso, muita saúde pra você também, né? Porque o relógio biológico fica bem doido. Vamos ouvir o Gilmar, que tá sempre com a gente também. Bom dia, Gilmar.
12: Bom dia, Drica.
5: Bom dia.
12: Bom dia, Yuri.
11: Bom dia.
12: Aqui é Gilmar Souza, de Itaipu, Niterói, motorista do aplicativo. Saí bem cedinho pro meu corre do dia.
5: Maravilha.
12: Tá, um dia abençoado pra você, pro
5: amém,
12: Yuri e
5: amém.
12: Pra todos os ouvintes. Um grande abraço. Deus abençoe a todos.
5: Obrigada, Gilmar. Bom trabalho pra você. Boas corridas. Que seja com muita tranquilidade, né? Com trânsito tranquilo também. Quer dizer, tranquilo não vai ser não, mas que você tenha tranquilidade pra dirigir nesse trânsito doido aqui do Rio de Janeiro, certo? Tem mais bom dia, já já eu volto. Quero que você mande o seu também, adoro te ouvir. Vamos de música. Ei, essa é bonita demais, hein, gente? Atenção aí, ó.
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0: Band FM de Ursinho, Baby Me Atende, Carol Biazin, Léo Foguete, O Que Sobrou do Amor. E abrindo a sequência, Chitãozinho Chororó, Brincar de Ser Feliz.
1: Muito obrigado, muito
0: obrigado. É bom, pagode, bom de relembrar. De nada, Dilcinho, de nada. Vamos lá para os signos, os últimos quatro que estão esperando aí do outro lado do horário. Ansiosos para saber como vai ser o dia. Vamos lá, Sagitário.
2: Sagitário.
0: O dia pode te convidar a desacelerar um pouco e observar melhor seus próximos passos. Nem toda pressa leva ao melhor resultado. Refletir pode trazer mais segurança.
2: Capricórnio.
0: Capricorniano, hoje pode surgir uma vontade maior de organizar sua rotina ou pensamentos. Isso pode ser positivo, mas olha, sem excesso de cobrança, hein, Capricórnio? Fazer o essencial já é suficiente para seguir bem.
2: Aquário.
0: Aquariano, ideias novas podem surgir e mudar sua forma de enxergar algumas situações. Permitir essa mudança pode abrir caminhos interessantes, Aquário. Você não precisa continuar preso ao que já perdeu sentido.
2: Peixes.
0: Pisciano, sua sensibilidade pode estar mais forte hoje. Isso pode te ajudar a perceber o que realmente importa. Confiar na sua intuição pode te guiar com mais leveza. Se cuidar, pisciano, também é prioridade. E aí, já sabe a energia do dia? Amanhã a gente volta com a previsão dos signos para a gente começar o dia muito bem aqui na Manhã Show. 8h48.
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0: Band FM, Diogo Nogueira, fé em Deus. Diego e Vitor Hugo, Tubarões.
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0: E o tempo segue instável nesta quarta-feira, com céu parcialmente nublado a nublado e possibilidade de chuva fraca a moderada no período da tarde. A máxima prevista para hoje é de 30 graus. Para acompanhar os avisos de chuva, alterações ou possíveis alertas de emergência em tempo real, consulte o sistema Alerta Rio. Já está na rua, vai fazer seus compromissos aí nos trilhos e pistas. Principais modais de transporte público operam com normalidade nesse início de dia. Metrô Rio, trens da Supervia, sistema BRT e barcas funcionam dentro das grades de intervalos regulares, sem registros de interrupções nas estações até o momento, garantindo aí o seu deslocamento. Já está na rua, vai sair daqui a pouquinho, está tudo normal, vai com tranquilidade. Eu volto já com mais música pra gente. Band FM 8:55.
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2: Atenção redobrada, Drica. Ainda por conta de um acidente que aconteceu mais cedo entre ônibus e carro na Brasil, altura de Vigário Geral em direção à região central, ainda tem faixa ocupada. Siga pela Pastor Martin Luther King. 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
7: Band FM 9 em ponto. Ótimo dia pra você. Eu sou a Drica. Vamos juntos até às 11 com a Manhã Show. Vamos!

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1: Bom dia, Drica!
0: Ai, adoro ouvir os mensagens de bom dia, adoro ler. Vocês escrevem também, mandando bom dia. A gente tem vergonha, não tem problema não. Pode escrever, eu tô lendo aqui, acompanhando vocês pelo 999-777-030. Vamos ouvir a Ana Beatriz. Bom dia, Ana Beatriz.
2: Bom dia, Drica. Bom dia, Yuri. Uma boa quarta-feira pra vocês. Aqui quem tá falando é a Ana Beatriz de Cascadura. Ligadinha todos os dias. Oba. Aqui no trabalho com meu fonezinho de ouvido. Bom dia, pessoal.
0: Bom dia, bom trabalho, Ana Beatriz. Obrigada por ficar aqui com a gente, acompanhando, trabalhando, curtindo as músicas, curtindo as brincadeiras aqui. Obrigada, viu, Ana? Rubinho, bom dia.
3: Bom dia, Drica. Bom dia, família Band.
0: Bom dia.
3: Aqui é o Pedro Mesquita, passando só para dar um bom dia para vocês, uma Olá. Ótima quarta-feira para todos.
0: A Cá Souza também mandou bom dia pra gente.
4: Bom dia, Drica. Bom dia, Yuri. Aqui é a Cá Souza, do Jardim Hotzen. Muitas pessoas, assim que acordam, pega o telefone.
0: Verdade.
4: Eu, assim que acordo, vou correndo ligar na rádio pra ficar ligadinha aqui na Band FM.
0: Oba.
4: Beijos.
0: Beijo, Cá. Obrigada por nos fazer companhia, né? Porque sem vocês, gente, a rádio não existe não, tá? A gente depende de vocês, a gente adora ouvir vocês, ler vocês. Estamos aqui somente pra vocês, ouvintes aqui da Band FM, tá bom? Então vamos juntinhos até às 11. Manhã show! Yeah.

Band FM Menos é Mais com a Simone Mendes, Pedro Pecado. Antes teve Augusto e Clareou, Confia. E Gustavo Mioto, Pedido de Socorro. 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

0: Band FM, Zeneto Cristiano, resumindo, Joelma voando pro Pará e Ed Brito Samuel, romance rosa. Animando nossa manhã aqui na Manhã Show, né? Uxi, que chegou a hora boa? Opa, opa! It's gossip time! Eu quero fazer essa vinheta.
1: Bora de atualização.
0: Ai, atualizações. Ai, gostamos de atualizações, hein? Atenção, todo mundo prestando atenção. Turma, turma, você que tá aí sentado, tô olhando você aí do outro lado do rádio. Atenção, vamos lá.
1: Sobre a fofoca do Medina e Neymar.
0: Eita, eita. Conta pra
1: Vieram
0: gente.
1: Se pronunciar, nenhum deles, mas a namorada de um deles, que é a namorada do Gabriel Medina, a Isabela Arantes. Uh-huh. Ela resolveu se pronunciar oficialmente, porque surgiu um burburinho que é possível o pivô dessa briga entre os dois era ela. Por quê? Houve rumores de que ela teve um affair, né, um namorico com o Neymar lá em 2019. Porém, ela veio admitir, falou que é mentira, só tava no mesmo grupo de amigos, numa viagem pro Nordeste.
0: Eu acho estranho quando a pessoa vem assim se justificar, assim, ai não, gente, isso não foi bem assim, eu sempre acho estranho, mas tá bom, falei só, vai.
1: É, faz sentido, porque meteram ela nessa bronca, né, ela tinha que se falar alguma coisa, né?
0: É, mas não, mas tipo assim, quando você fica se justificando demais, entrando em detalhes, eu sempre acho estranho. Mas tá bom, pode falar assim, não, não tem nada a ver, acabou. Mas fica, não, aquele dia que eu estava num lugar tal, né, com pessoas tal, e, né? Ela decorou o dia, vai, fala. Vai falar.
1: Aí, ela veio falar sobre como não passa de uma mentira que eles se afastaram, né? O Neymar e o Gabriel Medina. Porque eles continuam mesmo a amizade como sempre. Só que as redes sociais aumentam tudo e pioram tudo. E ainda criticou, falando que as mulheres sempre são apontadas como o pivô de alguma briga entre homens.
0: Ah, tadinho.
1: Às vezes é mesmo, mas não é de via de regra.
0: Né, gente, não, né? Pô, se o cara vai brigar e afastar, não precisa botar nem, né? Pô, cara, eu acho assim, eu sempre acho que as pessoas... Isso que eu falo, não pode perder a oportunidade. Aí vai lá, dá sua opinião, aí quer aparecer. Todo mundo, tudo hoje like e falem bem, mal, mas falem de mim. Mas tá bom, ela foi lá, deu satisfação, todo mundo tá sabendo. Vamos aguardar, sempre tem próximo, vai ter atualização disso, eu tenho certeza, viu, Yuri?
1: Provavelmente.
0: Vai ter, a gente vai ficar sabendo, mas por enquanto é o capítulo de hoje, amiguinhos. Capítulo de hoje da amizade dos dois. Já, já, eu tenho certeza que iremos voltar com esse assunto, né? Vamos de música! 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

0: Band FM Murilo Huff, deixa eu, antes teve Bruno e Marrone com Leonardo, que pescar que nada.
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0: Olha o que eu trouxe pra vocês.
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0: Tô chegando com a segunda dica pra vocês. 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Mas, por enquanto, tem música.
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0: Band FM 953. A gente ouviu Gustavo Lima, Luiz Fonsi, Vagabundo, Jorge Mateus, Propaganda e Doce Encontro, Troco de Nome. Já já tem a Super 6 das 10. Tá preparado? Já tô com as 6 músicas, as melhores aqui da Band FM, separadinhas pra você escolher a sua. Então fica aqui com a gente que já já tá chegando.
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3: Vamos que vamos, Drica. Linha amarela em direção ao Fundão, ainda prejudicada, da Freguesia até a chegada à Praça do Pedágio e depois de Del Castilho até Bom Sucesso. A Grajaú Jacarepaguá ainda servindo de escolha. 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
0: 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Continua com a gente aqui na Manhã Show. Tá na hora boa, hein? Super 6 das 10. Eu sou a Drica, vamos juntos. 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
1: Só as melhores separadinhas pra você escolher a sua. Qual que você vai escolher, hein? 999-777-030. Valendo uma pipoqueira Britânia. Ai, de bom demais. Copa chegando, pipoquinha, jogos. Ô, oh, delícia! É a sua chance, hein, ó. Música 1, Felipe Araújo, Estranho de Novo. Música 2, Luan Santana, Olho Marrom. Música 3, Grupo Chocolate, Turma do Pagode, Alô Virgínia. Música 4, Marília Mendonça, Segundo Amor da Sua Vida. Música 5, Zé Felipe Ana Castela, Sua Boca Mente. E música 6, Henrique Castro e Menos é Mais. Nem pagando, e aí? Escolhe a sua, manda sua mensagem, 999-777-030, valendo pipoqueira Britânia.
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2: Band FM, Grupo Chocolate, Turma do Pagode. Alô, Virgínia, música 3 da Super 6 das 10. Música 2, Luan Santana, Olho Marrom. Música 1, Felipe Araújo, Estranho de Novo. E aí, qual que você escolhe? Trouxe as melhores da Band pra gente ouvir. Vocês escolhem pelo 999-777-030, valendo uma pipoqueira da Britânia pra curtir a Copa só de pipoca. Pipoca e um suco, pipoca refrigerante, pipoca que você quiser pra curtir os jogos com coisas gostosas. E aí, qual que você escolhe? Música 6, Henrique Castro, Menos é Mais, Nem Pagando. Música 5, Zé Felipe, Ana Castela, Sua Boca Mente. E a 4 que a gente vai ouvir agora, Marília Mendonça, Segundo Amor da Sua Vida.
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0: Tarde FM, 10 e 14, Super 6 das 10, música 6, Henrique Castro e Menos é Mais, Nem Pagando, música 5, Zé Felipe, Ana Castela, Sua Boca Mente, música 4, Marília Mendonça, Segundo Amor da Sua Vida. E aí, qual que você escolhe? Já escolheu? Já mandou sua mensagem? Ainda não? Ai, ai, ai, dá tempo! Corre lá no WhatsApp 999-777-030, escolha a sua, tá valendo. A Pipoqueira Britânia nessa Super 6 das 10. Estou esperando o seu voto, porque ainda dá tempo de você participar da Super 6 das 10. Deixa eu aproveitar que eu tô aqui antes de a gente partir pra notícia. Ele é um texto super importante, cara. Muito legal isso, hein? 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
0: Pela Libertadores ontem à noite, Flamengo goleou o já eliminado Cusco do Peru por 3-0, com 2 gols de Bruno Henrique e 1 de Lucas Paquetá no encerramento da fase de grupos da competição. O dever de casa foi entregue com sucesso, hein? E a pontuação somada deixa o rubro-negro perto da liderança geral da primeira fase. Hoje, às 7 da noite, tem rodada dupla fora de casa pela Sul-Americana. O Vasco recebe o Barraca Central na Argentina, num jogo decisivo para o futuro do Cruz Maltino na competição, já que somente o primeiro colocado avança direto para a próxima fase. O Botafogo vai até a Venezuela enfrentar o Caracas, mas já chega com a liderança do grupo assegurada e vaga direta nas oitavas. Para fechar a noite, a última rodada da fase de grupos da Libertadores. Fluminense entra em campo às 9:30 no Maracanã contra o Deportivo La Guaira. O tricolor precisa vencer e torcer por um tropeço da equipe Bolívar diante do Rivadavia. O time tricolor também pode avançar com um empate, desde que o Bolívar seja derrotado pelos argentinos. É, tá tudo muito animado. A Mega Sena também tá animada, hein? Acumulou no concurso 3.011 realizado ontem à noite, onde ninguém acertou as dezenas. 2, 5, 27, 36, 40 e 60. Com isso, pessoal, a estimativa de prêmio pro próximo sorteio, que acontece amanhã, quinta-feira, saltou para 6 milhões de reais. A Quina pagou 54 mil reais para 16 apostas ganhadoras. As apostas para o novo concurso podem ser feitas até às 7 da noite de amanhã. Então já sabe, né? Só ganha quem joga. Então, boa sorte para todo mundo que fizer a sua apostinha na Mega Sena. Eu volto já com o resultado e muito mais.

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6: Ela está de volta com informações sobre o trânsito pra gente. Oi, Vivi.
7: Fechando com dica, Drica, pra quem sai do MEI em direção ao Engenho de Dentro, siga pela Lins de Vasconcelos e esqueça Dias da Cruz, bem intensa, a partir da Silva Rabelo até a chegada Leite Ribeiro. 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Beijo, Drica. Até amanhã.
6: Beijo, Vivi. Até amanhã.
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6: Ah, chegou o resultado. Quem vai curtir os jogos da Copa? Combina até com, olha, combinou os jogos da Copa, curtindo uma pipoquinha, que tá valendo uma pipoqueira britânica, né? Foi o Casimiro Viana da Barra da Tijuca, final 7-8-4-2. Casimiro deve retirar seu brinde, sua pipoqueira, em até 5 dias úteis na Rua Álvaro Ramos, 350, em Botafogo, de 10 da manhã às 5 da tarde. Parabéns! E quem será que ganhou, hein? Muitos votos, galera participando. Obrigada pela participação de todo mundo. Quem ganhou foi o Zé Felipe e a Ana Castela.
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0: Felipe com Jerry Smith, quem me dera. Tiaguinho, pensamentos intrusivos. Simone Mendes, saudade proibida. E a vencedora da Super 6 das 10. Sua Boca Mente, Zé Felipe e Ana Castela. Agora 10h34.
1: Está na hora, os ouvintes desesperados.
0: Não vai ser Porta dos Desesperados, vai ser o WhatsApp dos Desesperados.
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0: Yurizinho.
3: Vamos pra cima.
0: WhatsApp dos Desesperados. Tô me sentindo Sérgio Malandro. É a Porta dos Desesperados. Gente, ai, eu lá tô, aí eu fico tensa também. Quem, você acha que a locutora não fica desesperada? Eu também fico desesperada.
1: Eu também estou desesperada. Eu fico zoando vocês, mas eu também fico junto.
0: Vamos lá, já escolhemos. Deixa eu ligar para a primeira pessoa para dar a última dica. Vamos lá, respirando fundo. Vamos lá. Ai, ai, ai. Anderson. Anderson de Jacarepaguá. Dois toques. Anderson de Jacarepaguá, três toques. Quatro toques. Está no Vibracol, só pode ser. Cinco toques. Opa! Foi-se. Gente, Yuri, vamos relembrar os nossos ouvintes?
3: Como é que participa?
0: Gente, isso, relembra pra gente.
3: Lembre-se, sempre que for participar, mande seu nome, cidade, isso. E quem quer participar. E
0: por escrito. Por escrito.
3: E fiquem atentos também pra quando a gente for ligar.
0: É.
3: Senão, porque só tem uma chance.
0: É.
3: Se não atendeu, não atendeu.
0: E cinco toques, gente. Não dá pra você. Ah, aí você ouve, já tá no quarto toque, aí você sai correndo pra pegar o celular, aí já foi cinco toques, aí, gente.
3: Assim como tem vezes que a gente nem dá um toque direito e a pessoa já atendeu.
0: A pessoa já atende, exatamente. Porque eu confesso, gente, muitas vezes, como eu trabalho em rádio, eu deixo o telefone no mudo. Às vezes eu saio daqui, ou saio da emissora que eu estou, e eu, o telefone continua no mudo. Né? Às vezes você
3: Eu sou horrível assim também.
0: Né?
3: O que mais perigoso pra mim é quando, sem querer, clico na opção de não perturbe.
0: Ih, exatamente.
3: Porque fica lá e eu nem lembro. E tô recebendo um monte de mensagem, um monte de ligação.
0: Ixi, não. Aí quando volta a internet.
3: Nossa, aquela sensação. Chuva. Aquela sensação de, meu Deus, eu tô ferrado.
0: Meu Deus. Então, a gente tá contando por quê, gente? Acontece com a gente também. Então pode acontecer com vocês. Então, assim, a dica que a gente dá. Sempre por escrito, né? Porque às vezes o pessoal manda áudio.
3: É.
0: Né? E eu tô achando que é o bom dia. Ah, Drica, Yuri, quero participar da Caixa Premiada. Poxa. O áudio é pro bom dia. E não se esqueçam, o mais importante é, no nervoso, você apertar a opção de desligar, porque ela vem primeiro.
3: É, exatamente.
0: Né? Então, assim, aí você, puf, desliga, né? Tá, já enrolamos bastante pra ligar para outra pessoa. Vamos lá. Primeiro toque, Andréia. Segundo toque, Andréia de Caxias. Terceiro toque, Andrédica. Falamos pra caramba e ela não está perto do celular. Quarto, né? Quarto toque. Andréia. Quinto, né? Ai, já me perdi. Quinto.
3: Quinto.
0: Deu. Ah, não pode. Deu a colher de chá pra ela, foi mal. Mas
3: ainda
0: também
3: foi muito.
0: Também não foi, gente.
3: Não foi dessa
0: vez. Ai, vocês, hein? Mas não tem problema. Todo dia tem caixa premiada e todo mundo pode participar. O pessoal fica desesperado, mas calma, vai dar certo. Vamos às dicas, Yuri.
3: Vamos às dicas. Vamos lá.
0: Primeira dica.
3: Ele costuma aparecer quando alguém quer colocar ordem em alguma bagunça.
0: Uhum.
3: Fato. Segunda dica. Dependendo da força usada, o resultado pode sair...
0: Não sair
3: como esperado.
0: É.
3: Isso é verdade também.
0: É verdade também.
3: E terceira dica. Isso aqui é muito boa. Muita gente só percebe que precisa dele quando já está todo espalhado.
0: Eu concordo.
3: É um fato. A gente só lembra quando já está tudo errado.
0: Quando já era. Deixa eu fazer um suspense.
3: Vamos suspensar.
0: Suspense. Tchan. Abre a caixa.
3: Nós temos
0: atenção.
3: Nada mais, nada menos.
0: Calma, deixa eu abrir a caixa. Ih, adoro esse barulho. Ih.
3: Que um belo e útil, lindo grampeador.
0: Ah, gente. E vocês aí achando que era outra coisa. Mas tem que ser assim, né? Tem que ser assim. Aí amanhã, R$500. Não se preocupem, continua R$500. Boa sorte pra todo mundo. Lembrando que todo dia tem caixa premiada, gente. A gente vai ligar pra vocês em algum momento, não se preocupem, né? Não fiquem chateados. A gente agradece a participação de todo mundo.
3: Com certeza.
0: E continue aqui com a gente, que certamente em algum momento a gente vai ligar pra vocês.
3: Lembre-se, tá todo dia que acontece a caixa premiada. Então, fica tranquilo.
0: Fiquem tranquilos, gente. Vai dar certo, porque não vai acabar o quadro. O quadro vai continuar.
3: Isso aí.
0: Vamos de música, gente. Conto com vocês amanhã. Obrigada pela participação.

0: Band FM, Barões da Pisadinha, da Rocheda. Antes teve Péricles e Ana Castela, Simplesmente Acontece. Maiara Maraíza, 10%. Amanhã show, está acabando, Irizinho. A gente volta amanhã com as participações de vocês, com a Super 6 das 10, com caixa premiada acumulada, notícia, fofoca e muito mais. Yurizinho, já já tem Quem Ama Não Esquece, com a Milena.
1: Quem ama.
0: Não esquece.
1: Muito bom. Sabe o que é a história de hoje?
0: Conta pra gente.
1: A história de hoje é sobre o menino que viu Deus.
0: Olha! Então todo mundo ligado aqui, já já tem a Milena com Quem Ama Não Esquece. E amanhã de manhã a gente volta com o Manhã Show, juntinho com vocês. Obrigada pelas participações, obrigada pelas mensagens, né?
1: E isso
0: a gente
1: aí.
0: Tem esse encontro marcado todo dia aqui de manhã na Band FM com o Manhã Show. Beijo, Yuri. Até amanhã, pessoal.
1: Beijão. Até amanhã.
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0: Oi, tudo bem com você? Muito prazer, eu sou a Milene e a partir de agora começa o nosso Quem Ama Não Esquece. Eu já vou te falar para você preparar o seu lencinho e separar esse momento para ficar bem atento à história de hoje, que tá assim, linda, como todos os outros dias, né? E se você que tá aí ouvindo tem uma história especial que você pode compartilhar com a gente, uma história que vem para emocionar, uma história que vem para ensinar e pra gente deixar o nosso coração assim cheio de amor. Eu sei que também tem histórias que revoltam, uma história de traição, uma história daquelas que você fala, nossa, aconteceu isso comigo, e você pode passar de exemplo pra gente não ter que passar pela mesma coisa? Você tem uma história aí? 11 999 919197. Lembrando que na sexta-feira, a gente tá no meio de semana, tá pertinho, todo mundo que manda a história aprovada, concorre a uma cesta com delícias aqui no nosso Quem Ama. E essa sexta-feira eu vou sortear mais uma, hein? Você pode ganhar. Então manda aqui sua história ou então a gente pode começar um bate-papo. Eu te ajudo a você elaborar a forma como você vai contar essa história. Que tal? 11 999 919197 é o nosso telefone. Ó, a Grace e o Davi vêm pra contar a história deles hoje pra gente. Eles que são pais do Miguel. E é sobre o Miguel que essa história vai falar. Grace, muito bem-vinda ao nosso Quem Ama Não Esquece de hoje.
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2: Tem momentos em que a gente entende que já não tá mais segurando nada. Nem a própria força, nem a esperança, nem a vida de quem mais ama. Naquele hospital eu ouvi palavras que mãe nenhuma está preparada para escutar. E foi ali, entre o medo, o silêncio e a oração, que eu aprendi que a fé só revela sua força quando todo o resto acaba. Eu conheci meu marido na saída de uma festa. Ele mexeu comigo, fez algumas brincadeirinhas, tentou puxar conversa. E eu simplesmente nem dei bola. A vida seguiu e um ou dois anos depois a gente se reencontrou de novo. E no lugar mais improvável possível, na frente da mesma festa. O Davi estava dentro do carro porque, na verdade, nem queria entrar. Mas quando ele me viu chegando, mudou de ideia na mesma hora. Saiu do carro, veio atrás de mim e simplesmente falou:
3: eu vou casar com você.
2: Na hora eu ri, eu até achei graça, mas não é mesmo que ele estava certo. Eu e o Davi namoramos, nos casamos, estamos juntos há 14 anos e construímos uma família linda com dois filhos, o Miguel e a Manuela. E olha que a verdade é que eu nunca fui aquela mulher que cresceu sonhando em ser mãe. Não, não foi mesmo. Eu cresci em meio a muitos problemas familiares dentro de casa. Sempre enxerguei a maternidade mais com medo do que como desejo. Quando a vida ensina cedo demais o peso das dificuldades, às vezes a gente aprende a ter medo até das coisas mais bonitas. Já o Davi sempre sonhou em ter filhos. E foi por causa dele que eu conheci os maiores amores da minha vida. Nossa vida era boa. Tranquila. Normal. Uma vida normal. Mas em julho de 2023, no mês de aniversário do Miguel, tudo mudou completamente. Naquele dia, o Miguel acordou estranho, sem força. Ele estava com febre. Tremendo, estava enjoado. Não era ele. Sabe quando mãe percebe que tem alguma coisa diferente? Foi exatamente assim. Eu achei que fosse só uma virose. Mas como ele estava fraquinho, eu resolvi levar ele comigo para o salão em que eu trabalhava. Eu não fazia ideia de que poucas horas depois a nossa vida ia virar de cabeça para baixo. Algumas horas depois, a minha sogra passou no salão para buscar o Miguel. Eu fiquei trabalhando, cheguei a ligar para ela para perguntar do jantar e fui rapidinho para o mercado. 5 minutos. 5 minutos. E foi o suficiente para tudo acontecer. 5 minutos depois de desligar o telefone, o meu celular tocou. Quando eu olhei a tela, eu vi que era meu irmão. E alguma coisa dentro de mim gelou. É estranho explicar isso, é muito estranho, mas antes mesmo de atender, meu coração já parecia saber que alguma coisa estava errada. No segundo em que eu coloquei o celular no ouvido, o meu mundo parou. Ele gritava, desesperado. Disse que estava levando Miguel para o hospital, que o meu filho estava convulsionando. E eu lembro que por alguns segundos eu simplesmente não consegui entender o que ele estava falando, porque existem palavras que a mente da gente se recusa a aceitar. Eu saí correndo e assim que eu cheguei na avenida principal da cidade, que era uma cidade pequena, eu vi o carro do meu irmão passando em alta velocidade. E eu fui acelerando atrás. Eu não lembro dos sinais, eu não lembro do caminho, não lembro de mais nada. Quando eu cheguei no hospital, eu vi a minha sogra descendo do carro com o Miguel nos braços e eu nunca vou esquecer aquela imagem. O corpinho dele estava mole, sem reação, os olhos arregalados, perdidos. Naquele instante, eu achei que eu tinha perdido meu filho. Eu comecei a gritar, desesperada, pedindo para salvarem ele. Foram levando Miguel, ele estava entrando sozinho naquela sala e eu não podia fazer nada. Eu não podia pegar ele no colo, eu não podia proteger, eu não podia nem segurar a mão dele.
4: Grace, olha para mim, olha aqui. Cadê o Miguel?
2: Davi, como é que você chegou aqui?
4: O hospital me ligou. Disseram que o Miguel tinha dado entrada. O que foi? O que aconteceu?
2: Eu não sei. Eu não sei. Ele tava tão bem. A sua mãe buscou ele no salão, ele tava bem. Aí eu fui no mercado e...
4: Pera, calma. Respira.
2: Eu não entendi nada. Meu Deus do céu, eu não entendi o que aconteceu com o nosso filho, eu não sei.
4: Olha aqui, olha pra mim, calma. Me conta o que aconteceu desde o começo.
2: Eu contei o que minha sogra tinha falado. Que ele tinha acabado de sair do banho quando ouviu um barulho vindo da sala. Ela saiu correndo e encontrou Miguel caído no chão, convulsionando. E o pior de tudo é que minutos antes, ele estava brincando, ele estava rindo, e aí do nada, tudo aconteceu. Nós demos entrada no hospital por volta das 8 da noite. As horas passaram e ninguém explicava nada. Médicos entravam, médicos saíam, pessoas andando pelo corredor, e nada. Depois disseram que o Miguel precisaria ser transferido para Porto Alegre. Mas foi só isso. Sem mais respostas, sem mais explicações. Eu e o Davi fomos em casa pegar algumas roupas porque ninguém sabia quanto tempo ficaríamos fora. Mas quando a gente chegou em casa e abriu a porta, eu desabei. Os brinquedinhos do Miguel ainda estavam todos espalhados pela sala. Tudo tinha ficado exatamente do jeito que ele deixou. Horas antes, o meu filho estava correndo pela casa, ele estava brincando, ele estava falando, ele estava vivendo, e agora? Agora ele estava lutando para sobreviver. A transferência só aconteceu às 2 da manhã e eu fui sozinha na ambulância com ele. Nunca vou esquecer aquela cena, nunca. O Miguel estava todo inchado. Estava desacordado, usando só uma fralda, deitado naquela maca gelada. Tão pequeno, tão frágil. Olhar para ele daquele jeito não parecia real. Parecia que eu estava vivendo a vida de uma outra pessoa, porque mãe nenhuma imagina sair de casa com o filho pela mão e... horas depois, encontrar ele daquele jeito. Cada apito dos aparelhos fazia o meu coração parar, porque a cada som eu achava que ele estava morrendo ali, bem na minha frente. Eu segurava as mãozinhas dele, tentando passar força, como se ele pudesse sentir, como se eu pudesse proteger ele de alguma forma. Mas não tinha ninguém segurando a minha mão. O Davi e meus sogros vinham atrás da ambulância de carro, e ali, Naquela ambulância, eu nunca me senti tão sozinha. Então eu só rezava. Porque chega um momento em que a gente entende que já não tem mais controle de absolutamente nada. Eu entreguei o meu filho nas mãos de Deus porque já não existia mais nada que eu pudesse fazer. Quando nós chegamos, começou um entra e sai desesperado dos médicos. Porta abrindo, gente correndo, pessoas falando termos que eu não entendia o que eles estavam falando. Eu fiquei ali naquele corredor tentando decifrar tudo o que estava acontecendo. Qualquer olhar, qualquer expressão, qualquer mudança no rosto de alguém, qualquer sinal que pudesse me dizer se meu filho ainda estava comigo. A equipe era maravilhosa, era humana, muito atenciosa. Mas existe uma sensação que uma mãe não consegue explicar. E no fundo da minha alma, eu sentia que tinha alguma coisa muito errada acontecendo. Cerca de uma hora depois, a médica voltou. E bastou olhar para o rosto dela. Tem notícias que chegam antes das palavras, né? E naquele instante eu entendi que vinha a pior notícia da minha vida. Ela explicou que o caso do Miguel era gravíssimo. Os rins estavam entrando em falência, o xixi dele estava preto. Existia risco de falência múltipla dos órgãos e eles não sabiam se o meu filho voltaria a acordar. Depois, ela começou a falar sobre hemodiálise, tentativas, possibilidades, procedimentos, mas que o corpinho dele não estava reagindo. E eu confesso que chegou um momento em que eu nem escutava direito o que ela estava falando. Porque quando alguém fala sobre a possibilidade de perder um filho, parece que o mundo inteiro fica longe. A única frase que ficou presa aqui na minha cabeça foi só o que eu poderia fazer. Esperar. Esperar. Esperar para saber se o Miguel sobreviveria até o amanhecer. Sinceramente, não existe dor maior para uma mãe do que olhar para um filho cheio de aparelhos e encarar a realidade de que você não pode fazer nada para salvá-lo. Foi só muito tempo depois que eu descobri a verdade. Naquela época, no meio do desespero, ninguém me explicou o que tinha acontecido. Eu só sabia uma coisa: o meu filho estava entre a vida e a morte e ninguém conseguia me dizer o porquê. Mas quando eu descobri, a dor voltou. E voltou de um jeito diferente, porque eu precisei lidar com uma revolta que até hoje é difícil colocar em palavras. Naquele primeiro atendimento, aconteceu um erro médico. O Miguel recebeu uma superdosagem absurda de um medicamento. O máximo que uma criança do tamanho dele poderia receber era uma ampola. Uma. Mas sabe quantas ampolas aplicaram no meu filho? 10. 10. 10 ampolas. 10. E foi aquilo que fez o organismo do meu filho entrar em colapso.
4: É essa, Grace? O que a médica falou?
2: Davi.
4: O que foi? Fala comigo. Fala aqui.
2: A médica disse que o Miguel, ele... Ele pode ficar em coma pra sempre.
4: Como assim? Como?
2: Falou que os órgãos dele estão falhando, que... Talvez ele nunca mais acorde.
4: Não, olha aqui. Quem determina o destino do nosso filho não é médico nenhum. É Deus. A gente vai orar e o nosso filho vai lutar. Deus vai nos ajudar.

0: mundo caiu de joelhos no chão daquele hospital para orar pelo Miguel. Eu nunca vou esquecer desse momento. Enquanto os médicos corriam pelos corredores e os aparelhos apitavam por todos os lados, a minha família inteira estava de joelhos. Estava pedindo a Deus para não levar o nosso menino. No meio da nossa oração, os médicos chamaram o Davi para entrar no quarto. O meu marido levantou e entrou, sem saber que estavam chamando ele para se despedir do próprio filho. Mas naquele mesmo dia aconteceu uma coisa que eu nunca vou conseguir explicar. Menos de 30 minutos depois da pior notícia da minha vida, aconteceu uma coisa que eu nunca vou conseguir explicar, nunca. No meio de todo aquele caos, daquele medo, daquela dor absurda, eu senti como se Deus falasse comigo. Não foi uma voz, não foi, foi uma certeza. Uma sensação muito forte dentro de mim, que me mandava ir olhar o xixi do Miguel. Xixi que até aquele momento saía pela sonda preto que nem carvão, mas quando eu olhei, ele tinha mudado. Ele estava clareando. Pode parecer pequeno para quem está ouvindo hoje, mas naquele momento eu soube que alguma coisa estava acontecendo. Foi naquele instante que tudo virou. Eu saí correndo pelo corredor, chorando, gritando. Minha cunhada se desesperou, ela achou que eu tinha enlouquecido, mas não. Pela primeira vez, depois de horas vivendo dentro do pior pesadelo da minha vida, eu senti esperança. É a esperança. Depois daquilo, Miguel começou a melhorar muito rápido. Ele começou a dar sinais de que queria acordar. E pela primeira vez, depois de dias vivendo dentro do medo, eu senti o peso no meu peito diminuir um pouquinho. Foi em um daqueles dias que eu conheci melhor uma técnica de enfermagem que cuidava do Miguel como se fosse o filho dela. Quem vive dias dentro de um hospital sabe que existem profissionais que Deus coloca no caminho da gente. Conversando comigo, ela contou que estava passando dificuldades financeiras. E com vergonha perguntou se tinha sobrado alguma coisa do hospital para ela levar para os filhos. Aquilo apertou meu coração e eu resolvi postar a história dela para tentar ajudar. Em 4 horas, nós arrecadamos R$4.000. E nunca vou esquecer do sorriso dessa mulher. Ela repetia, emocionada, que Deus não faz nada por acaso. E até hoje eu penso nisso porque no meio da pior fase da minha vida, Deus ainda estava usando a nossa dor para alcançar outras pessoas. Dias depois, eu e o Davi estávamos ao lado da cama quando Miguel abriu os olhos.
1: Você ouviu? Ele falou pai, filho, filho.
0: Filho.
1: Você falou com o papai, filho. Eu tô aqui, meu amor. Eu tô aqui.
0: Ai, obrigada, Jesus. Obrigada. Ai, meu Deus. Obrigada, obrigada. Ai, obrigada.
1: Tá vendo, Grace? Eu falei pra você.
0: Eu sei.
1: Deus não abandonou o nosso filho.
0: Mesmo nos piores momentos, eu sentia Deus segurando o nosso filho. Eu sentia Ele segurando Ele aqui. Eu sentia.
1: E esse é só o começo. O mesmo Deus que trouxe Ele de volta vai terminar a obra completa na vida dele. Você vai ver.
0: Naquele momento, nós desabamos chorando. Porque pela primeira vez, desde que tudo começou, parecia que o nosso menino estava voltando pra gente. Depois disso, começaram a acontecer coisas que arrepiavam todo mundo. O Miguel começou a falar coisas que ninguém entendia. Ele dizia que tinha visto Deus. Falava que Deus tinha dado sangue por nós. E ficava repetindo que ia conseguir. Eu nunca vou esquecer. Ele falava com uma certeza tão grande, com tanta força, que não parecia vir de uma criança. Tinham momentos ainda mais difíceis de explicar. Às vezes, o Miguel chorava e começava a cantar ao mesmo tempo. Enquanto isso, pessoas da igreja fizeram uma corrente gigantesca de oração e muita gente viajava horas só para visitar ele. Aos poucos, o nosso menino foi voltando para a vida. Até que no dia 9 de agosto ele recebeu alta. Foram 12 dias vivendo dentro daquele hospital. 12 dias em que o tempo parecia ter parado. Meu marido dormia dentro do carro enquanto eu ficava ao lado do Miguel. Nossa família inteira se revezava naquele quarto, vivendo aquela batalha minuto por minuto. E durante todos aqueles dias, nós esperamos por um milagre. Um milagre que veio. Por quase 2 anos eu tive medo de dormir. Medo de fechar os olhos. Medo de acordar e descobrir que estava vivendo tudo aquilo de novo. Medo de perder o meu filho. Uma parte de mim nunca saiu daquele hospital. E o pior é que o Miguel nunca teve epilepsia. Nunca existiu um diagnóstico anterior. Nunca teve um histórico. Foi um episódio único. Mas trauma não escuta explicação. Eu simplesmente não conseguia tocar nesse assunto sem desabar. Muita gente me aconselhou a colocar a médica e o hospital na justiça, mas eu não tive coragem. Porque para lutar por aquilo, eu precisaria abrir cada ferida de novo e doía tanto, meu Deus. Hoje eu entendo que Deus precisou primeiro me reconstruir antes de me dar coragem para testemunhar tudo isso, porque antes de contar a história do Miguel, Deus precisou cuidar da minha. No ano passado, eu fui para um retiro espiritual por estar em depressão, exausta. E naquele lugar eu fui curada também. Eu recebi uma profecia dizendo que Deus queria que eu testemunhasse tudo o que tinha acontecido. Então eu gravei um vídeo, sem imaginar a proporção que aquilo ganharia. Pessoas que não acreditavam em Deus começaram a acreditar. Pessoas me escrevendo dizendo que voltaram a orar, que recuperaram a esperança, que desistiram de tirar a própria vida depois de ouvir a nossa história. E foi ali que eu entendi que Deus usou a vida do Miguel. Usou a nossa dor. Usou o pior momento das nossas vidas para tocar milhares de pessoas. Porque existem coisas que a medicina explica, mas existem outras coisas que só quem viveu consegue entender. E eu sei disso porque eu vi. Eu vi. Vi médicos perderem respostas. Eu vi. Eu vi uma família inteira cair de joelhos no chão do hospital. Eu vi. Vi meu marido entrar em um quarto sem saber que estavam chamando ele para se despedir do próprio filho. Eu vi o medo, eu vi o desespero, eu vi tudo de perto, eu vi a dor e depois eu vi o meu filho voltar. Naquele dia eu descobri que existem notícias que mudam uma vida inteira. E existem orações que mudam destinos. E desde aquele dia eu nunca mais duvidei de uma coisa: quando todo o resto acaba, a fé continua.

0: Band FM, a Suede Silva. Existe vida aí. A ele toda honra e toda glória, né, gente? Independente da sua religião. Tá difícil aqui. Ninguém explica a Deus, né? Grace, obrigada. Obrigada por compartilhar com a gente essa história tão linda do seu Miguelzinho. E que agonia, né? Passar por tudo isso é um sentimento que você fica de mãos atadas, você não sabe o que você faz. Você quer entrar no lugar ali do seu filho quando você passa por uma situação como essa. E é nesse momento que a nossa fé é fortalecida, né? Ô Grace, chega aqui com a gente. Bom dia.
1: Oi, oi, aqui é a Grace. E eu tô passando aqui para agradecer a Tatá, o Murilo e a Band FM que nos convidaram a contar a história do Miguel, tudo que nós passamos no ano de 2023. E trazer aqui para mais pessoas o nosso testemunho daquilo que Deus fez e ainda continua fazendo em nossas vidas. Hoje nós seguimos a nossa vida, Miguel estuda, ele não tem mais, não ficou com nenhum tipo de sequela, então vivemos uma vida normal e testemunhando aquilo que Deus fez em nossas vidas. Muito obrigada pelo carinho de cada um de vocês, que Deus abençoe infinitamente.
0: Ai, meu amor, obrigada a você, viu, por contar essa história pra gente. Parabéns pela mãe forte que você foi, você, o Davi, paizão também, né? E que parceria que vocês tiveram também de casal, com a família toda, com todo mundo nesse processo, nesse momento de tanta luta que vocês viveram. 11 999919197. Você comenta a história do Quem Ama Não Esquece de hoje. Eu tô esperando você.

0: Band FM, a Chitãozinho e Chororó e Zé Ramalho, sinônimos pelo 11 999 919197. Você comenta a história de hoje e lá no nosso Instagram, arroba Band FM, e também no nosso Facebook, você confere as imagens dessa família linda e do Miguelzinho.
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0: 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Pelo 11999919197, você comenta a história de hoje, a história tão emocionante do Miguel, do milagre que se chama Miguel. Lá no nosso Instagram, @bandfm, tem uma sequência de fotos que vai ser muito legal você acompanhar. E lá você comenta também e você entende mais do que aconteceu, né? Das imagens aí, pra história que você ouviu aqui junto com a gente, viu?
1: É, Milena, que história.
0: Não
1: que
0: é?
1: História. Eu passei 2 vezes. Muita dor, muito medo, muita aflição com 2 filhos meus. Um
0: foi.
1: Já tem anos, o outro tem menos.
0: Nossa.
1: Mas
0: duas
1: só
0: vezes.
1: Uma mãe, um pai, uma família que passa por escutar de um médico. Não, não, seu filho não sobrevive. Seu filho não tem. E eu só disse uma palavra para os médicos.
0: Ah.
1: 20 e poucos anos atrás, a sua palavra é uma, doutor. Deus, a palavra de Deus é outra, e a minha fé e a minha força é outra.
0: Isso aí, minha amiga, é assim que se fala, minha amiga. Um beijo pra você, que bom que deu tudo certo, viu? Que bom que deu tudo certo pra você, que o seu milagre também aconteceu. Lá no nosso Instagram, o Douglas tá falando o seguinte: que linda essa história, aquece o coração da gente. Quanto desespero bate, não se acaba a fé. Mas eu e minha esposa não tivemos a mesma sorte deles, do filho acordar, pois o nosso não saiu do hospital. Mesmo assim, me emocionei, pois minha história da chegada do meu Luiz Davi foi contada aqui na Band. Mas o meu final não foi esse. Isso faz 11 meses. Mas olha, que bom que o Miguel voltou para casa. Ô Douglas, obrigada por compartilhar com a gente aqui. E meus sentimentos para você. Sinta um abraço de toda a equipe da Band FM. Obrigada, viu, pela história. A Flávia Cristina tá falando: que lindo. Chorei emocionada porque Deus sabe o que faz. E Deus não desampara os teus.
2: Meu nome é Luiz. Eu tô aqui me segurando para não chorar. Eu passei uma situação não igual a deles, mas hoje eu creio que foi Deus que pôs a mão sobre mim. Eu parei de beber. Com 4 meses perdi minha esposa, passei outras dificuldades e hoje eu tô bem, graças a Deus.
0: Ai, que bom, meu amigo. Chora, chora, é bom. Chorar lava a alma, né? A gente, não tem como a gente não se emocionar com uma história como essa. Eu mesma não consegui me segurar aqui hoje. A Japa Andresa, nas nossas redes sociais, tá falando: que testemunho maravilhoso. Mesmo quando não temos mais recursos humanos, ele faz o impossível. Esse é o Deus que eu amo. Vem participar com a gente. 11999919197. Bom, meu amigo, chora. Chora é bom. Chorar lava a alma, né? A gente, não tem como a gente não se emocionar com uma história como essa. Eu mesma não consegui me segurar aqui hoje. A Japa Andresa, nas nossas redes sociais, está falando: que testemunho maravilhoso. Mesmo quando não temos mais recursos humanos, ele faz o impossível. Esse é o Deus que eu amo. Vem participar com a gente. 11999919197.

0: Rede FM. É o Bruno e Marrone, Borbulhas de Amor. No nosso Quem Ama Não Esquece desse meio de semana, dessa quarta-feira. Já tô me recuperando aqui, já tô recuperada, né? Daquele momento logo depois da história que a gente fica tão mexido. Mas aí chegam mensagens aqui, a gente fica emocionado de novo. Ah, esse Quem Ama Não Esquece, viu? É tudo, né? É tudo na nossa vida. Que gostoso que é se emocionar assim com coisa boa, com testemunhos bons. Renova a nossa fé, traz mais esperança. E você, pelo 11999919197, também pode dar o seu testemunho.
1: É o Anderson quem fala. Que história, hein? Meu Deus, eu precisei encostar o caminhão aqui porque eu não tava aguentando, não tava conseguindo dirigir e chorar ao mesmo tempo. E há 13 anos atrás aconteceu uma história parecida comigo. A pessoa no qual eu era casado na época, ela engravidou, ela não aceitou a gravidez e ela tomou um remédio para tirar sem me comunicar. Ah. Pois a minha filha, ela veio ao mundo com 6 meses prematura, ela ficou na UTI, ficou na incubadora, ela ficou entubada. Sim. Os médicos diziam que o caso da minha filha era muito grave, que a minha filha poderia não aguentar. E pois eu sou de uma família evangélica, a gente entrou numa corrente de oração muito forte e a Beatriz só piorava cada vez mais. Ai. Até num dia que a mãe dela estava no hospital e pediu para eu ir lá para poder se despedir da minha filha, que ela tinha piorado.
0: Nossa,
1: e ao entrar naquele quarto de hospital, eu coloquei o meu dedo por dentro ali daquele buraquinho da incubadora e a Beatriz, ela apertou o meu dedo. E naquele momento eu senti que Deus ia dar vida para minha filha. Hoje eu não sou mais casado com a mãe dela. A Beatriz tem 13 anos e é o meu xodó. Aonde eu tô, a Beatriz tá comigo. Não tem esse negócio de pegar de 15 dias. A Beatriz, quando ela quiser, ela fica comigo uma semana, 15 dias, 20 dias. Eu levo ela pra escola, eu busco ela na escola. E eu não sei viver hoje sem a Beatriz. E eu disse para Deus que se ele desse a minha filha, a vida para minha filha, eu me dedicaria pro resto da minha vida a ela. E cada passo dela eu iria acompanhar. É muito fácil ser pai. É muito fácil ser pai. O difícil é agir como um homem de verdade.
0: Menino do céu, tô arrepiada com você. Que pai, hein? Parabéns, olha. Parabéns de verdade. A Cida lá no nosso Instagram tá falando, acabei de ouvir a história, prova viva para que Deus, nada é impossível para Deus. Basta ter fé.
2: Eu vivi um pouco também disso há 12 anos atrás, né, o desespero, a angústia.
0: É,
2: inclusive,
0: verdade.
2: Meu filho também chama Miguel, nasceu de 6 meses.
0: Nossa.
2: Sirva de exemplo para muita gente, de força e coragem para não desistir e acreditar que a fé... tudo pode, e que Deus, ele é perfeito e ele age no momento certo, na hora certa, da forma certa. Não existe demora para ele. Beijo, Band, Thaís aqui no trabalho.
0: Ô, Thaís, um beijo para você. Obrigado pelo seu testemunho aqui com a gente também. 11999919197, você comenta a história do Miguel hoje. Ó, não esquece, hein? Lá no nosso Instagram, @BandFM. Tem as imagens do Miguel e da família do Miguel, da bênção que é o Miguel.

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2: Meio-dia e 9. Boa tarde. 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
2: Começando mais uma edição do Minha Música Minha Vida, a sua história contada em forma de canção. E agora é o momento de você participar comigo aqui do 999-777-030. Eu tenho pra você aqui muita música boa pra tocar e é lógico que a sua música, a música que marcou a sua vida, também vai tocar. Eu quero muito tocar a música que marcou a sua vida. Que música foi essa? Conta pra gente pelo nosso WhatsApp, manda um áudio com seu nome, seu bairro, a música que marcou a sua vida e que momento foi esse. Compartilha com a gente um pouquinho dessa história. Com a primeira de hoje aqui do Minha Música Minha Vida.
4: Carinha da Band FM Rio, aqui é o Diego de São João da Barra, no Rio de Janeiro. E a música Diego. Que marcou a minha vida foi o Sampa Crio, Amizade Colorida. Eu e minha esposa, a gente era muito amigo e nem imaginávamos que hoje estaríamos casados e pai de um grande menino. Então essa música com certeza faz parte da nossa história. E gostaria de ouvir ela na Band FM Rio. Um forte abraço, Band. Obrigado.

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0: Minha música, minha vida rolando, e a sua participação é muito importante aqui no nosso WhatsApp, 999-777-030. Tá escrito Grupo Revelação, Matheus e Cauã, que sorte é nossa. Paula Fernandes, Marquinhos, Sensação, Marília Mendonça e a primeira Sampa Crew, Amizade Colorida. Que música marcou a sua vida? Que momento especial foi esse? Compartilha com a gente no nosso WhatsApp, daqui a pouquinho tem mais uma participação. Fica aí.
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0: Meio-dia e 29.
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7: 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Meio-dia e 32, estamos de volta.
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9: Bom dia, eu sou o Edson, eu sou da Pavuna.
7: Beleza, Edson?
9: E eu queria pedir pra vocês tocarem a música Evidências, do Chitãozinho Chororó, uhum, que é a música favorita de toda a minha família e eu tô com saudade de escutar ela.
7: Beleza, é o novo hino nacional. Música mais cantada em todos os karaokês do mundo, do planeta. Chitãozinho e Chororó, aqui na Band FM, na Minha Música, Minha Vida. Evidências. Todo mundo cantando a partir de agora, ouvindo a Band FM. Vai. Solta a voz.

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0: E o Thierry pra fechar, hackearam-me. Simone e Simaria, as coleguinhas, 126 cabides. Ferrugem, pra você acreditar. Murilo Ruf, me caiu tão bem. Participação de Gustavo Mioto. Glória Groove, a primeira Chitãozinho e Chororó, Evidências. Amanhã, depois do Quem Ama Não Esquece, tem mais uma edição.
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2: Já, já, na Band FM tem mais músicas. E tem Ana Castro.

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7: Com o Desafio América prestes a começar, nossa seleção já está pronta para brigar pelo título. Mas alguns nomes dados como certo acabaram ficando de fora da lista final por conta das lesões. É o caso dos atacantes Rodrigo e Estevão, além dos defensores Éder Militão e Wanderson, nomes frequentes nas últimas convocações. Desejamos forças para os nossos atletas que, apesar de não estarem em campo, estarão conosco na torcida pela Amarelinha.
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9: Dia aí, 57, vambora, Rio de Janeiro, tá todo mundo ligado aqui na Band FM, estamos chegando, bora fazer barulho, vamos fazer a trilha sonora da sua quarta-feira, combinado assim? Vamos com tudo.
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9: Por aqui o Sanches.
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9: Bora começando a Super 6. Vou te mostrar 6 músicas. Você bota na sua preferida e ela volta completinha pra você curtir novamente e de repente faturar prêmios. Eu tenho aqui 4 ingressos pra roda gigante do Rio, a Yupstar. E aí, te pega essa parada? Tá afim de se dar bem? Então vamos participar. 999-777-030. Vota na sua preferida. Música 1, Danilo e Davi, Paga, Paga, Paga. Música 2, Pela Última Vez, Natan e Menos é Mais. Música 3, Olha Onde Eu Tô, Ana Castela. 4, Mar, Vila, Nike, Shortinho. Música 5, Romance Rosa, Ed Brito e Samuel. E a música 6, Primeira Noite, Pichote. E aí, qual é a boa? Qual é a sua preferida? Vota aí e garante seus ingressos pra Yupstar.
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13: que você tem 6. Que mandar aquela mensagem. Mas manda o que tá no seu coração.
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0: para a Roda Gigante do Rio. São 4 ingressos para você curtir com a família, hein? 999-777-030. Continua votando aí. Música 6, Primeira Noite, Pixote. Música 5, Ed Brito e Samuel, Romance Rosa. E a música número 4, você confere agora, Marvila, Nike Shortinho e Desencana.
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0: Band FM, a sua rádio do seu jeito. E a Super 6, Grupo Pixote, é a música número 6. E aí, votou na sua preferida? 999-777-030. Se não votou ainda, esse é o momento de você votar. Vou te dar mais um tempinho aí pra de repente você se dar bem e levar essa boa. 4 ingressos pra Roda Gigante do Rio. Ai, Upstar! Combinado assim? Então daqui a pouquinho estamos de volta com o resultado.
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0: 1:18.
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0: Os jogadores da seleção brasileira convocados para a Copa chegaram hoje na Granja Comari em Teresópolis. Os jogadores se dividiram em 3 voos em helicópteros fretados pela CBF. O time ainda está desfalcado por conta dos atletas que estão finalizando a temporada de jogos na Europa. Gabriel Magalhães, Gabriel Martinelli e Marquinhos também não jogarão o amistoso contra o Panamá domingo no Maracanã. Os 3 se apresentarão no dia 1º de junho, já nos Estados Unidos. Todos os jogadores já passaram por avaliação médica e vão começar os treinamentos no início da tarde de hoje. Vamos nessa, Brasil! Vamos nessa, Brasil! Todo mundo aqui na expectativa, Brasil!
1: Brasil!
0: 1:19, daqui a pouquinho estamos de volta.
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0: Vamos nessa, Paulo Matos. Boa tarde, Paulinho.
4: Vamos nessa, Sanches. Ótima tarde pra você e pra geral ligado aqui na Band FM, Avenida Brasil. Por enquanto, um atropelamento ocupa uma faixa na estação do BRT Rubens Vaz. Pra quem vai no sentido Zona Oeste, movimento complicado ainda por lá. Leopoldo Bulhões surge como a melhor escolha até o momento. 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
0: Vambora, vambora, Super 6 tá rolando e é lógico que você tá mandando ver. Agora vamos pro resultado aqui, quem se deu bem e faturou. Elaine Santos de Caxias, no telefone 7242. Elaine Santos, Caxias 7242. Se deu bem! Mandou ver, participou e faturou. Quatro ingressos pra Roda Gigante do Rio, a Yupstar.
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0: gastou dinheiro à toa, né?
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0: esse povo.
1: Darlan, aqui na Band FM, Epitáfio. Ficou muito maneira essa regravação do Darlan. Grande Darlan! Esse tira onda, hein? Cleiton e Romário com Zé Felipe, Se Eu Te Perdoar, Atitude 67, Henrique e Diego e muito mais. Tudo isso aqui na Band FM. Tá a fim de saber o que tá valendo já no Tamo Junto daqui a pouquinho na nossa resenha de todas as tardes? Vai lá no Instagram, @BandFMRio. Lá nos stories já tem lá o tema do programa e também o que tá valendo. Aí você se antecipa, já manda seu áudio se você quiser. Combinado assim? Ou então você vai lá no meu Instagram também, @FelipeSanches. Postei lá também. @FelipeSanches, Felipe com dois P's. Só procurar lá que a gente troca uma ideia. E aí você tira onda, sai na frente de todo mundo e participa,
2: e aí,
1: valeu?
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1: Às vezes o amor chega devagar, como quem pede só uma carona. Quando a gente percebe, já tá dividindo o caminho, os sonhos e a vida. De 1998, pro Lembra Dessa, da Band FM, Exalta Samba, Carona do Amor. E aí, lembra dessa?

0: Band FM, a sua rádio do seu jeito, segundo amor da sua vida. E aí, tudo certinho? Tá participando com a gente aí já? Daqui a pouquinho tem. Tamo junto, a resenha. Você vai trocar uma ideia comigo, vai participar, vai faturar prêmios. Tudo isso numa tarde maravilhosa aqui na Band FM. Então daqui a pouquinho tem o Tamo Junto. Fica aí, fica aí.
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0: Vamos nessa, Paulo Matos, é com você, Paulinho.
2: Vamos nessa, Sanches, tô de olho na zona sul da cidade, teve acidente entre carro e moto mais cedo na praia de Botafogo, foi ali na altura da rua Visconde de Ouro Preto, pra quem vai no sentido aterro, o movimento ainda segue complicado por lá, a enseada de Botafogo surge como a melhor alternativa. 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
0: 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Opa, bora, bora, bora, Rio. Bora fazer barulho. Estamos chegando com a melhor programação e com a resenha da sua tarde a partir de agora. Música, prêmios e, é lógico, a sua participação. Aqui o Felipe Sanches.
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999-777-030, esse é o nosso WhatsApp, 999-777-030. E a pergunta de hoje é a seguinte: qual foi a compra mais inútil que você já fez? De repente pela internet você comprou uma coisa achando que ia servir pra lá. Ah, mas isso vai servir muito pra mim. Chega na hora, você nem abriu a embalagem direito, só abriu, olhou e não usou. Ou de repente numa loja mesmo, você foi na loja, comprou uma coisa, achou que ia usar pra caramba e nunca usou, então quando foi usar não funcionou. Não é nada que você tá pensando aí não, que foi usar e não funcionou não. É alguma coisa que você comprou, tá? Então tá, conta pra gente, qual foi a compra mais inútil que você já fez? Conta pra gente o que que foi, né? O que foi, qual foi o produto? E qual foi a inutilidade dele? Pra que coisa ele seria útil? 999-777-030, a sanduicheira da Britânia tá aqui dando molinho pra você que vai participar, hein? Só quem manda áudio concorre. Pra começar tem o cara, Luan Santana.

0: começamos com o Luan Santana Ouro Marrom. Ó, oh, tá valendo pra você, sanduicheira da Britânia, 999-777-030. Participa aí. Qual foi a compra mais inútil que você fez? Conta aí.
1: Boa tarde, Felipe.
0: Boa tarde.
1: Boa tarde, Band é melhor. A compra mais inútil que eu comprei, mano. Vou nem falar o nome pra não fazer propaganda pra eles, mas é uma grande aí que entrega em casa aí, ó. Começa com show e termina com pin.
0: Tem.
1: Aí foi um perfume, cara. Comprei um perfume só de Jesus na causa.
0: Aham.
1: O perfume chegou em casa, era água pura.
0: Eita!
1: Tomei ele uma volta.
0: Ih, rapaz.
1: Já tinha aberto produto, tomei ele uma volta.
0: Não teve jeito.
1: Agora perfume não compro mais na Shopping, não. Só Jesus.
0: É.
1: Tomei uma volta.
0: Valeu, Adriano.
1: Abraço, Band, é melhor do Rio.
0: Valeu!
1: Adriano aqui.
0: Abraço, Adriano. Obrigado pela participação aí.
2: Boa tarde, Band.
0: Boa tarde.
2: Boa tarde, Felipe Sanches.
0: Boa tarde.
2: Aqui é a Alexia Souza, de Niterói. É, o que eu comprei uma vez, eu comprei uma antena UHF, eu acho.
0: Aham.
2: Que era pra colocar na TV e dizer que pegava todos os canais e tal. Botava em qualquer posição, não pegava nada, tá lá encostado até hoje, não valeu de nada.
0: Sério?
2: Aquilo.
0: Sério?
2: É isso. Beijo.
0: Comprou antena e a antena não serviu de nada. Valeu, Alexa. Beijo. Qual foi a compra mais inútil que você já fez? Conta pra gente aí.
3: Felipe.
0: Oi.
3: A coisa mais inútil que eu já comprei na minha vida foi um tal de vaporeto.
0: Vaporeto.
3: Gente, o troço foi caro.
0: Uhum.
3: E só usei uma vez pra descongelar a geladeira. Nunca mais. joguei ele fora.
0: Sério?
3: Depois.
0: Caramba.
3: Não fiz nada com ele.
0: Só ficava ocupando
3: coisa
0: espaço.
3: Coisa mais inútil da minha vida.
0: Tá bom, obrigado pela sua participação aí. Vaporeto foi a coisa que mais inútil que ela comprou. E você aí do outro lado aí? Qual foi a coisa mais inútil que você já comprou? Você comprou achando, né? Que ia fazer, ia acontecer, que ia, sei lá, aquele multiprocessador que vai acertar suco, corta todos os produtos, faz isso, faz aquilo, chega na hora, não acontece nada. Você nem usa, fica lá parado, só ocupando vaga no seu armário, na sua casa. Qual foi a compra mais inútil que você já fez? 999-777-030. Manda áudio aí. Só quem manda áudio concorre à sanduicheira da Britânia. Essa é a Band FM, a sua rádio do seu jeito. São 2h13. Maiara e Maraísa agora, hein?

0: Amigo, Gustavo Mioto, pedido de socorro. Tamo junto, tamo junto, merece ser feliz, Mumuzinho. 999-777-030. Qual foi a compra mais inútil que você já fez? Responde aí, participa. Manda seu áudio, todo mundo que manda áudio concorre a sanduicheira da Britânia.
1: Fala, galera da Band Rio. Opa. Melhor rádio do Brasil. Poxa, eu comprei aquele soprador que tem um banheiro de posto de gasolina. Opa. Pra secar a mão. Agora, onde eu tava com a cabeça de comprar um negócio desse? Elis de Mesquita, só podia ser eu.
0: É, Elis, né? Dentro de casa eu nunca vi ninguém aqui. Parece um secador de cabelo, né? Tô ligado, pai. Bota a mão embaixo, tem um sensorzinho. É, pra casa eu nunca vi isso, não. Imagina, no meio da madrugada você vai no banheiro, aí sai do banheiro, liga aquilo, todo mundo dormindo. Valeu, Elis, beijo, obrigado pela sua participação.
2: Oi, Felipe, tudo bem? Boa tarde, é Maria José do Alfo Roxo.
0: Oi, Maria José.
2: A pior compra que eu já comprei foi um cobertor. Quando abriu a embalagem, aquele tecido tão fraquinho, sabe o que eu fiz? Botei pros cachorros dormir.
0: É?
2: E não dava não. Pra gente ir dobrado, não sei quantas vezes, né? Meu Deus.
0: Tá bom, Maria José. A compra foi meio inútil mesmo. Vamos lá pra mais uma participação. 999-777-030. Qual foi a compra mais inútil que você já fez? Aquela coisa que você falou. Foi com uma expectativa pra comprou. Achou que ia servir. E aí ficou esperando entregar. Quando chegou, serviu de nada. 999-777-030.
3: Boa tarde, Felipe.
0: Boa tarde.
3: Boa tarde, Band FM. José Maria de Bangu. Cara, eu comprei um fatiador de frios. Pensa num negócio ruim. E quando eu abri, só de eu ver, eu falei, isso aqui não serve pra mim nem por um dia.
0: Caramba.
3: Fechei de novo.
0: Devolveu.
3: E entreguei pra empresa novamente. Fatiador de frio, de presunto, de queijo.
0: Sei, sei qual é.
3: Horrível, horrível. Mas também pelo preço, né?
0: É, também tem que
3: ver. Obrigado, Felipe.
0: Valeu.
3: Show de bola essa rádio, hein?
0: Obrigado.
3: Nota mil.
0: Valeu. Obrigado pela sua participação e obrigado pela moral, pela audiência sempre com a gente aqui, curtindo a Band FM. Você que ouve desde cedo, desde a hora do ronco, depois tem Manhã Show, Quem Ama Não Esquece, Minha Música Minha Vida, Tamo Junto, Da Play, Band Love, você que sempre acompanha aqui nessa programa. Cara, eu tô bem de cabeça, hein? Lembrei o nome de todos os programas, tá vendo? Já estou bem familiarizado. Vambora, essa é a Band FM. E você também tá ouvindo a gente desde cedo? Obrigado pela moral aí, continua participando. Vambora, vambora. A sanduicheira da Britânia tá valendo pra você, hein? 999-777-030. Agora tem o Tá na Mente na Band FM.

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1: Essa música é linda.

0: Band FM, Pericão e Ana Castela, Simplesmente Acontece. Aqui nós estamos junto, 999-777-030. Simplesmente acontece de você comprar uma coisa inútil, achando que vai usar muito e não usa. É a pergunta de hoje, inclusive, no Tamo Junto. Você já comprou aí, já fez alguma compra inútil? Uma compra que você falou assim, não, isso aí eu vou usar pra caramba, isso aí vai me servir muito. Chegou, serviu pra nada, tá aí, parado. Nunca usou. Usou uma vez. 999-777-030. Valendo sanduicheira da Britânia. Vamos ver a galera que tá participando aqui. Nilda.
1: Boa tarde, Band FM. Boa tarde, Felipe Sanches.
0: Boa tarde.
1: Aqui é Nilda Dinha 1.
0: E aí, Nilda?
1: Então, o que eu comprei agora recentemente...
0: Ah, o quê?
1: Foi um apontador de descascar cenoura.
0: Ah, tá.
1: Mas ele é mais ou menos do tamanho de um celular, assim, né? Mas uhum. Eu nunca descasquei cenoura naquilo, entendeu? Aí tu compra, depois tu fala assim, meu Deus, pra que eu comprei isso aqui?
0: Aí fica na gaveta.
1: Sim,
0: lá.
1: Você não usa, a pessoa nem sequer testou. Tá na gaveta até hoje, né? Tirei da embalagem, mas tá lá na gaveta. É um apontador gigante.
0: Entendi.
1: De descascar cenoura. Beijo,
0: Nilda.
1: Boa tarde.
0: Boa tarde. Sabe o que você faz? Dá de presente pra alguém. Bota na caixinha, dá de presente, embrulha. Próximo aniversariante, aqui, olha o presente que eu comprei pra você. Olha que legal. Entendeu? É uma técnica, já não gasta com presente. 999-777-030. Tem sanduicheira da Britânia. Participa aí. Qual foi a compra mais inútil que você já fez?
2: Boa tarde, Felipe.
0: Boa tarde.
2: Aqui é a Ana. Oi, Moraes, Ana. De São Gonçalo.
0: Como vai?
2: Felipe, a coisa mais desnecessária que eu já comprei...
0: Ah, que foi?
2: Foi uma máquina de suco.
0: É?
2: Que eram tantas peças pra montar, pra fazer
0: bem,
2: o suco...
0: Sei bem,
2: que eu só usei uma vez...
0: Caí nessa também.
2: Encartei, tá dentro do armário lá em cima...
0: Bom trabalho.
2: Sem utilidade nenhuma.
0: Bom trabalho pra lavar depois?
2: Eu prefiro usar aquele... espremedor de fruta, de
0: normal,
2: vou fazer,
0: né?
2: Suco de laranja, aquelezinho de plástico.
0: Entendi.
2: Muito melhor.
0: Rapidinho pra lavar.
2: Ana Lúcia, de São Gonçalo.
0: Valeu, Ana Lúcia. Obrigado pela sua participação. Eu também caí nessa daí do espremedor de suco. Vem com um monte de peça, depois pra lavar é uma... Nem vou falar o nome aqui, mas tudo bem. Pra lavar é uma... Meu Deus do céu. 999-777-030. Sanduicheira da Britânia, tá valendo pra você que tá mandando áudio. Só quem manda áudio concorre. E tá, né? Estão perguntando qual foi a compra mais inútil que você já fez. São 2h57, já eu volto, hein?
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0: Vamos para as informações do trânsito. Deise de Assis, boa tarde, Deise.
4: Oi, Sanches, uma ótima tarde para você, para todos os ouvintes da Band FM. Avenida Brasil com dificuldade para você que segue em direção ao centro. Tem duas ocorrências na altura de Irajá, acidente envolvendo dois carros e também um caminhão enguiçado, de preferência pela linha vermelha. 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Daqui a pouquinho eu volto.
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0: 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Opa, e aí, tudo certo? Bora fazer barulho, Rio! Tamo chegando, fazendo muito barulho no seu rádio. Com prêmios, música boa, ainda temos mais uma hora de tamo junto, hein? Por aqui o Sanches. 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
4: Oi, Sanches,

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1: Queria que todo mundo jogasse a mãozinha lá em cima a partir de agora pra ficar bonito, pra aparecer no nosso DVD. Todo mundo com a mãozinha lá em cima, pro um lado, pro outro. Pro um lado, pro outro. Tá lindo demais. E aí, parceiro?

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1: Band FM, o som do Dilcinho, duas. 999-777-030. Sanduicheira da Britânia tá valendo pra quem tá respondendo pra gente. Qual foi a compra mais inútil que você já fez?
2: Aí, Felipe Santos.
1: Oi.
2: Eu tava com meu fogão funcionando uma boca só. Uhum. Aí entrei nessas lojas de aplicativo aí. Comprei um fogãozinho tipicote. Aí, caraca, meu, quando chegou, o que que veio? Só a tampa de um fogão, meu Deus. E aí meu marido falava, que caixa é essa aqui, Márcio? Que caixa é essa aqui embaixo da cama? Falava, não, da menina que eu tenho que entregar. Até hoje, nunca contei pra ele que eu gastei 300 e poucos reais achando que comprei um fogão. Uhum. E veio só a tampa de um fogão comum.
1: Só veio
2: a
1: tampinha.
2: Olha, foi a pior compra da minha vida, até hoje. Nem eu aguento quando lembro.
1: Mas conseguiu devolver pelo menos, né, Márcia? Tomara, hein? Ninguém merece ficar só com a tampa do fogão, só a tampa da boca do fogão. E você, Cida?
3: Boa tarde, Felipe.
1: Boa tarde.
3: Aqui é a Cida do Engenho de Dentro.
1: E aí?
3: Olha só, a coisa mais inútil que eu comprei foi um mini aspirador de pó. Achando que ia resolver um problema meu de... daqueles sacos a vácuo. Pra tirar o ar daquele saco. Só que o aspirador, tão fraquinho, meu filho, que não resolveu porcaria nenhuma. Foi baratinho, foi caro não, mas... foi dinheiro jogado fora, ainda bem que foi pouco. Beijo. Assisto vocês desde a hora que eu acordo até a hora que eu vou dormir.
1: Que bacana.
3: Eu amo esse programa, eu amo a Band.
1: Obrigado.
3: Traz alegria pro nosso lar.
1: Que
3: beijo, Cida.
1: Cida do Engenho de Dentro, galera do Engenho de Dentro sempre fortalecendo e ouvindo a Band FM. E você tá ouvindo de onde? Quero saber de onde você tá ouvindo, quero sua participação e tô perguntando hoje qual é a compra mais inútil que você já fez. Tá valendo o sanduicheira da Britânia. Vamos mais uma aqui.
4: Boa tarde, Felipe Santos.
1: Boa tarde.
4: Uma compra inútil que eu fiz pra uma sandália alta que eu nunca usei, tá guardada na caixa até hoje. Eu tenho uns 2 anos essa sandália.
1: Caramba.
4: Nunca usei.
1: Nunca usou?
4: Tá de presente. Junto.
1: Valeu, beijo. Dá de presente pra alguém. No próximo aniversário, já sabe. Coloca na embalagem e dá de presente pra alguém. Já que nunca usou, não vai usar. Vai ficar só ocupando espaço.

0: Band FM, esse alguém sou yo. Luiz Fonsi e Gustavo Lima, vagabundo! Vagabundo! Vagabundo! 999-777-030. Participa aí com a gente, vai participando, mandando seu áudio. Quero saber qual foi a compra mais inútil que você já fez. Participa aí, tá valendo sanduicheira da Britânia.
1: Boa tarde,
0: Boa tarde, Band FM.
1: Alex, Nova Cidade, São Gonçalo.
0: Fala aí, Alex.
1: A coisa mais inútil que eu comprei, mano, foi um furador de coco.
0: Furador de coco?
1: Já tem 2 anos.
0: Nunca comprou
1: coco. Nunca furei um coco com aquilo. Vou pra praia, nem lembro de levar aquilo. Não sei nem pra que comprei aquilo. Aí vai pra praia, chega lá, a gente compra o coco lá. História de pegar, comprar um coco, botar num cooler, botar gelo, não sei o quê. Então deixa na geladeira, tá mais barato, sei
0: nunca
1: lá.
0: Faz
1: tomar
0: isso.
1: Coco em casa. Nada disso. Tá lá, 2 anos. Não usa pra nada.
0: Valeu, Alex. É, realmente... Ah, vou comprar, vou fazer, vou acontecer e não rola. 999-777-030. E você, Anderson?
2: Boa tarde, Felipe Sanches.
0: Boa tarde.
2: Rapaz, já comprei várias coisas.
0: É.
2: Aqui em casa eu tenho aquela máquina de fazer pão, que nunca foi usada. Aquele juicer. Ah, que é só botar a fruta inteirinha que sai o suco.
0: De jeito nenhum.
2: Nunca usei.
0: E foi caro, né? Com certeza.
2: Valeu, gente. Anderson, estofador de Niterói.
0: Gastou
2: um abraço
0: dinheiro.
2: A todos.
0: Valeu, Anderson! Obrigado pela sua participação sempre!
3: Boa tarde, Band FM!
0: Então,
3: a coisa mais inútil que eu comprei, que na verdade não é tão inútil, mas pra mim não teve tanta utilidade, foi uma lava-louça.
0: É.
3: A pastilha é caro, ela não lava panelas grandes.
0: Eu tenho uma e também nunca usei. Tem uma lá em
3: assim,
0: casa.
3: Assim, pra mim não teve tanta utilidade assim, tanto que eu vendi. Né? Graças a Deus eu consegui vender.
0: Conseguiu
3: mais.
0: Passar essa bomba?
3: Pra mim não foi legal não, tá bom?
0: Tá bom.
3: Abraço a todos, adoro vocês.
0: Vou mandar pra você, eu consegui um comprador pra mim também, cara, que eu tô com uma lá que nunca foi usada. Valeu, Wanderson, obrigado pela sua participação aí. 999-777-030, continua mandando aí. Qual foi a compra mais inútil que você já fez? Conta pra gente o que foi e concorra à sanduicheira da Britânia, logo mais tem o resultado.
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0: 3:29.
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0: Foi inaugurada hoje a nova unidade do Ginásio Educacional Tecnológico, o GET, em Bangu, na Zona Oeste. O espaço integra tecnologia, criatividade e metodologia ativa ao currículo escolar de mais de 460 alunos da rede pública municipal. Podem utilizar o espaço as crianças do Fundamental I, do Infantil e estudantes da Educação de Jovens e Adultos, do EJA. A unidade conta com infraestrutura moderna e equipamentos de ponta para a realização de projetos que utilizam inteligência artificial, impressoras 3D, portadoras a laser, óculos de projeção, kits de robótica e máquinas de costura. Para verificar as vagas disponíveis ou solicitar a transferência, consulte o portal educação.prefeitura.rio. educação.prefeitura.rio.
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0: Vamos atualizar o trânsito na volta para casa com a Deise. Fala, Deise.
5: Oi, Sanches, de volta. Tem um utilitário enguiçado, linha vermelha, altura da cidade universitária. Para você que segue em direção à Baixada, já tem dificuldade nesse trecho da linha vermelha. Você que vai para a Baixada, Avenida Brasil é a alternativa nesse momento. 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Daqui a pouco eu volto.
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0: E a sua rádio do seu jeito, tá aí, meu Thiago? Fica louca! Pra fechar aí essa edição do Tamo Junto, tá participando com a gente aí, tô perguntando aqui, ó. Qual foi a compra mais inútil que você já fez? Vamos pra última participação aqui, ó.
1: Boa tarde, sou Zirene de Benfica.
0: Boa tarde.
1: A coisa mais inútil que eu já comprei foi um sapato quase modelo de bota.
0: É?
1: E a minha amiga fez eu comprar nessa época. E essa época era famosa só porque tinha couro de cobra, couro de jacaré,
0: eita,
1: não sei o quê. Comprei. É um escarpão bonitinho.
0: Uhum.
1: Usei uma vez. Confortável e ele é meio bicudinho. Eu não gosto de coisa bicuda.
0: Entendi.
1: Comprei e não usei mais. Usei uma vez. Caramba. E não usei mais. Tá lá em casa até hoje, mas também não dou. Foi caro. Beijo.
0: Valeu, Zirene. Obrigado. Foi caro. Diz que ela não dá. Então tá bom. Valeu, Zirene. Obrigado pela sua participação e obrigado pela participação de todo mundo que mandou áudio aqui pra gente nessa tarde. Participou dessa resenha aqui com a gente. No Tamo Junto. Agora vamos pro resultado aqui. Quem se deu bem tá levando a sanduicheira da Britânia. Foi você, Márcio Gomes. Da Tijuca. É o telefone 7854, Márcio. Márcio Gomes da Tijuca se deu bem. Parabéns, Márcio. Faturou a sanduicheira da Britânia. Manda uma mensagem pra gente assim, ó. Eu ganhei. Aí a nossa equipe vai te responder aí. A Stephanie e a Sofia vão responder pra você aí tudo direitinho. Pra você saber como é que faz pra retirar a sua sanduicheira. Valeu, abraço do Sanches. Amanhã eu tô de volta. A partir do meio-dia, depois do Quem Ama Não Esquece. Com Minha Música Minha Vida. Vem aí o Ângelo Araújo e o Da Play. Mais uma edição do Da Play. Você pode pedir o seu som aí agora no 999-777-030. Nome, bairro e a música que você quer da Play. O Ângelo vai tocar com certeza. Você pode faturar prêmios aqui também nessa tarde, tá bom? Fui, hein? Vou tocar minha saideira do Tamo Junto. E amanhã, tamo de volta.

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2: Vamos lá falar com a Deise. Oi, Deise, boa tarde, querida.
3: Oi, Ângelo, uma ótima tarde pra você. Linha amarela com dificuldade no sentido Barra da Tijuca, no trecho de Bom Sucesso. Já no sentido Fundão, tem dificuldade no trecho da Freguesia. Autoestrada Grajaú Jacarepaguá, com melhores condições. 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Tena, daqui a pouquinho eu tô de volta.
2: Valeu, Deise, até já.
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2: 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Band FM, a sua rádio do seu jeito. Beleza? Ótima tarde pra você que tá aqui na Band FM comigo. Hoje é quarta-feira, tamo quartando junto. É meiuca da semana.
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2: Prepara aí, porque a gente vai começar aqui o da Play. Bora!
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2: Da Play no ar, aqui na Band FM, nessa meiuca de tarde. E é claro, né, que a partir de agora você vai mandar na programação da Band FM. Muito prazer, eu sou o Ângelo Araújo, vou com você até 8 horas da noite. Mas, ó, até as 5 tem o nosso da Play, tá? Depois das 5 tem o nosso, até a nossa Super 6. Aliás, a programação da Band FM, toda ela, de cabo a rabo, é maravilhosa. É, maravilhosa. Agora já te espero aqui no nosso da Play pelo 999-777-030 pra pedir a sua música à vontade. Pede, pode pedir. Pede. Aí você já aproveita, mas pede na moral, pô. Fala assim, Ângelo, toca uma pra mim aí. Não esquece, tá? Tem que contar pra gente seu nome, seu bairro. E aí você já pode emendar pedindo lá a sua música. A música predileta, a sua música favorita, que você gosta de ouvir. É só você pedir que a gente toca pra você. Tá bom? Manda lá. 999-777-030. WhatsApp da Band FM. É o WhatsApp aqui que vai fazer você ouvir sua música predileta. Tô esperando. 999-777-030. Já chegou pedido? Mas já? É muito rápido. Oi, cadê?
10: Boa tarde.
2: Boa.
10: Da Band FM. Boa tarde, Ângelo.
2: Oi, linda.
10: Aqui é a Alexia.
2: Fala, Alexia.
10: Dá um play pra mim na música Cafajeste, de Taene e Thiago.
2: Boa, lindona.
10: Valeu, beijão.
2: Beijo,

0: Tarde FM. Não fui homem pra te merecer, fica com Deus. Aqui na Band FM, dá play, é o que tá rolando. E eu quero tocar sua música aqui, manda mensagem 999-777-030. Hoje o meu desejo é satisfazer o seu desejo. Vambora. Manda mensagem 999-777-030. Tardezinha dessa gostosa de quarta-feira, nublada no Rio de Janeiro. Friaca, né? Muita gente aí tirou o casaco da gaveta, do guarda-roupa. Bora mandar mensagem aqui pra Band FM, fica à vontade, vai lá. Friozinho bom é bom pra ouvir música boa. Só mandar mensagem 999-777-030. Já tem outra aqui. Oi, cadê ela? Tá aqui? Tá aqui, bora.
1: Boa tarde.
0: Oi.
1: Band FM.
0: Diga.
1: Aqui é a Fabiana.
0: Fala, Fabinha.
1: Duque de Caxias.
0: E aí, Fabinha?
1: Gostaria de pedir uma música do Ferrugem.
0: Oh.
1: Todo o amor do mundo.
0: Que linda. Valeu, Fabi. Beijo.

0: Cidade FM, a sua rádio do seu jeito. Henrique e Juliano com Liberdade Provisória, aqui na Band FM, rolando da Play. Eu esperando a sua mensagem, 999-777-030. Bora, gente! Quarta-feira, meio da semana, louco pra conversar com você, trocar uma ideia, bater um papo. Só mandar a sua mensagem aqui, chama a gente no zap. Tô te esperando, tá? 999-777-030. Agora são 4h28, chegando mais mensagens aqui. O pessoal tá mandando mensagem com força. Eu gosto assim. Oi, cadê? Deixa eu ver.
1: Boa tarde, Ângela. Boa tarde, Band FM.
0: Fala, minha lindona.
1: Essa rádio maravilhosa. O meu da Play de hoje é João Gomes. Tem Luciana Sandes, tá por aí. Valeu, toca aí, por favor.
0: Claro, Lu.
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1: Fala pra elas que o fim de semana foi o melhor da sua vida.

0: 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Mande FM a sua rádio do seu jeito. Bruno Marrone, isso você não conta, isso você não conta. No nosso da Play dessa quarta-feira, ainda teve Diego e Vitor Hugo com Tubarões, teve ainda Vitinho Imperador, né? Eu Me Apaixonei, Imagina Samba e Revelação, Anjo Protetor. Tamo junto aqui na Band FM, você mandando a mensagem, fica à vontade, tá? 999-777-030, bem à vontade, bem relax, pra pedir a sua música predileta, mandar lá, aproveita, já manda seu beijo também, né? É, faz tudo de uma vez só. Vai lá, é o da Play da Band FM pra você ficar relax. 999-777-030. Chegou outra aqui, deixa eu ver. Oi.
1: Boa tarde, Ângelo. Boa tarde, Band FM. Aqui é a Nilda de Alma. Gostaria de ouvir Dilcinho com a música Duas. E oferecer pra galera lá da JB Plásticos na Penha que estão ligadinhos na Band FM, a melhor do Rio.
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1: Band FM e Zé Felipe, sua boca mente, na reta final do nosso Da Play. Mais um musicão, né, que você curte, que você acompanha aqui na Band FM, de Michel Teló, Ai Se Eu Te Pego. Nem pagando Henrique Castro com Menos é Mais. Teve Dilzinho com Duas. Manda mensagem pra gente, 999-777-030. Reta final, gente, do nosso Band, do nosso Da Play. É só você mandar aqui a sua mensagem. E aí você tira a onda. Vai ouvir tua música aqui na programação da Band FM. Manda lá, 999-777-030.
2: Boa tarde, boa. Band. A oi. Melhor. Aqui é Cristina Patrícia de Duque de Caxias.
1: Fala, Cris.
2: O Ângelo.
1: Oiê. Oh, yeah.
2: Bota aí o unilateral. Gilcinho com Thier.
1: Tá bom, meu amor.
2: Valeu.

0: Burrão!
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0: Band FM Bom Gosto. Canta, Sereu. Tenta. De unilateral. Só boca mente. José Felipe com Ana Castela, Michel Teló. Ai, se eu te pego. Fechou o Da Play, galera. Amanhã tem mais, tá? Amanhã, 4 da tarde, outra edição do Da Play pra você pedir a sua música à vontade na Band FM. Não perde essa oportunidade, não, tá? É direito seu. Lá, pede, a gente toca, é assim. Valeu, tamo junto então, fechou. Amanhã, 4 da tarde, outra edição do Da Play. Fica aí, não vou demorar, é muito rápido. Vou voltar com a Super 6 pra você deixar o seu voto. Vai se preparando aí.
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0: Oi, Deise, me conta aí.
3: Oi, Ângelo, tô de volta e tem acidente na praia de Botafogo, próximo a Visconde de Ouro Preto, pra você que segue em direção ao centro, de preferência nesse momento pela enseada de Botafogo. 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
0: Band FM, a sua rádio, do seu jeito. Bora, galera, começar a Super 6, as 6 melhores da Band FM agora, aqui, pelos 91.1. Vem com a gente.
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0: Vale o seu voto, hein? Vambora.
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0: 4 ingressos para qualquer cinema da rede Kinoplex. É o que tá valendo a partir de agora aqui na Super 6. Dessa tardezinha gostosa de quarta-feira, aliás, final de tarde já, né? 5:05 agora. Eu aqui esperando o seu voto pelo 999-777-030. Você vai decidir qual dessas 6 músicas, dessas 6 melhores da Band FM, volta pra tocar de novo, né? É a melhor das melhores. Você vai mandar aqui no 999-777-030 o seu voto. Atenção às músicas, hein? Música 1 de hoje, Pedido de Socorro do Gustavo Mioto. Música 2, Não É o Lugar, É a Pessoa, do Xande Avião com Henrique Juliano. A 3, Pela Última Vez, Menos é Mais. A música 4 é Quem Sente Saudade Sou Eu, da Maiara e Maraíza. A música 5, Deixa Eu, Murilo Rufi. E a 6, Nike Shortinho, da Marvila. Deixa lá o voto, 999-777-030. Já tá valendo!
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0: Estou dinheiro à toa, né?
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0: Tarde FM, a música 3 da Super 6, Menos é Mais, pela última vez. Gostou dessa? Então deixa o voto. Música 2, Não é o Lugar e a Pessoa, Xande Avião com Henrique e Juliano. E a música 1 de hoje, Pedido de Socorro do Gustavo Mioto, é pra deixar o voto. 999-777-030. Todo mundo que participar, passar aqui pra escolher a Super 6 e votar, vai concorrer aos ingressos pro cinema, tá? Já tá valendo, hein? Manda mensagem 999-777-030. Agora são 5h15, a música 4, né? Música 4 tá chegando.
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0: facilita. Ai,
1: mandarim pra vocês, só vamos.
0: Música 3 da Super 6 da Band FM, a sua rádio do seu jeito. Nike Shortinho da Marvila. Música 5, Murilo Ruf, Deixa Eu. A música 4, pra você deixar o voto aqui com a gente, é Maiara e Maraíza, Quem Sente Saudade Sou Eu. Música 3, Pela Última Vez, Menos é Mais. A 2, Não É o Lugar, É a Pessoa, Xande Avião, com Henrique Juliano. E a música 1 de hoje, Gustavo Mioto, Pedido de Socorro. Já vai deixando o seu voto, hein? Tem intervalo, tá? Intervalo aí pra dar tempo de você pensar bonitinho, votar em qualquer dessas 6 músicas que eu acabei de te apresentar. São as 6 melhores da Band FM por hoje. E vale o seu voto. Todo mundo que participar vai concorrer aos ingressos pro cinema Kinoplex. Só mandar 999-777-030 525.
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0: Fluminense e Vasco decidem seus futuros hoje à noite nas competições sul-americanas. O tricolor enfrenta o Deportivo La Guaira às 9:30 da noite no Maracanã, pela última rodada da fase de grupos da Libertadores. A partida é decisiva para o time que busca classificação e definir os próximos passos da temporada. Já o Vasco recebe o Barracas Central às 7 da noite em São Januário pela Copa Sul-Americana. A expectativa dos torcedores é de que o técnico Renato Gaúcho escale força máxima na tentativa de garantir a vaga na próxima fase da competição. A Sete Rio montou um esquema de trânsito no entorno dos estádios, com interdições e proibição de estacionamento a partir do início da noite. A recomendação é de dar preferência ao transporte público. Próximo informativo, 7:30 da noite aqui na Band FM, a sua rádio do seu jeito.
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1: Oi, Deise, fala comigo.
2: Oi, Ângelo, de volta, atualizando nesse momento, linha vermelha, trânsito bem ruim agora no sentido Baixada, dificuldades a partir de São Cristóvão até chegar do Hospital Universitário. E também no acesso à rodovia Presidente Dutra. No sentido do centro, observo dificuldades apenas no trecho do Caju. 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Daqui a pouco eu volto.
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7: Com o desafio América prestes a começar, nossa seleção já está pronta para brigar pelo título. Mas alguns nomes dados como certo acabaram ficando de fora da lista final por conta das lesões. É o caso dos atacantes Rodrigo e Estevão, além dos defensores Éder Militão e Wanderson. Nomes frequentes nas últimas convocações. Desejamos forças para os nossos atletas que, apesar de não estarem em campo, estarão conosco na torcida pela Amarelinha.
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1: 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De volta com o resultado da Super 6, resultado da promoção da Super 6, tá tudo aqui. Será que eu vou anunciar seu nome?
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1: Alô, Tainá Souza. Tainá Souza, de bom sucesso. Parabéns, lindona. Final de telefone 6543. Ingressos pra você curtir cinema na Rede Kinoplex. Parabéns, Tainá. Já sabe, né, como é que faz. Tem que passar aqui na rádio, hein? 5 dias úteis a contar de amanhã, quinta-feira. A gente tá aqui na Álvaro Ramos 350, em Botafogo. Prédio do Grupo Bandeirante de Comunicação, vai ser um prazer receber você aqui, tá bom, Tainá? Minha linda! Ó, horário entre 10 da manhã e 5 da tarde, não esquece a identidade.
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2: Muito bem, bora lá. Oi, Deise.
7: Oi, Ângelo. Tá complicada a situação pela ponte Rio-Niterói. Mais de 20 minutos o tempo de travessia nesse momento e em direção a Niterói, no sentido do Rio, também tem dificuldades. 16 minutos o tempo de travessia. 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Daqui a pouquinho eu volto.
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7: Oi, Ângelo. Tá complicada a situação pela ponte Rio-Niterói. Mais de 20 minutos o tempo de travessia nesse momento e em direção a Niterói, no sentido do Rio, também tem dificuldades. 16 minutos o tempo de travessia. 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Daqui a pouquinho eu volto.

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6: 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Faltando 11 minutos para as 6. Às 6 tem o nosso Band ao vivo. Aqui, ó. 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

0: Neto e Frederico na Band FM. E Kevin! FM, a sua rádio do seu jeito, todo mundo ligado aqui com a gente, ó, já já o nosso Band ao vivo, tá? Pra você desestressar na sua volta pra casa, na sua ida ao trabalho, você que tá no trânsito aí, né? Pra lá e pra cá, tá trabalhando, né? Valeu, tamo junto, piloto, leva a gente no seu carro aí, motorista por aplicativo, taxista, está todo mundo ligado aqui na Band FM, que maneiro isso, ó, 6:01, já já Band ao vivo.
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2: Oi, Deise.
3: Oi, Ângelo. Falando agora da movimentação pela zona sudoeste da cidade, dificuldade pela Avenida das Américas, para você que segue em direção ao Recreio, de preferência nesse momento pela Avenida Lúcio Costa. 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Daqui a pouquinho eu volto.
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2: Ao vivo, né, gente?
3: Sejam todos bem-vindos ao show.
4: Pra começar bem, a gente vai começar assim, ó.
1: Band ao vivo.
3: Enquanto isso, nós vamos cantando e vamos dançando em ritmo de festa, meu povo.
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0: É isso, agora é tudo ao vivo mesmo. Música de versão de show pra você cantar junto com a gente. Pra você relaxar na sua volta pra casa, na sua ida ao trabalho. Você que tá acompanhando aqui a Band FM pelos 91.1. Pra quem também tá com a gente no bandfmrj.com.br. 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Vem com a gente aqui curtir o nosso Band ao vivo que tá imperdível, imperdível. Vai ter Alexandre Pires, vai ter Jorge Mateus, Léo Santana, Ana Castela. Bora!

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1: A boiadeira chegou, meu Deus.

de FM, Ana Castela Boiadeira, aqui na Band FM pra fechar o nosso Band ao vivo dessa quarta-feira, meio de semana. Amantes, não vou chorar com o Noel, com o Léo Santana, teve Alexandre Pires Mineirinho, fechamos, minha gente. Mais uma edição do Band ao vivo pra conta. Obrigado aí pela moral, tá? Ó, deixa eu falar uma coisa pra você. Já sabe que tá chegando, né? Estação Band FM. Próxima parada é o hospício mesmo. Fica aí. Não vou demorar nada. Volto já.

0: Tchau, tchau, tchau, tchau, tchau.
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0: Valeu, Band FM, obrigado, obrigado.
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0: É tudo com ela, Deise.
4: Oi, Ângelo. Dificuldades nesse momento na saída do túnel Santa Bárbara, para você que segue em direção ao Santo Cristo. Tá indo pro centro, de preferência pelo Aterro do Flamengo. 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Daqui a pouquinho eu volto.
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9: 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Chegamos na parada. Aliás, eu cheguei, tu já tava aí,
0: já,
9: né?
0: Já tava. Desde
9: a
0: cedinho.
9: Partir de agora, então, é nós na fita.
0: E eles da Crepe.
9: Ah, fala sério, eu vou te falar. Ela é bem melhor que aquela rádio ali, ó.
0: É verdade.
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9: Aê! Seja bem-vinda, seja bem-vindo.
0: Ai, meu Deus.
9: Tá no ar o meu, o seu, o nosso, vosso, Estação Band FM. É. Que alegria estar aqui com você nessa quarta-feira. Pra quê? quê? Pra gente poder prestar aquele serviço.
13: Pra nada.
9: Não, pra nada, ah, não. Pra nada.
13: Fala a verdade, pra nada.
9: O programa mais esperado.
13: Ah, que é isso?
9: Desde a invenção da eletricidade.
13: Pelo amor de Deus.
9: Isso aqui não é bagunça, não.
13: Ah, eu não acredito.
9: A gente
13: não.
9: Tá aqui agora pra poder entregar o melhor da informação, o melhor do conhecimento técnico, físico, científico. É. Fala sério.
13: Tá falando sério, é?
9: É claro, porque aqui, Ângelo, a gente fala dos assuntos mais importantes do universo e arredores.
13: Ah, nossa,
9: a gente fala de economia, de geografia, de política, de anatomia, até de trigonometria.
13: Trigonometria.
9: No outro dia, só pra tu ter uma noção.
13: Trigonometria.
9: O Andreasa quis comentar aqui. Eu falei, calma aí.
13: Ele não vai fazer isso.
9: Andreasa, melhora um pouquinho aí, treina mais na radiola.
13: Que é isso?
9: Que daqui a pouquinho tem uma vaguinha aqui pra você. Mas não é assim. Não é assim, entendeu? Então é o seguinte, pode preparar aí seus ouvidos.
13: Trigonometria é um ramo da matemática que estuda as relações entre comprimentos de dois lados
9: aí.
13: De um triângulo retângulo para diferentes valores de um dos ângulos agudos. A gente fala sobre isso?
9: Muita coisa.
13: Sacanagem, pelo amor de Deus.
9: Muita coisa.
13: Você é louca, não é possível, você não tá bom não
9: na
13: cabeça.
9: É porque você não presta atenção em certos momentos.
13: Tá bom, então, bom. Trigonometria.
9: Então, presta atenção você aí que o galáctico, o lunático, o estratosférico, o inigualável, infalível, inflável. Não, peraí, inflável também não. É impressionante. Ô, Ângelo, agora eu falo sério,
13: o inflável
9: cara.
13: É ótimo, né?
9: É impressionante. É impressionante a forma pela qual o Estação Band FM foi milimetricamente moldado para quem tá nos ouvindo agora.
13: Não,
9: não importa se esteja no carro, no ônibus, no metrô, no trem, em casa, de repente, as famílias estão reunidas, Ângelo. Há relatos de muitas famílias que se reúnem nesse momento.
13: Eu não acredito nisso não, Charlene.
9: Fala sério.
13: Que é isso? Pelo amor de Deus. Onde é que tá inventando essas coisas?
9: Presta atenção você aí que tá chegando pela primeira vez, tá ouvindo a gente por tabela ou caiu aqui de paraquedas. Aqui você vai aprender, por exemplo, a calcular os juros compostos.
13: Ah, é verdade?
9: Vai descobrir onde fica o Azerbaijão.
13: É.
9: Vai opinar, inclusive, sobre reformas ministeriais, que tem um certo momento que rola esse debate aqui, e vai entender por que o teu joelho estala.
13: Ó, se ficar falando de reforma ministerial, o Careca te pega, não pode.
9: Calma aí, cara. Deixa o Careca lá. O careca tá ligado em outras radiolas.
13: Ah, ele tá ligado ali, né? Na mesma comarca.
9: Ele é daquela comarca ali, daquela laia ali, ó.
13: Mexer contigo é um problema, né, cara? É um problema.
9: Agora é sério, Ângelo. Além de tudo isso, quem tá ouvindo a gente pode ganhar prêmio. O que tá valendo agora, por exemplo?
13: Hoje a gente tem uma camisa linda, torcida Band FM, temática, Copa do Mundo 2026. A gente tá na torcida pelo Hexa. Vamos com o Brasil, não vamos não, Luiz?
9: É isso, camisa da torcida Band FM pra você. É maravilhosa, todos nós temos.
13: Ganhei a minha ontem, inclusive vou postar uma foto da minha vestido já. Vou postar pra você ver lá no meu Instagram.
9: Beleza, isso aí.
13: É isso aí, vai lá ver.
9: Então participa aí 999-777-0030. Pode dar opinião, pode contar o que você tá fazendo agora. Qual é a boa pra hoje? Se programou pra hoje? Hoje tem jogo na televisão pra caramba, aliás. Hoje tem jogo do Flamengo. Não, o Flamengo jogou ontem. Hoje tem jogo do Fluminense, do Vasco, do Botafogo.
13: Todo mundo.
9: Vai preparar alguma coisa? Tem um birico-ticozinho? Não, tu não é do jogo?
13: Não.
9: Então conta pra gente, fique à vontade. Quer contar uma treta? A casa é sua, 999-777-0030. Ô, Ângelo, quem é que tá fazendo aniversário hoje, hein?
13: Hoje nossos aniversariantes são a linda e maravilhosa Ivete Sangalo.
9: Grande Ivete Sangalo. Parabéns, a gente toca Ivete. Várias músicas dela
13: tá
9: aqui.
13: Tá fazendo hoje 54
9: anos, 54,
13: irmão.
9: Tá bem na fita, meu irmão?
13: Tá mais ou menos, né? Que já tá
9: deixa eu ver.
13: Já tá ficando machucada já.
9: É, não, machucada fica, não tem jeito. Só que o que acontece? Tem muita pasta aí, hein?
13: Tem.
9: Pega uma foto sem pasta.
13: Tem aqui?
9: É, aí ela tá...
13: como é que já tá.
9: É, aí foi um botadão. É,
13: botadão,
9: aí foi um
13: botadão.
9: É botadão, ele errou. Errou, tomou.
13: Foi naquela hora.
9: Acontece, na hora que dá aquela batidinha.
13: Ah, pelo amor de Deus, fala merda não, cara.
9: Quem mais que tá fazendo aniversário hoje?
13: O Zé Loreto.
9: Quem é Zé Loreto?
13: É esse cara aqui, galã lá da Globo. Ó.
9: Ah, tô ligado. Já fez várias novelas.
13: Já fez um montão.
9: Quantos anos que ele tá fazendo aí?
13: Ele é novinho, tem 42 anos.
9: 42 anos. Ah,
13: ele foi, não sei se ele foi casado com a Sofia Charlotte, acho que foi.
9: Não, Sofia, ele foi casado com aquela mulher ali, ó, que ele pegou
13: também,
9: na novela.
13: Ele pegou essa aqui também,
9: isso,
13: mas
9: eles
13: acho que
9: pegaram
13: depois,
9: na novela.
13: Mas eu acho que antes ele pegou a Sofia Charlotte, eu acho, não sei
9: não. É mesmo. Sofia Charlotte não é aquela que pega o xamã?
13: Agora pega, né? Antes eu não pegava ninguém. Pegava então, tá esse cara aqui. Eu acho que foi.
9: Não, quem não pegava ninguém era você.
13: Ah, eu nunca peguei ninguém.
9: Sofia Charlotte sempre pegou gente.
13: Ela é maravilhosa.
9: Linda.
13: Sofia, linda.
9: Exatamente.
13: Bonequinha, bonequinha.
9: Ô, Ângelo.
13: Que é, cara?
9: Bora pro jornalismo, meu irmão. Tá para de fofoca. Então, jornalismo. Ó, mulheres são detidas após polidense.
13: Ah, não.
9: Improvisado em patrimônio histórico aí, meu irmão.
13: Não pode.
9: Fizeram polidense no patrimônio histórico, deu chabu, e a gente vai falar sobre isso. O que mais, Ângelo?
13: Homem é preso após circular apenas de calcinha fio dental em condomínio.
9: Aí não.
13: Ele podia fazer isso, não, né?
9: Fala sério, meu irmão. E olha essa aqui, ó. Secretário de Saúde dos Estados Unidos. Porra, atrapalhou o acasalamento das cobras que aí, isso, meu irmão.
13: Cara, coito interrompido?
9: Pô, interrompeu o coito das serpentes. E a gente vai falar sobre tudo isso e muito mais a partir de agora nessa treta disfarçada de programa. Que tá aqui, ó, pontualmente, diariamente. Que horas, Ângelo?
13: Ah, 6 alguma coisinha.
9: 6 alguma coisinha, a gente vai juntinho. Hoje não tem Voz do Brasil pra nos separar, não.
13: Tem, não.
9: Hoje tem Zé Neto e Cristiano.
13: Verdade, hoje é dia, hoje
9: daqui
13: é dia.
9: Daqui a gente passa a bola pra eles, vamos. Com tudo, que tem muita música boa pra tocar. Ô, Ângelo, qual é a música que tá na agulha aí, hein?
13: O Olho Marrom do Luan Santana.
9: Aí, ó, Olho Marrom, essa é boa demais,
13: adoro,
9: hein?
13: Adoro essa música.
9: Ô, Ângelo, deixa eu dar um papo reto aqui, rápido, vai lá, que isso, isso é fato. É. Isso é o dia a dia aí, pode estar do seu lado. Dá uma olhada aí do seu lado, você que tá no ônibus, você que tá no trem, você que tá no metrô, pode dar uma olhada e ver se tu concorda comigo. Feiura tem limite, mas tem gente que extrapola.
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1: Do seu jeito. Bom de pesadão. Você é Isa na parada,
0: pesadão,
1: né?
0: Então, é Isa mesmo.
1: Quem mais? Quem tocou mais aí? Fala aí.
0: Teve Caju Pra Baixo, Nem Pintada de Ouro, Olho Marrom do Luan Santana.
1: Aí, ó. Só música boa atrás de música boa. Esse é o Estação Band FM aqui. Tem essa mixagem, tá ligado?
0: É verdade.
1: É música boa, informação relevante pra te manter atualizado. Senão tu fica só dançando, dançando. Não.
0: É verdade.
1: Tem a dança, tem a curtição e tem a informação.
0: Informação
1: a qual, pra você que não sabe, o Grupo Bandeirantes é muito conceituado no jornalismo. Na verdade, é o grupo mais conceituado de jornalismo do planeta.
0: Sim, sim, é verdade.
1: São 89 anos.
0: Pois é.
1: 89 anos com a seguinte meta.
0: Vai ter tempo pra chuchu, né, velho?
1: Exatamente.
0: Caraca,
1: velho. É quase um século. Faltando 11 anos aí pra completar um século de quê? De jornalistas que são treinados rigorosamente.
0: Treinados, verdade.
1: Pra dar o furo. Então.
0: Todos dão. Nenhum escapa, né?
1: E não é de hoje.
0: Não é, não.
1: E não é de hoje. É quase um centenário de furos aí pra você. E tem os mais velhinhos, né? Que continuam dando até hoje. A gente tem vários nomes aí. Pode citar nome?
0: Não. Pra quê? Então, tá.
1: E tem os novatos.
0: É.
1: Os estagiários. Aí
0: ali tem ali, olha lá. Já tem
1: ali,
0: já.
1: Aquele ali, ó.
0: É.
1: Então, o que que acontece?
0: Aquele ali.
1: Aquele ali é certo. Porque o que que acontece? Tu vê pela cara que, tipo assim, o cara nasceu pra isso, tá ligado?
0: Tá te olhando por cima do óculos.
1: Exato. Geralmente eles fazem isso.
0: É porque estão concentrados, né?
1: Isso. O Ângelo.
0: Não, é o quê, hein?
1: O que que tá valendo aí pra quem tá interagindo aqui com essa bagaça aqui?
0: Hoje tem camisa linda, exclusiva da Band FM. É uma camisa torcida Band FM.
1: Verde e amarela. Camisa em alusão.
0: Na Copa, gente.
1: A Copa do Mundo.
0: Verdade, alusão à Copa do Mundo.
1: Pra gente poder torcer aí juntos. Torcer
0: pelo Brasil.
1: Torcida Band FM. A camisa é linda, é maravilhosa.
0: Gente, maravilhosa, verdade.
1: Participa aí, 999-777-030. Ô, Ângelo.
0: Que é, cara?
1: Qual é a primeira treta, hein?
0: Ah, meu irmão, vamos falar já do cara que empatou lá a transa dos bichos. Os bichinhos queriam transar.
1: Como assim?
0: Da cobra.
1: Assim? Como
0: porque
1: assim?
0: Tem um secretário de saúde lá nos Estados Unidos, ele interrompeu o acasalamento das cobras, irmão.
1: Aí é escolar.
0: A cobra queria botar pra cantar, mas não rolou.
1: Vacilou,
0: né?
1: Grandão.
0: Vacilou grandão.
1: É isso. Pô, no meio do lance, secretário. Ele é secretário?
0: Ele é secretário. Pô, lá de
1: coito
0: de saúde.
1: Interrompido, eu vou te falar, cara.
0: É difícil,
1: coito,
0: né?
1: Interrompido, pô, causa até insônia.
0: É verdade.
1: Quem já passou sabe disso.
0: Ah, fica inchado na hora.
1: É. Por isso é que eu te falo, Ângelo. Por isso que Noé.
0: Já passou coito interrompido?
1: Você várias vezes.
0: É horrível,
1: é,
0: né?
1: É horrível.
0: É muito ruim.
1: Você pensa que você vai morrer. E é por isso, quando o cara interrompe o coito dos outros, é por isso que eu tenho essa defesa. Por isso que Noé só salvou os animais.
0: É, né? Noé pensou várias vezes.
1: Várias,
0: né,
1: vezes,
0: cara?
1: Falou, pô, esses caras estão interrompendo o bagulho.
0: É verdade.
1: Vai morrer geral.
0: Rapaz, eu lembro, eu era moleque, antes de você contar essa história, eu era garoto, né? Eu não podia ver cachorro cruzar.
1: Não, aí não.
0: Rapaz, o cachorro
1: então
0: cruzava.
1: Tu tem essa mania do secretário.
0: Sabe o que que eu fazia? Eu pegava uma madeira, né? Um pau, qualquer coisa.
1: Batia
0: um cabo
1: no chão.
0: Não batia, não. Eu botava entre eles lá, né? No binguelo do cachorro lá, fazia tudo pra tirar aquele negócio ali. Porque eu achava, na minha cabeça, que tava machucando a cadeira.
1: Você já era invejoso desde criança. Essa é a realidade. Tu quer inventar uma história? Você era invejoso.
0: Cara, eu cansei de interromper coito dos cachorros lá de casa. Eles queriam cruzar,
1: não deixavam. Eu achava que tu era um cara maneiro. Agora eu tô conhecendo teu passado.
0: Não, eu sou maneiro, cara, mas eu achava...
1: Não tem como. O cara que interrompe coito merece...
0: Ah, mas eu não sabia, cara.
1: Merece ser expulso da convivência.
0: Eu era novinho, tinha menos de 10 anos. Para de bobeira.
1: Agora, deixa eu contar a história desse secretário aí. O que que acontece, Ângelo? É, essas cobras.

0: eu não curto, não. Mas eu também não me meto. Quer bater a cobra? Bate cobra. Cada um bate com a cobra onde quer.
1: Ah, para de bobeira, cara.
0: Exatamente. Nesse caso aí, uma cobra tava louca pra acertar a veia horta da outra, tá ligado?
2: Elas estavam ouriçadas,
0: né? Ouriçadas. Uma que... Elas queriam ir naquele... Olha lá o barulho.
2: Olha o vídeo, ó. Olha lá. Ih, rapaz.
0: E elas mexem rápido. São pequenas, mas são ágeis.
2: É, são finas também, né?
0: Fina, cobra fina e sem veneno. São duas cobras sem veneno. Geralmente, Ângelo... geralmente, aqui, né, cobra que bate com cobra não tem veneno. É natural.
2: É normal.
0: Isso já é natural da espécie. E essa espécie aí, sem veneno, é a tal da cobra preta do sul, tá ligado? A cobra preta do sul, eu vou explicar pra você.
2: Toda cobra preta que bate uma na outra, não? Né?
0: Não, eu tô falando que essa aí é a cobra preta do sul.
2: Ah, tá.
0: A cobra preta do sul, ela é esguia, tá ligado? Ela ginga, ela se bate com outra cobra, só que ela tem velocidade, mas ela não faz mal, ela não é peçonhenta, irmão.
2: Ah, não, né?
0: Não, não é peçonhenta, entendeu?
2: Não.
0: E os especialistas... Os especialistas em cobra batbag, tá ligado? Ah. Eles disseram que ele não devia estar fazendo isso.
2: Ah, não podia?
0: Não podia.
2: Por que não?
0: Ué, porque ele tá se metendo, ele tem que deixar elas... Elas estavam engatadas.
2: Ah, é?
0: Pô, uma cobra chegou a chorar.
2: A cobra chorou?
0: Chorou.
2: Ah, tadinha, hein? Né?
0: Ela quase vomitou, mas não vomitou.
2: Ah, cortou antes.
0: Cortou antes, ela só caiu a lágrima.
2: Pelo amor de Deus,
0: Peraí, calma aí, cara.

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1: Do seu jeito, que delícia, garoto. Hein? Só música boa na parada. Esse é o Estação Band FM, ó, pra você que tá chegando agora, caiu aqui de paraquedas ou tá vindo a gente por tabela, a gente tá aqui de segunda a sexta-feira, sempre no mesmo horário, a gente começa às 6 alguma coisinha e a gente vai até que a Voz do Brasil nos separe. Hoje a Voz do Brasil não nos separa.
0: É verdade, hoje
1: porque
0: não.
1: Porque hoje tem Zé Neto e Cristiano a partir das 8 da noite aqui na Band FM.
0: Verdade, já,
1: ao vivaço, é o Band FM de pertinho.
0: É.
1: Quero vocês aqui com a gente.
0: Estamos preparando tudo, hein, já.
1: Hoje, deixa eu dar um recado aqui.
0: Ah, vai lá,
1: presta
0: cara.
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5: Oi Ângelo, tô de volta. Tem dificuldade pela Avenida Brasil pra você que segue no centro do Zona Oeste, ali na altura de Deodoro, por conta de um acidente envolvendo carro e moto. No centro do centro, dificuldades nesse momento no trecho de Bom Sucesso. 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Daqui a pouquinho eu volto.
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8: 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Retão do nosso Estação Band FM. Esse programa maluco, louco.

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1: 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E a gente aqui só na cantoria, né, meu irmão?
0: A gente dá uma de cantor aqui de vez em quando, né?
1: É, isso aí. Ainda bem que não tem ninguém ouvindo.
0: Ah, então não vaza nada, né?
1: O boneco, aquele boneco ali depressivo ali da radiola, ele fica olhando. Por quê? O que que acontece? Na radiola não tem música.
0: Não tem, né?
1: Na radiola ali é só notícia. E detalhe, as mesmas. Há 21 anos.
0: Coitado, olha lá, tá que não aguenta, olha lá.
1: Tá que não aguenta, não tem nem mais cabelo.
0: Caiu tudo, ele é bem mais novo que eu, hein?
1: Exatamente.
0: Pelo amor de Deus.
1: Hoje?
0: O que que é, cara?
1: Qual é a próxima treta aí?
0: Ah, então, vamos falar aqui, ouvir os áudios, né, da galera, né? Tá na hora. Podemos? O Voz de Galinha apareceu. Fala, Voz de Galinha.
2: Fala aí,
1: qual é, Voz de Galinha?
2: Ângelo Luiz Fernando, aqui é o Jonas de Alcântara, de Duque de Castro. Ó, concordo com esse pensamento aí.
1: Fala rápido, ele.
2: Isso aí, estragado, hein?
0: O quê?
2: Um abraço pra você. Vou querer essa camisa aí, vou ficar de olho aqui no Salmo 40.
1: Tá
2: aí.
1: Bom, equaliza, equaliza.
2: Vai animar, hoje vai dar tudo certo.
1: Vai dar, tu só precisa equalizar, joga grave.
2: De pertinho, Zé Neto Cristiano, depois do programa de vocês.
1: É isso aí, só joga grave na voz. Qual é o nome dele? Jonas, né?
0: Jonas.
1: Ô, Jonas, faz o seguinte,
0: Jonas,
1: irmão.
0: Jonas Voz de Galinha.
1: Exatamente, dá uma equalizada. Ah, mas eu não sei, pede pro amiguinho.
0: É, vai dar certo, filho.
1: Dá uma equalizada aí, cara. Senão só vem agudo e médio.
0: Ah, não fala assim dele, Luiz Fernando.
1: Um abraço, meu querido. Ele é maneiro, ele é sangue bom.
0: É maneiro, é isso aí. Tem mais. Oi, cadê?
3: Boa noite.
1: Você tá sumindo.
3: Aqui é a Ana Lúcia de Mesquita.
1: De Mesquita, tô ligado.
3: E minha mãe, Maria do Carmo, tá mandando um abraço aí pra vocês. E bom programa, tá?
1: Obrigado. Igual a papá hoje. Ih, não tem papá.
0: Não tem papá.
1: Não tem papá pra mamãe.
0: Mamãe vai dormir com fome.
1: Ih, brigaram.
0: É, será, Luiz?
1: Brigaram. É. Porque sempre, vou te falar, deixa eu explicar pra audiência que não conhece. Maria Lúcia, é Maria Lúcia, né?
0: É.
1: A Maria Lúcia lá da...
0: Ana Lúcia.
1: Ana Lúcia. Ana Lúcia, lá de Mesquita, logo ali. O que que acontece?
0: Ela tá assumida, tá assumida.
1: Ela e mamãe.
0: É igual cão e gato, né?
1: Tipo cão e gato.
0: É isso aí, de vez em quando se arranham.
1: Quando
0: né?
1: estão bem, ela diz até o prato que ela fez pra mamãe.
0: É isso aí.
1: Quando ela não fala, uma vez mamãe veio no zap, no sapato.
0: Não fala isso.
1: Veio
0: cara.
1: No sapatinho e contou. O que que acontece?
0: Que isso?
1: Quando estão brigados.
0: Falou com você?
1: Comigo.
0: No teu pessoal?
1: Não.
0: Que
1: nesse aí eu que operei.
0: Deixa de ser canalha.
1: Aí o que que acontece? Ela explicou, pô, quando um filhinho briga comigo, não tem papá.
0: Ah, tadinha.
1: Aí eu falei, mas e aí, mamãe? O que que acontece?
0: Maria do Carmo.
1: Eu fico no pão com epa.
0: Não, salsicha no meio?
1: Não, nem salsicha, não tem rosca feste, não tem nada, meu irmão. É só chuchada. É chuchada no leite.
0: Ai, tu gosta de falar besteira.
1: Tem mais áudio aí, Ângelo?
0: Tem aqui, ó. Oi, cadê?
4: Boa noite, aqui é a Kleber de Duque de Caxias.
1: Qual é, Kleber?
4: Ô, Ângelo.
0: Que foi?
4: Quem foi que deu esse curso aí pro Luiz Fernando sobre cobra, hein?
0: Eu sei lá.
4: Ele tá o expert.
1: Sem nada de cobra.
4: Cuidado isso aí, rapaz.
1: Que papo torto, hein?
4: Quem foi que deu esse curso aí pro Luiz Fernando? Foi você, Ângelo?
1: Aí
4: eu...
1: Aí
4: pra ele sobre cobra aí, rapaz?
0: Não, eu tô por fora.
4: Tá um entendedor de cobra aí, rapaz. Tá parecendo até biólogo.
0: Se explica, irmão.
4: Tá perdendo pra ele.
1: Aí é outra parada.
4: Um abraço pra vocês aí, galera.
1: Aí é ímpar, não é par, não.
0: Se explica aí, vai.
1: Eu só tava relatando uma notícia que alguém deu furo.
0: Tá. Não, que você falou de cobra preta, compadre.
1: Mas é porque a história era da cobra preta, cobra ciscadora sem veneno.
0: Que ficavam se batendo,
1: exatamente,
0: né?
1: Mas daí de insinuar que eu sou o Lanterna Verde, que isso? Onde tá o respeito?
0: Olha...
1: Nunca me defendi com um anel?
0: Fala merda, cara.
1: Fala aí, o que mais aí, Ângelo?
0: Oi, cadê?
5: Boa noite, Ângelo.
0: Oi, amor.
5: Boa noite, Luiz Fernando. Raquel de Petrópolis.
1: Qual é, Raquelzinha?
5: Raquel. É, Luiz Fernando. Ai. Tá entendendo bastante cobra, hein?
1: Olha lá.
5: Cuidado, hein,
1: outra.
5: Ângelo.
1: Aí, tá vendo? Outra.
5: Boa noite. Tá com Deus.
1: E qual é, o Raquelzinha?
0: Tá vendo?
1: Eu não vou pra trás, não, filho.
0: Vamos falar em entender de cobra. Manda abraço pro Evandro Walter, que hoje não vai mandar áudio.
1: Por quê?
0: Ele, não sei. Ele falou que não vai mandar áudio hoje. Olha lá, não mandou então, tá áudio, bom. Só escreveu. Boa noite, meus amores.
1: Evandro Walter, um abraço pra você, meu querido.
0: Fala de cobra, ele aparece.
1: Cobra, ele cisca.
0: É rápido, né?
1: Ô, Ângelo.
0: Evandro, adorei a sua foto de perfil. Quero fazer questão aqui de conhecer você. Olha lá a foto dele, como é que foi?
1: É, ele veio aqui na rádio, aí tirou foto aqui, tá maluco?
0: Olha lá, tá bonito.
1: Gente boa demais.
0: Caraca, Evandro, tá maravilhoso. Adorei, hein? Gostei.
1: Que ô, Ângelo.
0: Que é, cara?
1: Vamos de música, vamos. Vamos,
0: pelo amor de Deus.
6: Vocês precisam admitir alguma coisa.

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1: Do seu jeito, isso é João Gomes na parada.
0: Se for amor.
1: É isso, boa demais. Esse é o Estação Band FM, a gente tá aqui, ó, de segunda a sexta-feira, pontualmente. Pode olhar no teu relógio, começa sempre seis e alguma coisinha.
0: Isso aí, não fala.
1: E aí é esse misto de quê? De música boa, de muita informação, muito debate, rico. Ó, eu vou falar uma parada. Quando a gente chegou aqui há um ano e cinco meses atrás, vai completar já um ano e cinco meses
0: já
1: a Band FM.
0: Passa muito rápido,
1: aquela,
0: né?
1: Aquela ali é velha, aquela ali tem 21 anos.
0: Aquela ali já tá velha,
1: não.
0: Né?
1: É, essa aqui tem só um ano e cinco meses.
0: 21, quando a gente... 21 anos já tá velha?
1: 20... Cansada.
0: Ah, meu povo de 21 vai te
1: é
0: bater.
1: É só tu olhar o estúdio. O que que acontece? É, quando... Quando a gente chegou aqui, as filas aqui na porta... A gente via as pessoas, os ouvintes da radiola, eles chegavam aqui tudo de boquinha aberta.
0: Tadinhos, né?
1: Pra quê? Pra ganhar o peixinho na boquinha.
0: Pois é.
1: O sushi, o sashimi, entendeu?
0: Já ia picadinho,
1: já
0: né?
1: Já ia picado na boca. Hoje em dia, com a chegada da Band FM, acabou essa parada.
0: Acabou,
1: eles
0: né,
1: aprenderam a pescar. Ei. Então eles não vêm pegar peixe, eles vêm pegar a vara.
0: A vara, né?
1: E é uma fila danada e todo mundo querendo vara. É homem, mulher, eles querem tudo vara. E a gente dá a vara, pô.
0: Claro. Sem exceção, né?
1: Exatamente. E se você quiser ganhar, não a vara, mas uma camisa do Brasil,
0: hoje
1: você manda áudio.
0: Isso.
1: 999-777-030. E camba de joelho logo, que ainda dá tempo.
0: Força.
1: São 7:30.
0: É.
1: 8 horas tem o sorteio.
0: Verdade.
1: Camba de joelho, já cai de joelho aí, bota um milhozinho embaixo pra dar aquela catapultada na fé, porque a fé, eu já expliquei, ela tá no Salmito, não tá?
0: Tá no Salmito não, ela tá na Bíblia, para de falar besteira. Lá em Salmito, lá, quer dizer, lá em Salmo tá... Tem um Salmo 40.
1: Como é que é?
0: Esperei com paciência no Senhor.
1: Então nem precisa ter tanta paciência, que
0: foi
1: já
0: Davi
1: são 7h34.
0: É verdade,
1: isso mesmo
0: tá
1: que
0: acabando.
1: Horas são agora?
0: É, 7h36.
1: 7h36. É que
0: é.
1: O relógio da radiola ali tá atrasado.
0: Até nisso, né? Irmão?
1: Até nisso eles são atrasados. Aí vem com o papinho de que um segundo tudo muda e um segundo tudo atrasa
0: ali
1: pra
0: tá
1: ele.
0: 2 minutos atrasado.
1: Exatamente,
0: né?
1: 2 minutos atrasado. É. Então a gente que é mais adiantado, a gente tá te dando essa planta.
0: Toma.
1: Cai de joelho, olha pra cima e pede com carinho. Se possível, sussurra.
0: Dá nem tempo de desviar. Vai na hora, né, meu?
1: Se sussurrar, eu só falo uma coisa pra você.
0: A bênção, né?
1: Antes de tu ir pro Band
0: Pelo
1: Notícias,
0: de Deus,
1: Ângelo.
0: Que maluquice.
1: Eu vou falar uma coisa.
0: Ah, não.
1: Fecha o olho.
0: Pelo amor de Deus.
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0: Olha, a previsão do tempo para amanhã no Rio é de tempo mais frio em relação aos últimos dias. O céu deve ficar nublado ao longo do dia, com possibilidade de chuva fraca e passageira em diferentes regiões. As temperaturas devem variar entre 19 e 24 graus. E de acordo com os serviços meteorológicos, os ventos também ajudam a manter o clima ameno, principalmente durante a manhã e a noite. A recomendação é sair preparado para mudanças no tempo e ter um guarda-chuva sempre à mão. 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
0: Bora lá falar com a Deise, tem as informações. Deise, o que você tá vendo aí, querida? Fala comigo.
4: Oi, Ângelo. Liberado o túnel Rebouças, no assente do centro, teve acidente mais cedo na segunda galeria. Nesse momento, o trânsito ainda tá lento, de preferência pelo túnel Santa Bárbara e pelo 31 de março. 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Daqui a pouquinho eu tô de volta.
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1: Opa, oba, oba, agora é o seguinte, hein? Agora é o retão, Ângelo, falta pouquinho, vamos pouquinho, com tudo.
0: Tá acabando.
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0: 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Zé Felipe, sua boca mente. Michel Teló, metamorfose ambulante. Tiaguinho, me balançou aqui no Estação Band FM dessa quarta-feira, meio da semana. De novo, Luiz Fernando capotou. Não sei onde foi parar o senhor Luiz Fernando. Alguém viu ele por aí, gente? Bom, viu o Luiz Fernando aí? Você, não? Ninguém viu ele por aqui. Rapaz, sumiu. É sempre assim, né? É sempre assim. Mas vamos lá. Deixa eu avisar aqui pro... Alô, Kleber Santos de Duque de Caxias! Parabéns, Kleber Santos, Duque de Caxias, final de telefone 0336. Se deu bem, levou camisa torcida Band FM pra curtir a Copa vestindo a Band FM, torcendo pelo Brasil. Essa camisa aqui, Kleber, ela é personalizada, tá? Você vai ver que ela é linda, maravilhosa, verde e amarelo. É a Band FM na torcida pelo Hexa e você tá com a gente, Kleber. Tá na nossa seleção, garoto. Foi convocado, foi escalado. Parabéns, Kleber. Presta atenção, 5 dias úteis para passar aqui na Álvaro Ramos 350 em Botafogo. Não esquece a identidade, Kleber. Horário entre 10 da manhã e 5 da tarde. Passa aqui, irmão. Estamos no prédio do Grupo Bandeirantes de Comunicação, no primeiro andar. Só chegar aqui dentro desse horário, não esquecendo a identidade, para retirar sua camisa, Kleber. Parabéns, garoto. Você se deu bem, irmão. Tá sortudo, hein, Kleber? Tá sortudo, hein? Minha gente, tá chegando o Band FM de pertinho. Hoje o negócio vai ficar bonito. Zé Neto e Cristiano cantando pra você. Música versão exclusiva da Band FM. Vai ser top demais. Você vai acompanhar tudo aqui na Band FM. Tá tudo preparado, tá lindo demais. Então daqui a pouquinho, Band FM de pertinho. Hoje nosso convidado Zé Neto e Cristiano. Vai ser top demais. Eu já vou saindo fora, galera. Eu volto amanhã, 4 da tarde. Tá certo, então? Beijo do Ângelo e até amanhã!
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1: Denise, me conta as últimas.
2: Oi, Ângelo, situação já complicada no entorno do Maracanã. Tem jogo daqui a pouco às 21h30, jogo do Fluminense. Nesse momento, você que vai em direção à Tijuca, de preferência pela Rua Pará, Rua Paraíba, e logo depois acessando a Maris Barros, assim você ganha tempo. 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Uma ótima noite para você, Ângelo, e para todos os ouvintes da Band FM.
1: Valeu, Deise. Beijão, até amanhã.
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0: Paulo Gomes, aqui a gente tá na espera, isso aqui chama espera do Estação para o de pertinho do Estação Band F, da programação da Band FM, com o Zé Neto e o Cristiano, que já estão se preparando para ir pro palco. Enquanto não, vamos, já vai tocando música boa aqui.
1: É.
0: E a qualquer momento a gente abre pro estúdio da Band.
1: E aí já vamos até dar um. Como é que vai ser a noite da Band hoje? Vai ser diferente das outras, né? Vai ter o de pertinho.
0: Isso.
1: Aí na sequência vai ter a Voz do Brasil.
0: Isso.
1: E colado com a Voz do Brasil já a história. É do Band Love, né?
0: Exatamente, vai tudo direto.
1: Então a sequência da noite da Band é essa. Então vai estar um pouco diferente, mas também um pouco diferente, porque, né, é o de pertinho. Aí
0: e
1: é
0: a noite
1: outro
0: mais
1: papo,
0: maravilhosa,
1: né,
0: do Brasil, a noite da Band.
1: É outro papo, né, pra todo o Brasil, né?
0: De pertinho na sequência.

0: FM Marília Mendonça. Foi por conveniência aqui no nosso Estação Band FM Estendido. Reversão Remix.
1: Ficou em dúvida, eu falo o que, Estação?
0: Eu falei, fala Estação. Falo de pertinho. Não, continua, né? Não é assim, não acaba assim, gente.
1: É.
0: O de pertinho que tá pronto, já, a gente já conversou lá. O Murilo tá conversando com a galera e a Cacá também. Ah, e a Milena também. Eles estão ali interagindo com a plateia, que são os ouvintes e o pessoal que vem, os convidados. Já dizendo, olha, eles estão ali na portinha já esperando pra entrar. E aí a gente vai tocando aqui.
1: E lá no arroba Band FM, no Instagram, já tem vídeo deles lá convidando isso, todo mundo.
0: Já pode assistir por ali. Outra coisa, pode já mandando pergunta.
1: No chat.
0: Manda no chat do YouTube.
1: Vai lá. Já tá na, o pessoal tá na espera lá.
0: Exatamente,
1: lá,
0: é só deixar
1: fila.
0: Deixa acumulada lá que a gente vai acompanhando aqui.
1: É, porque certo, Paulo Gomes? Lá no de pertinho mesmo vai a sua pergunta, viu?
0: Exatamente. Tudo pronto já. De pertinho com Zé Neto e Cristiano. Exclusivo da Band Brasil.

0: Band FM, Gustavo Lima, ficha limpa aqui na noite da Band FM, estação estendido, aguardando de pertinho na Band FM, Paulo Gomes do Brasil.
1: Olha, o pessoal no chat aqui já tá aqui, ó.
0: Já
1: vou mandar oi aqui. A Joyce, ó, obrigado, Zé Neto Kitsiano, por realizar o meu sonho em Juiz e Rio Grande do Sul. Deve ter ido no camarim, olha aí.
0: Ah, deve.
1: A Raquel de Piquete, São Paulo, ó.
0: Vale do Paraíba.
1: Como eu não posso estar aí, vou acompanhar aqui pelo YouTube. Tá bom.
0: Tá cheio de
1: pode
0: gente,
1: assistir
0: cara.
1: Lá. A Ledia, ó, fanáticas pelo Zé Neto e Cristiano, a Fabiana Carreiro, eita, nós.
0: Todo mundo.
1: Um monte de gente aqui, o Lucas, demora, não, calma, fica aí, não tá demorando não, eles acabaram de entrar no estúdio.
0: Exatamente.
1: Já vamos chamar eles, então.
0: Exatamente.
1: É muito daqui a pouco mesmo, questão não, de minutos
0: eles
1: aí.
0: Eles estavam no camarim, agora já saíram do camarim.
1: É.
0: Aí entra ali naquela, né, no corredorzinho.
1: É.
0: Fica ali esperando e tal, e aí a hora que o chefe deu, ó, pode ver! Artista tem chefe também, bicho. Aí vai.
1: Ai, é verdade.
0: Aí vai e já entra ali. Mas tem um monte de gente aqui já, hein? Fabiana, o Vanderlei Marco, P. Dias, olha só, Selma, todo mundo aqui, Paulo Gomes, participando. E pode mandar no WhatsApp também, 11999 919197. De pertinho, Zé Neto e Cristiano, vem aí.

0: Coração, boa noite! Muito bom, tá de volta aqui no De Pertinho da Band FM, receber vocês em mais essa noite especial. A gente tá falando nesse momento para as 80 emissoras da Band FM em todo o Brasil. Estamos no YouTube da Band FM, no Band Play também, para trazer mais um show exclusivo. Comemorando os 50 anos da Band FM, a gente tem história e eles também fazem parte dessa história. Já estão há bastante tempo cantando na Band FM e vão cantar ao vivo pra gente aqui hoje. Band FM De Pertinho com Zé Neto e Cristiano!
1: Aê! Boa noite, gente!
2: Oba!
1: Prazer estar aqui, obrigado.
0: Prazer é nosso.
1: Queria agradecer a vocês, todo o pessoal da Band. Dizer que é aniversário, é 50 anos da Band, mas quem ganhou o presente fomos nós de estar aqui com vocês.
2: Certeza.
1: E desses 50 anos da Band, tem 14 com o Zé Neto e Cristiano, né?
2: 14 que vocês estão com nós, hein?
0: Rapaz. Estamos lembrando, tá? A gente tava lembrando de música ali que nem eu lembrava que a gente
1: Meu
0: tocou
1: Deus,
0: lá atrás.
1: Porque...
0: E acho que nem você.
2: Porque a gente completou 15 anos esse ano de dupla, né? Uhum. Só que a gente fez a dupla em fevereiro de 2011. No ano seguinte, a gente conseguiu gravar uma música lá. Chamava Festa do Cabide.
1: E a banda tocou.
2: E a regional tocou lá. Boa. Muito bom. Sempre verdade. Com a gente.
0: Então, ó, fiquem à vontade. A gente quer ouvir vocês cantar, quer bater papo também. A gente quer vocês por inteiro aqui. E todos os nossos convidados também. Então, essa noite é nossa.
1: Bora.
2: Bora, Band.
1: Bora, Band.

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1: Pra começar, pra esquentar essa turma.
0: Cristiano.
1: Ó, vou apresentar pra vocês as nossas apresentadoras da Manhã Show, Cacá e Milena, também vão ajudar a gente aqui a apresentar, a trocar bem, ideia, meninas? A bater papo.
2: Boa noite.
1: A fofocar também. É. Tem. Agora, eu acho que a primeira pergunta que eu queria fazer é o seguinte. O Cristiano, antes de cantar de verdade, de virar essa dupla enorme que eles são, o Cristiano era ouvinte da Band FM. Já ouvia a gente.
3: Muito, cara. Band Coruja nas madrugadas.
1: Trabalhava na farmácia. Essa história ele contou pra gente já em outras vezes. Mas ouvia a gente de madrugada lá no Band Coruja. Ouvia.
3: Muito. E não era permitido, viu? A gente fazia uma gambiarrinha lá, botava o radinho na rádio, que era a rede grande, e eles tinham as próprias músicas lá. E nós colocava, ficava lá, não é possível que o gerente vai vir aqui 3 horas da manhã, né? Atrapalhar a nossa vida.
1: E ouvir as bobagens do Band Coruja, né? Legal.
3: Muito bom.
1: É muito bom. Mas as meninas têm um monte de perguntas.
4: Sim,
1: e inclusive aqui os nossos convidados
4: afiadas.
1: Também.
4: Sim.
1: E querem bater papo e falar hoje, né?
4: Claro, ó, a gente tava. O Murilo acabou de falar, né? Vocês antes de serem famosos estavam ouvindo a Band FM. E de repente, na hora que vocês ouviram a música de vocês na Band FM, como é que foi?
5: Nossa. Foi fantástico.
4: Foi fantástico como, assim?
2: Foi, acho que eu lembro até hoje, deixa eu chegar mais pra trás aqui.
4: Ai,
2: posso pôr esse banquinho mais pra cá? Depois eu ponho pra frente?
4: Você pode colocar onde você quiser, Zé, né? Se você quiser colocar lá, aqui.
6: Vai pra
4: não
6: galera.
4: Não falei, não. Pelo amor de Deus, eu tô falando.
2: Essa frase pra quem não tá escutando em casa, quem tá só escutando e não tá vendo, né? Você pode colocar onde você lá.
4: Falei do banco, gente!
3: Deixa maleco.
4: Do banco!
2: É o banco, gente!
6: Olha lá, a quinta série do Zé Neto já aparecendo, gente! Já cedo!
3: Jamais!
2: Já bem que passou das 6, né?
6: É, exatamente!
2: Agora já pode, mas... Eu lembro que eu tava lavando uns tambores de lavagem e eu tinha... E foi na Band de Rio Preto, né? Porque primeiro começou o regional ali, depois que foi, né? Que a gente veio pra cá. E realmente tava tocando... Era a Festa do Cabide, uma música que a gente tinha gravado lá, tinha juntado dinheiro das primeiras músicas.
3: Vamos cantar um pedacinho, vai. Você lembra?
2: Certeza que você vai fazer isso no Brasil inteiro?
4: Canta!
3: Como disse seu pão, sem passado não tem futuro, Joy.
2: Rapaz, mas é um passado assim meio obscuro, mas tá bom, é do Velho Testamento. Zé Neto Cristiano, Velho Testamento.
4: Passado condena, é isso?
3: Olha só.

0: a Band teve coragem de tocar.
1: E a Band tocou. Eu não sei quem que é mais louco, né? Você vai gravar, pode tocar.
2: A gente é corajoso nesse ponto.
0: Ai, meu pai.
3: Antigamente podia mais, né, gente? Hoje as coisas mudaram um pouquinho, mas também não era tanto, não. A festinha do cabide, de boa.
0: As cabides, mulher, lá de roupão, tirava roupão, que entrava de roupa. Tinha que deixar uma peça.
4: É, uma pecinha só.
0: Não, eu, se fizesse uma festa cabide, eu apanhava do meu menino naquela época já. Conversa.
4: Ah, aí
2: depois, depois dessa música, aí veio Te Amo, que aí foi sucesso aí já. Começou a ser uma na música mais nacional, né?
1: Primeiro veio, depois dessa, veio Love Louco, com Humberto Ronaldo. Que a gente participou com, que o Humberto Ronaldo participou com a gente.
0: Aí teve uma outra pior ainda, depois, que essa, não canto nem a pau.
4: Agora
0: aí,
4: canta.
1: Aí teve a Humberto Ronaldo, como é que era? Um love, love, love, um love, love louco. Depois da festa vai rolar um love louco.
0: E tinha dancinha, né, Rubinho?
1: Tinha dancinha.
0: Esse aqui tá com nós desde o primeiro músico nosso, foi ele, sabe? Até hoje aqui, ó.
2: Rapaz, sabe falar de muita coisa.
1: Melhor não
4: e
1: falar.
4: Ele não fala, viu?
0: Se ele chegar a sair daqui, a gente tem que matar ele.
1: Se ele chegar aqui, é igual, tem que sair, já tem. Tem que sair daqui só se ele morrer, senão ele tá fudido.
4: Mas ele, é fechamento com vocês, porque eu perguntei quem era mais chato de vocês, sabe o que ele falou? Chefe é tudo igual, né?
0: Olha só, chegou o dia que ele vai embora da banda, finalmente. Vamos aposentar o Rubinho.
1: Pai, já vou mandar um abraço pra mãe e pra família do Rubinho, meus sentimentos.
0: Esse cara morre depois de amanhã, a culpa é nossa,
1: tá? Pelo amor de Deus.
0: Pelo amor, você não vai fartar, hein, filho?
1: Mas tamo junto, Rubinho, que Deus o tenha.
0: Acaba aqui, leva pra fazer um check-up.
4: Acabei de entregar ele, coitado. Não, mas aí, foi, é sério agora, foi a festa do cabide, que vocês ouviram a Band FM Rio Preto e...
0: Aí vocês vão perceber que nós nunca vamos responder a pergunta, né? Vai ficar fazendo assim.
1: O TDAH aqui é gigantesco.
4: Não, ó.
1: Começa num assunto, já entra pro outro, aí vai explicar.
3: Ó, já vai pro outro.
4: Comigo e com a Milena não tem problema. O Murilo, ele vai voltar porque ele quer, não é? Ele quer saber da resposta.
1: É. Mas qual que era a pergunta mesmo que eu já fiz?
4: Quando a primeira vez... Olha, quase que eu caio.
1: A primeira vez... escutou a música na rádio.
4: Exatamente, da Band FM, né?
1: Claro. Não, porque nós só escutava a Band também.
4: Claro!
0: Eu tenho prova que eu escutava.
1: Não. Aí eu tava lavando tambor, assim. Lavava tambor de buscar lavagem, né? A gente deixava um tambor limpo e trazia o outro cheio de comida pra dar pros porcos. Então eu tava lavando aqui.
4: Você trabalhava na roça ali,
1: né? É, trabalhava. Tudo que você imaginar, eu já fiz.
4: Ixi.
1: Quase tudo.
4: Ah,
1: é, também, né? Aí vamos voltar pra música que eu já tava saindo de novo.
4: Vamos voltar na roça,
0: Tudo que o Zé já fez, era pra ter uns 190 anos pra dar pra ele.
3: Não cabe em uma vida, né?
1: Tá igual o menino que trabalhava com nós também.
0: É.
1: Deus o tenha. Mas
0: pergunta.
1: Não foi nós que matamos.
0: Vamos pra pergunta. acho que assim.
3: Na roça,
0: a gente, a gente vivia ali na nossa cidade, é uma cidade interior, então a hora que tocou na Band regional pra gente foi algo assim gigantesco pra nossa vida, pra dois meninos que saíram da vida que a gente tinha, né, pra chegar onde a gente chegou. E aí veio um dos nossos empresários que tá com a gente até hoje, que é o Edmar. Ele falou assim, ó, amanhã vai tocar na Band Nacional, né? Eu falei, não é nada, pai.
1: Não vai.
0: E tocou, e foi a Te Amo. Eu lembro da minha mãezinha até hoje, cara. Minha mãe falou assim, nossa, agora deu certo, hein, filho. Oi, Ia.
1: Não, nós sabíamos que vai passar.
0: Mas foi muito emocionante. Muito deu bom. Pra ouvir no carro, não tinha carro.
4: Entendi.
0: Eu vim em casa.
3: Mas deu pra ouvir na roça.
1: Não,
3: né?
1: Eu ouvi lá, quando eu tava lavando os tambores, que eu ouvi, eu falei, deixa o tambor. Eu tava lá em casa, eu ouvi.
3: Aí, ele era seu vizinho ainda.
1: Aí a gente até hoje, época, né, mora bem perto.
3: Ele foi embora e vai atrás.
1: Aí, né? Aí a gente. Eu tava lá e minha mãe tava lá na cozinha arrumando alguma coisa. Meu pai tava mexendo na minha caminhonete que vivia quebrada, Catarina. A caminhonete que nós tinha lá. Rapaz, ela começou a tocar, tava tocando o som da Catarina lá. Meu pai. Filho, corre aqui. Eu falei, morreu alguém. Aconteceu alguma coisa. E saí correndo, ele
0: não
1: me abraçou.
0: Era o
1: Rubinho. Ele me abraçou assim, tá tocando na rádio e tal. E minha mãe veio, nossa, foi uma emoção geral. Mas chorou, mas não tinha celular pra filmar na época ainda, né? A coisa era feia. E aí, mas aí nós já saímos roncando grosso, né? Tá tocando na Band, boa. Na Band.
2: Boa. Então vamos ouvir mais música e daqui a pouco a gente vai fazer pergunta aqui do pessoal, nossos convidados. Então se preparem que a gente tem bastante assunto hoje.
1: Bora.
2: Bora? Zé Neto e Cristiano de pertinho com a Band FM.

0: muito bom, muito bom.
1: Aproveitar aqui que nós estamos em rede nacional, eu queria falar pra vocês o seguinte: muita gente canta essa música errado, sabia? Porque muita gente fala assim, ó, agora tá distante, vai.
2: E não é.
1: É agora tá de stand-by.
2: Ah, eu cantava a vida inteira.
1: Tá vendo? Vocês cantam errado a vida inteira.
2: Foi. Eu cantava assim também, gente. Agora tá de stand-by.
3: Também, né? Não fala nem português, é cantar inglês.
1: É verdade. A dicção nossa não é das melhores, né?
0: Agora, essa é uma das músicas... Eu acho que se a gente fizer um ranking, obviamente, Largar das Traças... Bateu todos os recordes aí, né?
1: Sim, ela, então, já, mais um ela é a música de mais executada da música sertaneja. Eu acho que ela é a música mais executada.
0: E assim, se a gente for fazer aí um ranking de três músicas ou de Bebida na Ferida, é uma delas também que
1: também
0: a galera
1: tá ali,
0: gosta
1: tá no top,
0: muito, né?
1: Top, tá no top 3, 4.
0: É. E tem mais alguma aí que vocês...
1: Ah, eu acho que Notificação forte. Preferida, né?
0: Notificação
3: é a segunda, né?
0: Verdade.
3: Depois ela... Largar das Traças, ela...
1: Geni, você tem um top 10 aí?
3: Numeração, ela tá em segundo lugar.
0: Tá lá. Tá lá.
1: Não é buchar, nem tem.
0: Aliás, aproveitar e agradecer Geninho, pô, parceiraço nosso, sempre junto com a gente.
1: Ah, Geninho,
0: também,
1: trabalha com a dele pra mim aqui.
0: Renner também, obrigado, Renner. Rodrigo Renner também, parceiraço Renner. Nosso. Fez tudo pra isso aqui dar certo também, né?
3: Vinícius, João Bosco e Vinícius.
1: Né? Ah, Vinícius, aí no Renner não parece um Vinícius, João
0: verdade,
1: Bosco e Vinícius.
0: Verdade.
2: Olha,
0: verdade.
2: Tem pergunta aqui.
0: Vai.
2: Pra
0: vamos.
2: Vocês.
3: Manda.
2: Qual que é o seu nome?
4: Rafael.
2: Rafael,
1: noite,
2: faça a pergunta. Boa noite.
0: Tá bom, vivo, hein?
4: Boa noite, Zé. Primeiramente, Deus me livre. Vai ser bonito assim em outro lugar, hein, Zé?
0: Ah!
1: Oh, homem bonito! Ah,
0: chonou.
4: Pelo amor de Deus!
1: Começou a mentiraiada.
4: Zé, queria saber se a composição da música Quase Todo Dia foi inspirada em você mesmo.
1: Rapaz do céu. Eu tenho a impressão que o compositor ficou uns dois meses rondando lá em casa. Pra fazer essa música.
3: Mas é a vida de casado, não precisa nem inspirar em uma pessoa. Se eu tô casado, passa por isso.
1: É verdade. Eu não sei se pode contar do aspirador que você faz.
2: Conta! Pode contar tudo, vai, Zé. Agora a gente quer saber.
3: Eu contei pra ele que...
1: A piada ele
3: lá em casa. Não, não é piada, aconteceu. Lá em casa eu arrumo tudo, né? Às vezes eu tô lá e eu gosto de fazer os treinos em casa.
2: Nossa, gente, é exceção aqui, ó.
1: Ah, não. E uma utilidade.
3: É. E aí, tudo que quebra lá em casa, minha mãe vem em mim, né?
1: Cadê a Paula pra mentir?
3: Ela tá aqui.
2: A Paula tá aí? Eu vi ela aí. Paula, levanta, Paula.
3: Ela deve estar lá no...
2: No camarim?
3: Camarim, é.
2: Ah, tá. Mas e aí? O que aconteceu?
3: Aí, ela tudo quebra, ela vem em mim. Então, tem que ver isso, tem que ver aquilo. Aí, tava lá atrás... Quebrou o aspirador de pó. Falei, amor, quebrou o aspirador de pó. O que aconteceu? Ele não chupa, não tá chupando. Falei, casou.
2: Gente, que babado é esse?
0: Tá.
2: Entendemos. Já tá certo,
1: pronto,
2: já tá
1: pronto.
2: Tudo certo. Já foi.
1: A Band FM começando a arrepender de ter trazido nós aqui.
0: Não, eu acho que começou a ficar bom o negócio.
2: Na verdade, a gente já tava esperando isso, né? E por falar em casamento, eu acho que a vida de vocês
3: é
2: uma...
3: O aspirador chupa mesmo, é a função dele.
2: É, tem que chupar, né?
3: É
2: um negócio,
3: a
2: tem que fazer.
3: A não ser que ele casar.
1: Pelo menos aspirador.
2: Por falar em casamento, né, gente? Vocês dois... De uma amizade desde a infância, né? E depois nessa vida de estrada, tem basicamente um casamento, os dois, né? Como é que é essa questão de convivência?
3: Porque essa aí nunca, realmente nunca teve com as duas.
2: Não tem aspirador, né?
3: Nunca teve.
2: Que bom.
3: Graças a Deus.
1: Glória a Deus.
2: Então tá. E eu vejo que a relação de vocês é uma relação assim, que eu, principalmente o Cristiano, eu vi ele falando uma coisa, eu aprendi muito com isso. A questão que quando um acerta. Os dois acertam. Quando os dois erram, tá tudo bem. Como é que é isso?
3: Isso, acho que
1: na prática, não é mesmo.
2: Não é bem assim, mas... Olha...
1: Tô brincando. Não, é assim, sim. Que a gente, acho que graças a Deus, né, e a vocês, acho que a gente mais acertou do que errou. Mas a gente tem essa cumplicidade de... Pô, um errou todo mundo.
3: Vai ser acertou, zoado, mas você errou todo mundo.
1: É. Mas dá mais
3: aquela puxadinha. Uma zoeirinha, né?
1: Mas dá aquela puxadinha de orelha. Vai, mas essa aí.
2: Eu avisei.
1: Quer dar merda, mas tamo junto.
3: Eu sou esse cara. Falei assim, ó. Não vou ficar falando, mas se der errado, eu vou falar. Eu avisei.
2: E você fala.
5: A pior coisa é isso.
1: Cara,
5: né?
1: Pensa num cara que guarda as coisas, bicho. Se fizer alguma coisa pra ele, você tá.
0: Tem memória boa pra guardar?
2: Nossa, memória
0: boa.
2: Qual que é o signo?
3: Qual que é o signo, Cristiano?
1: Memória
0: seletiva.
1: Não, também, mas eu sempre, tipo assim,
2: olha lá, igual
1: uma coisa que faz 20 anos, você lembra, você fala, velho, não é possível, cara.
0: Cara, então eu vou puxar uma coisa pela memória que contou uma história pra mim hoje.
1: Uma vez eu joguei ele dentro da fossa. Quando nós era criança.
3: Aí ele não quer que eu esqueça.
1: E ele não esquece até hoje.
3: Ele quase me matou.
0: Mas agora conta essa história.
1: Aí acontece alguma coisa, sabe? Você me jogou na fossa. Rancoroso.
0: Mas como é que foi isso?
1: Cara, nós era criança, né? Aí nós tava brincando de jogar pedra no outro, pedra de terra. Na roça, brincadeira de criança de roça. O cara tava cavando uma cisterna, devia ter uns 2 metros a cisterna. E aí nós, cada um de um lado, jogando pedra. Pá, pá. Aí, você sabe como é que é criança, né? Pequenininho. E acertou uma pedrada na minha cabeça. Aí eu já... Apelou, eu fui e empurrei ele. Tava perto, ele caiu lá dentro.
3: Gostoso cair na fossa.
1: Não, mas não tinha bosta ainda, tava seco.
2: Ah, Maria!
3: Aí ele foi embora, porque tá com medo de apanhar de mim.
1: Ele era mais velho, ele vai sair, ele vai sentar o pau nele.
3: Lá e foi ele, embora, meu. Eu fiquei lá. Aí eu tive que ir cavucando até fazer uma escadinha.
1: Mas tava raso ainda, tinha uns 2 metros.
0: Teve troco? Teve troco?
1: Ele ficou uma semana sem falar comigo.
0: Tô chateado.
3: Aí também, né? Também.
0: É, não.
1: Rapaz.
3: Eu e você brigava muito com ela. Nossa senhora.
1: Rapaz, lembra aquela vez que você me deu uma bolsada? Eu te dei uma bolsada, você bateu em mim com o ferro, né?
3: Deu ferro, meu pé, pai.
2: Esses dois casa, na roça, não que tá certo, gente.
3: Só tinha eu e ele de amigo. Então, ria junto, brigava.
1: É, não é brigar.
3: Aí o bom que brigar, não tinha como ficar brigado.
1: Não tinha outra pessoa pra brincar.
2: Mas até hoje, vocês brigam, vocês riem, vocês até hoje assim ou não? Acabou.
1: Hoje, acho que hoje a gente não briga mais.
3: Briga, né? Quase nada.
1: A gente talvez discorde de pensamento.
3: Não adianta eu brigar com ele, é teimoso, né?
2: Desistiu, né? O Cristiano desistiu, entendeu?
3: Não, de brigar com ele. Não, nós dois não brigam com
1: o Cristiano é muito já sossegado, sabe? Muito tranquilo. É. Pra ele achar ruim com uma coisa, tem que estar ruim mesmo. É muito ruim.
2: Você dá atenção, né? Você fala,
1: não, aí eu falo, não, vou prestar aí, atenção. Aí eu escuto ele um pouquinho pra ele não ficar triste e já vai.
0: Vamos ouvir mais música? E já já a gente bate mais
3: papo. Eu gosto da... Eu falo assim, ó, às vezes, só... Lógico. A gente faz... Estamos conversando bastante aqui. A gente faz várias entrevistas e muitas perguntas. Gente, qual a importância do rádio na vida de vocês hoje na era digital? E a gente sempre faz questão de falar, cara, a gente sente na pele em cima do palco quando uma música não vai pra rádio, né? Ela pode estar uma explosão nível, assim, top 1 no digital. Mas a hora que a gente... Renner, vamos virar essa música na rádio, a gente sente a resposta no público, no show. Porque eu falo, cara, eu amo ouvir rádio, eu só escuto rádio. Eu não tenho paciência de escolher qual música eu vou ouvir. Então eu coloco no carro, por quê? Porque eu gosto da rádio por causa disso. Ela vai escolher a música por mim.
0: Surpresa.
3: E a conversa, cara, eu gosto da conversa, inclusive eu ouvi o locutor falando, até as propagandas eu gosto. Às vezes eu falo, nossa, eu vou...
2: Fala que você adora ouvir locutor falar.
3: Eu gosto pra caramba, de verdade, por isso que eu tô aqui conversando.
1: É. Que ele escuta mesmo, ele fica... Ah, às vezes ele vai no ônibus, tipo assim, ele vai deitado lá no negócio dele, olha lá, ele tá só com foninho, assim.
3: Eu gosto de ouvir.
1: Tá escutando rádio.
2: Poxa, mas é legal tudo o que você falou, é muito legal.
1: Ele é nosso feedback, né? Ele é nosso feedback, falou, ó, a música tá tocando bastante. Já tocou 4 vezes aqui, ó.
3: Aí, ó. Isso. Pô, né, ganhou a top 3, hein?
1: Top 3 aqui ganhamos.
0: Olha... Eu falo, e é verdade, o rádio tem um diferencial, que é assim, você ouvir tua música no rádio, é diferente de ouvir numa caixa de som, no digital, até o som fica diferente. Não é puxar saco,
1: é porque quando toca no rádio, é o povo que tá pedindo, não é o que colocou, né?
0: Exatamente.
1: Então é
0: exatamente. E não adianta, pra fazer sucesso, tem que tocar no rádio, tem que tocar na Band FM.
1: E vamos tocar então,
0: bora,
1: de pertinho.
0: É isso.
1: A música nova de Zeneto Cristiano.
0: Opa!
1: Liga muito aqui na Band, pede bastante. Cadeira Gatinho.
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1: Enquanto

0: também. Essa é boa. Também vocês cantam errado, sabia, né? Até que eu queria alguém, mas quem disse que eu mando?
1: Não é eu que... canto assim, é.
0: Tem gente
1: é.
0: Que canta. Até que eu queria alguém, mas quem disse que eu amo? Tem gente que fala.
1: Ah, esse... pelo menos essa.
2: Ela, você canta certo, você canta certo.
3: Olha, a gente tá no YouTube também, tamo na Band FM, tamo ao vivo no Band Play. E a gente tá pedindo também pro ouvinte fazer pergunta. E chegou uma aqui que é da Mônica Rodrigues Pacheco. Quem é o mais vaidoso dos dois? Eita!
0: Vaidoso.
3: É.
4: Tô numa vaidade
0: não,
4: hoje.
0: Não, não vem, não. Os fãs já conhecem. Quem que é o mais vaidoso, fã clube? Fala aí.
4: É?
0: É o Cris.
4: Por quê?
2: Quem que... Peraí, o Zé Neto, ele aponta pra você, ele faz assim. Por que ele faz assim quando
1: explica.
2: Ele fala? O Cris é mais vaidoso, aí o Zé Neto fez assim. Por quê?
0: Não,
4: ele tem mania de cortar. Assim. Ele tem mania.
2: Ah, eu pensei que fosse alguma coisa da barba.
4: Não, eu fiz implante de barba também. Por isso que eu tenho a cara, a bochecha do fofão. Eu quis dar uma disfarçada.
2: Não, mas implante de barba, não foi de cabelo? Foi isso?
4: Não, de barba. Não, o cabelo tem bastante, graças a Deus.
2: E como é que faz esse implante? Tem bastante mesmo. Pensei até que tivesse feito no cabelo também.
4: Não.
2: Mas como é que é?
4: Ela tira do cabelo, papo.
2: Ah, é? Como é que é? Como é que funciona, de verdade?
4: É a mesma coisa o implante de barba. É o mesmo do cabelo, né? Você tira aqui, faz a raspagem, tira daqui da cabeça e põe aqui. Você pode fazer em tudo, né? Você pode fazer implante de sobrancelha, de cílios. Você pode tirar qualquer pelo do corpo, inclusive.
2: É, né?
3: É verdade. Zé também fez algum implante, Zé?
4: O bigode, eu não acertei.
0: Não, por enquanto não. Mas eu acho que não, eu precisava fazer pra tampar um pouco, né? Que a cabeça puxando é cabeludo. O meu já tá aparecendo fundo aqui, tá igual a piscina. Tá cheio, mas dá pra ver o fundo. Mas depois que eu rachei a cabeça no chão lá, tá vendo aqui, ó?
1: Ai, mas gente.
0: A cicatriz certinha.
3: O que foi isso aí?
1: O que foi esse carrinho, hein? É o carrinho?
0: Isso aqui foi um carrinho que o Cristiano me incentivou a comprar. Falou, compra que você vai adorar.
1: É mentira, né? Eu sei que é mentira.
0: Não, ele tinha um carrinho. Falei, cara, que da hora, né? Não, compra um pra nós andar junto. Primeiro 3 minutos que eu andei no carrinho, aconteceu isso aí. Fiz 120 pontos.
3: Foi dar cavalo de pau no carrinho.
0: É, na realidade, assim, né?
4: Tomou um pau do cavalo.
2: Nossa, e saiu em tudo quanto é lugar mesmo, saiu, né? Saiu, saiu, verdade.
1: Gente, o que, que o Zé Neto tá aprontando dessa vez?
0: Saiu que eu tinha morrido, um monte de gente postando.
2: É, todo mundo ficou preocupado mesmo.
0: Não volta mais.
2: Não.
0: Eu falava que era praga de alguém.
3: É que o carrinho, pra quem não conhece também, é um carrinho que tem uma velocidade, é um buguinho, né?
0: É um carrinho que ele anda...
3: Ele anda bem,
0: anda,
3: né?
0: Anda demais, né? Tem...
3: É um maluco.
0: É. Aí o Cristiano falou, é só você fazer assim. Ele tá dando cavalo de pau numa pista de avião, nós tava lá.
1: Meu Deus.
0: Eu falei, ah, deixa comigo.
4: Eu e falei, foi? Ó, capacete não, cinto, agora... que é perigoso.
0: Não consegue, Moisés, não consegue.
2: Agora, tem uma coisa, mudando um pouco de assunto, estamos chegando na Copa do Mundo, certo?
0: Eita!
2: Eita! O que, que vocês acham? O que, que vai dar? Brasil vai até onde? Eu não nem tô perguntando se o Brasil vai ser hexa, porque não, o Brasil deve ser hexa. Não, agora você vai falar. Quero! Gostou da escalação, da convocação?
0: Olha, o que, que eu posso...
4: Eu acho que assim, ó, eu acho que a nossa geração, a gente é uma geração de por exemplo, a gente viu o Brasil ser campeão em 2002, a gente viu aquela seleção de 2006 que por um erro não foi campeã também. Então a gente acaba sendo mais exigente, né? Mas é lógico que eu quero ver o Brasil ser hexa, né? Tem umas seleções alcançando nós, pô, não pode, né? Nós é o Brasil, né? Mas assim, fiquei muito feliz com a convocação do Neymar, porque eu gosto muito dele. Eu acho que é um jogador que faz a diferença. As pessoas criticam muito eles, porque na época lá atrás não tinha celular também. Senão os outros jogadores iam ser criticados do mesmo jeito, né? Então eu acho que hoje, com a internet, as pessoas sabem de tudo muito rápido. Então condena mais rápido também, né? Mas eu torço muito pela seleção, eu não tenho acompanhado...
0: Só brasileiro, né, porra?
4: Eu não tenho acompanhado muito mais o futebol. Falar a verdade, né? Eu tenho uma desanimada de futebol em algumas coisas aí. Não, São Paulo é São Paulo. São Paulo é, pô...
3: Aí
4: não precisa fazer mais nada por mim. Tricolou. São Paulo já tem mundial,
2: não,
4: já.
2: Não, mas é por isso que desanimou do futebol. Torce pro São Paulo, a gente entende.
3: A gente é trimundial.
0: Como é que tá o Palmeiras?
4: E respeitar. Acho que São Paulo deve alguma coisa pra nós. Olha o tanto de alegria que me deu já.
0: Que posição que tá o São Paulo com o Palmeiras?
3: Trimundial.
0: Ah, que posição que tá o Palmeiras, não? Puxa aí pra mim. Campeonato aí. primeiro isolado.
4: Vamos encerrar o programa, que eu tô indo embora, que eu tô nervoso.
0: E o São Paulo tá onde?
3: Mudar de assunto, fala de futebol.
2: Neto, mas e você? Tá torcendo pro Hexa. Você tá torcendo pro Hexa?
0: Lógico que eu tô torcendo. Você acha que eu vou torcer contra?
2: Não, é.
0: Pelo amor de Deus, meu filho, eu quero que ele veja a seleção ser campeã. Tô fazendo o negócio das figurinhas com ele.
2: Ah, você tá fazendo o álbum?
0: Lá que eu fiquei sabendo.
4: Fiquei revoltado que não tem Neymar no álbum também.
2: O que que é?
0: Aí que eu vi, na figurinha que eu descobri que a seleção nossa, quem que é? Eu não tô acompanhando, né? Aí eu fui colando assim, falei, opa.
3: É que tem uns nomes ali que realmente a gente, né?
0: É.
3: Não são daquela nossa época que falava que a gente escalava a seleção.
0: Nós viu o Ronaldo, Rivaldo, Kaká, Adriano, Roberto Carlos, Cafu. Ronaldinho Gaúcho.
4: Não, só tinha monstro.
0: Misericórdia, era uma série, não é? É aquele negócio, o time já entrava, o time que já entrava, o adversário, já sabia que ia perder, só não sabia de quanto. Trava,
4: mas sabe, eu
0: tá marretado e ia ser nas costas.
4: Eu vi um vídeo na internet da reação da criançada, dos adolescentes, das crianças com a convocação da seleção e o tanto que eles estão torcendo. É, a gente que é mais velho, a gente tem muito isso que antigamente era melhor, né? É lógico, tinha muita coisa
0: nossos
4: que era
0: pais
4: melhor.
0: Também
4: né?
0: falava isso.
2: É verdade.
0: Não viu o Zico.
4: Lógico que eu tenho saudade de muita coisa da minha época, mas eu torço sim, porque eu quero que meu filho vibre, eu quero que essa molecada que tá torcendo pra seleção vibre o que eu vibrei, né? Então, e a gente quer, claro. E a gente tem essa coisa do brasileiro, igual eu falei. Pô, a Itália já é tetra, né? Quem mais é tetra? A Argentina já é tetra. Pô, não pode, caramba, né? Tem que disparar. Igual se alguém começar a ganhar, eu sou bimundial, eu já começo a ficar irritado, entendeu?
3: Não, vai demorar, tamo aí.
4: Não, não ganha mais não, esquece.
0: Contenta que esse aí que tá aí tá bom.
3: Muito bom. Aliás, daqui a pouco tem mais perguntas aqui da nossa plateia, então já vão pensando aí, eu quero mais perguntas, quero que vocês deem umas cutucadas também nos dois aqui.
2: Né? Tem o Ronco também, o Ronco quer fazer uma pergunta.
3: Ah, o Ronco, da hora do Ronco. Aí, olha lá.
2: O Ronco vem aqui fazer uma pergunta.
3: Ai. Então daqui a pouco...
0: As perguntas dele é meio complicado.
2: Pois é.
3: Aguenta.
0: Ele tá quietinho.
3: Tá quietinho. Mas vamos ouvir mais música?
4: É um programa que eu gosto de ouvir também.
3: Cristiano conhece. Cristiano avarava a madrugada, pegava a hora do Ronco e ia embora com a Band FM na farmácia.
4: Ouvia a noite inteira e embora ouvindo o Ronco.
3: Aí, ó.
2: Coruja. Band Coruja, o Diguinho, né?
4: Diguinho, nossa. É.
2: Nossa, a senhora era louco, né? Era não, né?
4: É muito bom.
3: Legal.
2: Tá certo.
3: Então vamos ouvir mais? Mais Zenete Cristiano de pertinho nova. Com a Band FM?
0: Mais uma nova.
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